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0: Nós estamos começando nessa noite fria de quarta-feira mais um informativo Reviver, esse programa que pertence às igrejas Pentecostal Deus e Amor, que tem a sua sede nacional em São Paulo, na Baixada do Glicério, 4568, na presidência da irmã Ereni Miranda. E aqui na cidade de Ponta Grossa temos a nossa sede estadual, que está localizada na Avenida Anita Garibaldi, número 100, em Nova Rússia, responsabilidade do pastor Amadir Lemos. Estamos mais uma quarta-feira com vocês, hoje na apresentação do mesmo está suas irmãs em Cristo, a irmã Dirlene Gês também ao meu lado,
1: Lúcia Batista.
0: E na sonoplastia, o irmão Emanuel Batista. Vamos com vocês até às 22 horas, levando os anúncios da nossa igreja, os trabalhos, as atividades realizadas pela nossa igreja e também levando a palavra de Deus, levando o amor de Jesus até a tua casa, ao teu lar e a tua família. E tenho certeza de que Deus tem algo maravilhoso, algo de especial na tua vida. Hoje é quarta-feira, aqui na cidade de Ponta Grossa, uma noite fria, mas o nosso coração está aquecido pela presença do Senhor. E nós já vamos deixar, a irmã Lúcia já está aqui ao nosso lado, já vai passar para vocês, ouvintes, os nossos telefones, os irmãos que querem entrar em contato conosco, tanto pelo telefone fixo, também pelo WhatsApp. Você vai anotar aí bem rapidinho, pode mandar tua mensagem, teu pedido de oração, teu pedido de louvor. E nós, na medida do possível, estaremos atendendo a todos vocês, mas também ao final desse programa estaremos orando por você, pela tua família. Então esperamos você participando aqui dentro do informativo Reviver. A paz do Senhor, irmã Lúcia, como é que a irmã tá? Como é que passou a semana, irmã?
1: Paz do Senhor, irmã Dirlene, graças a Deus estamos bem, né? Graças a Deus, estamos aí agradecendo a Deus por todos os livramentos que Deus tem dado a nós, a nossa cidade também, né, irmãs? Vemos tantas coisas acontecendo ao redor e Deus, ele tem nos guardado, tem nos livrado, né? E você, amado ouvinte, que está aqui ligado nessa programação, e queremos passar o telefone, o contato para você estar ligando, fazendo seu pedido de oração. O contato do nosso WhatsApp é 42 984 09 1431, 42 984 09 1431, e o fixo é 32 23 33 24. Anote esses números, irmãos, aí num papel e anexe aí a sua geladeira, e toda quarta-feira você poderá estar entrando em contato conosco, né? Porque às vezes a gente anota no papel, né, irmã Dirlene? E aquele papel voa e a gente acaba perdendo o contato. E é bom nós termos, né, esse contato ali em mãos, para nós podermos já estar entrando em contato com você aí, fazendo oração, ouvindo o seu testemunho também. Se você tem algum testemunho, pode gravar aí e enviar-nos pelo seu WhatsApp. Deus abençoe, né, a todos os nossos amados ouvintes que estão aí ligadinho nessa programação.
0: Com certeza, irmã Lúcia, nós estamos alegre com Deus. Tenho certeza que os irmãos, aonde quer que esteja ouvindo as ondas sonoras da Rádio Antena Sul, seja nas cidades, seja nos bairros mais distantes, seja lá na roça, lá no sítio, que Deus venha abençoar poderosamente nessa noite de quarta-feira, que a bênção de Deus chegue até você. E esperamos aí o teu contato, queremos ouvir a tua voz, queremos ouvir você participando, contando as tuas experiências, né? Nós, esse programa, ele é o informativo da Fundação Reviver. Para quem não sabe, a Fundação Reviver é o braço de assistência social da Igreja Pentecostal Deus e Amor. E nós já louvamos a Deus pela vida e agradecemos, né? Pela vida de cada irmão, de cada irmã que tem ajudado essa obra com amor, com alegria, fazendo a doação de alimentos, trazendo os alimentos para a igreja. Nós sempre temos ali um grande trabalho através dos alimentos que são feitos aí, cesta básica, que são doadas para as famílias que estão precisando, estão necessitadas. Então nós já agradecemos, tem irmãos que já colocaram no seu coração um propósito com Deus, fazendo esse propósito, olha, todo mês, quando vou fazer a compra do mês, já separo ali alguns quilos de alimento para levar para a Fundação Reviver. E isso é maravilhoso. Então a nossa igreja, nós já temos ali toda quinta-feira, é o culto da Fundação Reviver. Amanhã, já a partir das 19 horas, mais um culto onde estaremos ali. E você pode aproveitar a oportunidade para estar trazendo um quilo de alimento, né? Aquele alimento não perecível. Se você também quiser fazer a doação de leite, optamos pelo leite de caixinha, né? O famoso longa-vida, que tem a durabilidade maior, um vencimento com prazo maior, para que possamos assim ajudar famílias que estão necessitadas. E eu tenho certeza que a bênção vem de Deus, né? Cada irmão, cada irmã, nós temos ouvido testemunho que quando os irmãos propuseram, eles falam pra gente: irmã Dirlene, eu coloquei no meu coração, fiz um propósito com Deus de ajudar a Fundação Reviver, de ajudar a Fundação Reviver Help, ajudar com alimento, ajudar com roupa, e a partir do momento que eu comecei a ajudar, eu senti Deus prosperando na minha vida. E por que isso, irmãos? Porque a Bíblia diz que Deus, ele tem um carinho, um amor muito grande para aquele que cuida do próximo, para aquele que olha com um olhar de amor, um olhar de generosidade. Então, os irmãos, as irmãs que querem ajudar nessa obra de assistência, você pode, você que é empresário, você que é um microempresário, quer nos ajudar, olha, venha, precisamos da tua ajuda, porque esse trabalho é muito grandioso. E amanhã é quinta-feira, irmã Lúcia, amanhã temos mais um culto, e é o nosso culto Escolha a Vida, irmã Lúcia.
1: Vida, né, irmãos? É a escolha da vida. Nós vemos tantas pessoas que estão vivendo momentos tão difíceis, né, irmã? Desânimo, não tem força, não tem vontade de fazer mais nada, os sonhos estão apagados, né? Perderam aquela esperança de amanhã, do amanhã levantar, poder ir em busca de algo novo, de realizar. Até muitas pessoas não têm vontade nem de fazer o seu trabalho diário dentro de casa, né? Então, nós temos que amar a nossa vida, nós temos que buscar essa esperança, né? A vida, ela não, sabemos que não é fácil. Cada dia é uma luta, cada dia nós temos que nos armar, né, irmãs? Pegarmos as nossas armas, principalmente que é a oração, a força de Deus, o revestimento, e ir à luta. Por quê? Porque nós vemos tantas pessoas que precisam. Você precisa tomar a sua atitude, você

precisa buscar algo que venha sentir essa força. Porque nós sabemos que diante das dificuldades, irmã, a gente desanima total, né? Eu lembro quando logo que meu esposo faleceu, eu assim fiquei muito, muito abatida, porque como a gente não espera, e ele não tinha, assim, ele era uma idade, né, que não existe idade para a morte, né, irmã? Mas a gente sempre, né, nunca já é a hora da pessoa falecer ali. E ali, quando ele partiu assim, por eu não esperar, não imaginar assim, eu vi assim meu lar parado, né? Aí parado. Então eu comecei a buscar algo, tinha que ter algo para mim poder me fortalecer. E ali eu comecei a ver, não, mas eu não tá tudo perdido, né? E outra, eu tenho que lutar, como agora ele se foi, ele deixou para mim agora a luta. Então eu tenho que lutar, eu tenho que me revestir, eu tenho que buscar, eu tenho um filho para atender, eu tenho a minha casa, tudo que a gente, os sonhos que a gente teve, ele foi interrompido em partes, mas ele vai tomar uma outra curva, né? Ele simplesmente fez que nem um rio, assim, ele fez uma curva, mas eu tenho que buscar essa força. E assim eu fui buscando a Deus, né, olhando para que eu tinha que continuar a criação do nosso filho. E assim foi um escape para mim, porque assim eu tinha toda manhã, eu tinha, não, eu tenho que buscar, eu tenho que representar, agora eu sou pai e mãe. E assim eu fui buscando, e graças a Deus, né, não é fácil, a luta não é fácil, mas foi aí que eu encontrei a força, foi aí que eu encontrei o ânimo que eu precisava para levantar toda manhã e ir em busca de concretizar, de realizar as minhas atividades, de me envolver, né? Você tem que procurar algo que você venha ocupar a sua mente, o seu trabalho ali. Se você tem algum dom, busque ajudar pessoas para que você possa usar, e ali você vai caminhando. Você vai encontrando forças, irmã, sabe? Você vai vendo o outro na luta ali, e você mesmo acaba incentivando outras pessoas a se levantar. Então, às vezes, Deus, ele vê que a gente tem condição de se levantar. Então, ele fica olhando lá, ele fica observando, né? Ele vai mostrando meios para que você agarre aquela oportunidade. Ele vai colocando na tua frente, só que nós temos que pegar, nós temos que nos levantar, nós temos que buscar essa parte. Então, em busca da vida, nós cada dia nós temos que procurar esse incentivo, né, irmã? Porque mesmo quando está tudo bem, se você não levantar no outro dia pensando o que que você vai fazer, aquele ânimo, todo dia é uma luta, todo dia você tem que buscar a tua vida, você tem que buscar as melhoras, né? Então, é essa forma, né? Vamos buscar um meio. E esse meio, onde é que está? Vamos buscar a Deus, que Deus vai mostrar o caminho, que vai te fortalecer, vai te ajudar. Deus, ele está de braços abertos, basta nós chegarmos a ele, né? Irmos a ele. E nesse culto, né, irmã, é a oportunidade de você vir amanhã conosco, estarmos ali buscando a Deus, louvando o nome santo do Senhor. Deus vai te mostrar uma saída, Deus vai falar com você, Deus vai te fortalecer e vai dizer, olha, minha filha, né, vai te dar esse ânimo, e você vai sentir as mãos de Deus te puxando, te indicando ali, te direcionando. Então venha conosco amanhã, a partir das 19 horas, ali na rua Anita Garibaldi, número 100, Nova Rússia. Estamos ali, todos postos, aguardando a sua presença, aguardando a sua vinda. Venha participar conosco, venha buscar conosco esse ânimo, venha buscar ali, estaremos ali aguardando a sua presença. Será um prazer para nós.

0: Imagine para Deus você estar na casa de Deus ali junto conosco cultuando, né, irmã?
1: Amém, glória a Deus, irmã Lúcia. E lembrando, irmã Lúcia, que esse culto, ele faz parte da nossa campanha de prevenção do Setembro Amarelo, né? Setembro Amarelo, que é prevenção contra o suicídio, e esse culto tá agregado a isso. E a irmã falou algo assim que é muito relevante, porque motivos para ficar triste nós temos, né? Sim. Basta nós olhar para o lado, basta nós focar no nosso problema.

0: tá no próprio ser humano, ela não tá em nada aqui dessa terra, ela tá no próprio Deus, né? A Bíblia diz lá em João 10, versículo 10, eu vim para que tenham vida e vida em abundância. Eu já passei também como irmã, já passei pelo luto, e é interessante, irmã, que nos primeiros meses você não se dá conta de que aquela pessoa realmente, ela não tá mais ali, de que aquela pessoa, você fica tão em estado de choque, irmã Luz, que você não se dá conta. Então, quando vai passando, quando dá ali um ano ou mais, ali você começa a sentir assim uma agonia, um desespero tão grande, que nessa hora é só Deus que vai te dar graça, vai te dar força para você sobreviver, porque os dias vão se tornando pesado, vão se tornando difícil, os encontros familiares já não é mais os mesmos, os almoços e domingos já não é mais o mesmo, o café da tarde não é mais o mesmo, mas é nessa hora que ele é o socorro bem presente, como diz o Salmo 46, né? O Senhor é o nosso socorro bem presente na hora da angústia. Então amanhã, irmã Luz, nós estaremos orando pelas pessoas com depressão, pelas pessoas com transtornos, né? Seja eles os de mais alta complexidade que tiver, estaremos orando ali, pessoas com ansiedade, síndrome do pânico. Eu fico assim impressionada, porque tem jovens, crianças com ansiedade, com depressão, né? E o suicídio, embora seja algo que as pessoas não gostam de falar, que ainda é tabu, mas precisa ser falado, porque nós temos criança tentando contra a sua vida, nós temos adolescentes atentando contra a sua vida, jovens. Eu já tive casos na minha família, já perdi uma pessoa da minha família pelo suicídio, e é uma dor terrível, porque você fica com aquele sentimento, eu deveria ter feito alguma coisa, tem algo que eu não fiz, eu deveria ter falado algo mais, e fica aquele vazio, você faz o sepultamento, mas aquele vazio, aquela pergunta fica na família, onde foi que erramos, o que deveríamos ter feito? Então nós queremos estar orando esse culto, eu escolho a vida. Tenho certeza, você que está passando por luto, né? Por depressão, você que está passando por um divórcio, separação, está vivendo talvez problemas tão difíceis na tua vida, eu quero que você te convidar para você estar conosco. Deus tem algo para você. Venha buscar forças em Deus, venha se alegrar, venha se animar, né? Essa vontade, como a irmã Lúcia falou aqui, essa vontade é focar em alguma coisa, reagir, porque na hora quando você tá com uma depressão, você não se importa mais. Esta é a palavra, né? Eu converso com pessoas que estão atravessando e elas falam, irmã Gerlene, eu não me importo mais, né? A pessoa que não tá com depressão, ela se importa com uma louça suja em cima da mesa, ela se importa com a sua roupa, com seu calçado, com o que ela vai comer, o que ela vai fazer, mas quando uma pessoa tá numa depressão, ela simplesmente não se importa mais, ela deixa de se importar com tudo, né? E é nessa hora, Deus tem algo, não desista da tua vida. A Bíblia diz, tenha a tua vida como preciosa, tua vida é preciosa, Deus nos deu razão para viver e viver bem, viver com alegria, embora tenhamos circunstâncias, momentos difíceis, mas com Jesus nós venceremos. Irmã Lúcia, antes de nós ouvir a primeira canção, vou pedir para o irmão Emanuel preparar o hino chorando ou sorrindo, porque a nossa vida é assim, né, irmã Lúcia? Um dia nós choramos, outro dia nós sorrimos, um dia nós estamos ali desanimado, mas o Espírito Santo vem e nos anima, e a gente se anima de novo, e a nossa vida é assim, né? Temos que continuar até quando o Senhor voltar, até quando o Senhor quiser. Mas antes, irmã Luz, creio que a irmã tem aí também recadinho, a irmã Jéssica Maiara já mandou um recadinho aqui para nós. Ela está pedindo oração para o seu esposo Enéas, para o seu filhinho Benjamin, e ela é lá do Guaragi. Deus abençoe a irmã Jéssica, toda a família que estiver ouvindo, Deus abençoe aí o povo de Deus aí do Guaragi, irmã Lúcia.
1: Que bênção, né, irmã? Os nossos ouvintes entrando em contato conosco. Entra mesmo em contato conosco, a nossa irmã Olga Martins também está pedindo também oração para ela e para sua família. Toda quarta-feira nossa irmã Olga é a nossa ouvinte assídua, né? E você que está ouvindo aí e perdeu o contato do nosso WhatsApp, é 42 98409 1431, 42 98409 1431. Envia sua mensagem para nós,

0: e nós estaremos aqui lendo e também orando no final desta programação.
1: Amém. Também a irmã Tereza Maria Cris Jeroski, lá do Xangri-Lá, ela tá dizendo aqui, olha, que ela não consegue dormir à noite. Tá vendo, irmã Lúcia, né? A insônia é um dos problemas, né?
0: Sim.
1: Tão grande da ansiedade, do sistema nervoso, do emocional, muitas vezes abalado. E é também um dos sintomas, né, irmã Lúcia? A pessoa, porque a gente descansa o nosso corpo quando nós dormimos, né? Agora você passar uma noite em claro, a pessoa querendo descansar e não consegue, no outro dia tá tão mal, né, irmã Lúcia?
0: E quando você perde o sono, né, irmã? É o horário que o inimigo ataca a mente, né? Ali ele vem pensamentos ruins, ali ele vem... Você fica naquela ansiedade porque você fica pensando nos problemas que estão lá adiante. Em problemas que não tem, aí você pensa na família, você pensa em todas as coisas. Só vem coisa ruim, não vem nenhum pensamento bom.
1: E justamente à noite, né, irmã Lúcia?
0: Exatamente.
1: Tá tudo em silêncio, né? A mente não para,
0: isso,
1: né?
0: Isso, a própria escuridão da noite, para que a gente possa descansar. Aí o que que acontece? O inimigo vem e coloca jogando flechas para que você venha ficar aí angustiado. No outro dia você não está bem, no outro dia nada pressa, você não se alimenta direito, você não tem ânimo para nada, né? Então isso é o que causa essa a falta do sono, que você não descansa, e a oportunidade do inimigo ficar ali te afrontando, te colocando, né? Você faz planos e ao mesmo tempo aqueles planos já vem o contrário, você não pensa nada positivo. Então venha buscar ao Senhor, venha estar conosco amanhã ali junto com cada irmão ali, que estaremos orando ao Senhor. Contamos com a tua presença. Faz um esforço. Ah, mas eu não consigo ir. Eu não sei onde é. É bem fácil, irmãos. É ali na rua Anita Garibaldi, número 100, próximo já ali ao Colégio Kennedy. É bem fácil. Não tem como errar. Tá? Aguardamos vocês ali. Faz o teu esforço, que Deus estará te abençoando grandemente.
1: Aleluia, glória a Deus. Então nós vamos ouvir, irmã Lucino, chorando ou sorrindo. E como a irmã falou agora, é importante também, nós convidamos familiares que já passaram por isso, né? Familiares que perderam filho, filha, genro, nora, né? Perder alguém para o suicídio. E fica-se um vazio, como eu já estava falando, aquele sentimento, o que eu fiz de errado, o que aconteceu. Mas muitas das vezes a pessoa propensa, né, a pensar ali na morte, em querer morrer, ela quer escapar de uma dor, né? Ela quer fugir de uma dor. E muitas vezes começa porque ela não tem com quem desabafar. Então é muito interessante nós aprender a ouvir, que a pessoa encontre em nós, principalmente nós da igreja, irmãos da igreja. Às vezes a gente não para ouvir, e a pessoa, ela não tem com quem desabafar. Às vezes ela não tem uma amiga, não tem um amigo, não tem a confiança para desabafar com a pessoa da própria família. E é muito importante dividir com alguém, desabafar, contar, né? Que outra pessoa possa ouvir, possa aconselhar. E Jesus é a luz no fundo do túnel. Nada está perdido. Um dia nós estamos chorando, outro dia nós estamos sorrindo, mas no Senhor está a nossa força. Vamos ouvir com Léa Miranda, Chorando ou Sorrindo.
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0: paz do Senhor Jesus, queridos ouvintes do programa de rádio A Voz da Libertação, a paz do Senhor, nossa querida irmã Lúcia, a paz do Senhor, irmã Dirlene, a paz do Senhor, jovem Emanuel, hoje estamos com a programação especial da Fundação Reviver, esse braço assistencial da Igreja Pentecostal Deus e Amor. E olha, eu quero lembrar você que a Igreja Deus e Amor, ela tem trabalhado fortemente junto com a Fundação Reviver e desenvolvido um papel muito importante, que é a ação social. Então você que está nos acompanhando, continue participando, também venha participar dos cultos da Fundação Reviver todas as quintas-feiras. É um culto especial aonde a glória de Deus é derramada de uma forma toda especial. Que Deus abençoe, estamos aqui antenados, estamos aqui ouvindo esta maravilhosa programação. Um abraço, fiquem com Deus.
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2: São 21:36. Nós estamos com o informativo Reviver. Você acabou de ouvir aí, pastor Amadir Lemos, nosso pastor da sede estadual. E amanhã esse grande culto é o Escolha a Vida. Sexta, amanhã tem três cultos, né, irmã Lúcia? Às 9:00, 14:00, está ali o irmão Carlito com a irmã Edelzira. E à noite, a Fundação Reviver ali, Coral Reviver louvando a Deus, os irmãos adorando ao Senhor. E estaremos orando em favor de todas as pessoas com sintomas de depressão, ansiedade, problemas de ordem emocional, e você é o nosso convidado. Sexta-feira também, mais três grandes concentração, lembrando que à tarde e à noite, o pastor está ali pregando a palavra do Senhor, orando pelas divinas revelação do Espírito Santo, e tem sido uma bênção de Deus. E esse final de semana é um final de semana de muita bênção, né, irmã Lúcia? Porque domingo, o que que nós temos, irmã Lúcia? Conta aí para os nossos ouvintes.
3: Domingo nós temos aí o grande batismo. Muitas almas, né, vão descer as águas, vão nascer novamente para Cristo. Elas vão se tornar, né, os membros novamente arrependidos dos seus pecados. E se chegaram ao Senhor, tiveram a preparação ali, sabemos que estão ansiosos por esta data, irmã. Estão ali contando as horas para realizar o sonho deles de poderem estarem compartilhando a grande mesa, né? A Santa Ceia do Senhor. E no domingo estaremos ali, estão todos convidados. Você que nunca viu um batismo, nunca participou de um batismo evangélico, venha participar conosco. Será neste domingo, dia 27, ali no Capão da Onça, ali no rio, né? No Capão da Onça, onde estaremos ali a partir das 8:00 da manhã, estaremos ali recebendo a todos, aqueles que ali estiverem presentes, aos nossos amados irmãos, novos convertidos, que Deus venha abençoar a sua vida, venha dar força, venha estar com você aí, né, segurando nas suas mãos, você esteja no seu espírito de oração, buscando para que o inimigo não venha roubar a sua bênção, venha estar firme, que mesmo nos últimos minutos ele tenta impedir você, mas não deixe com que o inimigo venha te roubar esta bênção. Essa vitória é tua, você sabe, você conhece a sua vida, você sabe todo o teu esforço que você está fazendo, venha estar mantendo firme, estaremos orando com você, e no domingo queremos te abraçar, queremos te dar ali as boas-vindas para a nova vida que você estará tendo, esta oportunidade, né, que Deus está te dando de você renascer novamente.
2: Amém. Com certeza, irmã Lúcia, todos os departamentos, né, dando ali apoio, recebendo os nossos mais novos membros, né? Da família, da família do Senhor, da família da Igreja Pentecostal Deus e Amor também. E estaremos ali com muita alegria e nesse local que é especial, né, irmã Lúcia? Um local muito bonito. É, então vai ser uma manhã gloriosa, assim, para toda a família. E eu lembro, irmã Lúcia, quando eu era criança, que meus pais me levavam no batismo, eu ficava encantada, né? E eu não via a hora de me batizar, né? Porque daí você vê os irmãos se batizando. E quando chegou naquele dia ali, 21 de agosto, né? Lembro como se fosse hoje, do ano de 97. Que emoção, irmã Lúcia. O que que a irmã lembra, irmã Lúcia, do batismo, do dia que a irmã se batizou?
3: Nossa, irmã, meu esposo primeiro aceitou o Senhor, né? E eu fui com ele no batismo. Nós fomos, o Emanuel era pequeno, e nós fomos no batismo. E eu fiquei assim, eu lembro, eu nunca mais esqueci aquele dia, que antes a Santa Ceia era feita lá junto no rio, né? Você participava do batismo, trocava de roupa e era feito a Santa Ceia ali para os novos convertidos. Irmã, tinha mais de 60, devia ter uns cento e poucos, bem mais, de pessoas que estavam se batizando. E eu ali estava curiosa, porque eu estava começando na igreja. E eu estava curiosa ali, foi ali no Rio Verde. E eu lembro que quando o presbítero, no caso, ele apresentou, pregou ali a palavra e começou a ministrar a Santa Ceia ali, na hora que ele disse que poderiam compartilhar ali, né? Que em nome do Senhor, com a autoridade de Deus, eu autorizo você a participar da Santa Ceia, a comer o pão. Irmã, eu fechei meu olho ali, eu vi assim, o pessoal estava todo ajoelhado, mas eu não vi o pessoal, eu vi anjos. Eu vi aquele anjos, assim, aquele vários anjos, assim, ficou todo cheio de anjo, aquilo. E quando eles começaram a cantar, eu não abri meu olho, começaram a cantar, assim, aqueles anjos, assim, aquelas asas, elas mexiam de forma diferente. E eu senti uma maravilha naquilo, mas eu não queria mais abrir meu olho, eu não queria, eu fiquei com meu olho fechado. Aí, o pastor, ele também fez a parte ali a consagração do suco de uva e apresentou e foi entregue aos irmãos e eu com meu olho fechado, curiosa, mas eu não queria perder aquela visão ali, né? Aquele os louvores ali, irmã, dava a impressão assim que os irmãos que estavam ajoelhados, dava a impressão que eles estavam no ar. Eu senti aquilo como se eles estivessem assim flutuando. E eu não queria mais abrir mais meus olhos ali, eu vendo aquela alegria. O meu coração se alegrou naquela Santa Ceia, eu senti o Espírito Santo me tocando ali. E eu pensei, meu Deus, é essa sensação que a gente sente quando participa da Santa Ceia. Eu sem participar, eu quero isso, eu quero. E eu guardei aquilo pra mim, não falei pra ninguém. Guardei aquilo pra mim, eu também quero. Sabe? Então toda Santa Ceia, assim, eu vivo aquilo. Eu vivo até hoje.
2: Relembra tudo novamente.
3: Até
2: né?
3: Hoje, assim, sabe? A Santa Ceia na igreja que a gente participa, eu sinto aquela presença daquela primeira Santa Ceia que eu praticamente eu estava assistindo. Mas eu já fui impactada pelo Espírito Santo de Deus. Então você que vem participar conosco, que venha estar ali, venha com o teu coração aberto, venha com o teu espírito para receber também ao Senhor, para que Deus venha visitar o teu coração e você venha sentir algo de Deus, né? Então nós vemos irmãos contando, que pessoas contando também, né, irmã, que tiveram no batismo. E através da palavra que foi pregada ali foram curados. É um culto ao ar livre, né, irmã? Então é tantas maravilhas, não somente aqueles que estão descendo as águas, que estão sendo batizadas, que serão abençoadas, nós também seremos. Venha participar conosco desse batismo no dia 27, a partir das 8 horas da manhã. Venha estar ali no rio ali, no Capão da Onça. É pra frente, bem pra frente ali da universidade. Vai pela estrada ali que vai pra Itaiacoca. Segue em frente lá, passa Jardim Paraíso e vai pra frente. Segue ali, irmãos. Tá bom? Contamos com a sua presença. Venha participar conosco desta alegria que nós temos de mais irmãos fazerem parte deste rebanho do Senhor.
2: É, temos certeza, irmã Luz, que vai ser lindo, né? E se você quer ter uma experiência também gloriosa com Deus, como a irmã Lúcia está contando aqui, olha, venha, porque as coisas de Deus, elas são tremendas, elas são maravilhosas. E você tem essa oportunidade de ver com seus próprios olhos, de também celebrar esse dia, que é o dia mais glorioso, quando nós passamos, né, da velha criatura para a nova criatura, agora uma vida com Jesus. E nós queremos deixar também para os irmãos que querem seguir aí as páginas da Fundação Reviver aqui de Ponta Grossa, nós temos nosso endereço lá no Facebook, arroba Reviver Estadual PG, também no Instagram, arroba Reviver Estadual PG, e também temos a transmissão do nosso culto, todas as quinta-feiras, já a partir das 19h, 19h30 ali, já começa a transmissão pelo canal no YouTube, IPDA PG. Então os irmãos podem seguir, podem estar lá também assistindo a live, mas se você puder vir presencialmente, muito melhor. Nós queríamos te receber em nossa igreja. Amanhã estaremos ali pregando a palavra do Senhor, orando por todos vocês. Esperamos vocês, toda a tua família, vocês talvez que já tiveram essa lacuna, né, do histórico da sua família com casos de suicídio. Queremos estar orando por vocês para que Deus venha dar graça, dar força. E lembrando a todos também que é muito interessante nós falar que o apoio é muito importante. Nós temos, né, uma central que é conhecida no Brasil inteiro, que é a Central de Valorização à Vida, o 188. É um telefone que você pode ligar tanto do celular como do fixo, né? Não tem custo nenhum. E é um telefone de apoio. De apoio às pessoas que estão passando por problemas de ordem emocional, que têm sentimentos, né? Não querem viver mais, estão aí depressivos, com tantos problemas. Nós temos essa Central de Valorização à Vida, que é 188, onde tem pessoas ali especializadas e preparadas para te ajudar. E vamos à palavra de Deus, irmã Lúcia. Deus tem uma palavra, né, para nós, porque Deus é maravilhoso, Deus é poderoso e a palavra dele é viva e é eficaz. Então eu quero trazer para os irmãos e depois nós vamos orar junto aqui com a irmã Lúcia e também o irmão Júnior. Irmã Lúcia está mandando aqui, ó, a mensagem, né? Estamos ligados no programa, irmão Júnior, irmã Júlia, também o Miguel, a Sofia, todos os irmãos ali do Coral Reviver, também o pastor Amadir, a irmã Jordânia, Deus abençoe, a irmã Cris, a irmã Jaqueline, todas a nossa irmandade querida, né, irmã Lúcia, que está aí sintonizada toda quarta-feira, escutando o informativo Reviver. E eu quero deixar aqui no teu coração uma palavra de Deus que está no Salmos 34 e no versículo 18, que diz assim: perto está o Senhor dos que têm o coração quebrantado e salva os contritos de espírito. E a primeira palavra que me vem à mente quando eu leio aqui esse salmo é que Deus está perto de quem está ferido. Talvez você foi ferido por uma palavra, talvez você foi ferido porque alguém te decepcionou, talvez você foi ferido porque alguém te perseguiu, talvez você foi ferido por pessoas que não acreditaram em você, no teu potencial, né? E se sentiu inferiorizado. Mas a Bíblia diz que Deus não despreza o

0: um coração ferido. Uma pessoa, quando ela está com o coração ferido, muitas vezes nós estamos sentados do lado de uma pessoa que ela pode estar sorrindo. Você olha no rosto dela, ela pode estar conversando, né, rindo, mas que carrega uma dor dentro do seu peito, uma dor no seu coração, que são marcas de um coração ferido. Quando uma pessoa está sofrendo, e nessa hora, geralmente essa pessoa pode pensar: Deus está distante de mim, Deus me odeia, Deus não gosta de mim, Deus não está comigo, eu estou sozinho. Mas através dessa palavra, desse versículo, Deus mostra justamente o contrário. A Bíblia diz que Deus se aproxima de quem tem o coração quebrantado, e quem está quebrantado, né? Daquela pessoa que está ali com seu coração sangrando, com o coração machucado. A Bíblia diz que Deus não despreza, mas Deus está juntinho de você. Aleluia! E eu creio que não sei qual é a ferida que te causaram, que alguém causou na tua alma, no profundo do teu coração, mas Deus está contigo. Deus está perto de você. Você não precisa enfrentar tudo sozinho. Você sabia que Deus usa pessoas para cuidar da gente? Em quantos momentos na vida que você está ali solitário, você está pensando: e agora como que eu vou prosseguir? Deus não usa pessoas para falar com você? Quantas vezes Deus usou pessoas para falar comigo? Pessoas, a pessoa nem sabia do meu histórico, da minha história, mas Deus colocava até, quantas vezes no ponto de ônibus, eu esperando o coletivo, e Deus colocava pessoas ali, e a pessoa não tinha noção, mas através de uma palavra, através de uma frase, e eu ouvia e recebia aquela frase, recebia aquela palavra, e a minha maneira de olhar e de ver já mudava. Então Deus usa pessoas para cuidar da gente, para cuidar de pessoas. Às vezes essa ajuda começa com alguém, né, dizendo pra gente: olha, eu estou aqui, pode falar comigo. Que você veja, que Deus coloque pessoas no teu caminho, que você possa falar assim: olha, eu estou precisando de uma palavra, estou precisando de uma oração. Que bom ter amigos que oram pela gente, né? Dá um conforto, dá uma segurança, saber que tem alguém orando por nós, alguém orando pela nossa vida, pela nossa casa, pela nossa família. Então você tem a certeza que você não está sozinho, Deus está com você, e que Deus vai colocar pessoas abençoadas para até ajudar ainda. Eu quero dizer para você que ainda existe esperança. A dor que alguém, que você está sentindo hoje, essa dor, ela não precisa determinar o resto da sua história. Ai, eu não vou vencer, eu vou dar um cabo da minha vida, eu vou parar por aqui, porque nunca mais eu vou me livrar dessa dor. Não, pelo contrário, Deus está dizendo: eu tenho o poder de te curar. Aleluia! Aceita o tratamento, o apoio de Deus. Deus tem poder de te restaurar, porque Ele é poderoso. Talvez você não está enxergando uma saída agora, porque quando a gente está num estado emocional tão difícil, você olha e não consegue ver saída, né, para o futuro. Então tá tudo escuro, é tudo trevas, mas talvez você não veja a sua saída, mas Jesus está dizendo: eu sou a tua saída, eu sou o teu caminho, eu sou a vida, eu vou te dar a solução desse problema. Tem até uma canção que me veio à mente agora, que no começo dessa canção diz assim: talvez você esteja num quarto escuro, pensando em dar cabo à sua vida, porque pensa que o teu problema é um dilema que não tem mais saída, mas Jesus é a luz no fundo do túnel. Receba essa palavra nesta noite de quarta-feira. Você pode sim ter uma vida abençoada com Deus, acreditar. Você é especial. Não fica se baseando no que você vê nas redes sociais. As pessoas postam só coisas boas, né? E quando você olha lá, você pode pensar: a minha vida não anda, parece que a vida do outro está caminhando, mas parece que a minha não anda, a minha não prospera, a minha não acontece desse jeito. Não se engane pelas coisas que você vê. Nem tudo que você vê é real, mas preste atenção em você e vai no seu tempo, na sua hora, da sua maneira, respeitando o seu jeito. Deus tem algo na tua vida. Seja uma pessoa que cuide do bem mais precioso. Quantas pessoas estão numa UTI nessa hora, querendo respirar sozinho, querendo ter mais uma chance para viver, mas estão lá com diagnóstico, né? É, talvez em cuidados já paliativos, mas você tem a vida que Jesus te dá, vida em abundância, como ele disse, eu vim para dar vida e vida com abundância. Então que Deus possa sarar o teu coração que está ferido, que Deus possa mover o céu, ele se importa com você, ele se importa com a tua vida e ele te ama muito. Aceita Jesus agora, você que está afastado, quem sabe você saiu por algum motivo tão pequeno, mas hoje o teu problema se tornou tão grande, então está na hora de você falar, eu tenho que me reconciliar com Deus, eu tenho que voltar para minha casa paternal, e ali Deus está te esperando de braços abertos. Que Deus te abençoe, que Deus fale muito mais ao teu coração. Vamos agora orar juntamente com a irmã Lúcia.
1: Irmã, eu quero passar aqui o aviso também aos novos convertidos, né? Irmã, que no domingo, ali a partir das 8 horas, teremos o batismo no Capão da Onça e também teremos a Santa Ceia ali. Será ministrada a Santa Ceia para todos os membros, né? Os novos convertidos e os membros que ali estiverem. E também nosso irmão Luiz Carlos está ouvindo, mandou uma paz do Senhor que está ouvindo nossa programação, né? Que bênção a todos os irmãos que estão atentos aí a essa programação. Nesse momento, estamos, Senhor Jesus, entregando a cada amado ouvinte que aqui esteve conosco, compartilhando essa programação. Ó Senhor, nós apresentamos os lares ao qual o Senhor entrou essa programação também, que todas as quarta-feiras têm participado conosco. Senhor Jesus, o Senhor sabe o que cada uma delas necessitam. Meu Deus, nós apresentamos as famílias que estão com algum problema, que estão aí com as suas enfermidades, que estão passando, Senhor Jesus, pelas depressões, pelos maus estados que têm enfrentado, pelos problemas que têm enfrentado, que não têm forças para buscarem ajuda, não têm força até mesmo para irem à casa do Senhor, mas que o Senhor venha visitar, que o Senhor venha fortalecer, que amanhã, Senhor, eles possam levantar e fazer um propósito com o Senhor de estarem na tua casa, de ouvirem a tua voz, Senhor, e poderem, Senhor Jesus, ser alcançados com a tua misericórdia. Senhor, toca, Senhor, neste amado ouvinte, toca, Senhor Jesus amado, para que eles possam sentir a tua presença, dando a força, dando, Senhor, a resposta que eles precisam. Senhor Jesus, fica conosco, Senhor. Nós te agradecemos por mais essa programação, por mais essa oportunidade de podermos falar do teu amor, falar a estas vidas, Senhor. Graças te damos, Senhor Jesus. Fica conosco e assim nós encerramos essa amada programação, pedindo ao Senhor, né, as bênçãos, as vitórias, bênção a todos os amados ouvintes e que na próxima semana o Senhor, assim permitindo, estaremos de volta com a programação dos avisos da Fundação Reviver.
0: Ei, Deus abençoe, amados irmãos, né? Glória a Deus. Aqui esteve na apresentação a irmã Gerlene também.
1: Irmã Lúcia Batista.
0: E os trabalhos técnicos também do irmão Emanuel Batista. Deus abençoe Ponta Grossa. Até quarta-feira que vem. Este programa que foi oferecimento das igrejas Pentecostal Deus e Amor. Uma boa noite na paz do Senhor Jesus.

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0: Muito bem, queridos e amados irmãos, ouvintes, está começando mais uma edição do programa Despertai, órgão informativo das igrejas Pentecostal de Jesus Cristo, com a direção geral do pastor titular desta obra, pastor Ademar Alves Lacerda, pastor Ademar que prega todas as quartas, sexta e domingo na nossa sede nacional em Curitiba, no estado do Paraná, na rua General Djalma da Rocha Lima, número 70, do lado do terminal de ônibus do Boqueirão, sempre no horário das 15 e também das 19 horas. E quem tem a alegria de estar entrando no seu lar, comunicando com todos vocês, vossa irmã em Cristo, pastor Claudenir, está conosco aqui também, né? Sempre na apresentação, o nosso companheiro, irmão em Cristo, cooperador irmão Vilmar, e nós vamos com todos vocês até às 23 horas, transmitindo o melhor de Deus para sua vida, para sua casa e também para toda a sua família. Que a graça de Deus, que o amor de Jesus e que as ricas consolações do Espírito Santo possa alcançar o teu coração aí nesta noite de quarta-feira gelada na cidade de Ponta Grossa, bastante frio, um vento gelado, mas graças a Deus por tudo quanto o Senhor tem aí feito, tudo quanto o Senhor tem operado em nossas vidas. A paz do Senhor Jesus, cooperador irmão Vilmar.
1: A paz do Senhor, pastor Claudenir, e a paz do Senhor, ouvintes do programa Despertai.
0: E nós vamos aí com todos vocês até às 23 horas, transmitindo aí louvores, teremos o momento da palavra e aquele momento especial da oração também dentro dessa programação. E você pode estar unindo conosco a sua fé, você pode estar também aí acompanhando, divulgando essa programação. E com certeza sabemos que a mão de Deus está estendida para poder nos alcançar. Você que se encontra cansado, oprimido, abatido, você que se encontra numa situação talvez complicada, ouça essa programação, ore conosco, ouça esses louvores e com certeza Deus tem uma palavra para o teu coração, Deus tem algo maravilhoso aí para transmitir na sua vida, porque a fé vem através do ouvir, ouvir a palavra de Deus, esta fé gloriosa que você com certeza tem aí guardado no seu coração, que você tem na sua vida, ela com certeza será aí uma ponte para que você possa alcançar o milagre de Deus para a sua vida e também para toda a sua família, porque a Bíblia Sagrada nos fala que tudo é possível para aquele que crê. Se você crê, tu verás a glória de Deus, tá bom? Que Deus abençoe os queridos irmãos em Ponta Grossa. Também nós estamos aí felizes por tudo quanto Deus tem feito, tem operado. O povo de Deus que está aí sempre aí ativo, ouvindo as programações, também sempre aí acompanhando, orando a Deus conosco. E também nós queremos aí passar também o endereço da nossa sede regional da Igreja Pentecostal de Jesus Cristo, aqui na cidade de Ponta Grossa, aonde nós nesta quinta-feira, amanhã, um grande culto, e nós teremos o início de uma grande campanha, As Mãos que Curam, amanhã a partir das 19 horas, na nossa sede regional em Ponta Grossa. Nós iniciaremos uma grande campanha onde eu quero estar pregando a palavra de Deus, orando por todos quantos estiver presente, e as mãos do Senhor com certeza elas estão estendidas para poder nos abençoar. Nossa sede regional fica aqui na General Carlos Cavalcante, 1845, no bairro do Uvaranas. Você é o nosso convidado.

especial para estar aí se fazendo presente, sete quinta-feira aí de milagre, sete quinta-feira da manifestação da glória de Deus, e eu creio que Deus tem uma palavra para o teu coração, tá bom? Você não fica de fora, vem estar conosco, venha buscar a presença de Deus, porque sabemos que os tempos são difíceis, os tempos são trabalhosos, mas sabemos que Deus tem tido misericórdia de nós, tem disponibilizado essas oportunidades para que nós venhamos alcançar a cura, o milagre e também a libertação, tá bom? Nós vamos ouvir um belíssimo louvor, já já voltaremos com todo o povo de Deus aí dentro da programação Despertai desta noite de vitória na presença do Senhor Jesus.

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1: Duas horas mais 13 minutos, prossegue o teu programa Despertai pela Antena Sul FM. Amados ouvintes, eu gostaria já de chamar aqui a atenção, né, dos moradores ali da região de Palmeira, cidade de Palmeira, toda aquela região, os irmãos ali do bairro Água Comprida, né? É, a Igreja Pentecostal de Jesus Cristo fica na rua Zé do Nascimento, número 88, no Jardim Bela

Vista, onde os cultos acontecem todas as terças, sextas e aos domingos, a partir das 19 às 21 horas. Presbítero Everton Souza, sempre aguardando você, a tua querida família, para estar adorando a Deus juntamente com o povo de Deus ali na cidade de Palmeira. Os irmãos de Carambeí, Rua Curitiba, número 128, onde os cultos acontecem todos os sábados. Diácono Ezequiel, responsável por aquele trabalho, sempre os irmãos, né, aqui da cidade de Ponta Grossa, auxiliando o servo de Deus, acompanhando o servo de Deus, e Deus abençoando grandemente. E você ali da cidade, toda a região, né, ali das proximidades, que você tem condição de estar em Carambeí, todos os sábados, a Igreja Pentecostal de Jesus Cristo, com as portas abertas a partir das 19 horas. E também os irmãos de Ponta Grossa, né, que ali é um lugar bem fácil acesso, né, a estrada é boa e não é longe, então você pode estar presente também adorando a Deus. É no sábado, você que trabalha às vezes a semana inteira, né, conforme a gente sabe que tem irmãos que não dá, não combina, né, os dias com o trabalho e o horário de culto, mas sábado que você está descansando, você pode estar adorando a Deus, recebendo a presença do Senhor na tua vida, levando junto a tua família. Rua Curitiba, 128, ali na cidade de Carambeí. E lembrando os irmãos também ali do Erval Fraqueza, Igreja Pentecostal de Jesus Cristo, os cultos acontecem todas as terças, quinta e sábado, no horário das 19 horas. Ali Diácono Marildo, também nosso irmão cooperador Luiz, juntamente com a sua esposa, sua família, os demais irmãos, né? São vários irmãos ali que sempre está cultuando a Deus e Deus abençoando grandemente a todos vocês. Os irmãos da Colônia Witmarsum, a Igreja Pentecostal de Jesus Cristo, os cultos todas as segunda-feira, aonde sempre ali pastor Claudenir Almeida, com muita alegria, fazendo presente, levando a palavra de Deus, os irmãos sempre também, obreiros auxiliando, servo de Deus, acompanhando para juntos louvar a Deus, ouvir a palavra, transmitir a palavra do Senhor, fazer aquela oração forte e Deus abençoando grandemente. Nossa irmã Val, que Deus abençoe a sua vida, toda a sua família, nosso irmão Fabiano, irmão Marcelo, a família de vocês, que Deus abençoe os irmãos ali desta região. E você que não foi, faça presente para adorar a Deus, receber a oração, ouvir a palavra e com certeza Deus estará esclarecendo, trabalhando na tua vida e te abençoando grandemente. Os irmãos também da cidade de Irati, a Igreja Pentecostal de Jesus Cristo está na Rua das Carmélias, número 73, ali no Jardim Planalto, onde os cultos acontecem às quarta-feira. Lembrando que às quarta-feira é o culto dirigido com as irmãs, né, do grupo de oração, do círculo de oração, mas todos estão convidados a estarem presentes. Todos estão convidados a estar para ouvir a palavra de Deus, receber, né, ouvir os louvores e Deus falar na tua vida através dos louvores. Com certeza o Senhor estará falando e Deus estará te abençoando. E depois, normalmente, na sexta-feira e também aos domingos, sempre às 19h30, às 21h, presbítero José Gerson, sempre ali com a sua família, né, a equipe de obreiros, os membros, visitantes que sempre estão ali buscando a Deus, recebendo a oração, ouvindo a palavra, né? E Deus abençoando grandemente a todos. E lembrando que sexta-feira próxima agora, Deus permitindo, nós estaremos aí juntamente com os irmãos, recebendo essas bênçãos, louvando, adorando a Deus e com certeza Deus abençoando a todos. E todos estão convidados, não somente para ir, mas para estender este convite a outras pessoas, né? Leve esse convite a outras pessoas e Deus estará te abençoando grandemente. O endereço bastante fácil, Rua das Carmélias, número 73, no Jardim Planalto, Igreja Pentecostal de Jesus Cristo. E também aqui na região, né, na nossa grande cidade de Ponta Grossa, já gostaria de chamar a atenção dos irmãos ali do bairro de Nova Rússia e toda aquela região, né? Todas aquelas proximidades, os irmãos que têm condição. E o endereço é bastante fácil, é fácil para você que vai de ônibus, Rua Teixeiras de Freitas, número 29, é a rua lateral, saída lateral do terminal. Você saiu do terminal, você já está a 50 metros da igreja, na mesma rua. Então não tem como você ter dificuldades, né, para estar ali. E eu falo sempre também, mesmo de carro, você puxa no aplicativo, você vai ver que é bem fácil para você estar ali. Os cultos todas as quarta-feira e sexta-feira, sempre no horário das 19h. E terça-feira, às 14h30, sempre com a presença do pastor Claudenir Almeida, juntamente com a

0: pastor Claudenir Almeida estará juntamente com vocês, com todos os amados irmãos ali desta região, os irmãos de Ponta Grossa que sentirem estar ali adorando a Deus, lembrando, não vá sozinho, convide outras pessoas para estar juntamente com você, é assim, compartilhando das bênçãos de Deus. Com muita alegria, pastor Claudenir estará transmitindo a palavra de Deus, fazendo aquela oração forte, repreendendo as forças negativas do mal. E você é o nosso convidado a estar presente para juntos adorar o nome santo do Senhor. Um endereço bastante fácil, Rua Traquito, número 315, ali no bairro Ouro Verde. É, Diácono Jorge, né, o qual é responsável por aquele trabalho, convida todos para estarem presentes nessa sexta-feira próxima. E a nossa sede central, né, aqui na cidade de Ponta Grossa, é a Avenida General Carlos Cavalcante, número 1845. É bem próximo ali, né, quase ao lado, é bem próximo, melhor falando, é o mesmo lado do quartel 13 Bibi, bem próximo ao portão, quase em frente ao buffet Janines, muito fácil acesso também. Para você que deseja estar presente amanhã, e falando nisso, amanhã, quinta-feira, inicia aquela campanha muito forte, as mãos que cura, as mãos que liberta. E você que precisa de uma bênção de Deus, eu falo sempre, às vezes estou falando com pessoas que você está passando por uma situação ou conhece alguém, né? Pessoas com depressão, pessoas já desenganadas pelos recursos humanos, pela medicina, pessoas que está com a vida toda enrolada. Você às vezes tem sentido que tem um trabalho de bruxaria, trabalhos que muitas pessoas não creem. Mas às vezes você que está nos ouvindo, você já viu, né? Você já passou, despertou pela manhã, principalmente, né? Principalmente é na sexta-feira à noite, aonde acontecem os trabalhos de despacho, os trabalhos feitos através de oferendas, né? Através de um trabalho numa encruzilhada, até mesmo, podemos dizer, numa cachoeira, em Mata Virgem, com terra de cemitério. Nós que conhecemos um pouco deste mundo, nós sabemos que as pessoas trabalham de todos os lados para estar fazendo, prejudicando, e isso às vezes atinge a família, atinge um filho, na área sentimental, na área física, né, no corpo, que às vezes é uma enfermidade não para o homem, mas sim na alma, que nós sabemos que Deus precisa pôr a mão. Portanto, você que ouve vozes, você que ouve que vê vultos, né? Você, eu falo, às vezes você, tua casa estrala. Quantas vezes nós vemos revelações na igreja de pessoas que ouve vozes, que ouve vultos, e a pessoa já se manifesta, levanta a mão, vai lá na frente rapidinho para receber esta oração. E com certeza amanhã é um dia apropriado para você estar ali para receber esta oração. Com certeza, pastor Claudenir vai ser uma das campanhas que vai ficar marcada ali, e Deus estará falando fortemente, mostrando que realmente ele está com as mãos estendidas para curar, para dar a grande libertação a esta pessoa que tanto precisa.
1: Com certeza, cooperador Mão Vilmar, ouvintes da programação Despertar, eu creio que as mãos do Senhor, elas continuam estendidas aí para poder alcançar, né? Quanta gente oprimida, quanta gente doente, né? A gente tem assim visitado bastante, né, os hospitais, a gente tem visto, né? Tem assim contemplado a situação, né, que as pessoas têm vivido. Mas nós cremos no Deus, ainda que as mãos dele, ele ainda continua curando, continua operando maravilha. E nós queremos convidar, né? Convidar essa pessoa que está aí, talvez, né, doente, faz muito tempo fazendo tratamento, não acha, não tem um diagnóstico concreto, pessoas que vai no médico, faz consulta, de repente ali passa um tempo, volta tudo de novo, né? Aquela mesma situação. Né? Quando uma pessoa ele melhora, de repente outra pessoa fica doente também, né? E aí vai, né? Vai, parece que vai passando de pai para filho, de filho para pai, e de repente aquele espírito de enfermidade está ali atuando naquela família. Mas as mãos do Senhor, né, as mesmas mãos que operou no passado, eu creio que o Senhor, ele diz na sua palavra, eu sou o mesmo ontem, né? Ele é o mesmo ontem, o mesmo hoje, e é o mesmo que será eternamente. Então, o mesmo Deus que operou no passado, o mesmo Deus que curou o cego, né? As mãos que tocaram a vista do cego, as mãos que tocaram o paralítico, eu creio.

0: que essas mãos vai tocar a tua vida. Você que tem sofrido problemas renais, problemas de estômago, problemas aí muitas vezes aí que você talvez não consegue nem se alimentar direito devido às enfermidades do estômago, mas eu creio que Deus, ele pode restaurar a sua fé e curar você dessa enfermidade, desse mal, e o nome do Senhor ser glorificado, tá bom? Então, é aí está esse convite, né, nesta campanha, desta grande campanha que nós vamos dar o início amanhã. A partir das 19 horas estaremos ali em oração. Eu acredito também, vários obreiros estão ali conosco, vai estar ali nos ajudando a orar, porque a Bíblia fala que colocaremos as mãos sobre os enfermos e os curaremos, né? Então nós vamos colocar as mãos sobre as pessoas doentes, e eu creio que a unção de Deus estará manifesto, o poder de Jesus manifesto para curar, e você não deve ficar de fora, em nome do Senhor Jesus.
1: Com certeza, pastor Claudenir e ouvintes, e você chegando ali não precisa falar o teu problema para ninguém, você vai buscar a Deus, mesmo você não crente, né? Ah, mas eu não sei como orar, eu sempre vou dizer isso, muitas pessoas, eu não sei como orar, eu nunca fui uma igreja evangélica. Você vai chegar, você vai ser muito bem recebido, você vai ser, com certeza, vai ser marcante esta campanha na sua vida. E se possível, estenda este convite a outras pessoas, se elas não puderem ir amanhã, mas fala para ela que vai ser uma campanha que segue todas as quinta-feiras, então ela vai lutar com Deus, assim como o rei Ezequias fez, vai lutar com Deus e com certeza Deus vai te curar e vai acrescentar os seus dias de vida, os seus anos de vida. Um endereço bastante fácil, é ali na Carlos Cavalcante, número 1845, amanhã a partir das 19 horas.
0: Graças a Deus, que Deus abençoe grandemente. Está aí o convite, né? Está aí o convite para você, para sua família estar conosco, e com certeza Deus há de fazer algo novo e o nome do Senhor, ele vai sendo glorificado, tá bom? Que Deus abençoe aí você que está aí nos ouvindo, o povo de Deus aqui de Ponta Grossa, né? O povo de Deus da região aqui do Nova Rússia, aonde também nós tivemos ali à noite agora, juntamente com os irmãos do Nova Rússia, um culto muito maravilhoso, aonde a presença de Deus tem se manifestado ali de uma forma muito gloriosa, né? E queremos convidar você para os trabalhos ali também, né? Que tem acontecido. Nós temos ali os trabalhos na terça-feira, onde nós temos visto, né, a casa cheia, né, a igreja, né, nas terça-feiras 14h30, um trabalho muito maravilhoso também, né? Na sexta-feira tem os trabalhos ali onde Deus tem se manifestado, na quarta-feira, domingo pela manhã, e você não deve ficar de fora, talvez a pessoa não consiga, né, estar conosco na nossa sede, mas você esteja aqui no Nova Rússia, que é bem fácil acesso, tá bom? E com certeza Deus, ele quer que você aí tome uma posição, né? Ele quer que você aí realmente se venha se posicionar na presença dele, porque tem pessoas que diz assim, cooperador Monvilmar, não, se Deus quiser, né? Eu vou me libertar disso aqui. Não, se a hora que Deus quiser, eu largo disso aqui, a hora que Deus quiser, ele me cura, mas se você for ler a Bíblia Sagrada, você vai ver que não é dessa forma, você vai ver que as pessoas que alcançaram milagres foram pessoas insistentes, foram pessoas que saíram da sua zona de conforto, foram pessoas que saíram da sua casa, né? Mesmo doente, mesmo fraco, como a Bíblia fala da história daquela mulher que fazia 12 anos padecendo de uma hemorragia, 12 anos sofrendo, gastou tudo com o médico, gastou todos os recursos que ela tinha com exames caros, gastou ali, quem sabe, hoje em dia, a pessoa, quando ele tem um recurso, ele vai gastando o recurso dele, exames e mais exames, né? Porque hoje em dia, depender do SUS, demora um pouco, né? As consultas, os exames, a cirurgia, e tem pessoa que ele vai gastando o recurso que ele tem, vende carro, vende moto, vende casa, tudo para buscar a saúde. E aquela mulher, a Bíblia fala que ela gastou tudo, né? Ela todo o recurso que ela tinha, ela disponibilizou para poder, né, estancar aquela hemorragia. 12 anos. Imagina, 12 anos não é 12 dias, 12 anos não é 12 meses, né? 12 anos, né, é um período muito longo de uma pessoa viver ali, é uma pessoa numa hemorragia, né, dia e noite. Imagina só o corpo daquela mulher, imagina só a fisionomia daquela mulher, imagina soltando sangue dia e noite, né, soltando sangue. E ela foi, né, procurando o meio para poder alcançar a bênção, alcançar a cura, né, tudo que ela tinha de recurso, ela foi disponibilizando. Mas de repente ela se deparou, cooperador Mouvilmar, numa situação que ela não tinha mais nada, né, que ela ficou, né, como diz, já a conta do banco já estourou, os empréstimos já não tinha como fazer mais. E de repente aquela mulher ouve falar, né? Ouve falar que o Senhor Jesus está passando por aquela cidade e que Jesus já tinha ressuscitado morto, Jesus já tinha levantado paralítico, Jesus já tinha restaurado a visão do cego, Jesus já tinha tocado até no leproso, o leproso já tinha sido curado. E aquela mulher de repente ouve falar, né? Aquela mulher agora escuta, né, a respeito de Jesus, os milagres. Querido, quando escutamos sobre milagre, a nossa fé parece que vai aumentando, né? Alguém dizendo, olha, eu fui em tal lugar, eu recebi minha bênção, eu recebi a cura, foi uma porta de emprego. E de repente a fé daquela mulher, ela foi despertada. E de repente aquela mulher agora fraca, anêmica, né, ali já não tinha mais força nas pernas. E de repente aquela mulher, ela pensa, sabe de uma coisa, eu vou me levantar daqui, mesmo fraquinha, mesmo sem força. E eu quero nesta noite também, tem pessoas aí me ouvindo, você tá fraco, mas a tua enfermidade, me diz o Espírito Santo, que não é física, não é na carne, a tua enfermidade é espiritual, né? Você tá aí doente espiritualmente, você tá fraco, você não consegue mais nem sair da sua casa para poder ir para a igreja, não consegue dobrar o joelho, você tá doente também. Mas só que aquela mulher, ela se levanta ali daquela, né, daquela situação dela, e ela diz, não, eu vou lá, porque lá eu vou encontrar o meu milagre. Aí de repente aquela mulher agora vai fraca, desanimada, sem as pernas fracas, os braços fracos, quem sabe amarela, anêmica. E ela vai, e ela chega, né, e no coração dela pensava assim, ah, se eu apenas conseguir tocar nele, né? Se eu apenas tocar na vestimenta dele, é o suficiente para mim ser curada, né? É o suficiente. E de repente agora aquela mulher sai, vai caminhando ali, né, com muita dificuldade, vai atrás a multidão, e de repente aquela mulher vai e consegue tocar na orla do manto do Senhor. E de repente Jesus para no meio daquela multidão, dá uma olhada para aquela multidão e diz, olha, alguém me tocou aqui no meio desta multidão. Aí de repente Pedro, os apóstolos, olha para o Senhor e diz, Senhor, a multidão te oprime, a multidão te espreme, né? Como que o Senhor está perguntando agora quem me tocou? E Jesus olhou e falou, olha, esse toque é diferente, esse toque não é um toque natural, esse toque é um toque com fé. Oh, queridos, que coisa linda! Tinha muitas pessoas ali, mas aquela mulher, ela tocou em Jesus diferente. E ela de repente agora, quando Jesus fala aquilo, aquela mulher fica ali toda temerosa, tremendo, com medo, não sabia a reação do Senhor. E de repente Jesus para, dá uma olhada para aquela mulher e pergunta, quem me tocou? Né? E os discípulos, ninguém sabe. De repente aquela mulher olha para o Senhor e diz, Senhor, foi eu que toquei no Senhor. Jesus olha para ela e diz, filha, você já está curada do teu mal. E de repente aquela mulher agora volta para casa, queridos. Eu acredito que ela já se posiciona, né? Porque tem milagre da parte de Deus que acontece, né? É na hora, né? É no ato. Aí de repente aquela mulher na hora já começa a sentir vigor, sentir ânimo, a hemorragia já estancada. E aquela mulher agora, ela começa a glorificar o nome do Senhor. Eu pergunto para você nesta noite, se aquela mulher tivesse ficado na casa dela, né? Quem sabe ali pensando, ah, se ele quiser, ele vem aqui em casa. Ah, se ele quiser, ele vai passar aqui. Ah, se Deus quiser, ele vai. Não, querido. Se ela tivesse ficado em casa, ela não tinha sido tocada pelo Senhor. Mas quando ela saiu, ela alcançou o milagre e o nome do Senhor, ele foi glorificado.
1: Sim, pastor, e eu medito também a respeito dessa passagem, desta mulher, que quando ela foi curada, eu creio que as forças dela recuperou instantaneamente.

0: Não somente o sangue foi estancado, quanto ela voltou animada a uma pessoa normal, com certeza absoluta, que era o que o senhor fazia. Por isso, você que está na sua casa, você que conhece alguém, ou você está vivendo uma situação, seja física ou espiritual, não fica esperando as coisas irem piorando de maneira nenhuma. Seja um filho teu, seja com o esposo, com a esposa, com alguém da família, convida, explica, fala, e eu tenho certeza que a misericórdia de Deus vai alcançar esta pessoa. Esforça-te, não fica parada duvidando, mas que toda essa, o que nós te falamos, os testemunhos que você ouve, pessoas que relatam, às vezes diretamente com você, pessoas que falam, você está nessa situação, por que que você não entrega essa situação até a Deus? E você talvez por causa de uma religião, por causa do seu jeito de pensar, você continua nesse sofrimento. Faça como aquela mulher, não fique olhando, ouvindo falar que Deus cura, que Jesus está curando, não, levanta e coloca a tua fé em prática, por menos que seja a tua fé, mas só o teu esforço de você levantar e crer e ir buscar, eu tenho certeza que Deus vai fazer o grande milagre na tua vida.
1: Com certeza, cooperador Mão Vilmar, ouvintes da programação Despertai, Deus está aí com os braços abertos, as mãos estendidas, né? As mãos do Senhor estendida para poder abençoar a sua vida, abençoar a sua casa, abençoar a sua família, né? Porque tem pessoas aí sofrendo, quanta gente sofrendo, quanta gente oprimida, né? Quantas pessoas, né? Eu estava vendo agora um índice agora muito alto de suicídio, né? Entre jovens, adolescente, queridos, quantas pessoas, aí de repente você tem um caso, né? De um filho que tá lá isolado dentro de um quarto, né? De uma filha que se corta com gilete, né? Que de repente tem que guardar, esconder os medicamentos fortes dele, devido, né? A pressão que essa pessoa está enfrentando, e muitas vezes a pessoa, cooperador Mão Vilmar, tá lá fazendo tratamento, né? Tá lá tratando com psicólogo, há anos fazendo tratamento com psicólogo, e de repente passa tempo, passa meses e nada resolve. Sabe por quê? Porque o problema dessa criança, desse jovem, ei, minha irmã, você que está me ouvindo agora, o problema desta pessoa é espiritual. O problema desta pessoa é espiritual, não é físico, não é humano, né? Porque o tratamento humano serve para o físico, mas nós vemos que na questão espiritual é somente Deus, é somente um ser que é elevadíssimo em espiritualidade, que é o Senhor, que pode dar jeito, que pode resolver a situação. Muitas vezes a pessoa pega, gasta caro com psicólogo, aí de repente o psicólogo não dá jeito, ele vai pro psiquiatra, né? E de repente tratamento, e vai lá, e terapia, e o negócio não vai, e só gastando dinheiro. Por quê? Porque você precisa ter um psicólogo na tua vida chamado Jesus Cristo de Nazaré. Ele é o psicólogo por excelência. A consulta dele, você não paga nada. A Bíblia fala que aquele que está triste, ele vai para a presença de Jesus e ele vai deixar a tristeza aos pés do Senhor. Então quero convidar você aí que tem um filho que está oprimido, né? Oprimido pelo diabo, né? De repente esse filho é aquele filho que muitas vezes ele é a conduta dele, você vê que não é uma conduta de uma pessoa normal. Você vê que as ações desse filho, desta filha tua, não é uma ação normal, não é natural. Você vê que há um espírito agindo atrás, talvez seja uma criança, né? É um espírito maligno agindo por trás, de repente aquela rebeldia, de repente ali você observa as agressões daquela criança, daquele adolescente, seja verbal ou até fisicamente. Então nós observamos que tem algo que parece que está, ao invés de diminuir, está aumentando. Sabe por quê? Porque o problema desta pessoa é de ordem espiritual. Então se nós nos posicionar, irmos para a presença de Deus, eu creio que Jesus pode libertar essa pessoa. Se ele, quem sabe, se chega na igreja ali, não é revelado talvez, mas no final do culto, na hora da oração da fé, traz ele para frente e nós vamos ali, juntamente com a equipe de irmãos, ungir essa pessoa.

e esta pessoa vai voltar para casa aliviada, né? Aliviada, porque Jesus está com as mãos estendidas para curar. Talvez você conhece alguém, tá aí, a minha vida não tem sentido, a minha vida é só angústia, só depressão, é só opressão. Convida esta pessoa, vem estar conosco nesta quinta-feira, mas você precisa também, né, lançar o convite. Lança o convite para esta pessoa e com certeza Deus está com a mão estendida para operar essa campanha. Eu acredito que Deus fará algo novo na vida de muitas pessoas que comparecer ali na nossa sede regional aqui em Ponta Grossa, da Igreja Pentecostal de Jesus Cristo. Você é o nosso convidado para vir e receber a bênção de Deus. Nós vamos ouvir mais um belíssimo louvor. Já já voltaremos com todo o povo de Deus aí dentro da programação Despertai.

0: nossa irmã Jussara, ali da cidade de Irati, é Irati não, é Imbituva, né? Ali da cidade de Imbituva, ela também já está na programação e está pedindo oração pela sua mãe Nadir, que não se encontra nada bem de saúde. Claro que sim, irmã Jussara, estaremos em oração clamando a Deus, a logo mais, para Deus vir abençoar, e com certeza estará sendo alcançada pela misericórdia de Deus. Também a nossa irmã Maria Batista está ouvindo a programação juntamente com seu esposo, nosso irmão Ademir também, lá da cidade de São Mateus, nossa irmã Maria Aparecida, Diácono Mazílio, sempre ouvindo o programa Despertai, que Deus abençoe grandemente. Nosso irmão jovem Pedro, lá da cidade, do município de Prudentópolis, né? Está pedindo oração por ele, por toda a família dele. Segunda-feira ele passou muito mal. É uma doença de ataque epilético. Nós vamos estar orando. Confia em Deus. Faça como esta mulher do fluxo de sangue. Não desespere. E não também desanime. Coloque a tua fé, a tua confiança, exerça a tua fé, né? E com certeza o Senhor estará te abençoando. E também a mãe dele, que está segurando, orando por ele, também, que nós vamos orar por todos vocês, e Deus estará abençoando todos os ouvintes do programa Despertai.
1: Com certeza, cooperador Movilmar, ouvintes, né? Deus, ele pode, né, completar uma obra aí na vida desse jovem, né? E o nome do Senhor ser glorificado. Quantos testemunhos que a gente ouve, né? De pessoas aí que tinham, né, problema semelhante a esse, e Deus alcançou a sua vida, né? Porque nós acreditamos um Deus que liberta, né? Nós cremos. Eu a lembro mesmo quando vim pro evangelho do Senhor Jesus, quantos problemas de saúde, né? Era um jovem ainda, mas problemas de saúde, quanta coisa que Satanás, ele muitas vezes lançava, mas nem o Espírito de Deus, quando se manifesta na vida de uma pessoa, ele vai quebrando todo o jugo de Satanás, né? Vai tirando tudo aquilo que o inimigo coloca e começa a dar esperança para a pessoa. E eu acredito, né, para esse jovem, Deus tem bênçãos, Deus tem vitória. Né, alguém pode até mesmo dizer, né, a medicina, né, que eles conhecem aquilo que eles estudam, né, aquilo que eles estudam, as experiências que eles fazem, os experimentos que eles fazem, eles não conhecem o que é espiritual. Talvez dizem assim: não, você vai ter que aprender a conviver com essa enfermidade o resto da sua vida. Eu acredito assim que Deus, ele pode mudar essa sentença. Deus, ele pode mudar, né, com certeza, esse diagnóstico. Deus pode mudar, né, porque não há assim: ah, não, isso aqui é irreversível, né? Nós observamos casos, né, de pessoas, não apenas na Bíblia Sagrada, mas no nosso dia a dia, de pessoas que foram alcançadas, libertas, né, de doenças que praticamente eram doenças para a morte, né, doenças que não tinha como reverter a situação. Aí de repente vai o Senhor lá, toca na vida daquela pessoa, cura aquela pessoa, e aquela pessoa agora começa a ter uma vida normal, né? Tem pessoas agora me ouvindo, talvez devido à enfermidade, devido ao problema que você está enfrentando, alguém diz assim: ah, você nunca vai conseguir ter uma vida normal, nunca vai conseguir aí, né, talvez até ter uma família, né? Eu quero dizer que são pessoas que não conhecem realmente o poder sobrenatural do Senhor, pessoas que não conhecem a Deus verdadeiramente, dizem isso porque eles conhecem somente o que é natural, aquilo que é visível. A Bíblia diz que o homem natural não conhece as coisas do Espírito do Senhor. Então, eu quero dizer que pessoas que estão vivendo essa situação, talvez foi lá, o médico diagnosticou, falou: não, isso aí é para morte. Outros dizem: não, isso aí você vai ter que aprender a conviver com essa doença o resto da sua vida, tomando remédio. Eu não acredito nisso, cooperador Movilmar. Eu acredito em um Deus que ele muda a sentença. Eu acredito num Deus que reverte o quadro clínico que a medicina talvez diagnosticou. O meu Deus, o Deus de Abraão, o Deus de Isaac, o Deus de Jacó, o Deus que nós pregamos, o Deus vivo, né? O Deus vivo que fala, o Deus vivo que liberta. Eu quero dizer que ele é o que tem a última palavra. Ele pode curar, ele pode libertar. O homem não pode fazer nada. O homem não tem, talvez ele olha ali e diz assim: não, as minhas mãos estão atadas diante da situação, não tenho o que fazer, né? Eu por mais que eu queira ajudar, eu não vou poder ajudar. Mas aí que entra a nossa fé no Deus.

0: Deus único, no Deus verdadeiro, no Deus que criou o céu e a terra, se nós nos curvar diante dele, com oração, com humilhação, com quebrantamento, eu quero dizer que esse Deus pode mudar a tua situação e você ter uma vida normal, servir a Deus, né? Com alegria e testemunhar, né? Que é o objetivo da cura, né? Cooperador Movilmar, quando recebe a cura, qual que é a finalidade da cura? O testemunho dessa pessoa que vai dar para as pessoas que estiver à sua volta.
1: Sim, pastor, essa semana me procurou um homem e testemunhando da esposa dele que ela estava com a verruga no nariz e aquela verruga de repente começou a envermelhar, foi vermelhando e eles não deram muita importância e de repente ela estourou, mas ela estourou para dentro do nariz. E ela ligou para ele desesperada no trabalho, ele falou, corre pro médico, correu no médico, o médico diagnosticou que era um câncer maligno. E aquilo, ele naquela batalha de um lado para outro, e ela foi, ele já estava indo para a cidade de São Paulo, ela falou, é minha última viagem para casa dos meus parentes, para mim visitar eles. E eles tinham ido na igreja, tinha recebido a oração, até um testemunho para ser gravado. Eles receberam aquela oração e quando eles estavam indo para São Paulo, Deus curou aquela mulher. Ela dormiu, do nada aquela mulher dormiu e ela usava algodão no nariz para poder o sangue não sair pelo nariz, ficar para estar trocando, e também com uma toalha que tanto vazava por dentro quanto para fora, já aquela situação que ela estava. E ele disse que Deus curou e ele viu ela dormindo assim, era coisa que não acontecia por causa da dor constantemente. E de repente, pastor, ela dormindo, ele, na curiosidade, ele falou, eu vou tirar o algodão. E tirou aquele algodão, estava seco. Ele pegou, esperou, daí eles acordaram, que chegou onde pro pessoal lanchar, e ela falou assim, disse que de repente, depois que comeu, passou um tempo, ela falou assim, eu não tô mais sangrando. Ele falou, não, mas eu já sei, você está curada, você recebeu a oração e você está curada. Aí ele pegou o pano, ele tem guardado o pano cheio de sangue para testemunhar na igreja, mostrar o poder de Deus, aquela pessoa desenganada pela medicina, e a mulher foi curada para a glória de Deus.
0: Glória a Deus, que coisa tremenda o que Deus faz. Só basta nós crer, porque tudo é possível para aquele que crê. Eu acredito assim, irmão Vilmar, se nós... da forma que Deus tem agido, da forma que Deus tem operado, se a gente for abrir espaço para testemunho na igreja, né? Se a gente for abrir espaço, seja aqui no Nova Rússia, seja no Ouro Verde, seja em qualquer congregação do campo, seja na nossa sede ali, né? Eu acredito que o tempo do culto vai ser curto, né? Porque o quanto de gente, queridos, que eu tenho presenciado, né? Que tem sido alcançado por Deus assim instantaneamente, né? Quantas revelações que Deus tem passado e a gente tem observado assim de coisas tremendas que Deus tem feito, mas só que de repente por causa do tempo que é curto, né? Não tem como a gente ouvir, porque talvez, né? A pessoa vai contar o testemunho, vai querer detalhar o testemunho, daí o tempo, né? Como é muito pouco tempo de culto, talvez ali não tem como a pessoa detalhar inteiro, mas se a gente for assim passar para as pessoas testemunhar, eu acredito que tem muita gente que tem coisas tremendas aí para poder detalhar daquilo que Deus tem operado na sua vida.
1: Sim, com certeza, pastor. E então fica aí o convite a todos os nossos ouvintes, você não se desespere. E outra coisa, quando o pastor estava falando, Deus tocando no meu coração, que quantas pessoas que está vivendo uma condição de quando vai chegando no horário do homem voltar para casa, ele não tem mais vontade de voltar para casa. Ou a mulher já está preocupada porque o esposo vai chegar, vai ser só briga, só discussão, só palavrão, só baixaria. Você é o nosso convidado para se levantar e fazer a sua parte. Com certeza, Deus estará fazendo um grande milagre também de restauração na tua família.
0: Com certeza, queridos ouvintes. Então amanhã, a partir das 19 horas, Rua General Carlos Cavalcante, número 1845, no bairro do Uvaranas. Você não deve perder, vem estar conosco, você católico, você espírita, livre pensador, você que não professa nenhum crédulo religioso, vai lá estar conosco. Você talvez é crente em uma outra denominação, né? Nós não temos esse negócio aí de apresentar ninguém na questão assim, porque o fulano tá aqui, veio de outra igreja. Não, nós ali, nós queremos apresentar a tua vida para Deus, né? Em oração, apresentar a tua vida, e Deus conhece a tua vida. Quem precisa te conhecer na igreja é o Senhor. Quanta gente que muitas vezes ele fica até meio apreensivo, né? Porque

Ah, eu não vou lá porque senão vão me gravar, vão tirar foto de mim, vão colocar eu no Facebook, por isso que eu não vou. Ali não tem isso não, ali nem você tem liberdade para adorar a Deus, não tem ninguém com a sua máquina de tirar foto, você pode ficar despreocupado, tá bom? Você vai ali, vai cultuar em paz, tranquilo, tá bom? Sem nenhum medo de alguém tirar foto e mandar pro teu pastor, mandar pro teu líder, porque hoje em dia tem essa questão aí, né? Que a pessoa de repente, essa tiração de foto e tira foto para lá e tira até o foco do culto, né? Porque o nosso objetivo ali, a estrela principal do culto ali é o Senhor. E o Senhor está aí presente para operar maravilha. Vem estar conosco. Rua General Carlos Cavalcante, 1845, no bairro do Varanas. Aguardamos você e a sua família para estar conosco aí recebendo as bênçãos do Senhor Jesus. Nós vamos ouvir parte aí de um louvor e daí já voltaremos aí orando aí através do servo de Deus, cooperador meu Vilmar, orando por você, pela sua casa, pela sua família, em nome do Senhor Jesus.

0: Bendito Deus, maravilhoso e eterno Pai. É no nome da pessoa bendita de Jesus Cristo que nós clamamos ao Senhor agora, pedindo a tua presença com certeza, meu Pai. Eu creio, a minha fé, meu Deus, é que o Senhor já está ao lado deste ouvinte que está clamando diante das palavras que nós falamos do Senhor, do teu poder. A fé dela foi acrescentada, meu Pai, para buscar e alcançar o teu milagre. Que o Senhor estenda as mãos, repreendendo toda a força negativa que tenta impedir esta pessoa de estar amanhã à noite juntamente conosco nesta campanha As Mãos que Cura, que nós sabemos que as mãos do Senhor que vai curar e libertar. Abençoa os ouvintes que ouvem esta programação, guia eles, Senhor, no teu santo caminho, fazendo com que a fé deles venha a ser aumentada no Senhor e eles alcançarem o grande milagre da libertação da alma para a glória do teu nome, em nome de Jesus. Amém e graças a Deus.
1: Bem, queridos e amados irmãos ouvintes, vamos ficando por aqui com a programação Despertai. Volte a nos ouvir aí. Nós temos aí a programação também de Castro amanhã, quinta-feira. Nós temos também sexta-feira Nossa Irmã Maria na apresentação, domingo aqui a partir das 11 horas, e com certeza muita coisa boa Deus tem preparado para todos nós. Deus abençoe a todos que estiveram na audiência, quem se despede de todos, Vossa Irmã em Cristo, Pastor Claudenir, juntamente com o cooperador Vilmar. Deus abençoe, fiquem todos na paz do Senhor Jesus.

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os acordes oficiais do Santo, Santo, Santo. Vai entrando no ar mais uma edição do programa Vencendo pela Fé. Esse quem cumprimenta todos com a paz do Senhor Jesus é o pastor Paulo Messias. É um prazer, uma enorme satisfação e alegria nós estarmos com todos vocês para mais uma audiência desta abençoada programação, programa Vencendo pela Fé, que vai ao ar todas as noites aqui pela rádio Antena Sul FM. Lembrando que nós vamos juntos, ouvintes, até o horário das 2 da manhã. Isto mesmo, até as 2 da manhã, levando até você a palavra do Senhor nosso Deus, louvores, orações, testemunhos, enfim, tudo isso e muito mais, você vai acompanhar agora dentro do programa Vencendo pela Fé. Lembrando que a nossa sede nacional das igrejas Pentecostal Deus é Santo está em Curitiba, Paraná, na Avenida Marechal Floriano Peixoto, 6711, no Auer. Ali está sobre a inteira responsabilidade as nossas igrejas Pentecostal Deus é Santo em todo o Brasil e também o programa Vencendo pela Fé aos encargos do homem de Deus, pastor Darcy Messias. Lembrando que esta é uma transmissão ao vivo. Falamos diretamente da nossa sede regional dos Campos Gerais e Sudoeste do Paraná, localizada em Ponta Grossa, aqui na Carlos Cavalcante, número 252, em frente ao portão do Balarote, ao lado do Habibis, na responsabilidade desse quem vos fala, ser mãe Cristo, pastor Paulo Messias.

Lembrando que você pode participar conosco no decorrer desta programação através do WhatsApp da nossa igreja pentecostal Deus é Santo, 42 o DDD 3323-2038. Eu disse 42 o DDD 3323-2038. E nós já vamos começar esta programação ouvindo aquilo que aumenta nossa fé, edifica nossa fé. Nós vamos ouvir testemunhos, milagres, o que Deus está fazendo na igreja pentecostal Deus é Santo.

0: Cumprimento da igreja na paz do Senhor Jesus. A minha bênção quero contar, porque eu queria muito mudar de cargo no meu trabalho, né? Aí eu pedi oração na quinta-feira para a irmã Rose, e graças a Deus que Deus atendeu a oração e eu consegui mudar de cargo. Hoje eu faço parte da liderança lá no meu trabalho. Essa é a vez que eu quero contar. Agradeço a oportunidade.
1: Cumprimento a igreja com a paz do Senhor Jesus. A bênção que eu tenho para testemunhar faz dois domingos que eu vim para a igreja, eu estava com caroço na garganta. Não podia nem louvar, nossa, eu estava com muita dor, nem engolia saliva. Acho que é a esposa do pastor que estava revelando. E ela revelou que eu estava com uma enfermidade. E a partir daquele dia, nossa, de tarde, assim, eu já senti que sumiu aquele caroço, nunca mais. E era o caroço da tireoide que estava crescendo.
2: Cumprimento a igreja na paz do Senhor Jesus. Meu filho Jean, ele era pequenininho quando eles, em criança, jogou uma pedrinha e pegou no cantinho do olho dele assim. E ele foi crescendo, sempre se cremando daquele zoinho, que doía, doía, e ficou moço. Aí a vista apurou de vez, ficou mal mesmo. Agora, por último, ele estava usando a lente e mais o óculos por cima para poder enxergar, muitas vezes, vulto. E eu sempre vindo aqui pedindo para Deus que desce vista nova para o meu filho, porque ele é novinho, agora, né, nasceu enxergando essas maravilhas e agora perdeu a vista. Deus tenha de misericórdia. Foi como acho que uns 15 dias atrás, eu não estava, ele sempre está aqui. Aí foi revelado uma pessoa que estava perdendo a visão. Aí ele olhou, e era do lado dos homens. Ele olhou, ninguém levantou a mão, ele levantou, chamou ele aqui na frente. Ele veio e a partir daquela hora começou a coçar o cantinho do olho assim. Ele chegou em casa e foi lavar o rosto. Passou a mão assim, igreja, saiu acho que mais ou menos uma colher de areia da vista do meu filho, e ele está enxergando normalmente.
3: Foi curado por Jesus.
2: Por Jesus, aqui.
3: Foi revelado e curado, está perdendo a visão já.
2: Aqui, agora eu não sei que é, esqueci o nome da pastor, da esposa do pastor Messi. Era ela que estava aqui na frente. Ele disse que era uma senhora que estava revelando e falou que tinha essa pessoa perdendo a visão. E ele sentiu, será que eu olhou para trás, os homens nenhum levantou a mão, ele veio aqui para frente e recebeu.
3: Foi curado por Jesus.
2: Por Jesus.
3: É milagre de Deus, hein, irmão? Sabendo? Deus abençoe.
4: A paz do Senhor Jesus, igreja.
5: Amém.
4: Amém. Se eu for contar todos os milagres que eu recebi na minha vida aqui através da igreja, através do amor de Jesus para minha vida, eu ficaria aqui a noite inteira. Mas o milagre principal na minha vida foi um milagre que, quando eu estava na beira da morte pelo câncer, tive um câncer de testículo, onde subiu pro rim e foi pro fígado, deu metástase, e aonde o Senhor Jesus teve a misericórdia de me dar a cura dele, né? Através de uma revelação que também no pastor, quando eu vim aqui pela primeira vez no culto, o pastor revelou que tinha alguém que estava passando, ia passar por um momento difícil, estava com câncer, e o Senhor Jesus, através da oração aqui do pastor, através da igreja, através da minha família orando também, deu a cura para mim no final de toda a quimioterapia. Tive que fazer cirurgia, mas o Senhor Jesus no final de tudo me deu a vitória. Às vezes as pessoas pensam que está num momento difícil da vida e nada tem jeito, mas a partir do momento que você entrega os teus caminhos para o Senhor Jesus Cristo, ele faz o milagre acontecer. Ele não é um Deus que só fazia no passado, ele faz no presente, faz no futuro e faz todo momento. E ele é um Deus poderoso, ele é um Deus que faz. E se você crê nele, ele pode ter certeza que hoje a vitória está na tua mão. Aleluia. Em nome de Jesus.
6: Glória a Deus. É para bater palma e dar glória para Jesus, irmãos. Foi desenganado. Quem viu ele, conheceu ele na época que estava sem cabelo, ficou sem sobrancelha também. Jesus resgatou ele da morte e deu vida e vida com abundância. Esse é o Jesus que nós servimos, irmãos.
7: Eu tenho dois testemunhos, na verdade, para dar, né? Comprei minha casa e eu tô mobiliando a casa lá, né? Então tem bastante coisa já dentro da minha casa lá, graças a Deus, né? E daí eu fui lá na minha casa, que eu tinha que resolver os negócios lá. abri tudo, fiquei um pouquinho lá. Daí, como lá tem horário de uma em uma hora, o ônibus lá, né? Saí correndo, fechei lá, achei que tinha fechado tudo a casa, saí e fui embora. Daí, deu acho que uma semana e pouco lá. Daí, eu fui conversar com um amigo meu, daí ele queria conhecer minha casa lá. Falei, ah, vá lá, né? Me espere lá. Daí, quando eu cheguei, olhei a janela aberta da frente da casa, pense. Eu falei, meu Deus do céu, esqueci a janela da casa aberta, né? E fazia dias que eu não ia lá, fazia acho que uma semana e pouco que eu não ia lá, sabe? Então, pra você ver, né, irmãos, a gente sempre tá orando pra Deus, pra, né? Coloca os anjos lá pra guardar minha casa lá, né? E graças a Deus entrei, fui procurar minhas coisas lá dentro da casa, tudo intacto, tudo normal, do jeito que eu tinha deixado, né? Então é um livramento que Deus deu até de entrar ladrão lá, porque se entrasse levava tudo, porque tava aberta a janela da frente ainda, deixei da frente, né, a janela aberta, né. E o segundo testemunho é que eu sou da área da saúde, né, eu trabalho na área da saúde. E semana passada eu fiz um plantão grande de 27 horas de serviço, né, de trabalho. Daí eu fui com uma paciente ali para Santa Casa ali, né. E eu fiquei com ela ali, e é uma paciente que ela tem demência, né, esquizofrênica, né. Eu fiquei com ela desde a 1:30 da tarde até no outro dia, 8 horas da manhã, né, cuidando dela ali e tal. Teve uns momentos da noite ali, por ser um quarto particular, eu cochilava assim, né, e dormia, sempre dava uma olhada nela, né, se ela tava dormindo, tudo. E daí tá, daí deu tudo certo, plantão, tudo, fui pra casa, né. É, daí foi uma colega minha de trabalho lá ficar com ela. Daí eu tinha ido no outro dia na minha folga de novo fazer um extra lá na Santa Casa novamente. Daí deu na minha cabeça de eu ir no quarto lá onde que essa senhora tava, né? Que eu tava com outro paciente no andar de baixo. Quando eu fui lá, a menina tava cheia de sangue o quarto. O paciente tinha dado com a gaveta na cabeça da minha colega, que abriu a cabeça dela do lado. Então, assim, a gente vê o livramento de Deus. Poderia ter acontecido comigo, né? Porque algumas horas da noite que eu tinha passado com ela, eu tinha cochilado, eu meio que dormia, porque 20 e poucas horas de trabalho, né? E você vê que Deus me, né, deu um livramento que não acontecesse comigo o que aconteceu com ela, né? Então, eu falo assim, a gente não vem na casa do Senhor à toa, né? A gente vem, a gente fala com Deus, pede a proteção de Deus, porque o trabalho da gente é, a gente não tem, né, como você especificar o que pode acontecer com a gente, né? Mas Deus deu o livramento aí, e graças a Deus, aquele plantão de 27 horas de trabalho ali, eu passei tranquila com ela, ela estava até que calma, né, comigo. E a gente vê que a gente falando com Deus, né, sempre pedindo a proteção de Deus, Deus age mesmo. É esse testemunho que eu tenho para dar. Agradeço a oportunidade.

0: paz do Senhor Jesus, amados ouvintes, internautas, quem cumprimenta todos, sua irmã cooperadora Elizabeth. Convido a todas as irmãs do Circo de Oração Filadélfia, aos irmãos e visitantes, para estarem conosco nesta quinta-feira, quarto passo da campanha Uma Carta para Deus. Como diz a palavra do Senhor, Mateus 11:28. Vinde a mim, todos vós que estáis cansados e oprimidos, e eu vos aliviarei. Então, este convite é para você, meu amado irmão, minha amada irmã, que está passando por lutas, por problemas de saúde, problemas financeiros. Aqui nós estamos em oração, em consagração, buscando, clamando ao Senhor Jesus. Convidamos vocês para estarem conosco fazendo esta campanha, Uma Carta para Deus. Você pode escrever tudo que você sonha, tudo que você deseja, que seu coração almeja, escreve para Deus e você vai ter a resposta. Venham estar conosco nesta quinta-feira, onde estará a irmã cooperadora Dariane pregando a palavra do Senhor, juntamente com as obreiras, orando pelos dons do Espírito Santo de Deus. Temos a palavra do Senhor Jesus, temos louvores, também os testemunhos dos irmãos que já receberam suas bênçãos, seus milagres. O endereço, Avenida General Carlos Cavalcante 252, em frente ao portão do Balarote.
1: Paz do Senhor Jesus, meus amados ouvintes do programa Vencendo pela Fé, uma cooperadora Rosimeli, cumprimentando a todos. Já quero aqui nesta programação, nesta chamada, convidar os irmãos para o nosso culto nesta quinta-feira, culto onde ocorre sempre nas quintas-feiras, né? O culto com o Círculo de Oração. Nós estamos em campanha, no quarto passo da campanha, Uma Carta para Deus. Deus operando grandes milagres nessas campanhas de quinta-feira. O culto começa às 19 horas, todos os irmãos, irmãs, famílias são convidados.

0: convidados a estar conosco, para cultuar a Deus, para buscar a presença do Senhor, porque eu creio que Deus vai fazer obra na vida de cada um daqueles irmãos que comparecerem. Nossa irmã cooperadora Dariane vai trazer a palavra, orar pelos dons do Espírito Santo. As outras demais irmãs estarão ali louvando ao Senhor, e eu creio que Deus vai operar milagres, maravilhas e prodígios, como Deus sempre tem operado aqui nas igrejas. Deus é santo. Já quero falar para os irmãos o endereço desta bênção, o endereço para que os irmãos compareçam, é aqui na Avenida General Carlos Cavalcante, número 252, em frente ao portão do Balarote, ao lado do Habib's. É a localização aqui da Igreja Pentecostal Deus é Santo, a nossa sede. Então, estou convidando os irmãos para estar conosco. Não perca essa oportunidade. Deus tem uma bênção, Deus tem uma grande vitória para o coração de cada um dos irmãos, das irmãs que comparecerem. Fiquem todos na paz do Senhor Jesus e que Deus abençoe a todos.
1: A paz do Senhor Jesus. Aqui quem cumprimenta todas, sua mãe Cristo, cooperadora Marli. Eu estou convidando aqui todas as pessoas que estão ouvindo o programa aí, Vencendo pela Fé, para o culto de amanhã, quinta-feira, ali na Igreja Pentecostal Deus é Santo, onde está lá o Círculo de Oração, Filadélfia, com todas as irmãs, componentes do Círculo de Oração, para estar ali orando ali. Às 18 horas, oração. Às 19 horas, também oração, ensaio, louvor e a palavra de Deus. E vai estar ali pregando a palavra de Deus a irmã cooperadora Dariane. Vocês não são todos nossos convidados para estar ali na noite de quinta-feira. Leve a sua família. Você que está com a família enferma e você está precisando aí de uma libertação, vai ali na Igreja Pentecostal Deus é Santo. É o quarto passo da campanha, uma carta para Deus. Vocês são todos nossos convidados. E o endereço da Igreja Pentecostal Deus é Santo é aqui na Avenida Carlos Cavalcante, 252, aqui de frente com o Balarote. Endereço da Igreja Pentecostal Deus é Santo. Mas compareço, irmão. Venho no culto na quinta-feira, às 18 horas, estamos orando, às 19 é, ensaio, às 6h30 ensaio, às 19 horas oração, e continuamos com o culto com a pregadora, a cooperadora Dariane, em nome de Jesus. Fiquem todos na paz do Senhor Jesus.

E atenção, muita atenção, moradores da cidade de Palmeira. Alerta, alerta. Povo de Deus da cidade de Palmeira. Vai ser nesta quinta-feira, no horário das 14h. É isto mesmo, ouvintes. Nesta quinta-feira, às 14h, na cidade de Palmeira, nós vamos estar aí pregando a palavra de Deus, orando pelos mais excelentes e copiosos dons do Espírito Santo de Deus. Esse mesmo quem vos fala, pastor Paulo Messias, vou estar nesta quinta-feira, às 14h, pregando a palavra, orando, e Deus, o nosso Pai, vai fazer milagres acontecer na sua casa, no seu lar, na sua família. É isso mesmo, ouvintes. Venha, católicos, evangélicos, livre pensadores, você que professa não credo religioso, vem estar conosco nesta tarde em Palmeira, 14h, a Igreja Pentecostal Deus é Santo, ela está aí bem localizada em Palmeira, na rua 15 de novembro, eu disse rua 15 de novembro, na altura do número 461, anote o endereço, rua 15 de novembro, 461, no centro de Palmeira, ao lado do posto da Polícia Militar, ao lado da Praça Central da cidade de Palmeira. Nesta tarde, nós vamos estar aí pregando a palavra de Deus, orando e Deus operando maravilhas. Vai estar aí o circo de oração louvando a Deus. Meu Deus, vai ser uma tarde maravilhosa na presença do Senhor Jesus. Não falte, ouvintes de Palmeira, compareça. A vitória é certa em nome.

Ô, meus irmãos, nós voltamos mais uma vez com vocês, com mais avisos da obra de Deus. Eu quero lembrar os irmãos da cidade de Piraí do Sul. Atenção, atenção, Piraí do Sul, porque vai ser quinta-feira, hein? Alerta, alerta, Piraí do Sul. Quinta-feira, no horário das 7 horas da noite, quando mais uma vez, com a permissão do Senhor nosso Deus, eu vou estar com os irmãos, com as irmãs da cidade de Piraí do Sul, na igreja pentecostal Deus é Santo, da cidade de Piraí do Sul. Atenção, atenção, hein? Ouvintes de Piraí do Sul, nesta quinta-feira, você não pode faltar esse culto, esta data. Deus tem uma grande

0: grande vitória para operar na sua vida, na sua casa, no seu lar, na sua família. Você que nos escuta em Piraí do Sul, cidades circunvizinhas, regiões metropolitanas, rurais, adjacentes, venha estar conosco nesta quinta-feira, com a rica, infinita misericórdia do Senhor, permissão de Deus. E vou estar com os irmãos aí da cidade de Piraí do Sul, pregando, orando. E a igreja pentecostal Deus é Santo está em local muito fácil o acesso. Nós estamos aí na Avenida Davi Federman. Eu disse Avenida Davi Federman 432, aí bem em frente à rodoviária nova, não tem erro, em Piraí do Sul, na entrada da cidade, nesta quinta-feira, às 7 horas da noite, eu vou estar aí pregando, orando. E o Deus que operou na quinta-feira passada, ô irmãos, vocês que estavam conosco quinta-feira passada, vocês lembram os milagrão que Deus fez nesse lugar? As maravilhas, quantas maravilhas que Jesus operou. Eu me recordo uma senhora que foi curada na hora de um caroço, que ela dizia que foi no médico, o médico falou que ela estava com mioma no seio e era necessário ela passar por uma cirurgia, mas ela foi, ela compareceu na igreja pentecostal Deus é Santo. Chegando na igreja, ela não contou o seu problema para ninguém, e na hora da revelação, o Espírito Santo de Deus revelou, e ela foi curada para a honra e para a glória do Senhor Jesus. Veja aí, ouvintes, veja aí, povo de Deus, olha quantas maravilhas que Deus tem operado, hein? Olha quantos sinais, prodígios que Deus tem feito nesse lugar. E nesta quinta-feira não vai ser diferente, hein? A glória desta última casa será maior do que a primeira. Então eu já estou convocando todo o povo de Deus para que você possa estar conosco nesta quinta-feira e contemplar, em nome de Jesus, a mudança no teu lar, na tua casa, na tua vida espiritual. Deus vai te renovar, Deus vai te levantar, Deus tem uma obra na tua vida, meu irmão, minha irmã. Deus tem um projeto muito grande no teu lar. É necessário que você creia, é necessário que você acredite, não desanime, não desespere, mas venha, vem em nome de Jesus, não falte, vem estar conosco, venha, povo de Deus, vem, irmãos, vem, irmãs, quinta-feira, às 7 horas da noite, na Avenida Davi Federman, número 432, na igreja pentecostal Deus é Santo. O Senhor nosso Deus, ele vai operar, ele vai bradar dos altos céus, ele vai fazer coisas grandes, em nome do Senhor Jesus. Traga os seus parentes, conhecidos, amigos, vizinhos, nós vamos estar orando em favor do lar, da família. Com certeza o Senhor nosso Deus não vai despedir ninguém com as suas mãos vazias, em nome de Jesus. Deus tem uma obra preparada, uma bênção preparada, reservada para você. Venha buscar o Senhor, hein? A bênção de Deus que enriquece e não acrescenta dores, conforme diz a palavra, será derramada sobre a tua vida. Mais uma vez o endereço: Avenida Davi Federman, 432, no coração de Piraí do Sul, em frente à rodoviária nova da igreja pentecostal Deus é Santo. Nesta quinta-feira eu vou estar com os irmãos e o Senhor nosso Deus operando sinais, prodígios e maravilhas para a glória do Senhor Jesus. Amém, meus irmãos? Deus abençoe a todos. Daqui a pouco nós vamos voltar falando mais desses e outros avisos da obra de Deus. Não sai da sintonia. Você está bem, você está sintonizado com esta programação. 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
1: E nós vamos ouvir aqui a irmã Helen Ruth louvar também um belíssimo louvor de adoração a Deus. Glória a Jesus. E já está passando aí no meio do corredor da igreja, para quem não conhece, o anjo do ministério, pastor Darcy Messias, que vai assumir esse altar e Deus vai falar conosco para a glória de Jesus. Palmas para Jesus.
2: Glórias a Deus. Aleluia. Eu vou louvar com a minha mãe, nós vamos louvar um hino conhecido e os irmãos que souberem podem adorar juntamente comigo. Amém, igreja?
3: Mais uma vez saúdo a igreja com a paz do Senhor Jesus. Palmas para Jesus. Aleluia, Jesus.

tenho imenso prazer de vos cumprimentar com a gloriosa paz do nosso Senhor e Salvador Jesus Cristo. É teu irmão em Cristo, cooperador José Carlos. Eu estou passando por aqui, meus irmãos, minhas irmãs, para amanhã, para fazer um convite especial para vocês. Amanhã, sexta-feira. Sexta-feira é dia de bênção, é dia de milagre, é dia de grandeza das mãos do nosso Senhor e Salvador Jesus Cristo. Eu já quero já convidar você, tua amada família, para vir amanhã às 9 horas da manhã, aonde estamos numa maravilhosa campanha Libertação da Família. Venha buscar as bênçãos de Deus, venha buscar as vitórias. Aqui está pregando o presbítero Paulo Messias, e também às 14 horas, também essa grande campanha aonde Deus tem operado. Às vezes você está com problema na tua família, na separação, já está em breve para separar, mas Deus vai fazer uma grande obra. Então amanhã, às 9, às 14, às 19 horas, nesta grande campanha, a libertação da família. Venha buscar as bênçãos, venha buscar as vitória. Deus promete grandeza, Deus promete livramento, Deus promete bênção na tua vida espiritual. Então venha, você que já está vendo que a vida tua já está no fundo do poço, não tem mais solução, mas Jesus é a solução. Amanhã, amanhã, sexta-feira, eu convido você, convido todos aqueles que precisam de uma bênção, precisam de uma vitória, precisam de um grande livramento da mão do nosso Senhor e Salvador Jesus Cristo, nesta grande campanha, a libertação da família. Venha e Jesus vai te abençoar, Jesus vai te dar força, Jesus vai te dar graça, e Deus vai derramar as grandes vitórias sobre a tua vida, e tudo vai mudar. Mas basta você vir. Venha. Venha, eu, cooperador José Carlos, convido você de todo o coração. Venha buscar as bênçãos, venha buscar as vitórias. Você que já para você não tem mais solução, mas Jesus é a solução, e a vitória vai ser grande na tua vida e na vida da tua família. Que Deus te abençoe, que Deus te dê força, que Deus te dê graça. Aqui na Igreja Pentecostal Deus é Santo, aqui na rua, na Avenida General Carlos Cavalcante, 252, em frente ao Balarote, é no centro, é bem facinho. Venha buscar as bênçãos e a vitória aqui nesta igreja, aonde Deus tem operado, aonde Deus tem derramado as bênçãos e as vitórias na vida daqueles que comparecem. Venha, Jesus está de braços estendidos para te receber e te dar a grande vitória.

0: da oração. Sem a oração, Noé não teria construído a arca. Abraão não seria pai da fé. Isaac não teria recebido uma virtuosa esposa. Sem a oração, Jacó não seria Israel. José não teria vencido. Moisés não seria grande como líder se o seu lugar preferido não fosse o Monte Horeb, Monte da Oração. Sem a oração, Elias não seria o homem do fogo. Eliseu não seria movido pelo sobrenatural de tal forma que até nos seus ossos havia unção. Sem a oração, Ana não teria tido um filho. Salomão não seria o homem mais sábio da terra. Sem a oração de Josué, o sol não teria parado. Sem a oração, Neemias não seria o grande construtor do muro de Jerusalém. Os três jovens hebreus não seriam libertos da fornalha. Daniel não seria milagrosamente guardado ou ser lançado na cova dos leões, se não fosse homem de oração. Assim como os heróis da fé, sejamos também heróis da oração.
1: A oração é o elo que nos une a Deus. Através dela, nos libertamos das cadeias que nos aprisionam, da morte que nos persegue, e encontramos a verdadeira razão de viver. É momento de oração. Vamos.

Oh, glória a Deus. Grande Deus e grande Pai. Oh, meu Deus. Oh, meu Pai do céu. Nesta madrugada, neste novo dia, Senhor, oh Espírito Santo, nós estamos começando um novo dia em oração. Meu Deus, é privilégio. Meu Deus, é vitória. Meu Deus, é bênção. É milagres. Meu Deus, não é mérito, não é capacidade, não é unção. Oh Deus, é o Senhor. É o Senhor, é o Senhor, é o Senhor. O Senhor sabe que é o Senhor. Deus, o Senhor sabe que é o Senhor. O Senhor sabe disso. Que não é nós. Não é nós, Senhor. Mas é o teu nome da glória. Glória. Glória, glória, glória, glória a Deus. Oh, Jeová, nós somos pó e cinza, barro. Nós somos perecível. Nós somos mortal. Meu Deus, aqui nós somos passageiros nessa terra. Aqui há pouco tempo, meu Deus. A eternidade nos espera. Oh, Deus e Pai. Glória a Deus, aleluia. Glória, glória, glória, glória, glória, glória. Oh, meu Senhor da glória. Oh, Espírito Santo. Oh, Espírito de Deus. Oh, Espírito verdadeiro. Oh, Espírito Santo. Oh, Espírito.

espírito de vida, o espírito de pureza, de verdade, de santidade, o Espírito de Deus, Espírito Santo, Espírito de Deus, Espírito de Deus, Espírito de Deus, Espírito Santo, ó Espírito Santo, glória, glória, glória, glória, glória, glória a Deus, glória o Pai, o Filho, o Espírito Santo, glória a Deus, glória, glória, glória, glória a Deus, aleluia, oh glória, graças a Deus, graças a Deus, graças a Deus, graças a Deus, glória a Deus, louvado seja Deus, bendito é o Rei, bendito é o Senhor, glória a Deus, Senhor, vai queimando agora o pecado, a impureza, a maldade do nosso coração, ó Deus, vai, Senhor, agora purificando o nosso coração, pois a Bíblia diz que o coração do homem é enganoso, mais do que todas as coisas, só o Senhor conhece o meu coração, só o Senhor sabe o coração de cada um, nem eu conheço o meu coração. Ah, meu Deus do céu, oh, aleluia, glória, glória, glória, glória, glória, glória, glória, Jesus, oh, graças a Deus, Deus limpa a minha mente, limpa a minha alma, limpa meu coração, limpa minha mão, limpa, meu Deus, limpa os meus olhos, limpa minha mente, o meu entendimento, limpa o meu corpo, limpa o meu caminho, Senhor. Ah, Deus, limpa, meu Deus, o meu caminho, o caminho desse povo que agora estão orando conosco, meu Deus, estão clamando, buscando, estão pedindo, implorando agora. Oh, meu Deus, oh, Jeová, oh, Espírito Santo de Deus, oh, graças a Deus, oh, glória a Deus, oh, graças a Deus, meu Deus, meu Pai, em nome de Jesus, Deus, em nome de Jesus agora, coloca um anjo de fogo ao nosso lado, um anjo armado com a espada, uma espada, meu Deus, Espírito Santo, oh, Espírito Santo de Deus, oh, Espírito da Verdade, meu Deus, coloca um anjo para me guardar, para guardar os irmãos que estão orando comigo agora, para guardar as irmãs que estão orando, guarda, meu Deus, a nossa vida, do laço do passarinheiro, guarda, meu Deus, a nossa vida, da armadilha de Satanás, Deus, guarda nós, guarda nós, meu Deus, Espírito Santo, ó Jesus, ó Deus, guarda o nosso caminho, guarda, meu Deus, nossos passos, guarda, meu Deus, a nossa vida, a nossa mente, o nosso olhar, ó meu Deus, põe um temor, põe a santidade, põe a zelo no nosso coração, coração puro, coração verdadeiro, Senhor, aleluia. Glória a Deus, aleluia. Oh, meu Deus, derrama fogo, meu Pai, derrama fogo, aquele fogo divino, aquele fogo santo, para queimar todo o pecado, toda a sujeira, toda a culpa, toda a condenação, toda impureza, toda maldade, malícia, todo espírito de adultério, espírito de crime, de roubo, espírito de engano, espírito de destruição, todo tipo de demônios que tiverem armando contra nós, Senhor, guarda nós, guarda, meu Deus,
Guarda, meu Deus, esta casa, esta família.

família. Meu Deus, Jesus, o teu sangue tem poder. Jesus, o teu sangue tem poder, Jesus. Jesus, o teu sangue. Oh, Jesus, o teu sangue. Teu sangue tem poder. Jesus, o teu sangue é poderoso. Jesus, o teu sangue. O sangue de Jesus tem poder. O sangue de Jesus é puro, purificador. O sangue de Jesus tem poder. O sangue de Jesus, o nome de Jesus é poderoso. Ó Deus, nos guarda. Ó Deus, guarda cada irmã que agora está orando. Guarda, meu Deus, cada irmão, cada pessoa que agora está orando, Senhor. Ó, meu Deus do céu. Ó, Espírito Santo, vai guardando, vai livrando. Vai protegendo, meu Deus. Meu Deus, vai derramando a unção poderosa. Vai derrubando agora todo o mal. Vai derrubando agora toda a força do mal. Todo o ligamento, toda a ponte maligna entre o homem e Satanás. Meu Deus, meu Deus, meu Deus, vai queimando. Vai queimando com fogo. Vai queimando, meu Deus, com o Espírito Santo. Com o Espírito de Deus. O Espírito Santo da verdade. O Espírito poderoso. O Espírito do Senhor Jeová. Ó Deus, apoderai. Apoderai, Senhor, de nós. Ó, meu Deus, apoderai de nós. Apoderai de quem está orando conosco agora. Apoderai desta casa, esta família, onde tem alguém orando agora, buscando, pedindo, se humilhando na tua presença, pedindo bondade, misericórdia, pedindo perdão, pedindo compaixão. Deus, oh Deus, oh Deus, perdoa, oh Deus, perdoa, perdoa, Senhor, perdoa, meu Deus. Este homem, esta mulher, esta jovem, este rapaz, meu Deus, perdoa nós, me perdoa, perdoa cada um de nós, meu Deus, dá-nos o perdão, dá-nos o arrependimento, dá-nos, meu Deus, dá-nos o perdão, oh Deus da glória, Senhor, Senhor, apaga o nosso passado. Apaga, meu Deus, as coisas erradas que fizemos, que cometemos, tudo aquilo que não agrada a Deus, tudo aquilo que aborreceu os olhos do Senhor. Os olhos do Senhor, os olhos santos, foram agredidos com os nossos pecados. Os olhos da santidade do Mestre, que foram machucados, feridos, por causa dos meus pecados, nossos pecados, nossos erros, nossas impurezas, nossas iniquidades, tudo aquilo, meu Deus, que está oculto aos olhos dos homens, mas não está oculto aos olhos do Mestre, aos olhos do Senhor, que tudo vê. Oh, meu Deus, Senhor da glória, nos perdoa, meu Deus, a tua palavra diz que os olhos do Senhor estão em todos os lugares, contemplando os bons e os maus. Seus olhos procurarão os fiéis da terra. Oh, meu Deus, oh, meu Deus, oh, Espírito Santo, Espírito verdadeiro, vai apagando, vai queimando, vai destruindo o nosso passado. Não leva em conta, meu Deus, o tempo da nossa ignorância. Não leva em conta, meu Deus, as nossas fraquezas, as nossas maldades, impurezas, tudo aquilo que não agrada o Senhor. Ó, meu Deus, ó, meu Pai, ó, meu Senhor, levanta agora essa pessoa que caiu, que fracassou. Levanta, meu Deus, levanta, Senhor Jeová. Deus, levanta. Deus, vai levantando os caídos. Vai fortalecendo os fracos. Vai, meu Deus, consagrando. Vai animando, vai purificando. Vai santificando. Oh, meu Deus.
Ô Espírito Santo.

Espírito, ó Espírito de Deus, ó Espírito verdadeiro, ó Espírito Santo, ó glória, glória, glória, glória, glória, glória, glória, glória a Deus, ó Jesus. Vai chegar ao céu, aleluia, a nossa oração, vai chegar no céu nosso pedido, nosso clamor. Meu Deus, meu Deus, meu Deus, faz chegar a ti, ó meu Deus, os nossos pedidos, por amor do teu nome, por amor da tua bondade, por amor do teu sangue derramado na cruz, ó meu Pai do céu, Senhor da glória, Senhor Jeová, ó Deus, ó Pai, olha agora essa pessoa que está orando, buscando, pedindo uma libertação, pedindo, meu Deus, uma saída, pedindo a Deus uma força, uma coragem, uma unção, autoridade, visão, revelação. Deus, vai falando agora conosco, vai mostrando, vai falando, vai revelando, vai trazendo, meu Pai, de volta as forças perdidas, o ânimo perdido. Senhor, ó meu Deus, renova nossas forças, renova, meu Deus, ó meu Pai, aleluia, renova, meu Deus, as nossas forças, renova, meu Deus, renova, Senhor, agora a nossa comunhão, a nossa intimidade com o Senhor. Meu Deus, renova em nome de Jesus, em nome de Jesus, meu Deus, em nome de Jesus, meu Deus, em nome de Jesus, meu Deus, em nome de Jesus, em nome de Jesus agora, em nome de Jesus agora, Senhor, quero sentir uma força, uma fortaleza espiritual na minha vida. Meu Deus, eu quero sentir algo de Deus na minha vida. Eu quero sentir algo novo. Eu quero sentir algo santo. Eu quero sentir algo, meu Deus, diferente na minha vida. Eu quero sentir algo que até agora eu não senti. Eu quero sentir algo, meu Deus. Esse algo é a tua presença. Esse algo é o poder de Deus. É a manifestação do teu Espírito, ó meu Senhor da glória, ó meu Senhor Jesus, ó meu Deus do céu, meu Deus dos céus, meu Deus da glória, meu Senhor, meu Divino Espírito Santo, meu Deus, ó Jeová, ó Jeová, coloca na minha mente, no meu coração, no meu entendimento, a fortaleza, a força, a unção de Deus. Coloca no coração dessa pessoa a força, o poder, a unção. Ó Deus, o livramento. Faz a pessoa livrar do mal, fugir do mal e da aparência do mal. Senhor da glória, faz a pessoa fugir das garras da serpente, das garras do inimigo. Meu Deus, ó meu Pai do céu, Senhor da glória, Espírito Santo, meu Deus do céu, meu Pai da glória, faz nós sair, sai de nós todo mal, e faz nós sair do mal, e o mal sai de nós, faz nós sair da presença do mal, ó Deus da glória, faz nós fugir do mal e da aparência do mal, Senhor. Meu Deus, fecha a boca do dragão, fecha a boca da serpente. Senhor, nos guarda da fúria do inimigo. Nos guarda, meu Deus, do levante do diabo. Nos guarda, Senhor, agora de toda a armadilha, toda a força negativa, toda a força do mal.

toda a força da maldade. Ah, Deus, repreenda agora. Saia, Satanás. Saia agora, Exu. Legião. Sai, legião do inferno. Legião e legiões. Sai agora. Sai, sai, sai. Em nome de Jesus. Em nome de Jesus agora. Onde tiver Satanás agindo no calado, nas estratégias malignas, Deus repreenda agora. Repreenda, Senhor, agora toda a força do mal, toda a força maligna, toda a força diabólica, toda a força satânica, toda a força maligna. Sai agora, sai agora. Agora, Satanás, o Senhor te repreenda. Sai agora, maligno, destruidor. Sai, sai, sai, sai. Sai agora, sai agora, sai agora, Satanás. Em nome de Jesus, em nome de Jesus agora, em nome de Jesus Cristo, em nome de Jesus Cristo, em nome de nosso Senhor e Salvador Jesus Cristo, meu Deus, queima agora. Vai queimando toda a bruxaria, toda a magia negra, todo mal, toda a maldade, toda a malignidade, toda a destruição, toda a bruxaria, todo o trabalho nas encruzilhadas. Deus repreenda trabalho de morte, de matança, trabalho de destruição, trabalho de esfriamento, trabalho feito para esfriar. Senhor, repreenda. Senhor, repreenda agora trabalho feito para amarrar. Deus, vai quebrando, vai quebrando, vai destruindo agora. Ah, Jesus, queima. Ah, Jesus, queima agora. Jesus, queima. Jesus, queima. Jesus, queima. Jesus, queima agora. Jesus, queima, queima, queima, queima agora. Queima, queima, meu Deus, agora queima. Queima, queima toda a bruxaria que não foi queimada ainda, que não foi destruída. Todos os demônios que não foram afastados. Deus, Deus, Deus, afasta agora. Queima eles agora. Arranca eles agora. Coloca um anjo de luz, um anjo de fogo ao nosso lado. Um anjo com a espada de fogo. Um anjo de Deus para nos guardar, para nos livrar, para nos guardar de todo ataque do dragão, todo ataque de Satanás. Jesus nos guarda, nos livra, nos protege, meu Deus. Ó Espírito Santo, ó Espírito Santo, ó Espírito de Deus, ó Espírito verdadeiro, ó Espírito de fortaleza, ó Espírito de proteção, ó Espírito de Deus, Senhor da glória, meu Deus dos céus, meu Deus da glória, ó Senhor, ó Espírito Santo de Deus, ó Espírito de Deus, ó Espírito verdadeiro, Senhor, em nome de Jesus, meu Deus, em nome de Jesus, meu Deus, em nome de Jesus, meu Deus, em nome de Jesus, meu Deus, em nome de Jesus, meu Deus, em nome de Jesus Cristo Salvador, meu Deus, em nome de Jesus, em nome de Jesus Cristo, em nome de Jesus Cristo agora, vai enfraquecendo o mal, vai enfraquecendo, vai derrotando, vai destruindo agora toda a fortaleza maligna, toda a força do mal, toda a força diabólica. Jesus, queima todas as castas. Jesus, queima, queima agora toda a potestade, principado. Ó Jesus, queima agora, queima, queima, queima.

Vai repreendendo agora, Senhora, todo tipo de enfermidade da alma, do corpo, da mente, do espírito, do entendimento. Senhor da glória, ó Jesus, queima agora. Vai repreendendo, vai queimando, vai queimando, meu Deus, agora. Nome de Jesus, nome de Jesus Cristo Salvador. Jesus, vai queimando agora toda a força do mal, toda a força maligna. Jesus queima, Jesus queima, Jesus queima. Oh meu Deus, queima agora, queima, queima esse mal, queima esse espírito de morte, de acidente, de tragédia. Jesus, queima agora esse espírito de crime, de homicídio, de suicídio. Oh Deus, queima agora esse espírito de drogas, de bebedeira, de cachaça. Meu Deus do céu, queima, queima, queima, queima, queima, queima, queima, queima, queima, queima, queima, queima, queima. Jesus, queima agora esse espírito violento, esse espírito de violência. Sai, sai, sai, sai, sai dessa casa agora, sai dessa família, sai, sai, demônio, espírito maligno. Você, demônio, que tirou essa família da igreja, você, demônio, que fez esse povo cair, fracassar, esfriar na fé, desviar do evangelho, perder a força de orar, de jejuar, foi você, demônio. Agora o fogo vai te queimar, o fogo vai te queimar, o fogo vai te queimar, o fogo vai te queimar agora, espírito mal. Você que fez esse obreiro cair, esse obreiro, esse crente cair, essa pessoa esfriar, essa pessoa ficar um crente rebelde, desobediente, esse crente que está amarrado por você, esse obreiro, essa obreira, esse pastor que está amarrado, enganado, iludido por uma falsa sensação de verdade. Ó Jeová, queima agora, queima esse espírito maligno que amarrou esse obreiro que era obreiro avivado, que orava, que jejuava, essa mulher que orava, jejuava, que era crente, que era fiel, e de repente decaiu, ficou rebelde, desobediente, carnal, mundano. Ó meu Pai, liberta essa vida, liberta, liberta, liberta, liberta, Espírito Santo, liberta agora essa pessoa que está sendo enganada por Satanás, enganada pelo inimigo. Jesus queima, Jesus queima, Jesus queima, Jesus queima, Jesus queima. Liberta esse homem, meu Deus, liberta, liberta essa mulher, liberta agora de toda a força do engano, toda a força do espírito de perdição, de declínio, de queda, de fracasso. Deus, ó Deus da glória, liberta essa casa, liberta esse lar, não deixa o diabo morar nessa casa. Não deixa o diabo viver dentro dessa casa, criando confusão, brigas, desentendimento, ciúmes. Meu Deus, meu Pai, meu Jesus, meu Deus, unja a mente dessa pessoa, unja a mente desse homem, dessa mulher, desse casal. Meu Deus, faz essa mulher ser uma mulher sábia. A mulher sábia edifica a sua casa e a tola destrói. Deus, dai sabedoria a essa mulher, essa esposa, dai sabedoria, dai entendimento, dai prudência. Não deixa ser mais uma Eva que foi enganada por Satanás. Não deixa, Senhor, Satanás enganar essa mulher, esse casal, esse homem. Não deixa, não deixa, Pai. Oh, meu Deus do céu, entra na minha casa, entra no meu lar, na minha vida, entra na minha esposa, nos meus filhos, meu Deus,
não deixa Satanás

viver dentro da minha casa, não deixa o diabo viver na minha vida, não deixa o diabo viver na minha esposa, nos meus filhos. Oh Deus, guarda, livra, protege, oh Senhor da glória. Deus, dá-nos sabedoria, dá-nos entendimento, dá-nos um coração sábio, prudente. Meu Deus, meu Pai, oh meu Deus do céu, Jesus, oh Espírito Santo, vai trabalhando nesse coração, nesta mente, nesta alma, nesse entendimento. Vai trabalhando, Senhor, no sentimento dessa pessoa, no lado sentimental, no lado emocional, no lado espiritual, no lado financeiro, no lado conjugal, familiar, em todos os lados, em todas as áreas desta família. Senhor da glória, oh meu Deus, Jesus, abençoa o ministério, Deus é santo, abençoa a obra, Deus é santo. Meu Deus, abençoa, fortalece essa obra, fortalece, meu Deus, fortalece essa igreja, dá força, dá os dons espirituais para esse ministério, dá os dons da sabedoria, dá os dons do entendimento, do discernimento, dá os dons de entender os espíritos, descobrir. Oh meu Deus, dai o discernimento, dai a interpretação, dai, Senhor, o discernimento, meu Deus, oh meu Pai da glória. Senhor, abra os nossos olhos, como o Senhor abriu os olhos do moço de Eliseu. Meu Deus, meu Deus, meu Deus, meu Pai, meu Senhor, abre meu entendimento, como o Senhor abriu o entendimento de Eliseu, aquele homem prudente, aquele homem, Senhor, que no dia do arrebatamento de Elias, ele queria porção do Espírito que estava sobre Elias. Oh meu Pai, meu Deus, abençoa essa obra, abençoa esse ministério, dá uma unção de crescimento, uma unção de prosperidade, uma unção de fartura, uma unção de cura, uma unção de libertação, uma unção de avivamento. Oh meu Deus do céu, uma unção de transformação, de mudança de vida. Deus da glória, oh Jeová, Jeová, oh Jeová, levanta esse ministério, dá unção, dá poder, dá autoridade aos obreiros, abra o entendimento dos obreiros, usa, meu Deus, os obreiros, usa, meu Deus, as obreiras, os membros, usa, meu Pai, essa obra com sinais e maravilhas, usa, meu Deus, essa obra, usa esse ministério, meu Deus, usa esta igreja, usa, meu Pai, oh meu Deus, usa esta obra, dá esta igreja uma força, uma unção, uma autoridade, meu Deus, dá o ministério, Deus é santo, santidade, autoridade, poder, humildade, vigilância, prudência. Oh grande Deus, usa esse ministério para ganhar almas, para arrancar as almas das garras do inimigo, das garras do maligno. Senhor, usa esta igreja, usa esta obra, meu Deus, usa este ministério, meu Deus, usa, meu Deus, usa esta igreja, meu Deus, usa esta obra, meu Pai. Oh Jesus, oh Espírito Santo, envia a multidão, arranca a multidão das forças do mundo. Oh meu Deus, arranca as multidões que estão indecisas, que estão sofrendo, que estão padecendo, embaraçadas, enroladas, enroscadas,
Oh, meu Deus do céu, oh, meu Pai da glória, oh, grande Deus, oh, grande Pai, oh, grande Senhor, oh, grande Espírito Santo, meu Deus, faz a multidão aparecer, envia o povo, envia as almas, meu Deus, faz que essa obra tenha unção para atrair multidão, para atrair grandes multidões, Senhor. Envia, meu Deus, envia Espírito Santo, envia o povo, meu Deus, envia as almas, faz o povo aparecer, faz as almas, meu Deus, conchegar, achegar. Senhor, faz as nossas igrejas não comportar mais o povo. Ah, meu Deus, em nome de Jesus, em nome de Jesus Cristo, Pai, Senhor, envia o povo. Senhor, levanta um povo, Senhor da glória, dá-nos um povo grande. Há uma multidão, há uma multidão de gente, meu Deus, que querem compromissos com o Senhor, que querem viver em santidade, em pureza de vida. Oh, aleluia, glória, glória a Deus, aleluia, meu Deus. Envia, envia obreiros, levanta obreiros sinceros, levanta obreiros fiéis, corajosos, tementes, obreiros que têm compromisso com a própria alma dele, porque se ele não tiver compromisso com a alma dele, como que ele vai ter compromisso com a alma dos outros? Meu Deus, oh meu Pai, oh Espírito Santo, levanta, meu Deus, apacentadores, pastores, levanta, meu Deus, evangelistas, levanta, meu Deus, missionários nesta obra, levanta, meu Deus, homens enviados, capacitados, ungidos pelo Senhor, meu Deus do céu, levanta, Senhor, levanta, meu Deus, levanta, Jeová, envia, envia, meu Deus, envia Espírito Santo, envia, meu Deus, pessoas, pessoas, meu Deus, envia, envia, meu Deus, envia pessoas, meu Pai, oh Deus, envia pessoas e capacita, meu Deus, manda, manda homens e mulheres nos ajudar, fala, meu Deus, com alguém, fala, meu Deus, com pessoas para vir até o ministério, Deus é santo. Meu Deus, envia homens e mulheres, multidões, envia, Senhor, pessoas mandadas pelo Senhor, pessoas enviadas pelo Senhor. Oh, meu Deus, oh, Jeová, meu Deus do céu, envia, meu Deus, envia e capacita, Senhor. Oh, meu Deus do céu, Senhor, oh Jesus, envia pessoas escolhidas, envia pessoas escolhidas, Senhor, envia ao nosso encontro, meu Deus, Senhor, oh Jesus, dá-nos força, coragem, dá-nos ânimo, sinceridade, prudência, zelo, oh Jeová, eu quero te pedir agora, abençoa todos aqueles que nos ajudaram, todos os irmãos que têm nos ajudado. Eu quero pedir uma bênção maior, eu quero pedir uma bênção grande, meu Deus, eu quero pedir uma bênção maior para esse povo que tem ajudado essa obra, que tem dizimado, ofertado nesse ministério. Meu Deus, eu quero uma recompensa maior, eu quero, meu Deus, uma bênção maior, eu quero coisas grandes, Pai, eu te peço em favor desse povo que tem nos ajudado, que tem sido uma coluna, que tem sido, meu Deus, uma bênção nesse ministério. Ó Deus, ó Deus, ó Deus, abre as portas para todos os dizimistas, abre as portas, meu Deus, para aqueles irmãos que têm ajudado essa obra, que têm plantado, semeado nessa obra. Ó Deus e Pai, ó, meu Senhor,
Oh, meu divino Espírito Santo, aleluia, Deus, Deus abençoe os semeadores da última hora, os semeadores do reino. Oh, Deus, abençoa todos aqueles que têm ajudado, que têm olhado para essa obra com olhar de ajudar, de fortalecer. Senhor, abençoe esse povo, abre as portas para eles, dá eles a recompensa nos negócios, na saúde, na vida financeira, na vida espiritual. Meu Deus, faz deles serem pessoas abençoadas grandemente, pessoas que vejam as grandes recompensas, os grandes milagres fluindo na vida desse povo. Ó, meu Deus, ó, meu Deus, ó, meu Pai do céu, abra as portas, meu Deus, abra as portas, Espírito Santo, Senhor dos Exércitos, abra as portas, meu Deus, abre as janelas dos céus, em nome do Senhor Jesus. Meu Deus, abençoa os dizimistas, abençoa os ofertantes, todos os irmãos que têm feito aqueles votos, despropósitos, aqueles irmãos que têm cumprido, aqueles irmãos que têm pego o envelope e têm prometido para o Senhor. Meu Deus, abençoa a vida deles, aqueles que já ajudaram, que já cumpriram os seus votos, seus propósitos. Ó, Deus, abençoa. Ó, Deus, abençoa. Multiplica. Faz com que haja grandes negócios, grandes portas, grandes compras, grandes vendas. Ó, Deus da glória, Senhor, Senhor, abre as portas agora para esse ministério, a nós entrar, meu Deus, aonde só entra quem o Senhor põe. Meu Deus, faz nós entrar, meu Deus, em lugares que só entra quem o Senhor mandou entrar, pôs para entrar. Ó, meu Deus, ó, meu Deus do céu, então envia recurso, envia condições, envia, meu Deus, não deixa faltar o dinheiro para pagar esta rádio, não deixa, Senhor. Ó, meu Deus, Deus dos grandes negócios, das grandes causas, das grandes vitórias, das grandes bênçãos. Ó, Jeová, meu Deus, abra as portas grandes, faz eu ver portas grandes abrir, faz eu ver negócios grandes fluir na vida do teu povo, daqueles que têm nos ajudado. Faz eu ver as coisas encaminhando na direção deles. Faz eu ver, meu Deus, faz eu ver, meu Pai, faz eu ver, Espírito Santo, os irmãos crescendo na graça, no conhecimento, nos bens materiais, na saúde, uma família abençoada, próspera. Ó, meu Deus, ó, meu Pai do céu, ó, grande Deus da glória, Senhor, abre as portas, meu Deus, para esse povo. Abre as portas, meu Deus. Meu Deus, abre as portas de grandes negócios, Senhor. Ó, Jesus, abre as portas de grandes negócios, negócios grandes. Senhor, abre as portas. Deus, derrama riqueza espiritual, riqueza do céu, prosperidade de Deus na vida do teu povo, na vida dos teus servos, que tem sido uma bênção nessa obra, uma coluna neste ministério. Ó, meu Deus do céu, ó, meu Pai da glória, meu Deus, aqueles que estão aí votando, fazendo um voto de nos ajudar, Senhor, ó Espírito Santo, abra as portas, meu Deus, abra as portas, meu Deus, abra as portas, meu Deus, abra as portas, ó Jesus, faz eu ver, faz eu confiar,
faz eu ver as minhas orações serem respondidas. Senhor, faz eu ver os milagres acontecer. Senhor, que o que eu falar no altar venha acontecer. Usa a minha boca, usa a minha mente, a minha alma, o meu entendimento. Usa as minhas mãos. Meu Deus, usa. Deus, usa a minha vida. Usa, Senhor, como vaso de honra. E usa como servo de Deus. Usa a minha boca. Usa, meu Deus, os meus olhos. Meu Deus, usa a minha vida para que eu possa ser uma bênção para esse povo do Paraná, esse povo do sul do Brasil, esse povo do Brasil. Senhor, me levanta. Senhor, me exalta, meu Deus, para que eu possa te exaltar, meu Pai. Senhor da glória, investe em mim, meu Deus. Investe, meu Pai, na minha vida. Investe, Senhor, com sabedoria, com temor, com prudência na minha vida, que eu possa reconhecer que é o Senhor, que vem do Senhor, que é do Senhor e volta para o Senhor. Oh, meu Deus, aplica em mim, aplica, meu Deus, na minha vida, nome de Jesus, em nome de Jesus, Pai, para que a tua obra possa ser abençoada, que a tua igreja possa crescer. Meu Deus, levanta obreiros, levanta homens, levanta mulheres, levanta vidas, meu Pai. Deus, levanta, Deus, levanta, levanta, Senhor, agora. Levanta homens e mulheres, levanta obreiros, levanta pessoas, meu Pai, com as mãos cheias, com as mãos ungidas, para somar. Levanta, meu Deus, levanta pessoas sábias, inteligentes, levanta pessoas prudentes, levanta, meu Deus, dai capacidade, Deus, dai capacidade ao teu povo, dai sabedoria, Deus, dá entendimento, Deus da glória. Oh, Jesus, meu Deus, eu quero te pedir agora por aqueles que estão parados, que faziam campanhas aqui conosco, irmãos que receberam tantas bênçãos aqui, e agora, Senhor, cadê esse povo? Cadê esse povo, meu Deus, que sumiram? Quantas pessoas que não vieram mais? Quantas pessoas, meu Deus, que fizeram tantas campanhas aqui conosco, receberam tantas bênçãos, tantos milagres, tantas vitórias, Senhor. E esse povo, meu Pai, sumiram, desapareceram. Meu Deus, eu tenho certeza que esse povo, tão fracos por aí, estão andando para lá e para cá. Muitos deles estão andando sem direção, sem saber aonde vai congregar. Estão tentando aqui, tentando ali, e não estão se encaixando em lugar nenhum. Estão abatidos, Senhor. Meu Deus, quantos, meu Pai, quantos, meu Senhor, quantos, Espírito Santo, que fizeram votos, que fizeram propósitos de servir a Deus, de buscar a Deus aqui. Muitos, meu Pai, começaram as campanhas e não terminaram mais. Desabaram, se esfriaram, perderam aquela vontade, aquela força de buscar a Deus conosco. Foram desvirtualizados. Oh, Deus, oh, Deus, oh, Deus, oh, Pai, oh, meu Deus, oh, meu Jesus, visita esse povo agora, traga de volta, faz eu ver o povo aqui de volta, aquele povo antigo que eu não vejo mais, aqueles que eu não acho mais na igreja, que não encontro mais aqui na igreja, nas quartas-feiras, Senhor. Quantos, meu Deus, quantos, meu Pai, que sumiram, desapareceram. Eu nem sei se estão vivos, eu nem sei se estão mais aqui conosco no Paraná, em Curitiba,
ou se já foram para

outros países, outros estados. Oh meu Deus, oh Jeová, toca nesse povo, faz esse povo aparecer com vida e saúde, faz esse povo aparecer alegre, faz esse povo aparecer, meu Deus, para glorificar, para cantar o hino da vitória. Nome de Jesus, nome de Jesus, nome de Jesus, nome de Jesus, meu Pai. Oh meu Deus, abençoa as nossas igrejas. Aonde tem uma igreja, Deus é santo. Aonde tem um obreiro ali, tem um dirigente ali lutando, Senhor, Senhor, faz alguma coisa. Usa, meu Deus, os teus servos. Usa, meu Deus. Meu Deus, usa. Usa com poder. Usa com autoridade. Meu Deus, usa, Senhor. Usa os teus servos. Usa, meu Deus, nos dons da palavra, nos dons das maravilhas, nos dons de sinais, de prodígios, os dons de curas, em nome de Jesus Cristo, Pai, para que o teu reino possa ser glorificado, buscado. Ó Deus da glória, faz com que o teu reino seja buscado, lembrado pelo teu povo, meu Pai, pois a Bíblia diz: buscai primeiro o reino de Deus e as coisas certas, as coisas justas, e aí sim todas as demais coisas serão acrescentadas. Oh Jeová, oh Espírito Santo, põe verdade no coração do teu povo, põe temor, põe pureza, põe santidade, põe zelo, põe humildade. Oh meu Deus, põe prestígio no coração do teu povo, as qualidades que o mundo não tem para oferecer, as qualidades de um povo diferente, um povo espiritual, zeloso, de boas obras, um povo de qualidade, um povo onde habita a justiça de Deus, a verdade de Deus, a perfeição de Deus. Oh Espírito Santo, oh Deus do céu, teu nome é bendito, teu nome é glorificado, teu nome é exaltado, teu nome é santo, Senhor. Aleluia, aleluia, glória, glória, glória, glória, glória, glória a Deus. Meu Deus, meu Deus, oh Jesus, oh Espírito Santo, oh Deus poderoso, maravilhoso, Deus grande, faz nós sentir a tua presença, faz nós ter a tua presença, faz nós ter, viver com a tua presença, não só na hora do culto, mas aonde nós estivermos, que a tua presença, que o teu poder esteja na nossa vida, Senhor. Meu Deus do céu, Senhor, eu preciso nesta madrugada, eu preciso de algo, Deus, nesta madrugada eu preciso de algo, Senhor Espírito Santo, eu preciso, meu Deus, eu preciso algo do Senhor Espírito Santo. Oh Espírito Santo, oh Espírito de Deus, oh Espírito de Vernicando Alabastéria, oh glória a Deus, oh Espírito da Verdade, oh Espírito Santo, apoderai da nossa vida, da nossa fraca pessoa, do nosso corpo, oh Deus, oh Jeová, Espírito Santo, oh meu Deus, unge as minhas mãos, unge aonde nós colocar as mãos, que o Senhor possa curar, que o diabo não venha resistir, que o diabo não venha aguentar, que o diabo venha cair por terra, em nome de Jesus, em nome do Senhor Jesus, Pai. Deus, unge os nossos olhos, para que nós possa ver, enxergar o invisível, enxergar aquilo que só
o homem espiritual possa enxergar, porque a Bíblia diz que o homem natural não entende nada, não compreende nada, só compreende as coisas desse mundo, as coisas naturais, mas o que é espiritual, ele discerne bem todas as coisas. Oh meu Deus, oh meu Deus, oh Jesus, a Bíblia diz que nós temos a mente de Cristo. Senhor, oh Senhor, a Bíblia diz, Paulo diz, que nós temos a tua mente, meu Deus. Então faz nós pensar, faz nós pensar e entender, faz nós ver as coisas, meu Deus, com os olhos da mente, com os olhos do entendimento, com os olhos da verdade, da pureza, da santidade. Oh Jeová, oh Espírito Santo de Deus, faz nós ver as coisas, faz nós enxergar aonde tiver um demônio escondido em alguém, aonde tiver um diabo escondido em alguém, que nós possamos ver, que nós possamos enxergar ali o inimigo, o adversário, Satanás, o maligno. Oh meu Deus, oh meu Pai do céu, meu Senhor, meu Jesus, meu Divino Espírito Santo, faz nós enxergar com os olhos do entendimento, com os olhos espirituais, com os olhos do discernimento, com os olhos da verdade, da pureza, meu Deus, dá-nos a simplicidade e a prudência, faz nós sermos simples como as pombas, mas prudente como a serpente. Oh meu Deus, oh meu Pai do céu, oh Espírito Santo, oh Espírito de Deus, oh Espírito da verdade, oh Deus, faz nós enxergar, faz nós ver as portas fechadas e abertas, faz nós ver aonde está a tua mão, faz nós enxergar aonde está as garras do inimigo, faz nós ver, meu Deus, as coisas mostradas, reveladas pelo Senhor. Oh grande Deus da glória, meu Deus do céu, faz nós ver as coisas grandes acontecendo, os milagres, as maravilhas, as coisas grandes que vêm de Deus, as coisas boas, progressivas, as coisas espirituais, Senhor. Meu Deus, oh meu Deus, oh Jesus, oh meu Deus, visita agora meus parentes, meus familiares, oh meu Deus, visita agora, visita, Senhor, os parentes dos irmãos, os parentes das irmãs, oh meu Deus, visita agora, onde tiver, na cadeia, na prisão, na cela, no hospital, nas ruas, drogando, bebendo, oh meu Deus, oh meu Pai, aquelas pessoas que tiver agora em um ponto de prostíbulo, em um ponto de drogas, oh meu Deus, alguém orando por ela, por ele, Senhor, oh Senhor, faz alguma coisa agora, olha agora, meu Deus, os taxistas, os caminhoneiros, os motoristas, os frentistas, os padeiros, os porteiros, os guardas noturnos, vigilantes, oh meu Deus, os policiais, meu Deus, guarda agora, Senhor, guarda, meu Deus, agora, Senhor dos exércitos, oh meu Deus do céu, oh Senhor bendito e poderoso, abençoa a campanha de quarta-feira, Jesus, abra as portas, oh Jesus, faz acontecer coisas que nunca aconteceu, que o povo nunca viu e nem ouviu falar, meu Deus, oh meu Deus do céu, faz acontecer coisas grandes,
Faz acontecer milagres, maravilhas. Faz acontecer, meu Deus, coisas que só Deus pode fazer. Então, em nome de Jesus, em nome do Senhor Jesus, meu Deus, glória a Deus, glória a Deus, glória a Deus, glória a Deus, glória ao nome do Senhor Jesus. Oh, glória a Deus, oh, glória a Deus, oh, aleluia, bendito é o Rei, bendito é o Senhor dos Exércitos, glória ao nome do meu Deus, glória a Jesus, Senhor, todos que têm orado por nós, todos que agora estão orando por mim, por nós, todos que agora estão nos apresentando as suas mãos, oh meu Deus, abençoe esse povo que tem orado por nós, que tem jejuado, que tem lembrado de nós na oração. Oh, graças a Deus. Oh, graças a Deus. Oh, graças a Deus. Oh, glória a Deus. Aqueles, meu Pai, que tem pedido as nossas orações, aqueles que tem nos dado os pedidos de oração, que tem ligado para a rádio, que tem mandado as mensagens pedindo a oração. Oh, Deus do céu, não esqueça, meu Pai, das colunas dessa obra. Não esqueça dos irmãos que estão pagando o rádio, as irmãs que estão pagando essa programação, eles que pagam. Ó Deus e Pai, ó Espírito Santo, não esqueça do trabalho deles, do serviço, não esqueça, meu Deus, aonde eles estão trabalhando, guarda eles, é protegendo, vai livrando, Senhor, em nome de Jesus. Em nome de Jesus, meu Deus, para a tua glória, glória a Deus, Pai. Pai, tira agora a amargura da alma, tira a tristeza, angústia, desespero, todo o sentimento de amargura, todo o sentimento de tristeza, de abatimento. Senhor, tira agora, alegra os corações, tira agora, Senhor, toda a amargura, todo o peso, vai tirando. Vai enchendo agora esta alma de alegria, de gozo, em nome de Jesus. Glória a Deus. Fica conosco, meu Deus. Continua conosco, meu Pai. Em nome do Senhor Jesus. Amém e amém, Jesus. Amém.

0: Paz do Senhor Jesus, amados ouvintes, internautas, quem cumprimenta todos, sua irmã cooperadora Elizabeth. Convido a todos as irmãs do Circo de Oração Filadélfia, aos irmãos e visitantes, para estarem conosco nesta quinta-feira, quarto passo da campanha Uma Carta para Deus. Como diz a palavra do Senhor, Mateus 11:28. Vinde a mim, todos vós que estáis cansados e oprimidos, e eu vos aliviarei. Então, este convite é para você, meu amado irmão, minha amada irmã, que está passando por lutas, por problemas de saúde, problemas financeiros. Aqui nós estamos em oração, em consagração, buscando, clamando ao Senhor Jesus. Convidamos vocês para estarem conosco fazendo esta campanha, Uma Carta para Deus. Você pode escrever tudo que você sonha, tudo que você deseja, que seu coração almeja, escreve para Deus e você vai ter a resposta. Venham estar conosco nesta quinta-feira, onde estará a irmã cooperadora Dariane pregando a palavra do Senhor, juntamente com as obreiras, orando pelos dons do Espírito Santo de Deus. Temos a palavra do Senhor Jesus, temos louvores, também os testemunhos dos irmãos que já receberam suas bênçãos, seus milagres. O endereço, Avenida General Carlos Cavalcante 252, em frente ao portão do Balarote.
1: Paz do Senhor Jesus, meus amados ouvintes do programa Vencendo pela Fé, uma cooperadora Rosimeli, cumprimentando a todos. Já quero aqui nesta programação, nesta chamada, convidar os irmãos para o nosso culto nesta quinta-feira, culto onde ocorre sempre nas quintas-feiras, né? O culto com o Círculo de Oração. Nós estamos em campanha, no quarto passo da campanha, Uma Carta para Deus. Deus operando grandes milagres nessas campanhas de quinta-feira. O culto começa às 19 horas, todos os irmãos, irmãs,

0: famílias são convidadas a estar conosco para cultuar a Deus, para buscar a presença do Senhor, porque eu creio que Deus vai fazer obra na vida de cada um daqueles irmãos que comparecerem. Nossa irmã cooperadora Dariane vai trazer a palavra, orar pelos dons do Espírito Santo. As outras demais irmãs estarão ali louvando ao Senhor, e eu creio que Deus vai operar milagres, maravilhas e prodígios, como Deus sempre tem operado aqui nas igrejas. Deus é São. Já quero falar para os irmãos o endereço desta bênção, o endereço para que os irmãos compareçam, é aqui na Avenida General Carlos Cavalcante, número 252, em frente ao Portão do Balarote, ao lado do Habib's. É a localização aqui da Igreja Pentecostal Deus é Santo, a nossa sede. Então, estou convidando os irmãos para estar conosco. Não perca essa oportunidade. Deus tem uma bênção, Deus tem uma grande vitória para o coração de cada um dos irmãos, das irmãs que comparecerem. Fiquem todos na paz do Senhor Jesus e que Deus abençoe a todos.
1: A paz do Senhor Jesus. Aqui quem cumprimenta todas, sua mãe Cristo, cooperadora Marli. Eu estou convidando aqui todas as pessoas que estão ouvindo o programa aí, Vencendo pela Fé, para o culto de amanhã, quinta-feira, ali na Igreja Pentecostal Deus é Santo, onde está lá o Círculo de Oração, Filadélfia, com todas as irmãs, componentes do Círculo de Oração, para estar ali orando ali. Às 18 horas, oração. Às 19 horas, também oração, ensaio, louvor e a palavra de Deus. E vai estar ali pregando a palavra de Deus a irmã cooperadora Dariane. Vocês não são todos nossos convidados para estar ali na noite de quinta-feira. Leve a sua família. Você que está com a família enferma e você está precisando aí de uma libertação, vai ali na Igreja Pentecostal Deus é Santo. É o quarto passo da campanha, uma carta para Deus. Vocês são todos nossos convidados. E o endereço da Igreja Pentecostal Deus é Santo é aqui na Avenida Carlos Cavalcante, 252, aqui de frente com o Balarote. O endereço da Igreja Pentecostal Deus é Santo. Mas compareço, irmão. Venho no culto na quinta-feira, às 18 horas, estamos orando, às 19 é, ensaio, às 6h30 ensaio, às 19 horas oração, e continuamos com o culto com a pregadora, a cooperadora Dariane, em nome de Jesus. Fiquem todos na paz do Senhor Jesus. Música.

E atenção, muita atenção, moradores da cidade de Palmeira. Alerta, alerta. Povo de Deus da cidade de Palmeira. Vai ser nesta quinta-feira, no horário das 14h. É isto mesmo, ouvintes. Nesta quinta-feira, às 14h, na cidade de Palmeira, nós vamos estar aí pregando a palavra de Deus, orando pelos mais excelentes e copiosos dons do Espírito Santo de Deus. Esse mesmo quem vos fala, pastor Paulo Messias, vou estar nesta quinta-feira, às 14h, pregando a palavra, orando, e Deus, o nosso Pai, vai fazer milagres acontecer na sua casa, no seu lar, na sua família. É isso mesmo, ouvintes. Venha, católicos, evangélicos, livre pensadores, você que professa não credo religioso, vem estar conosco nesta tarde em Palmeira, 14h. A Igreja Pentecostal Deus é Santo, ela está aí bem localizada em Palmeira, na rua 15 de novembro. Eu disse rua 15 de novembro, na altura do número 461. Anote o endereço, rua 15 de novembro, 461, no centro de Palmeira, ao lado do posto da Polícia Militar, ao lado da Praça Central da cidade de Palmeira. Nesta tarde, nós vamos estar aí pregando a palavra de Deus, orando e Deus operando maravilhas. Vai estar o circo de oração louvando a Deus. Meu Deus, vai ser uma tarde maravilhosa na presença do Senhor Jesus. Não falte, ouvintes de Palmeira, compareça. A vitória é certa em nome de Jesus.

Bom, meus irmãos, nós voltamos mais uma vez com vocês, com mais avisos da obra de Deus. Eu quero lembrar os irmãos da cidade de Piraí do Sul. Atenção, atenção, Piraí do Sul, porque vai ser quinta-feira, hein? Alerta, alerta, Piraí do Sul. Quinta-feira, no horário das 7 horas da noite, quando mais uma vez, com a permissão do Senhor nosso Deus, eu vou estar com os irmãos, com as irmãs da cidade de Piraí do Sul, na igreja pentecostal Deus é Santo, da cidade de Piraí do Sul. Atenção, atenção, hein? Ouvintes de Piraí do Sul, nesta quinta-feira, você não pode faltar esse culto, esta data. Deus tem uma grande vitória para operar na sua vida, na sua casa, no seu lar, na sua família. Você que nos escuta em Piraí.

0: Nova, não tem erro, em Piraí do Sul, na entrada da cidade, nesta quinta-feira, às 7 horas da noite, eu vou estar aí pregando, orando, e o Deus que operou na quinta-feira passada, ô irmãos, vocês que estavam conosco quinta-feira passada, vocês lembram os milagrão que Deus fez nesse lugar? As maravilhas, quantas maravilhas que Jesus operou. Eu me recordo uma senhora que foi curada na hora de um caroço, que ela dizia que foi no médico, o médico falou que ela estava com mioma no seio e era necessário ela passar por uma cirurgia, mas ela foi, ela compareceu na igreja pentecostal Deus é Santo. Chegando na igreja, ela não contou o seu problema para ninguém, e na hora da revelação, o Espírito Santo de Deus revelou, e ela foi curada para a honra e para a glória do Senhor Jesus. Veja aí, ouvintes, veja aí, povo de Deus, olha quantas maravilhas que Deus tem operado, hein? Olha quantos sinais, prodígios que Deus tem feito nesse lugar. E nesta quinta-feira não vai ser diferente, hein? A glória desta última casa será maior do que a primeira. Então já estou convocando todo o povo de Deus para que você possa estar conosco nesta quinta-feira e contemplar, em nome de Jesus, a mudança no teu lar, na tua casa, na tua vida espiritual. Deus vai te renovar, Deus vai te levantar, Deus tem uma obra na tua vida, meu irmão, minha irmã. Deus tem um projeto muito grande no teu lar. É necessário que você creia, é necessário que você acredite, não desanime, não desespere, mas venha, vem em nome de Jesus, não falte, vem estar conosco, venha, povo de Deus, vem, irmãos, vem, irmãs, quinta-feira, às 7 horas da noite, na Avenida Davi Federman, número 432, na igreja pentecostal Deus é Santo. O Senhor nosso Deus, ele vai operar, ele vai bradar dos altos céus, ele vai fazer coisas grandes, em nome do Senhor Jesus. Traga os seus parentes, conhecidos, amigos, vizinhos, nós vamos estar orando em favor do lar, da família. Com certeza o Senhor nosso Deus não vai despedir ninguém com as suas mãos vazias, em nome de Jesus. Deus tem uma obra preparada, uma bênção preparada, reservada para você. Venha buscar o Senhor, hein? A bênção de Deus que enriquece e não acrescenta dores, conforme diz a palavra, será derramada sobre a tua vida. Mais uma vez o endereço: Avenida Davi Federman, 432, no coração de Piraí do Sul, em frente à rodoviária nova da igreja pentecostal Deus é Santo. Nesta quinta-feira eu vou estar com os irmãos e o Senhor nosso Deus operando sinais, prodígios e maravilhas para a glória do Senhor Jesus. Amém, meus irmãos? Deus abençoe a todos. Daqui a pouco nós vamos voltar falando mais desses e outros avisos da obra de Deus. Não sai da sintonia. Você está bem, você está sintonizado com esta programação. 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
1: Eu sinto a tua presença nesse lugar, Deus. O Senhor não falha. O Senhor não mente. O Senhor não muda.

aquele que começou a boa obra é fiel.

Muito bem, amados ouvintes, aqui tem imenso prazer de vos cumprimentar com a gloriosa paz do nosso Senhor e Salvador Jesus Cristo. É teu irmão em Cristo, cooperador José Carlos. Eu estou passando por aqui, meus irmãos, minhas irmãs, para amanhã, para fazer um convite especial para vocês. Amanhã, sexta-feira é dia de bênção, é dia de milagre, é dia de grandeza das mãos do nosso Senhor e Salvador Jesus Cristo. Eu já quero já convidar você, tua amada família, para vir amanhã às 9 horas da manhã, aonde estamos numa maravilhosa campanha Libertação da Família. Venha buscar as bênçãos de Deus, venha buscar as vitórias. Aqui está pregando o presbítero Paulo Messias, e também às 14 horas, também essa grande campanha aonde Deus tem operado. Às vezes você está com problema na tua família, na separação, já está em breve para separar, mas Deus vai fazer uma grande obra. Então amanhã, às 9, às 14, às 19 horas, nesta grande campanha, a libertação da família. Venha buscar as bênçãos, venha buscar as vitórias. Deus promete grandeza, Deus promete livramento, Deus promete bênção na tua vida espiritual. Então venha, você que já está vendo que a vida tua já está no fundo do poço, não tem mais solução, mas Jesus é a solução. Amanhã, sexta-feira, eu convido você, convido todos aqueles que precisam de uma benção, precisam de uma vitória, precisam de um grande livramento da mão do nosso Senhor e Salvador Jesus Cristo, nesta grande campanha, a libertação da família. Venha e Jesus vai te abençoar, Jesus vai te dar força, Jesus vai te dar graça, e Deus vai derramar as grandes vitórias sobre a tua vida, e tudo vai mudar. Mas basta você vir. Venha, eu, cooperador José Carlos, convido você de todo o coração. Venha buscar as bênçãos, venha buscar as vitórias. Você que já para você não tem mais solução, mas Jesus é a solução, e a vitória vai ser grande na tua vida e na vida da tua família. Que Deus te abençoe, que Deus te dê força, que Deus te dê graça. Aqui na Igreja Pentecostal Deus é Santo, aqui na rua, na Avenida General Carlos Cavalcante, 252, em frente ao Balarote, é no centro, é bem facinho. Venha buscar as bênçãos e a vitória aqui nesta igreja, aonde Deus tem operado, aonde Deus tem derramado as bênçãos e as vitórias na vida daqueles que comparecem. Venha, Jesus está de braços estendidos para te receber e te dar a grande vitória.

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1: Todos digam amém, Jesus. Diga glória a Deus. Levanta as mãos. Em nome de Jesus, com alegria, recebemos o homem de Deus, pastor regional. Palmas e glória são para Jesus.
2: Cumprimento toda a igreja com a paz do Senhor Jesus. Amém, irmãos? Quem trouxe a Bíblia? Pega a Bíblia Sagrada, vamos meditar na palavra de Deus. Abra a Bíblia no livro de Daniel. Daniel, capítulo de número 12, versículo 12 também. A Bíblia diz assim: bem-aventurado o que espera. Levanta a voz, diga bem alto: bem-aventurado o que espera. Senta, por favor. Nome de Jesus, senta. Bate palma de vitória para Jesus. Bem alegre as palmas. Olha para mim, por favor, absorve essa palavra aqui hoje. Eu vou ser breve. A Bíblia está dizendo, meus irmãos, bem-aventurado o que espera. Esperar é uma virtude. Quem entendeu, levante as mãos. Esperar é uma virtude. Quem sabe esperar, quem aprendeu, enfim, quem tem este dom, paciência é um dom. Esperar em Deus ainda é melhor ainda. Esperar, esse é um dom que Deus dá para alguém. E esse alguém tem que buscar, tem que fazer por merecer. Esperar vale a pena. Eu já ouvi alguém dizer: não, mas esperar é difícil demais. Coisas fáceis, é como diz aquele ditado: tudo que vem fácil, como é que diz o restante? Vai fácil. Quando a gente espera, diga glória a Deus. Quando a gente espera, você pode ter certeza que quem espera, ele adquire para si o melhor. Quanto mais esperar em Deus, esperar no Senhor, nos Salmos, no livro de Salmos, capítulo 40, o salmista Davi, ele fala: esperei com paciência no Senhor, e ele se inclinou para mim e ouviu o meu clamor. Não é todo mundo que tem esse dom, paciência, esperar. Você vê que a pessoa que se precipita, lá na frente ela se arrepende. Quem concorda comigo, levanta as mãos. Joga tudo pro ar. Aquela mulher tola que acaba com o casamento. O casamento durou 20, 10, 15, 40 anos. E um momentinho ela acabou com o casamento. Tola. Tola. Não soube esperar. Não soube ter paciência. Eu conheço um ocorrido, preste atenção, de um patrão que estava contratando funcionários para uma posição elevada na sua empresa. E lá estava aquele povo na sala de espera, e o patrão estava vendo nas câmeras. Escuta isso aqui, ó. E ali ficou 7 pessoas. E daquelas 7 pessoas foram chegando, e alguém falou: ó, calma aí, paciência. O impaciente, o mais impaciente de todos, já olhou no relógio e disse: mas o horário marcado não era tal hora. Alguém falou: paciência. Passou-se 10 minutos, ninguém levantou. Passou 30 minutos, aquele mesmo impaciente levantou e falou: não, eu, a posição que eu tenho, os cursos que eu tenho, a pessoa que eu tenho, eu não vou ficar esperando aqui esse emprego, eu não vou ficar guardando isso. Levantou e foi embora. Alguém olhou e falou: não, ele tem razão, ele tem razão. Levantou também e foi junto embora. Aquelas Maria vai com as outras. Quem entendeu, levante as mãos. Passou pouco tempo, alguém já estava incomodado. Dos 7, ficou 5. Levantou mais 2 e foram embora. Ficou 3. Passado uma hora, passado duas horas, alguém recebeu uma ligação, levantou e foi embora, ficou dois. E o patrão estava observando. O patrão estava ali olhando fixamente pelas camas, dizendo: aquele que aguardar, aquele que souber esperar, merece a posição que eu vou colocar. Passou-se uma hora e meia, duas horas. Escute isso aqui, meus irmãos, duas horas. Um deles se levantou, foi ao banheiro. Quando essa pessoa foi ao banheiro, o patrão pensou: pronto, ficou só esse. Mandou chamar aquele e colocou o cargo na mão daquele homem. Falou: esse trabalho aqui necessita muito disso, uma pessoa que saiba esperar, que tenha paciência. Colocou. Quando aquela pessoa voltou do banheiro, que chegou e disse: mas cadê fulano? Foi embora? Não, fulano ocupou a vaga, ocupou o cargo e agora já fechou as vagas. Você está vendo o que é a questão da paciência? Quem entendeu, levante as mãos. Não, mas eu fui no banheiro, eu fui no banheiro e quando eu voltei, agora você está me dizendo que as vagas fecharam. Assim também é o Senhor nosso Deus. Há uma comparação nesse ocorrido com aquela parábola que Jesus diz das virgens loucas e prudentes. Cinco eram loucas e cinco eram prudentes. Deus aqui hoje lhe está falando para nós que quem tiver paciência vai adquirir o melhor de Deus para a sua vida, em nome de Jesus. Quem tiver paciência para esperar, quem tiver paciência para confiar no tempo de Deus, fala não. Alguém dizer para ele: fulano, você ainda está na igreja, você ainda está fazendo campanha, você ainda levanta cedo para ir para a igreja, você vai poder dizer lá na frente: esperei com paciência no Senhor e ele se inclinou para mim, ouviu o meu clamor, me tirou de um charco de lodo e hoje eu sou vitorioso para a glória de Jesus. Quem pode dar glória a Deus? Irmãos, saiba ter paciência, saiba aguardar, não se precipita nas palavras. Às vezes a gente ouve as pessoas falar: não foi o diabo, coloca a culpa tudo no diabo. Não foi o diabo que destruiu meu casamento. Se tivesse um pouquinho de paciência, o casamento não tinha sido destruído. Quem entendeu, levante as mãos. Não foi o diabo que me tirou da igreja. O diabo, o obreiro se levantou contra mim, a obreira, o pastor, o dirigente, fulano de tal me perseguiu. Se tivesse um pouquinho mais de experiência, ou melhor, de paciência, o diabo não tinha feito o que fez na vida daquela pessoa. Quem entendeu, diga glória a Deus. Olha para você ver o que é a paciência. A paciência e a espera é uma virtude que Deus quer entregar para alguém aqui hoje, nessa noite, nessa manhã e nessa tarde. Alguém que está dizendo: por que que as coisas para mim não estão dando certo? Por que que a minha vida não vai para frente? Por que que tudo que eu faço não dá certo, está errado? Tenha um pouquinho mais de paciência, e o que há de vir virá e não tardará, garante a palavra do Deus que você serve, em nome de Jesus. Pega a Bíblia para você ver, diga glória a Deus. Cadê o glória a Deus da igreja aí? Bem-aventurado é o que espera. Abra a Bíblia nos livros de Salmos 40. Fique em pé já para nós encerrar esta mensagem. Glória a Deus, aleluia. O povo está calado. Cadê o povo do glória a Deus aí, irmãos? Salmos 40, diz aí o que é que diz. Esperei com paciência no Senhor. Ele se inclinou para mim, ouviu meu clamor. Quando clamei por socorro. Versículo 2. Tirou-me de um charco de lodo, de um tremedal de lama, colocou-me os meus pés sobre uma rocha e firmou os meus passos. Olha o que é a paciência, hein? Eu pergunto para a igreja aqui hoje: vale a pena esperar em Deus, sim ou não? Eu não ouvi nada. Vale a pena esperar em Deus, irmãos? Ah, mas a bênção não está vindo, a bênção não está chegando, o que eu pedi não chegou ainda. Espera no Senhor, confia nele e todas as coisas ele fará, diz o Senhor Jesus. Levanta as mãos bem alta, segura as mãos levantadas, deixa a sua Bíblia no banco aí. Tirou-me de um laço, um charco de lodo. Se alguém esperar aqui hoje, se alguém confiar em Deus, falar: não, eu vou esperar, eu vou aguardar, Não vou desanimar não. É sete sexta-feira, eu vou fazer sete sexta-feira sem quebrar. Quem entendeu, diga glória a Deus. Se o pastor falou, ó, se o Espírito Santo usou o pastor lá no altar para entregar a revelação, ele falou que Deus vai fazer, eu vou aguardar e confiar na palavra de Deus.

0: amados ouvintes, estamos de volta aqui dentro do programa Vencendo pela Fé. Esse programa que é uma bênção dentro dos lares, que tem sido um alívio, que tem sido um conforto para os irmãos, para os ouvintes, que sempre precisa de ouvir uma palavra, de ouvir um hino que fala o teu coração, ouvir um testemunho que vai aumentar a tua fé. Ouvintes, e eu quero agora orar com você, com o senhor, com a senhora, mas eu quero te convidar para o senhor, a senhora, se fazer presente, trazer a sua família, seus parentes, amigos, convidados, para receber as bênçãos de Deus. Porque a Bíblia diz que as bênçãos de Deus é que enriquece e não acrescenta dores. Eu queria agora que o senhor preparasse para orar comigo, para clamar a Deus, para pedir a Deus do fundo da sua alma, do fundo do seu coração, aquela bênção que você tem esperado, aquela bênção que a minha irmã tem aguardado, aquela bênção que Deus prometeu que vai te dar. E se ele prometeu, ele vai cumprir. Ele é muito fiel para cumprir a sua palavra. Passa os céus e a terra, mas a sua palavra não passa. Ouvintes, acredite, não deixa a dúvida, não deixa o problema, a tribulação, a fraqueza, não deixa que o adversário arranque do seu coração aquela semente que um dia foi plantada, aquela palavra que um dia você ouviu e essa palavra até hoje está fluindo ao seu coração. Ouvintes, acredite agora, será que não pode ser hoje? Será que não pode ser agora que vai cumprir aquela palavra, aquela promessa, aquela bênção que Deus prometeu? Então agora é momento de falar com Deus.
1: É momento de oração.

amado Deus e eterno Pai, meu Deus, quantas pessoas que agora estavam aguardando, meu Deus, esse momento de oração, esse momento de súplica, esse momento, meu Deus, de intercessão, de pedidos, oh meu Deus e meu Pai, visita agora, visita, Senhor, este irmão, esta irmã que está orando comigo agora, que está clamando, meu Deus, que está pedindo, Senhor, a vitória, a libertação, o alívio e o socorro. Meu Deus e meu Pai, livra esta pessoa da morte, livra esta pessoa, meu Deus, do câncer, da AIDS, da epilepsia, da convulsão, do desmaio, das crises, livra, meu Pai, esta vida do acidente, das doenças incuráveis, das doenças que matam rapidamente. Meu Deus e meu Pai, oh meu Deus, eu quero te

de agora pelos nossos irmãos de todas as igrejas da nossa igreja. Deus é santo, Senhor, visita agora, meu Pai, esta pessoa, livra ela, guarda ela, perdoa, protege, meu Pai, protege esta vida. Oh, meu Deus, olha aqui esta mãe, este pai, esta criança orando comigo, clamando, meu Deus, pedindo, meu Pai, a vitória, a bênção. Oh, Senhor, oh, meu Deus, olha aqui esse irmão desempregado, olha aqui esse irmão endividado, essa pessoa que tem, Senhor, uma conta, uma dívida para pagar, essa pessoa que tem uma cirurgia para fazer, um exame para fazer, meu Deus, essa pessoa que tem uma entrevista, essa pessoa, Senhor, que tem uma prova para fazer, Senhor da glória, meu Deus e meu Pai, faz alguma coisa, Senhor, faz alguma coisa agora, em nome de Jesus, meu Deus, abre essa porta, livra, meu Deus, esta vida, ajude esse irmão, esta irmã, a buscar, a crer, a confiar em ti, meu Deus e meu Pai, oh, meu Salvador da glória, olha aqui quanta gente que estão acreditando, que estão confiando, meu Deus, que hoje é o dia da vitória, é o dia da bênção. Meu Deus, meu Pai, entra aqui agora, faz acontecer um milagre, um livramento, faz acontecer um socorro, dá uma saída, dá um escape, meu Deus, no nome de nosso Senhor Jesus. Eu te peço, Senhor, eu creio, meu Deus, que agora muitas vidas estão sendo alcançadas, sendo amparadas pelo Senhor. Meu Deus, eu creio na vitória pelo poder do nome do Senhor Jesus. Amém e amém. Ouvintes, irmão, irmã que orou comigo, toma posse da sua bênção. Toma posse, avança, seja corajoso, animado, anima-te e o Senhor nosso Deus, ele estará contigo. Não adianta o adversário, o inimigo dizer que já te derrotou, que vai derrotar, que vai conseguir. Não vai, não vai, não vai mesmo. Porque Deus é maior e eu creio que você...

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quero saudar a todos com a gloriosa paz do Senhor Jesus. Estamos aqui sim, através da rádio Antena Sul 102.7, para levar a você a programação, né? A palavra de Deus, é a palavra que liberta, que dá vida para todos nós, né? Aonde revela Cristo Jesus, o nosso Senhor, o Filho de Deus, aquele que veio e venceu, né? Venceu por nós na cruz do Calvário. Então, é o nosso objetivo de falar dessa verdade, né? Porque o próprio Jesus fala que devemos conhecer a verdade, e a verdade é Ele, né? Ele é a verdade para todos aqueles que quer vencer, né? Que quer vencer enquanto viver na terra e também conquistar por Jesus Cristo a eternidade. Porque Jesus veio separar um povo para Ele, um povo lavado e remido no seu sangue, para assim a eternidade que Ele já conquistou para todos aqueles que crê nele ou recebem Ele como seu único e suficiente Salvador. Eu sou pastor Eliseu e graças a Deus eu glorifico o meu Senhor por mais essa quinta-feira que Ele tem dado para mim e para você poder estar juntos nessa quinta-feira para nós participar desse grande culto, né? Esse grande culto de adoração a Deus, aonde Deus fez e vai fazer milagre na tua vida nesta manhã. Jesus Cristo, Ele veio para curar em primeiro lugar, querido, ó. Jesus veio para curar o nosso espírito, a nossa alma. Ele veio colocar em liberdade o homem. Mas esta liberdade, querido, não é liberdade física, mas sim liberdade no espírito e na alma. Porque você sabe que o inimigo, ele entra dentro do homem, né? Ele entra dentro e prende o espírito do homem. Então Jesus veio para isso, Jesus veio para soltar, através do seu poder, da sua presença na vida daquele que crê. Maurinho, como é que está, Mauro? Tudo bem? Ah, o Maurinho, velho, animado, graças a Deus, né? E eu quero, mais uma vez, eu quero agradecer a tua audiência, muito obrigado por você ter ligado já o seu radinho e tá aí já nos ouvindo aí na sua casa, aí deitadinho na sua cama, bem tranquilinha, ouvindo o programa, né? Ouvindo o pastor Eliseu falar. E, puxa vida, é maravilhoso, né, irmão? Eu quero dar uma saudação pro irmão João do Carmo, né? Ali do Biscaia, que ele já mandou a mensagem pro pastor, né? Deus abençoe, irmão João, ali do Biscaia, irmão João do Carmo, também pro Jequinha. Ô, Jequinha, como é que tá, irmão Jequinha? E também a irmã Cirlete, aí da... Aí às vezes eu misturo tudo, né? Aí da chácara aí do Jequinha, né? Chácara Fazendinha Jequinha, mais ou menos assim, né? E então, eu tô com saudade de vocês, quero dar um jeito, né? Eu quero dar um jeito, em nome de Jesus, irmão. Em nome do Senhor Jesus, eu quero dar um jeito de sair cedo. Vamos ver se o pastor consegue sair bem cedinho sábado. Porque a gente promete, quando vê, deu 9h30, 10h, a gente não saiu da cidade. E daí fica tão difícil de passar, ver os meus irmãos aí, que eu chego 10h da noite lá no final, né? Final da estrada. Que é lá na Água Quente, é onde eu chego lá. Tenho que chegar lá sempre, né? 7h, 7h30. Pra gente realizar culto lá também. E poso por lá daí, né? Poso lá na Água Quente. Então, mas eu tenho que sair, eu precisava sair de Ponta Grossa pelo menos ali por 7h30, né? Então, Deus abençoe. Eu agradeço também a audiência do nosso irmão Olho d'Água das Grutas, o irmão Antônio Ribeiro Machado e o seu filho Manuel, né? O Marcão também do Olho d'Água, o tratorista lá, esse Marcão trabalha com trator, né? Ali no Olho d'Água. Deus abençoe o irmão Marcão e toda a família.
Então, mas antes de eu falar alguns nomes aqui, querido, eu quero agradecer também todos os irmãos que me ajudam eu, pastor Isaías, né, com as suas ofertas voluntárias que eu tenho recebido, irmão. Eu tenho recebido o irmão Eliseu ali, é filho da irmã Otília, meu querido irmão da fé, homem da fé. E então ele sempre tem me auxiliado, né? Nas minhas viagens, não somente ele, mas a irmã Otília também, os demais irmãos também, né? O irmão Cícero e os demais irmãos da sua família. Então eu quero agradecer a todos vocês que têm me ajudado, tá bom? O irmão José Biscaia também, a sua esposa. Nossa, irmão, que lindo, que maravilhoso. Eu fico grato, irmão. Sabe que eu falo assim, lindo, maravilhoso, irmão? Porque são pessoas voluntárias. Eu nunca pedi dinheiro pra ninguém, irmão. Eu não peço dinheiro pra ninguém, não. E não me queixo também, irmão. Não me queixo. Sabe que é? Igual esses pastores, eles ficam pedindo dinheiro aí pela rádio, pela televisão. Irmão, não precisa. É Deus que faz a obra. É Deus que nos leva. É nós. Deus toca em cada um de nós para nos fazer a obra dele. Se você não vai, Deus toca em você, né? Para cooperar ali com a moeda ali, R$5, R$10, né? E claro que, porque é ele que faz a obra, não é eu que faço, não é eu pedindo, né? Então, com certeza Deus toca no coração das pessoas, porque nós não estamos aí pegando dinheiro para construir salão, para andar de, entende-me que é, irmão, pra, de maneira alguma, irmão. Estamos aqui, usamos o pouco de contribuição que muitas vezes entra, a gente vai guardando para a gente ir mantendo, né, a nossa

viagem. E aí eu fico muito grato a Deus pela tua colaboração, né? Pela tua fé, porque é tão difícil hoje, né, irmão? A vida nossa é tão difícil financeiramente, tanto de você como a minha também. Todos nós estamos passando dificuldade, né? É, o país, né? Dificuldade em dinheiro. E é tão difícil tirar 5, 10 real ou 100 real para ajudar a obra de Deus, né? Mas a gente sempre faz por fé, né, irmão? Tudo é por fé, não. Que nem a gente, eu próprio, né? Eu sempre dou de tudo que eu ganho no meu trabalho, eu dou meu dízimo, eu tiro meu próprio dízimo para me fazer minhas viagens e tiro muito mais ainda, né? Muito mais ainda. Agora vou ter que, só vou apresentar, não tô me queixando, não. Que nem agora, eu tô guardando dinheiro, eu vou fazer a embreagem da minha moto, né? A embreagem da minha moto, já estive fazendo lá, ó, fazendo lá o orçamento, ele vai dar 400 e poucos reais. Então já estou guardando moeda, né? Então o dízimo, a oferta que entra, então o pastor vai guardando, né? Pra gente poder manter, né, a moto rodando. Agora é moto, né? Sai mais barato, né, irmão? Então, eu agradeço você, muito obrigado. E eu sei que Deus vai sim, irmão. Vai nos abençoar sempre, né? Quando nós agimos por fé. Também tenho mais irmãos lá do Olho d'Água, das Grutas. Nosso irmão Domingo Caetano, Maria Cândido Creito, irmã Mariana, alô irmã Mariana, irmão José de Jesus, né? É, o Cassiano, já falei aqui, Cassiano, eu já falei lá, né? E também Alexandre, né? O Alexandro, né? Então Deus abençoe. Tem o irmão Levi também, eu sei que o irmão Levi tá me ouvindo. Ô irmão Levi, Deus abençoe, irmão Levi. Ô irmão Levi, Deus abençoe em nome de Jesus, obrigado pela audiência do irmão Levi também e família aí no Olho d'Água das Grutas aí também, né? Deixa eu ver aqui, irmão Lauro lá da Vargem Grande, também a irmã Rosa, Deus abençoe. O irmão Sebastião, Sebastião e Mauri também. Bom, deixa eu ver, Sebastião, esposa, eu, Glenda Oliveira, fala, não, esse aqui. Puxa, já me. Vamos ver aqui, vamos lá. O irmão Oreste também. E também a mamãe Tina, Deus abençoe, lá na Vargem Grande. Que o Senhor Jesus continue abençoando todos os irmãos aí, tá? Deus abençoe sim. E eu tenho o nominho aqui, mas eu gosto de falar, mas eu gosto de falar nos meus irmãos aí que estão sempre nos ajudando, sempre ouvindo o programa, né? Então, para mim é uma alegria poder falar com toda a igreja que está ligadinho no programa Testemunha da Verdade, né? Temos também a irmã Sara. Alô, irmã Sara do Santa Mônica. Deus abençoe também a minha irmã. Sempre está nos ajudando também, irmã Sara, aí do Santa Mônica. Que Deus continue abençoando a toda a igreja. Vamos ver se tem mensagem aqui, irmão. O nosso irmão João do Carmo, que ele pede um louvor bonito aqui, irmão. Deus é fiel, né? Deus é fiel, então daqui a pouco ele vai ouvir o louvor dele, né? Tem aqui também irmão Sérgio Luiz. Alô, irmão Sérgio Luiz! Deus abençoe, irmão Sérgio Luiz. Deus abençoe. O nosso irmão Lauro. Irmão Lauro, Deus abençoe, irmão Lauro. Puxa, só que eu esqueço o nome da sua esposa, né? Como é que ele manda mensagem aqui? Não estou entendendo. Deixa eu ver aqui se eu consigo entender tua mensagem, irmão Lauro, tá bom? Bom dia, paz do Senhor, pastor Eliseu, Senhor lá, paz do Senhor Jesus, tô querendo, eu não tô entendendo o teu louvor aqui, daqui a pouco eu vou ouvir a tua mensagem de voz aqui, tá bom, meu querido irmão Lauro? Temos aqui, o nosso irmão Levi também, lá do Olho d'Água das Grutas, né? Ô, irmão Levi, tá chovendo aí, irmão Levi? Aqui não, mas aqui tá assim, sabe aquele sereninho meio quase molhando a gente? É onde ele fala aqui, paz do Senhor.

professor Eliseu, bom dia, tudo bem? Homem de Deus, amém. Tô, graças a Deus, meu Levi. Quero TV, quero chegar aí e ver a família aí, sábado. Gostei de ver o hino Dia de Sol com Gerson Rufino e oferecer para todos os irmãos que estão ouvindo o culto da madrugada. E a chuvinha não para. É que, ó, tá chovendo lá, Mauro. Tá chovendo lá, sim. Que benção. Ah, irmã Erondina, Deus abençoe, irmã Erondina. Companheira da fé, irmã e a família aí, obrigado pela companhia, obrigado por estar ouvindo o programa. Que benção, benção mesmo, né? Pela audiência dos irmãos aí. O pastor já está engripado, já estamos engripado aqui já, né? É, vamos ver aqui também. Eu acho que não tem mais aqui, não, né? Vamos ver aqui, querido. Vamos ver aqui. Pá. Vamos lá. Eita. Deixa eu ver aqui. Vamos ver. Mas tudo bem, né? Tudo bem. E então agora, final de semana, o pastor Eliseu vai estar aí pro lado, na região de Abapã. Já começando aqui pelos Antunes. Quero chegar ali nos Antunes. Mongenur, Famão Floripa, ali nos Antunes. Quero passar na casa do nosso irmão José. Quero também passar ali também, ali no Ribeirãozinho, né? Ribeirãozinho também. E nosso irmão Manequinha, passar também no irmão Dione, a irmã Odete, o irmão Davizinho, João, ali no Ribeirãozinho, né? E também a irmã Silvana, irmão João também, seu esposo. Que o Senhor Jesus continue abençoando vocês, muito obrigado. E também quero falar, também, não posso deixar de falar, não. Eu quero agradecer aqui a fé também, nosso irmão Dione, a irmã Odete, do Davi, o João, que também me ajudam também, irmão. Sempre eles estão ali me dando auxílio, né? Em dinheiro para me ajudar nas viagens e também ajudar a pagar aqui, nos auxiliar no programa aqui da Rádio Antena Sul. Então a gente fica muito grato a Deus de nós ter pessoas do nosso lado nos ajudando, que nem o pastor falou também, queridos, sem pedir uma moeda, é livre, espontânea vontade. Um dia a irmã falou para mim: pastor, venha aqui em casa que eu quero ajudar os irmãos. Então tá bom, irmão, se querem, né, se é vontade da pessoa, claro que é vontade de Deus, porque nós não estamos aqui, não, irmão, para nós ganhar dinheiro e ter carro novo, não, de maneira alguma, tá bom? E nem fazer aí salão novo aí, irmão, que nem tem pessoa colocando mármore aí, tirando o dinheiro do povo aí, fazer aquele salão lá de 5 milhão, de 3 milhão, fazer aí, irmão, pro anticristo aí dançar baile, daqui uns tempos vai ser tomado tudo isso aí, eu quero ver, né? Então, não, irmão, a oferta do irmão, a oferta que a igreja contribui é para gerar ovelha, quer dizer, para sair atrás, conquistar a ovelha, né? Para salvar, vamos dizer lá, para pregar o evangelho usando o dinheiro da comunidade da fé, os irmãos da fé. Então vamos lá, né, irmão Mauro? Vamos lá para louvores, depois a gente volta aqui falando e daqui a pouco temos a palavra.

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1: Antena Sul FM, olha aí, que louvor bonito, né? Bonito esse louvor aí. Vamos ver, tá chegando mensagem aqui, queridos, tá chegando mensagem. Vamos ver aqui, quem tá falando conosco, né? Vamos ver aqui quem tá falando. Deixa eu ver aqui, temos aqui o nosso irmão também, deixa eu ver aqui, o irmão Adão Batista, né? Adão Batista de Oliveira, lá de Reserva. Bom dia, pastor Eliseu, estou ouvindo aqui em Reserva. Obrigado, irmão, meu querido irmão Adão Batista, ele tá lá em Reserva nos ouvindo. A gente fica feliz de ter o irmão aí junto conosco, né? Nos ouvindo e nos ajudando aqui a fazer o programa, mandando sua mensagem. E tudo bem, irmão Adão? Como é que tá a saúde? Tá tudo animado? Como é que tá a família? Tudo bem? Como é que está a cidade de Reserva também? Tudo animado? Que o Senhor Jesus continue abençoando o irmão. É, tá chegando. O pastor tá esperando tua mensagem chegar aqui, ó. Quem mais aqui, né? A irmã, Rose, né? Vamos ver aqui. Vamos ver aqui, o irmão Adão tá aqui mandando uma mensagem. Tá falando que o prazer é dele, né? De poder estar ouvindo aqui o programa, né? Então, que Deus continue abençoando o irmão Adão, né? Muito obrigado, irmão Adão. Fica com Deus, homem de Deus, tá? Amém, tá falando que está bem, né? Eu fiquei de ligar por mão e a gente vai deixando, daqui a pouco eu ligo e daqui a pouco vai indo, esquece e não liguei por irmão Adão, mas eu vou ligar sim. Eu creio que na hora do almoço dá para ligar para você, né, irmão Adão? Qualquer coisa eu ligo pro irmão, tá? Obrigado mesmo, obrigado pela audiência dos irmãos, obrigado sim. Eu quero mandar uma saudação agora para os irmãos lá do Orvaldo Chaxim, né? Onde já o pastor já falou, na mão Otília, temos lá a serva de Deus também, companheira da fé, ela e a sua família. Sempre estamos reunidos ali juntos ali no Orvaldo Chaxim. Mando uma saudação também para irmã, por irmão José, né? O irmão José, a irmã Aurora, a irmã Aurora é a irmã da irmã Otília, né? Moram ali junto na chácara, uma chácara muito bonita ali. Irmão José e família, Deus abençoe. E também, sim, faz tempo que eu não recebo mensagem da irmã Neia, né? Com o irmão Luiz, ali do Abapã, ali do restaurante, ali no restaurante Martins, né? Do Abapã. E cadê a irmã Neia, irmão Luiz? Se tiverem nos ouvindo, manda uma mensagem pro pastor aqui, pro pastor saber, né? Eles congregam na Igreja Assembleia de Deus ali no Abapã, o irmão Luiz, a irmã Neia, a família. Que o Senhor Jesus continue abençoando vocês aí, tá bom? Ali do restaurante Martins, bem na entrada ali do Abapã. Fica com Deus. Então quero mandar uma saudação também ali pros irmãos ali da Cidade Nova, né? A irmã Creide, irmão Miguel. Alô, irmão Mingo, tá na hora de levantar, o homem de Deus. Deus abençoe o irmão Mingo, a família toda aí, que o Senhor continue abençoando. E também lá na Água Quente também, né? Ali na irmã Floripinha, né? Irmã Floripinha ali, Deus abençoe os irmãos aí da Água Quente. O irmão José, alô, irmão José, José Ernesto Barbosa, que benção, irmão José Ernesto Barbosa, que maravilha. O irmão José Ernesto Barbosa, ele é sogro do meu filho Renato, né? E ele é muito querido, irmão. O irmão José é fora de série, né? Muito, muito querido mesmo, né? Ele diz aqui, bom dia, pastor Eliseu, na paz gloriosa do nosso Senhor Jesus Cristo, amém. É uma saudação muito firme, né? Glória, glória, estou na escuta aqui em Vacaria, Rio Grande do Sul. Olha só, irmão, onde é que nós estamos? Vacaria, Rio Grande do Sul. Olha, Deus abençoe a todos que estão assistindo o programa. Glória a Deus, é maravilhoso. Amém, irmão José. Obrigado. Obrigado aí. Dá uma saudação para os gaúchos aí. Fale que eu aqui, vamos dizer lá, Eu tô fortalecendo o meu cavalo aqui, sabe? Dando umas vitaminas para ele. E aí qualquer sábado aí eu desço para Vacarias aí montado no meu cavalinho, sabe? Mas primeiro tem que deixar ele bem vitaminado para ele aguentar a viagem, tá bom? É aquele pangaré mesmo, aquele mesmo mesmo, tá? Aquele pangarézinho que eu tenho lá, tá bom? Fica com Deus, irmão José. Até. Fica com Deus, em nome de Jesus. E então nós vamos ouvir louvor aqui, irmão. Aquela música de viola que temos lá do, como é que se diz, é? Isto. Uma música de viola. Eu gosto muito de música de viola, né? Então, na Goiânia e Paranaense. Olha, eu gosto muito, né? Então nós vamos ouvir. E eu acho que o nosso irmão Genurfo está nos ouvindo também lá nos Antunes. Alô, irmão Genurfo! Deus abençoe, irmão Genurfo. É, Deus abençoe, sim. Nós vamos ouvir esse louvor bonito aí. Goiânio e Paranaense. O poder do Criador.

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1: Graças a Deus, né? Nós ouvimos esse louvor bonito aqui, né? E então é, nós vamos aqui para a palavra, né? A palavra de Deus. E queridos irmãos, eu quero mais uma vez reforçar os meus agradecimentos a todos vocês que têm mandado aqui a sua mensagem, têm ajudado o pastor aqui, tá bom? Muito obrigado mesmo. E você que não conseguiu mandar, e sabe que às vezes não manda, né? Não, eu não vou mandar, mas eu fico muito agradecido de você estar nos ouvindo, tá bem? Obrigado mesmo. E então a gente agradece a Deus. Nós estamos juntos nesse culto, junto nesta reunião da fé, tá bom? Eu não estou com você em corpo presente, mas nós estamos juntos, tá bom? Tudo é pela fé. Isso que é bonito, irmão. Eu acho muito bonito essa área aqui. É de você estar na tua casa, eu tô aqui, estamos aí vamos dizer, aqui perto de Ponta Grossa, 100 quilômetros, 100 e pouco, que nem temos lá o nosso irmão José, né? Irmão José, sogro do meu filho, que tá lá no Rio Grande, né? Nos ouvindo através da internet, seu celular. E irmão, isso aí chama-se união da fé.

Irmão, sabe o que é a fé? A fé é crer no invisível, é crer no Deus invisível. Então, não interessa se o irmão José está lá no Rio Grande, ou tem alguém nos ouvindo, algum brasileiro nos ouvindo lá, nos Estados Unidos, no Japão. Irmão, a fé é isso, é nós estar unidos em espírito e na verdade que é Cristo. Então, chama-se a fé. E pela fé, querido, nós fazemos loucura. Loucura, por que nós fazemos loucura, irmão? Porque nós sentimos, nós vemos, nós já vimos e vemos sempre um sinal do nosso Deus, que nós servimos Ele pela fé, agindo na nossa vida. Entendeu? Nós sentimos, nós vemos algo em nós que se nós fosse para nós próprios nos transformar, nós não conseguiria mudar a nossa maneira de viver. Nós não conseguiria. Então a fé, querido, ela é a arma mais poderosa que temos de Cristo na nossa vida, chama-se a fé. Entende, querido? Pela fé em Cristo, estamos unidos. E quando nós falamos neste nome para o inimigo das nossas almas, que é Satanás, o diabo, quando nós falamos no nome de Jesus para o inimigo, ele cai por terra. Ele sai da nossa vida, sai da vida da família, ele sai da vida daqueles que procuram serem libertos por Cristo. Aqui no livro de Abacuque, querido, capítulo 2 de Abacuque, fala o seguinte aqui, capítulo 2, verso 4, dizendo assim, ó: eis que a sua alma se incha. E olha só, irmão, eis que a sua alma se incha, não é reta nele, né? Não é reta nele. Bom, vamos pegar aqui, ó, Abacuque falando aqui, é o profeta Abacuque falando para o povo ali de Judá, né? O povo de Judá, Deus usando ele para falar com o povo ali da região de Judá, dizendo que a alma daquele povo ali de Judá, ela era uma alma inchada, quer dizer, um povo orgulhoso, um povo que se julgava eles que não precisavam de Deus. O que é alma inchada? Alma inchada chama-se a pessoa que ela crê na sua riqueza, ela crê no seu dinheiro, no seu ouro, na sua prata. Crer, irmão, alma inchada também significa a pessoa ela ter saúde e ela passa muitas vezes perto de um doente, de um necessitado, ela ergue o queixo para cima e faz de conta que aquela pessoa para ela não existe. Chama-se alma inchada. Alma inchada quer dizer assim, pessoas que dizem o seguinte: se eu não trabalhar, Deus não me dá nada. Se eu não trabalhar, eu não como, eu não bebo, não cai nada do céu. Realmente, nada cai do céu. Nada nós conquistamos se nós não trabalhar. Mas devemos ter um reconhecimento. Reconhecimento, ter uma alma, um espírito, um coração humilde para reconhecer que nenhuma conquista que temos, tanto

material, como a nossa saúde, a nossa vida, nada nós geramos de nós próprios. Nada nós geramos. Nada nós geramos. Tudo tem alguém ou que nos dá esta riqueza para nós. De nos dar o trabalho, nos dar o alimento, dar saúde, dar o fôlego de vida para cada um de nós. Então, existe alguém que é acima de tudo. Todo esse orgulho, esse falta de reconhecimento que essa pessoa é uma pessoa dependente de alguém que ela ou ele não gera nada de si próprio. Então, aqui, o profeta Abacuque falando sobre uma pessoa que ela tem uma exaltação, se exalta na posição da vida que ela está no momento, né? Que está no momento. Eu faço isso, eu tenho isto, tenho aquilo, qualquer coisa eu pago, entende, irmão? Que nem lembro bem. O pastor Isaías contando uma vez que ele foi aqui em Ponta Grossa, na casa de um empresário, ele foi chamado para ir na casa do empresário, aonde ali o empresário, para ir orar pela esposa do empresário aqui em Ponta Grossa. E quando chegou na porta, assim, ele foi recebido pela... Ele foi convidado por uma outra pessoa, e daí quando ele chegou, estava o esposo da mulher. Olha, eu sou pastor Isaías, eu estou aqui para orar pela fulana, se assim deu o nome. Ele falou assim, é minha esposa. Mas eu não preciso de você para orar para minha esposa. Quem é você para querer curar minha mulher? Não, aqui em casa você não entra. Eu tenho condições de levar ela em São Paulo e vou levar ela no... Lá no... Tem um hospital do câncer lá em São Paulo, onde vai lá presidente e tudo. Ela vai ser levada lá. E você é um comedor de feijão igual eu. O que que você quer curar minha esposa? Quer dizer, uma alma inchada. Não é verdade? Uma alma orgulhosa que confiava e confia no dinheiro, nas suas conquistas material, né? E não crê, irmão. Não crê que existe um Deus que pode sim agir da saúde, salvar aqueles que vêm crer nele. Deu o pastor Isaías falou, não, muito bem, não tem problema não. Eu agradeço aqui, né? Saiu e a gente soube que a mulher faleceu. A mulher faleceu em São Paulo. Então isso chama-se alma inchada, irmão, né? Inchada. Uma pessoa orgulhosa, uma pessoa que, vamos dizer, irmão, está perecendo e fala no coração, não, eu tenho a minha religião, eu nasci na minha religião, vou morrer nessa, eu não preciso de outra pessoa. Né? Não preciso. Então não, irmão. A Bíblia diz assim, vamos ver aqui novamente, eis que a sua alma se incha. Será que você, minha irmã, meu irmão, você que me ouve, você não está dessa maneira, com a sua alma inchada, achando que Deus não existe, que o teu dinheiro, o teu poder, a tua fazenda, a tua chácara, o teu gado, né? Ela é poderosíssima para te dar paz, te dar saúde, te dar salvação? É? Às vezes você tem passado, muitas vezes,
do lado de pessoas.

Isto chama-se alma inchada. Que não é reta. Daí completa aqui, ó. Eis que a sua alma se incha e não é reta nele. Ou quem que é, o que, que é nele, né? Em Deus, em Cristo. Sua alma não é reta em Cristo. Então, que mais completa aqui Abacuque. Mas o justo pela sua fé viverá. Olha aí, irmão. Pela sua fé viverá. Lembro bem, querido, um texto que fala que os irmãos leitores, você que é leitor da Bíblia sabe, que o rico, Jesus contando ali uma parábola, parábola significa comparação, ele comparava ali um homem rico com um homem pobre. O rico, o coração inchado, porque ele possuía muito, muita riqueza, era fazendeiro, era um homem muito rico. E Lázaro, ele era um homem, uma pessoa humilde financeiramente, mas que ele tinha recebido Deus na sua vida, a qual ele tinha toda a dependência da sua vida através da fé de Deus. Entende? Um homem honesto, um homem temente a Deus. E além dele ser uma pessoa humilde financeiramente, sem nenhuma riqueza material, ele era uma pessoa doente. A Bíblia diz que ele tinha lepra, ele era um homem leproso. Ele não tinha saúde. Alguém olhava para Lázaro, via ele ali sangrando a sua pele, caindo o cabelo, fedendo, cheio de moscas. Aonde ele chegava até o rico, pedia ali um pedaço de pão. O que que o rico fazia, irmão? O rico, do coração inchado, um coração sem amor, coração sem Deus, ele pegava e limpava a mesa, tirava o pó do pão da mesa, aquela migalha que caía, e dava aquele pó para Lázaro comer. Entende, irmão? Dava ali para Lázaro comer aquela migalha que caía da sua mesa. Lázaro, com fome, ali ele se alimentava daquela migalha, da mesa do rico. O rico soberbo, né? O rico do coração enganoso, coração perverso, achando que aquela riqueza dele, aquela riqueza dele, mostrava que Deus era com ele. Mas não. A aparência de um homem que tem Deus não é de maneira alguma, irmãos, a sua aparência física ou a sua aparência financeira. Não. O sinal de Deus na vida tua e minha é nós ter um coração bondoso, um coração humilde, um coração convertido, um coração onde Deus habita e Deus conduz esse coração. Então, esse é o sinal. Deus nós não vemos por fora da humanidade, mas nós vemos nas atitudes. Nas atitudes. Você está entendendo? Lembro bem, querido, um dia eu estava indo para ali fazer o trabalho da obra de Deus para lá de Abapã, passei o Biscay ali, passei um restaurante que tem ali, furou o pneu do meu carro, o Escort europeu que eu tinha. E eu estava ali, irmão, ia tirar a roda, parou um carro. Até, puxa vida, não foi tão rápido que eu fiquei. O cara chegou ali, irmão, um carro

um carro muito bonito. Um carro muito bonito, que eu trabalho com oficina, eu sei que é um carro muito bonito e caro. Saiu aquele jovem do carro, pegou e falou: não, senhor, fique bem tranquilo que eu vou trocar o pneu do carro pro senhor. Irmão, ele tirou o pneu, se sujou tudo, sujou a mão, sujou a roupa dele, tirou o pneu, me deu um abraço e falou para mim assim: boa viagem pro senhor. Não deixou eu nem fechar o porta-mala do meu carro velho. E até hoje eu não sei, irmão, não perguntei o nome dele, não sei onde ele morava. Então eu fiquei ali, irmão, olhando, falando: não, isto é Deus, né? Isto é Deus. Uma pessoa ali com aparência, aonde ele não mostrou a aparência dele, mas ele mostrou ali a sua ação de fé, o seu amor pelo próximo, aonde foi eu ali que ele auxiliou. Então é isto que Jesus quer. É isto, por causa disso que a Bíblia, hein, Mauro? A Bíblia diz assim que Deus conhece o coração do homem. Tem pessoas aí, irmão, tem pessoas que não é abençoado por Deus porque tem o seu coração inchado. É um coração que não tem perdão. É um coração que tem mágoa, irmão. Está guardado, está depositado, o seu coração está cheio de tranqueiras, de lixo que o diabo colocou. E é onde Deus não consegue de maneira alguma auxiliar essa pessoa. A pessoa não é abençoada. A pessoa fica chorando, tem mágoa, fala mal do sogro, da sogra, da filha, fala mal do cunhado, tem ali, irmão, aquela ira dentro, aquela inveja. Coração soberbo, coração aonde os demônios habitam. Um coração que não é reto diante de Deus. Até Jesus fala, né? Fala que tem pessoas que ele fala de Deus, mas o seu coração está longe, está distante. Chama-se um coração inchado, coração soberbo. Mas o justo pela sua fé viverá. Está aqui, irmão. O justo quer dizer, o homem com o seu coração lavado, remido pelo sangue de Cristo através da sua fé. Então esse tem vida. Essa pessoa viverá. Tem uma vida abençoada, tem alegria na alma, no espírito. Porque procura e luta e age para ser justo, quer dizer, para ser obediente à palavra. Para agradar a Deus através da sua obediência e por Deus ser ele abençoado e ele ter vida. E ele vive uma vida abençoada por Deus. É isto, querido. Quantas pessoas você vê aí, irmão? Você vê aí gemendo, chorando. Muitos cristãos aí com fardo de tribulação sobre a pessoa e não consegue sair. Porque tem uma alma, um espírito, um coração inchado. Fala orgulhosamente: o meu pai, a minha mãe era desse jeito, eu também sou desse jeito. Entende? Aquela pessoa rancorosa. Aquela pessoa que traz a maldição do pai, da mãe, dos avós sobre a pessoa. Eu não mudo. Tem que ser da maneira que eu quero. É. Tem que ser assim, se não for assim. Entende, irmão? Então, um coração inchado. Um coração destruído pelo diabo, pelos demônios. Mas aquele que é justo
Aquele que procura ser obediente a Cristo, a Deus e ter um coraçãozinho humilde, esse viverá. Esse tem vida. Irmão, você já viu? Eu conheço pessoa que ganha lá um salário, irmão. Um salarinho. Esses minguados que nós recebemos aí, irmão, são pessoas abençoadas. Tem dinheirinho guardado, tem lá o seu armário cheio de comida, tem ali até o carro, tá ali, irmão, um carrinho na garagem, casinha tudo abençoado, irmão. Por quê? Porque tem um coração humilde. Então, Deus, ele dá vida para essa pessoa. Não é com quantidade de dinheiro. Não. A Bíblia diz que Deus multiplica. Ele multiplica, irmão, para nós. Aquilo que nós temos no momento, ele multiplica. Né? Multiplica o azeite da botija, a farinha da panela. Você está entendendo? Multiplica o pão. Às vezes você tem 2, 3 pãezinhos, chega lá 5 pessoas, a pessoa come ali, não sei como, a pessoa come um pedaço ali e daqui a pouco estão saciados. Que nem eu chego lá na irmã Floripinha lá, falo, pastor, eu fiz bem pouquinho arroz hoje para nós, porque é eu e o pastor que vamos jantar. Aquele pouquinho ainda sobra pro almoço do outro dia. Então é isso, irmão. Então é esse milagre que Jesus faz na minha vida, na tua. Que nem ela falou assim para mim, querido. Pastor, se não fosse eu aceitar Cristo, eu não estaria aqui, eu não estava viva. Eu glorifico a Deus porque Jesus me encontrou e ele me deu vida para mim. Ela tem quase 80 anos, irmão. A irmã Floripinha. Você está entendendo? Então, Jesus veio para dar vida. Não é o teu dinheiro que vai te dar vida. Não. Mas é um coração abençoado, um coração aonde o Espírito de Deus habita. Aonde Jesus fala, vós sois o templo do meu Espírito Santo. Vocês são propriedade particular de Deus. Através do apóstolo Paulo. Então é isso, irmão. Tá bom? Então vamos lá. Se você tem o coração inchado, se converta a Cristo. Recebe Jesus na tua vida. Lança fora. Né? Permita que ele venha fazer de você nova criatura, porque ele veio para te salvar. Ele não quer que você fique enganando o seu próprio coração. Oramos a Deus. Senhor nosso Deus e Pai, Deus eterno, em nome do Senhor Jesus, o teu Filho, eu glorifico o teu nome, Deus Pai, por esta oportunidade. Ó Deus, eu sei que milhares de pessoas, eles estão ouvindo a tua palavra, esta programação. Senhor, esta mulher que está doente, este homem, ó Deus, esta pessoa que está com o seu olhinho fechado neste momento, ó Deus, com o seu coração humilde, reconhecendo que o Senhor pode curar, que o Senhor pode dar uma vida nova para ela ou para ele, que o Senhor pode transformar essa vida amarga, Deus Pai, numa vida abençoada, esta vida atribulada, esta vida angustiada, Deus Pai, onde Satanás está habitando, ela crê que o Senhor pode fazer dela nova criatura, ou dele uma nova criatura. E eu estou determinando, em nome do Senhor Jesus, Espírito das trevas, eu estou te ordenando que você saia desse coração, saia desse coração, dessa mente, desta alma, desse espírito, e leva com você a tua enfermidade, em nome do Senhor Jesus. Sai em nome de Jesus. Eu estou te ordenando você sair agora e leva com você

0: tua enfermidade, o teu orgulho, tua altivez, esta dureza de coração que você colocou nessa pessoa, você vai levar com você. Sai fora, em nome de Jesus Cristo. Senhor, eu abençoo, pedindo ao Senhor, benço, Deus Pai, para o meu grande amigo, irmão da fé, o Mauro, a sua casa, a sua família, o seu trabalho, o seu automóvel, meu Deus, o nosso irmão Egle e também o Isaac Ortiz, ó Deus, todos os trabalhadores aqui que trabalham aqui na Antena Sul, apresento também o proprietário, ele e a sua família. Em nome do Senhor Jesus, eu determino que as tuas bênçãos sejam sobre eles e a sua família, para louvor e glória ao teu nome. Amém.
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0: Meus queridos, chegamos ao término da programação, que Deus continue abençoando você. Muito obrigado, querido. Obrigado mesmo por você ter me ajudado a fazer o programa. Maurinho, próxima quinta-feira estamos aqui. Amanhã, pastor Isaías. Irmãos, tenha uma quinta-feira abençoada em nome do Senhor Jesus. Fiquem com Deus.

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1: É quinta-feira e mais uma vez nós estamos juntos, Parceiros do Campo, chegando agora no seu rádio, aqui na rádio que vai mais longe, Rádio Antena Sul FM em Castro, Paraná, a maior bacia leiteira do Brasil. Obrigado pelo carinho da sua companhia, você nosso amigo produtor aí na sua propriedade, você meu amigo que está nos dando carona, você que está fazendo aquele cafezinho esperto nesta manhã ou mateando, obrigado demais pelo carinho da sua companhia. 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
1: E chegou a hora tão esperada, é a hora da nossa dica veterinária. E quem vai dar o recado é ele, o meu amigo e parceiro de sempre, o doutor Aldori José Corso, médico veterinário da Castrovet. Bom dia, doutor, seja bem-vindo.
4: Olá, amigos, bom dia, vamos lá de Parceiros do Campo, obrigado a você que está ligado conosco. Obrigado, Elielto, por estar aí conosco no estúdio. Mais uma vez, um bom dia para você. Participe com a gente, você é sempre nosso convidado. Vou já lhe passar nossos contatos. E anote meu contato também para outras situações. A gente está aqui levando informação na linha do agro, né? Sempre tentando ajudar os produtores, mas em especial de leite, que é o nosso dia a dia, mas também ovinos, equinos, pequenos animais. Tivemos também alguma experiência de 15 anos com pequenos animais. Então, que a gente puder trazer para você, para ajudar no teu manejo, na tua criação, aumentar a tua lucratividade. São dicas do dia a dia, nós atendemos ainda muitas propriedades hoje, então a gente consegue estar vendo a realidade de cada produtor. Então fica aí nossa dica. E lembrando também que, pela graça de Deus e pela ajuda de vocês, inclusive, né, nós estamos aí hoje como vereadores. Eu sempre falo, eu sou veterinário, mas eu estou vereador, né? O vereador, ele está enquanto ele está no mandato, pois ele deixa de ser. A gente, como uma formação profissional, vamos morrer, com a graça de Deus, veterinários, né? Mas o fato de estarmos hoje vereadores foi porque você confiou no nosso trabalho e nos ajudou, e inclusive, né, futuramente vamos precisar mais uma vez da sua ajuda. Conte conosco, eu sei que eu posso contar contigo também. Se tiver alguma demanda, alguma necessidade, uma sugestão, como eu tenho recebido sugestões, a gente tem levado, né, pro pessoal da prefeitura, né, para a gente tentar resolver situações muito importantes. Temos conseguido, graças a Deus, muitas coisas. Temos uma ajuda importante, Dr. Luiz Corte, médico veterinário também, ele se formou junto conosco na faculdade, com sócio solar atual, muito atuante, inclusive quem tem acompanhado da proibição da hidratação do leite, isso fez com que, está fazendo e vai fazer com certeza com que o leite já começou a reagir por conta disso. Então, nós temos essa porta aberta com o nosso deputado, convido até você a nos ajudar também, temos que colaborar para que ele continue conosco, continue no legislativo, para que ele possa fazer muitas leis ainda, como tem feito, e é importante que estejamos juntos, temos alguém assim, que é alguém que pode contribuir, principalmente se você que está me ouvindo, que é da nossa área, o agro movimenta Castro, movimenta o teu trabalho, o meu trabalho, então nós temos que colocar pessoas assim, que estão alinhadas com isso, então eu me coloco eu como representante de vocês, nessa linha do agro, né, o deputado Luiz Corte, também conto com vocês aí para podermos continuar esse trabalho que estamos fazendo aí com a graça de Deus, não é mesmo? 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Se tiver alguma demanda, se tem uma sugestão, por favor, fique à vontade, será um prazer ajudá-los aí a melhorar a nossa situação, ok? Um abraço especial lá pro meu amigo o Walter, no Martelinho de Ouro, perto do Kaique, né? Tá ligado com a gente agora. O Divonzir, né? Das Cavalgadas, aí que nos encontramos sempre nas Cavalgadas, um grande abraço. O Gilmar, né? O Polaco, que tá trabalhando ali na Estrada da Ilha. Lá do Calcário Montenegro, né? O Marcão, nosso ouvinte. A Nilce Mari da Silva Santos, o Adir Ferreira dos Santos, lá da Quebrada Funda, são os pais da Daiane, estão ligados com a gente agora, bom dia. O Charles, ali é guarda patrimonial da Casa Pop. Temos um trabalho de evangelização muito bacana na Casa Pop, Charles tá sempre lá com a gente. Meu amigo Albinão, né? O Abel, seu filho, uma família muito simpática, obrigado por estarem conosco. É, também o Márcio Topete, né? Caminhoneiro, né? Da TR São José, tava junto com nosso amigo Miguel Rosenberg, obrigado pela participação, pela companhia de vocês, ok? Então, hoje vamos só concluir o tema da pneumonia, falamos então da importância de prevenir, das vacinas, do conforto animal, de evitar os estresses, e uma vez que tudo isso acabou não funcionando, um outro animal vai desenvolver a pneumonia com certeza, não é mesmo? O que fazemos? Bom, animais com pneumonias sempre você tem que entrar com tratamento de antibiótico, não tem como ser diferente. Alguns animais têm autocura, quando a pneumonia é fraquinha, isso acaba às vezes não vendo, os animais acabam tendo autocura, mas alguns acabam ficando um pouquinho de sequela, o pulmão ele fica com uma lesão, uma parte do pulmão ele fica fibrosada, sem funcionar, isso não é bom. Depois, com o tempo, isso acaba forçando, né, o coração, alguns animais podem até ter dilatação cardíaca, então, quanto mais cedo você pegar o animal, principalmente na fase febril, é o melhor momento de tratar, onde então a bactéria, o agente, né, vírus, etc, está se multiplicando, é o momento de a gente tentar entrar com um antibiótico auxiliando o trabalho dos anticorpos, né, do organismo. Então, o antibiótico, o anti-inflamatório, nesse momento ele é fundamental. Algumas pneumonias produzem muita expectoração, muito pus, muita secreção. Temos que entrar com expectorantes que aliviam a respiração, dilatam e ajudam a eliminar essas secreções, porque se ficar muita secreção no fundo do pulmão, a chance de cura é menor e muitas vezes acaba tendo recidiva, né? Você cura aquele momento, consegue eliminar a bactéria, mas fica agentes presentes ali, germes, naquela secreção e mais tarde pode voltar a pneumonia de novo. São as chamadas pneumonias recidivantes e elas pegam, às vezes, o animal já mais debilitado, elas tendem a ser até mais severas. Então, é muito importante. E soroterapia, claro, animais mais debilitados e nunca esquecer da desverminação, principalmente se for animais jovens. Animais adultos, a chance de ter verminose é sempre menor, mas animais abaixo de 2 anos têm uma grande chance de também ser verminosas, inclusive elas causam pneumonia, né? Por produzirem muco, secreção, obstrução, muitas vezes, dos alvéolos lá mais pequenos, de calibre menor, acaba obstruindo, isso aí vai levar muitas vezes a um quadro de pneumonia. Então, tem que desverminar o animal também. E por último, só comentar das falsas vias, né? Tem que tomar cuidado quando você vai dar um produto oral. Alguns casos existe, você deu um laxante para o animal, homem parado, o animal ingeriu, tá com uma comida estragada, tá fermentada, tá com timpanismo, mas você precisa dar produtos via oral, muito cuidado para não dar falsa via. Sempre oriento que o produtor tenha o máximo cuidado com calma, não derrama a garrafada inteira, seu animal tem que ter o tempo de deglutição, porque se der uma falsa via, essa pneumonia, ela é considerada por corpo estranho, uma pneumonia muito severa, difícil de tratar, e mesmo que você consiga muitas vezes salvar o animal, que o animal não vem a óbito, mas a grande maioria das vezes o animal fica com sequelas, o animal fica

magro, não desenvolve direito, e muitas vezes acaba perdendo a produção de leite, aborta, porque o animal tem um sofrimento muito grande e às vezes tem que descartar do mesmo jeito. Então, muito cuidado no momento de dar algum tratamento via oral, o máximo cuidado, muita calma, sem estresse, permitindo que o animal faça a deglutição para que não tenha risco de ir para o pulmão. Obrigado, amigos, fiquem com Deus e amanhã voltamos mais uma vez no nosso Parceiros do Campo. Grande abraço, até lá.

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0: ponto final em mais uma edição aqui do Parceiros do Campo desta quinta-feira. Que pena, o nosso programa está chegando ao fim. Mas nós prometemos voltar amanhã cedinho, 15 para as 6 da manhã, coladinho aqui com fatos em destaque. Claro, você muito bem informado na rádio que vai mais longe. 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E eles vêm chegando, Isaac Ortiz e Jeglê Maier. Agora com as principais notícias do dia, nossos amigos do Fatos em Destaque. É você muito bem informado aqui na Rádio Antena Sul. Valeu demais pelo carinho da sua companhia, um forte abraço. Onde você estiver, que a mão poderosa do Senhor te abençoe e te guarde. Fique com Deus e até amanhã.
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2: O dia vai amanhecendo. A quinta-feira, 24/9/2026, então, bom dia. Com temperatura friozinho, hein? Ontem frio, à tarde, à noite, 11.6 e a temperatura vai sendo friozinho também nesta manhã. A sensação térmica é 10, agasalho. Manga comprida, 11.6. A máxima não passa de 20 graus. Também um dia mais fresco. Não tanto como ontem, mas também fresco. E tempo bom. Vamos seguindo como ontem. Tempo bom nesta quinta-feira, sexta-feira e final de semana. Somente previsão de tempo bom. O sol nasce às 6h10 e o pôr do sol às 18h18. Daqui a pouco detalhes, informações, mais sobre tempo e temperaturas e calor no final de semana, hein? É, sábado 28. Domingo 27, segunda-feira 28 graus. Depois desse friozinho vem calor no final de semana.
3: Quintou aqui na antena. Opa! Bora, bora, bora lá. Bom dia, amigos e amigas, antenados e antenadas. Aquele abraço de urso bem apertado, bem demorado. Ótima, abençoada. Quinta, cada ouvinte da antena Sua FM 102.7. A rádio que vai mais longe para ficar bem pertinho de você. 37 anos, quase 38. A antena sendo a sua companhia. E, claro, você sendo a nossa principal companhia. Gratidão aí a todos os ouvintes que estão já sintonizados pelo rádio, pelo aplicativo aí, pelo site antenasufm.com.br. Que bacana, que gostoso. É quinta com quê? Que de quase sexta. Quinta-feira, 24 de setembro de 2026. Estamos vivenciando o dia de número 267, do 167º dia do ano no calendário gregoriano, faltando apenas 98 dias para encerrarmos aí o ano de 2026. Tá voando 2026. As datas que assinalam o dia de hoje, ou melhor dizendo, a única data que marca aqui, hoje é o Dia Nacional do Mototaxista. 84091431 é o WhatsApp da antena, o telefone fixo é o 3223-3322 e nós já estamos lá no Face. Participe, interaja junto conosco, sempre aquele prazer absoluto receber o teu carinho, a tua participação, a tua mensagem. A Ana Cirlei da Lazoana de Ipiranga, garoa fina, é verdade, saímos aí de Uvaia, uma garoa bem fininha, é, tá aí na BR-373 os motoras, cuidado, o trecho tá bom ali, tá bem tranquilo, mas essa garoazinha aí tá realmente pegando. Junto conosco o Idinei e a esposa Silmara do Sabará, tá mandando um abraço pro Márcio Lopes, pra Andréia, sua esposa e toda a família, repórter Márcio Lopes, um abraço aí, obrigado aí pela sintonia. Também junto conosco a Olga Martins de Guamiranga, Chico Weber de Uvaia, bom dia Chicão, professora Luísa, Vitão, Patrícia, Neto, João, Emanuel, aquele abraço, Oswaldo Braz dos Santos, bom dia, obrigado aí pela companhia. Também junto conosco, Marcos Eurique, Marcão aí das conservas. Um grande abraço a dona Lourdes, que é vizinha do Marcos, uma pessoa sensacional. E o Gilbertão já tá chegando, é quinta. Quinta com quê, Gilberto? É quase sexta. Um abraço para você e para Patrícia aí, pessoal de Ventania. Gilbertão, que é associado Sicredi, agência Ventania. 6h06, fatos começando.
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6: Bom dia, eu sou Bianca Ângelo, meteorologista, e este é o boletim Semepar Informa com a previsão do tempo para o dia 24 de setembro de 2026 no Paraná. Ao longo desta quinta-feira, não são esperadas grandes mudanças nas condições do tempo. Sobre o leste, o destaque fica para a elevada nebulosidade, porém já se observa maior abertura de sol em comparação ao dia anterior, contribuindo para uma leve elevação das temperaturas na região, com máximas previstas entre 18 e 20 graus. Ao anoitecer, a sensação de frio retorna, com temperaturas em torno dos 13 graus. No litoral, espera-se que as máximas atinjam 22 graus, e não será observada tanta redução, com valores em torno de 18 graus durante a noite. Já na metade oeste, o céu aberto contribui para valores de máximas próximos ou superiores a 25 graus. Nesta região, não é esperada elevada amplitude térmica, e durante a noite os valores decaem para próximos dos 17 graus. No site do CIMEPAR você encontra a previsão detalhada para cada município e região para os próximos dias. Acesse cimepar.br.
2: A lua é crescente, 11.6 a temperatura, então temos a quinta-feira também ainda com um frescor que nem ontem, 11 para 20. Daí já aumenta temperaturas amanhã. Amanhã, sexta-feira, 12 para 25, sábado, 13 para 28, domingo, 17 para 26 e segunda, 16 para 28. Mais altas temperaturas valendo a partir da manhã e vamos seguindo com o tempo bom. Hoje, sexta, sábado, domingo e também segunda-feira. Essa aqui é a informação. 6 e 7.
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0: Bira, da funerária Castro, nos informa uma nota de falecimento aqui em Castro, de ontem para esta manhã. A senhora Patrícia Goltz, nascida em 10/12/76, a Patrícia Goltz aos 49. Velório aqui na capela da funerária Ávila, com sepultamento amanhã, às 9, no cemitério Frei Matias. A Patrícia era casada com Lauro Kachineski, deixando a filha Nicole Caterine. E morava aqui na rua Praça Costa Carvalho, 48 Centro. Era auxiliar administrativo no Amor e Saúde. A Patrícia, então, do Amor e Saúde, infelizmente, nota de falecimento 6/9.
1: E a Rádio Antena Sul FM, em parceria com o Serviço Funerário Municipal aqui da cidade de Ponta Grossa, informando os falecimentos deste dia 23 para 24 de setembro de 2026. Iniciando com o falecimento da professora Ruth Salmão Jorge, de 85 anos de idade. A dona Ruth, professora Ruth, faleceu em sua residência. Ela está sendo velada na Igreja Presbiteriana Hebron, em Oficinas. E o sepultamento da professora Ruth Salmão Jorge para o cemitério da colônia Dona Luísa, hoje, às 16 horas. Falecimento de Edson Luiz Caetano Pinto, de 69 anos de idade, ele que era motorista, estava internado aqui no Hospital Bom Jesus. Seu corpo sendo velado na capela da funerária Princesa, e o sepultamento no motora Edson Luiz Caetano Pinto, 69 anos, para o cemitério São João Batista, hoje, às 10 horas. Falecimento do senhor Joel Scheidt, 87 anos de idade, e ele que era auxiliar de serviços gerais. Catarina, nascido na cidade vizinha Porto União, estado de Santa Catarina, divisa com União da Vitória, Paraná, morador de Ponta Grossa já há longos anos. Joel Scheidt, 87 anos, estava internado na Santa Casa de Misericórdia. Seu corpo sendo velado na capela da funerária Princesa, e o sepultamento segue para o cemitério São Vicente de Paulo, hoje às 10 horas e 30 minutos. Falecimento da senhora Luísa Inglês da Luz, de 82 anos de idade, ela era do lar. Estava internada aqui no Hospital Regional de Ponta Grossa. Seu corpo está sendo velado na Capela Municipal São José. E o sepultamento para o cemitério do Cerradinho, em Itaiacoca, agendado hoje para as 15 horas. Falecimento de Miriam do Nascimento, 72 anos, ela que era aposentada, nascida em Tibagi, moradora de Ponta Grossa. Miriam do Nascimento estava na UPA Santana. O seu corpo está sendo velado na capela da funerária Princesa. E o sepultamento segue para o cemitério São João Batista, hoje às 13 horas e 30 minutos. E o falecimento do senhor Paulo Roberto de Moura, 65 anos de idade. Ele estava no asilo São Vicente de Paulo. O asilo São Vicente de Paulo, que neste mês está completando 100 anos de existência. Paulo Roberto de Moura, 65 anos. Ele está sendo velado na capela do asilo São Vicente de Paulo. E o sepultamento segue para o cemitério São Vicente de Paulo, hoje, às 11 horas. 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
2: A quinta, dia 24. A propaganda eleitoral, primeiro turno, termina na próxima quinta-feira. Então temos, Maurinho, mais uma semana, tá? Michael já agendou. O mês termina dia 30, reta final do mês. Quinta-feira que vem já. Quinta-feira que vem, já temos o próximo mês. Outubro. Aí domingo já tem eleição. Daniel, você está subindo para Curitiba? Boa viagem, Daniel, acompanhando fatos. A Ivanilda Benites Cotia, São Paulo, está com a gente. O Joseval também. Bom dia, equipe. Sem chuvas, Nena. Obrigado pela informação aqui em Castro. Não tem chuvas nesta manhã. A gente vai seguindo com a previsão total de tempo bom até o final de semana. Essa que é a informação desses dias. E o friozinho, hein? Ontem que frio à noite. Esfriou. Agora de manhã segue frio, não tanto como ontem, e segue ainda frio no dia de hoje, já esquentando, mais quente. Temperaturas 27, 28, sexta e final de semana. O Operário quer lotar Germano Krieger para o jogo de sábado contra o Ceará, Mauro. Às 16h30 aqui na Vila, vamos encher. Vamos atrás de mais 3 pontos. Amanhã tem seleção brasileira, às 7 da manhã contra a Austrália. A Mega Sena hoje está pagando 38 milhões. Dona Vila está chegando ao Cantagalo com serviço de lazer neste sábado, dia 26, aqui em Castro. Aposentados, pagamentos começam hoje. Aposentados, pagamentos começam hoje para finais 1. Bolsa Família hoje, pagamentos para finais 6. O dólar 5,16.
3: 6:21. Um abraço aí o Sidney Ferreira, Dona Terezinha, Colônia Taió e Piranga. Obrigado aí pela companhia. Também o Márcio Grande, Márcio, esposa Janine aí, e são produtores de fumo, né? O pessoal do Ribeirão Bonito e Ipiranga. Grande abraço aí, Marcião, a esposa Janine, são afiliados aí do seu Moacir Cosmão. Ribeirão Bonito, que dia 11 de outubro, agora próximo, vai ter uma baita de uma festa lá em Ribeirão Bonito lá. Grande abraço a todo o pessoal dessa comunidade aí. Portal DC Mais, o jornal diário dos campos aqui da cidade de Ponta Grossa. Não esquecendo da família Telchinski aí, a família Telchinski já estão também sintonizados aqui no 102.7. O Ricardo, a Cristiane, a Rafaela e o Fábio, muito obrigado aí, pessoal aí da colônia Adelaide, família Telchinski. Diário dos Campos, o portal DC Mais. Ponta Grossa vai investir mais de 10 milhões para asfaltos em 3 vilas aqui de PG. Centenário do Asilo São Vicente de Paulo será celebrado a partir desta sexta-feira aqui na cidade de Ponta Grossa. GCM recebe 200 novas pistolas e novos cães para Ponta Grossa, quer dizer que a Pandora, a cheiradora do bem aí, vai ter auxiliares aí. Um grande abraço a todos da GCM. Importante esta ação aí, novos armamentos, novos cães aí, GCM, Polícia Militar aqui da cidade de Ponta Grossa, Polícia Civil, todas as esferas aí, Polícia Rodoviária Estadual, a Federal, fazem um brilhante trabalho. Nós temos uma das melhores polícias a nível de Brasil e ela está aqui na cidade de Ponta Grossa. Basta pegar e dar um Google aí que você vai ver que nós estamos muito bem com as nossas esferas. Agentes estão trabalhando muito bem. A Agência do Trabalhador Cidade de Ponta Grossa com muitas vagas de emprego para esta quinta-feira, dia 24. Tem bastante vagas. A agência situa

0: após a abordagem aqui em Ponta Grossa. Foi na região do Caracará. Operação Sentença 21 cumpre, aliás, 31 cumpre mandado e apreende cocaína. E a PM apreende maconha com usuário próximo à passarela. E dá ocorrências do dia a dia costumeiras da Polícia Militar nestas últimas 24 horas.
1: 6 horas e 24 minutos, 13ª Subdivisão Policial, Dr. Lucas Faria. Ele está investigando este acidente que matou 3 pessoas na BR-277 em Fernandes Pinheiro. De acordo com informações preliminares, por volta de 1h05, um veículo HRV, conduzido por Daniele Borges de Lima, 41 anos de idade, teria perdido o controle da direção e invadido a faixa sentido contrário, colidindo frontalmente contra um caminhão Scania P320 que trafegava naquele sentido. Os 3 ocupantes do automóvel não resistiram aos ferimentos e vieram a óbito no local. As vítimas foram identificadas como Amanda Marcondes de Oliveira, 26 anos, Demétrio Moreno, 38 anos, Daniele Borges de Souza, a motora, 41 anos de idade. As equipes da Polícia Rodoviária Federal atenderam a ocorrência, acionaram Polícia Civil, Polícia Científica, realizaram ali os exames de praxe no local, a remoção dos corpos para os procedimentos de necropsia. E agora, né, a Polícia Civil está aguardando o laudo pericial do acidente, que vai ser elaborado pela Polícia Rodoviária Federal, como os laudos também da perícia e da Polícia Científica, para dar continuidade aí nas investigações e apurar com precisão a dinâmica e as causas do acidente. Ontem aqui na BR-373, proximidades ali da colônia Trindade, um bitrem, o motora relatou que ele teria saído de uma oficina ali na Avenida Souza Naves. Logo que passou o posto da Polícia Rodoviária Federal, ele começou a sentir vibrações no volante e o cardan arrastando ali um pouco no asfalto. Ele foi fazer a conversão, mas acabou travando o caminhão, o bitrem, bloqueando totalmente os 2 sentidos. Praticamente 2 horas ali na interdição, até que fosse feito todo o trabalho de remoção. Então, o pessoal ali estava perguntando o que que teria acontecido, pois ônibus de linha de viagem estaria parado, as pessoas dentro ali dos veículos não sabiam o que que é que estava rolando. Agradeço ao inspetor Bertelli, que já prontamente nos informou, né? E nós pudemos passar a informação. Mas posteriormente, com a chegada do guincho da concessionária, foi feita a remoção deste veículo. Inclusive, ele tinha travado pelo satélite, né? Desvio de rota ali, ele já caracterizou e já travou também o caminhão. Mas o guincho, né, já foi, já levantou ali, já arrastou e o pessoal pôde seguir viagem tranquilamente após quase 2 horas de paralisação. Foram as principais, né, da 13ª e também da Polícia Rodoviária Federal, a região aqui dos Campos Gerais. 6 horas e 27 minutos. 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
0: Esporte na semana muito tranquilo, porque temos a janela da seleção brasileira que faz amistoso amanhã de manhã, 7 horas contra a Austrália. O Operário treina, tem jogo contra o Ceará sábado, 4:30 no Germano. Operário chamando o torcedor, porque essa vitória contra o Ceará é de extrema importância. Após a vitória fora de casa contra o Criciúma, 2-0, o Operário que está na 5ª colocação. Hoje vamos ter amistosos internacionais, é janela de seleções então, e amanhã jogo do Brasil e o Campeonato Brasileiro volta só lá na outra semana. Essas que são as notícias esportivas desta manhã.
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1: 6 horas mais 28 minutos aqui na antena. Marisa Haddad, Paulo Haddad, muito bom dia, obrigado aí pela companhia. Piazinho da Águia, bom dia, já se preparando para mais um dia de trabalho aí. Seu Miguel e Vanissa, também junto a Clarice em Uvaia, um grande abraço para vocês aí, obrigado aí pela sintonia. Reginaldo Dalins, materiais de construção em Castro, bom dia Reginaldo. Também junto nosso querido Anderson Signori, grande Anderson, um abraço para você, para a esposa Luana, para a filha Valentina e também para o seu Manuel lá em Itaiacoca. Um grande abraço, seu Manuel aí, vizinho aí, né, da Vera e do César. Não esqueça, Vera, não esqueça, César. Hoje temos academia aí na arena. Com certeza estaremos juntos aí. Obrigado aí.

0: pela companhia. Uma boa terça, opa, quinta-feira para vocês aí. Obrigado aí. A Renata Urla também, junto conosco. A Renata que tá passando, tem uma caminhada. Caminhada Juntos pela Vida. Dia 25, portanto, amanhã, sexta-feira, às 8h30, em frente à Caixa. Concentração em frente à Caixa. Trajeto Praça Senador Souza Naves. Aí segue pela Doutor Jorge, Major Otávio Novaes e a Praça João Galberto. Ações de alongamento, depois relaxamento, integração e conscientização. Então essa caminhada junto pela vida, daqui a pouquinho falamos mais. As vagas são para a Agência do Trabalhador Cidade de Ponta Grossa, agência que fica aqui na Benjamin Constante 505, na antiga sede da Magic. São mais de 400 oportunidades para hoje. Traz os documentos pessoais, carteira profissional de trabalho e também o currículo. Não tem o currículo, venha do mesmo jeito. O Grupo MM está com oportunidades aqui para a cidade de Ponta Grossa. Então, atenção, tem muitas vagas ali no MM. Assistente de e-commerce, auxiliar de marketing, auxiliar de ouvidoria, estagiário, gestão de pessoas para trabalhar no departamento pessoal, estagiário administrativo, operador de cobrança, vendedor ou vendedora de atacado. Você pode cadastrar o currículo no trabalheconosco.lojasmm.com.br. Venha fazer parte desse timaço aí, né? Que é o Grupo MM Cidade de Ponta Grossa. Tozeto também vai ter um mutirão, né? As vagas, bastante vagas para o supermercado Tozeto. Nós da Antena te desejamos muita sorte e sucesso. 6h30.
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2: Cotações.
3: Que tem o feijão preto 190 para 230, saca de 60 quilos, o milho 58 para 58,90, soja 140 para 141,20, trigo 77 para 79, arroba em pé boi 360, 365 a vaca, 315, 330 e o quilo do suíno 4,60.
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3: 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Hoje ainda fresquinho, esquentando, melhorando a temperatura mais alta a partir da manhã, até o final de semana, hein? Esquenta a partir da manhã, a mínima 13, a máxima até 27, 28 no final de semana. Vem um calorzinho na primavera, então, após esse friozinho de ontem e de hoje. 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
0: Bom dia, Wagner Toco. Grande abraço para você, Toco. Muito obrigado aí pela companhia. Grande mestre de obras, cidade de Ponta Grossa. Toco já sintonizado.
4: Bom dia, bom dia. Lemaia.
0: Bom dia.
4: Estamos aí de pé na patrola.
0: Opa!
4: Ouvindo a oração aqui. E agradecendo, nós só tem que agradecer a Deus por mais um dia.
0: Amém, que assim seja. Obrigado aí pela participação e também pela audiência.
5: Alô, bom dia. Alô, bom dia, Eugênio, aqui do município de Bagé, estou na escuta a programação da Antena Sul. Um abraço para todos vocês e para todos os seus ouvintes.
0: Valeu, Gino.
6: Bom dia, Isaac. Bom dia a todos aí da Antena Sul. Isaac Maciel aqui de Castro, que ouvindo o programa aí. Tenha um bom dia Que Deus abençoe todos nós e vamos lá carregar a bolinha de maionese lá, tá bom? Tudo de bom aí.
5: Bom dia, Isaac Curtis, bom dia a todos os ouvintes da Rádio Antena Sul, que hoje no município de Tibagi. Um abraço para todos vocês, para você, pro Climai, pro Jota Carneiro, para você, Isaac, por toda a sua equipe. Um abraço.
0: Valeu, Gino. Dois abraços de urso para você. Muito obrigado aí pela participação. Falando pro pessoal aqui do túnel aí que dá acesso ao São Martim, né? Prefeitura atendeu o clamor, né? Teve um ouvinte aí, não consigo recordar o nome dele, mas o pessoal do São Martim ali que João. Precisa.
3: João.
0: Senhor Pontes. João Pontes. Seu João, o senhor já deve ter notado ali que 10 dias vai ficar fechado, né? O pessoal vai ter que procurar rotas alternativas ali. O secretário Eduardo Marques, secretário de obras aqui da cidade de Ponta Grossa, ele disse que a operação tapa buracos realmente não resolve. E fizeram uma operação, 2 dias depois estava esburacada novamente ali a via do túnel São Martim. Então, foi feito agora um projeto, vai ser feito uma pavimentação de concreto agora, sabe? Então, possivelmente eles vão colocar um estilo paver lá, né? E agora é para durar muito e muitos anos ali. São palavras ali do secretário Eduardo Marques. O pessoal, 10 dias vai ficar ali prejudicado, mas é por uma boa causa, porque aí vai resolver a situação das crateras, dos buracos ali no túnel do São Martim.
3: Também muita paciência aqui na região do Aeroporto Santana. Quem vai a Palmeira, quem vai ao Guaragi, quem vai a Teixeira, quem vai, quem vem. Porque ali nesse trecho, em virtude de todas as obras, e vai ficar muito bom, tem o Pare e Siga, onde você pode ficar parado até 15, 20 minutos. Então, essa aqui é a orientação. As obras ali sensacionais, mas tem essa questão. Então, tem que ir com bastante calma, com tempo. Quem vai Guaragi, Fernandes Pinheiro, Teixeira Soares, quem vai a Palmeira, vai e volta aqui em mediações do Aeroporto Santana. Segue também o sistema Pare e Siga. 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
0: Fernanda de Ipiranga, grande abraço para você, Fernanda, pro esposo aniversariante de ontem, né? O Geraldo Marques ainda recebendo todos os cumprimentos de toda a família aí. E Ipiranga está friozinho. Tá friozinha. E tem garoa, também tá garoando aí em Ipiranga. Um grande abraço, obrigado aí pela companhia. 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
3: A Genora Ruda, bom dia. Bom dia, eu, Ayrton Biscaia, mando os parabéns para minha esposa Odete Ribeiro, que está de aniversário hoje. Beijos e abraços. Palavras de Ayrton Biscaia, Odete, parabéns. Felicidades. Bom dia, estamos na escuta, Pastor Wilson Severino, da Assembleia de Deus, Vila DR, Ponta Grossa. A nossa igreja, a Assembleia, também acompanha vocês. Obrigado, Pastor Wilson Severino. 42984091431. Joel de Castro, mande bom dia para o Peixe. de Joel para o Peixe. Bom dia. Feira Verde Ponta Grossa, 6:38 nesta quinta-feira. A equipe 1, Valdir aqui na Honda, 8:30. Peixoto, 9:30. Antunes Duarte, às 10:30. Na Vila Nova, às 13:30. Tem Feira Verde no Núcleo Luiz Gonzaga, às 14:30. A equipe 2 vai para Vila Nery, às 8:30. No Cachoeira, 9:30. Na Vila Centenário, 13:30. Na Vila Primor, 14:30. A equipe 3, alô Ponta Grossa, vai para o Monte Carlo, 8:30. Catarina Miró, às 10, aqui na Palmeirinha, às 13:30. E também na região da Rua Marcílio Dias com a Sabáudia, 14:30 de hoje.
0: Bom dia, Adriane Machado, também o Luiz Fernando Silva, família Augustati em Carambeí, um grande abraço para vocês aí, Castro. É, a Regina e o Luciano do Porto Lívia, e hoje é aniversário do Luciano, que Deus abençoe muito você, Luciano, recebendo todos os cumprimentos, os abraços, os beijos da esposa Regina, e claro, aquele abraço de urso bem apertado aqui da Antena Sul FM. Luciano comemorando o dom da vida como teu melhor presente. 6:40 na Antena.
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9: A Agência Nacional de Transportes Terrestres suspendeu temporariamente os testes do novo sistema que mede a velocidade média dos veículos em trechos de rodovias no Paraná. Segundo a NTT, a decisão foi tomada para ajustes técnicos, operacionais e de sinalização. Nenhum motorista chegou a ser multado e ainda não há nova data para o início dos testes. O sistema usa dois radares em pontos diferentes para calcular quanto tempo o veículo leva para percorrer determinado trecho. A ideia é reduzir a prática de frear apenas ao passar pelo equipamento. O projeto previa testes em 13 trechos das BRs 277, 376 e 163 e também nas PRs 151, 444 e 862. E o MPAR está reforçando o pedido de doações dos tipos O positivo e O negativo, que estão com estoques baixos. O O negativo é especialmente importante em urgências e emergências, por ser considerado doador universal, enquanto o O positivo é o tipo mais comum da população e, por isso, também tem alta demanda. A Hemorrede Paranaense abastece mais de 380 hospitais públicos e filantrópicos do estado. Para doar, é preciso ter entre 16 e 69 anos, pesar mais de 51 quilos, estar em boas condições de saúde e apresentar documentos com foto. De Curitiba, Mauro Conte, com informações da Rede AERP.
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10: Olá, este é o Giro de Notícias. Eu sou o Christian Costa e você acompanha os destaques do momento. O presidente da Ucrânia, Volodymyr Zelensky, afirmou em discurso na ONU que o presidente da Rússia, Vladimir Putin, pretende ampliar a guerra para outros países da Europa. Isso, conforme ele, inclui territórios da OTAN. Ainda de acordo com Zelensky, governos da Europa receberam informações de inteligência sobre possíveis intenções russas. Um caça militar da Força Aérea do Reino Unido caiu nesta quarta-feira e explodiu no país de Gales. Segundo as Forças Armadas Britânicas, a aeronave, um Hawk T2 de treinamento, apresentou problemas logo após decolar. Os pilotos conseguiram ejetar. O avião perdeu o controle e caiu em parafuso, até explodir em solo. A explosão ocorreu em uma região residencial, mas não há informações sobre vítimas. João Munhoz Neto, namorado de Isabelle Caracristi, é suspeito de violência psicológica contra a namorada e de indução ao suicídio. A informação é da Polícia Civil do Ceará. Segundo o delegado-geral Márcio Gutierrez, o suspeito também não colaborou com as investigações da morte. João Munhoz Neto foi preso de forma preventiva nesta terça. O Supremo Tribunal Federal definiu que todas as mães, biológicas ou adotivas, têm direito à licença maternidade de 120 dias. A medida é válida para quem trabalha no regime CLT e também para servidoras federais. A Justiça do Trabalho de Goiânia proibiu que Luciano Hang, o dono da van, faça manifestações políticas dentro das lojas. A determinação inclui a não manifestação de conteúdo político-eleitoral em reuniões, treinamentos, vídeos ou em canais institucionais da empresa. O Giro de Notícias é uma produção da Agência Rádio Web. Texto e apresentação, Christian Costa. Edição, Thiago Pedruzzi.
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13: Bom dia, Isaac. E aí, a tua equipe, que é o Mauro.
12: Mauro,
13: tudo bom por aí? Que amanheceu um cerração da neblina.
12: Obrigado, Mauro, pela informação. E vai, atenção, cuidado, tem neblina nesta manhã, Cibele. 6h48, bom dia.
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16: Bom dia, Elídio Carlos Cury de Macedo, nosso presidente do Conselho de Segurança aqui de Ponta Grossa. Um abraço para você, o Elídio, que tá trazendo aí o doutor Jeffrey Chiquini, né? É um baita advogado aí, né? Vai falar aí sobre o tema insegurança jurídica, vai ser no CPG, pro pessoal aí do Conselho Comunitário de Segurança aqui de Ponta Grossa. O Elídio faz um brilhante trabalho aí, sempre tá promovendo ações, né? Em prol da coletividade, principalmente da segurança pública aqui, cidade de Ponta Grossa. Parabéns pelo trabalho, Elídio Carlos Cury de Macedo. Paulão Zenedim Bueno, muito bom dia a toda a família Zenedim, um grande abraço, DJ Thiago Lés, da Turma do Chapéu, já sintonizado aqui no 102.7. O Cleomar de Melo, pessoal da Fazenda União aí, tá mandando os parabéns aí para a sobrinha Fernanda dos Anjos, que mora no Jardim Paraíso, comemorando a idade nova hoje, então, a Fernandona, grande Fernanda dos Anjos aí, a sobrinha do Cleomar, muita paz, saúde e felicidades para vocês, viu? Recebendo todo o carinho

0: do tio e do Cleomar e claro aqui da Rádio Antena Sul FM.
1: Bom dia, Antena Sul. Aqui é Solange do centro da rua Nossa Senhora do Carmo. Mandar um bom dia para todo mundo, para minha mãe me esperar lá na Vila Rio Branco, que eu vou passar lá tomar um café. Obrigada, tenha um bom dia a todos vocês. Minha mãe, Dona Nice, lá na Vila Rio Branco. Obrigada.
0: Dona Nice, aumenta a água no café aí então, hein?
2: A filha tá chegando. Toma o café da manhã sem você. Café da manhã, então, cafezinho prepara, porque a filha está já chegando. Tá
0: e um abraço, falando em café, pro nosso querido amigo Lúcio, Lúcio de Oliveira, aqui do Café Lontrinha, Ponta Grossa, muito obrigado aí pela companhia.
2: 6h55, a Mega Sena hoje tem 32 milhões, muita gente, Isaac vai ao Germano Krieger no sábado, 4:30, o operário vai sim. Isso aí, pensamento positivo, ganhar 3 pontos contra o Ceará, estamos na 5ª colocação. Hoje a gente estaria já no quadrangular decisivo de subir para a Série A. Tá chegando a hora, vai o operário. 6h55. A Mega Sena, 32 milhões. 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É tempo bom durante todo o dia, vai seguir o friozinho. Ontem fez frio, não é? Hoje também tá friozinho. Tá saindo de casa? Agasalhe-se bem. Aí já esquenta, as temperaturas sobem a mínima de manhã amanhã e a máxima também. Vamos chegar até 28 graus no final de semana? Sexta, sábado e domingo com até 27, 28 graus. Então, na primavera começamos com um friozinho, mas esquenta no final de semana, 6h56.
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3: Com temperatura de 12 graus, 7:30, máxima 20. Então, não esquenta no dia de hoje. E temos tempo bom durante toda a quinta-feira, amanhã, sexta, tempo bom, final de semana, tempo bom. E temperaturas aumentando a partir da manhã. Sexta, 12 para 25, sábado, 13 para 28. Domingo, 17 para 26 e na segunda, 16 para 28 graus. E temos previsão de chuvas, por enquanto, a partir de terça-feira, dia 29. Terça-feira, 10 milímetros, quarta-feira, 31, na quinta-feira, 6 milímetros. Até o final de semana, tempo bom e com temperaturas mais altas, valendo a partir da manhã, a lua é crescente. 7:31, vamos para o MM. 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
3: Obrigado, Leandro. 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Você é muito fundamental e ponto final no Mercado Móveis. 7:32, passando pelas principais notícias desta manhã de tempo. Já falamos? Foi-se embora tempo, tempo bom durante o dia de hoje, próximos dias também. O Operário faz promoção para o jogo contra o Ceará, sábado, às 16:30, no Germano Krieger. Amanhã tem seleção brasileira contra a Austrália às 7 da manhã. 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Dona Vila chega ao Cantagalo aqui em Castro com serviços e lazer. A ação vai ser no dia 26, sábado, das 11 até as 17, todos estão convidados. Bolsa Família, hoje pagamentos para finais 6, dólar 5,16. Aposentados, pagamentos começam dia 24 para finais 1. A propaganda eleitoral, primeiro turno, tem mais uma semana. Termina na quinta-feira que vem. Tendo o segundo turno, ela volta após a homologação da eleição. Castro promove caminhada juntos pela vida nesta sexta-feira. Secretaria da Saúde de Castro realiza amanhã a primeira caminhada Juntos pela Vida, dentro das ações do Setembro Amarelo. A concentração vai ser às 8:30 aqui na Praça Senador Souza Naves, com saída às 9 e término na Praça João Galberto. Todos estão convidados e amanhã. Castro, o concurso, as inscrições terminam hoje. Ah, é verdade. Castro, concurso, inscrições até 24 de setembro. A Prefeitura de Castro, que abriu o concurso público, vagas de técnicos em enfermagem, tem que ter algumas informações que você precisa verificar no edital. As inscrições terminam no dia de hoje, nesta quinta-feira, dia 24, então, para nós não esquecermos. Tem vestibular da UEPG, as inscrições até o final do mês, também a notícia desses dias. Você vai acompanhando tudo, não perde nada aqui com a gente.
5: Família Fitson, grande abraço a todos aí da família Fitson, olho d'água, obrigado aí pela companhia, o nosso Loche de Paula, Invaí, grande Loche, também o Sérgio Clasura, Pessoal aí já está sintonizado aqui no 102.7. Romaldo Bittencourt em Ipiranga. Um abraço de urso também, o motora João de Lima, seu Lauro Almeida, grande seu Lauro, a esposa Maria Luísa, o Daniel, a Dani, a Maria, um grande abraço para vocês aí, família Cosma, um bom dia, seu Moacir Cosma e a dona Lúcia, comunidade do Moquém em Imbituva, seu Antônio e a dona Cecília já tomaram um cafezinho bem gostoso, um grande abraço, seu Antônio lá de Fortaleza, também o Fernandão, nosso comandante geral aí, obrigado aí pela sintonia. O pessoal da Polícia Rodoviária Federal, o inspetor Bertelli, um abraço para você, Bertelli, também aí o nosso querido amigo Aurélio, grande inspetor Aurélio, a Silvane, todos aí integrantes desse timaço da PRF, o pessoal está aí atento aos fatos em destaque. 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
3: Feira Verde Ponta Grossa na Ronda, 8:30, Peixoto 9:30, Antunes Duarte 10:30, Vila Nova 13:30, Núcleo Luiz Gonzaga 14:30, Equipe 2, Vila Nery 8:30. Cachoeira 9:30, Vila Centenário 13:30, na Vila Primor 14:30. Daí tem Feira Verde no Monte Carlo 8:30, na Catarina Miró às 10 e na Palmeirinha às 13:30 e também às 14:30 de hoje. Uma nota de falecimento, família passou pelo serviço funerário de Ponta Grossa agora há pouquinho, infelizmente para comunicar o falecimento do Pedro Olinec aos 72, caseiro. O falecimento foi no Núcleo Santa Paula, na UPA. E o velório vai ser na capela do Memorial Parque Campos Gerais, na sequência do dia, com sepultamento amanhã, às 10, no Memorial Parque Campos Gerais. O ouvinte me pergunta aqui sobre falecimentos às 7. Não estamos fazendo em virtude da propaganda eleitoral. Terminando a propaganda, lá na semana que vem, a gente verifica, o nosso horário está reduzido e por isso, momentaneamente, não estamos fazendo os falecimentos às 7 e somente às 6:05 todas as manhãs.
5: Na cidade de Ivaí, a polícia militar foi acionada para averiguar denúncia de possível maus tratos a animais na localidade de São Roque, em Ivaí. E a polícia militar chegou lá, diversos cães estariam mantidos amarrados com cordas e correntes muito curtas e extrema magreza, sem alimentação, água ou abrigo adequado. No endereço indicado, a equipe constatou, né, a presença aí de 7 cães em evidente estado de debilidade, extrema magreza, com os ossos aparentes e sem a disponibilidade de água, alimento ou então abrigo, né, casinha lá. No momento da averiguação não havia nenhum tutor ou responsável. Um vizinho foi encontrado e relatou que os animais permanecem ali direto, sem água e sem alimentação. E o sobrinho dele seria o proprietário da residência. Trabalha aí no município de Ivaí e apenas vai para casa durante a noite. Fato é que agora o caso vai ser investigado pelas autoridades e os cães foram para o canil municipal, né? Para serem tratados e posteriormente colocados aí para adoção.
3: Temos uma questão envolvendo o Alexandre Pires, não é? O Alexandre Pires, o cantor, está envolvido aqui numa questão de minérios, não é? Ele nega, mas tem um envolvimento, ele foi citado ontem. Temos também diretor do Banco Genial, e executivo ligado ao Master são alvos da terceira fase da Operação Carbono Oculto. Tem operação do GAECO pelo Brasil, 27 mandados sendo cumpridos agora de manhã também. 7h39.
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11: A ERP em Curitiba, Jomar Valença, tudo bem? Bom dia.
12: Alô, alô, meus abençoados comunicadores, Isaac Ortiz e Eglemaier, bom dia, bom dia. Abraçando meu amigo Mauro Oliveira, bom dia, anteninha.
13: Bom dia.
12: Bom dia, bom dia, você nos Campos Gerais, quinta-feira, 24 de setembro. O tempo até que está bom em Curitiba, estamos com 10 graus de temperatura, deve esquentar à tarde para 21 graus. Apucarana, no norte do Paraná, começou a receber ajuda humanitária depois de ser uma das cidades mais atingidas pelas tempestades entre segunda e terça-feiras. A Defesa Civil Estadual enviou 3.290 telhas e mais de 100 bobinas de lona para atender moradores afetados. Cerca de 620 famílias já foram atendidas pelo Corpo de Bombeiros, principalmente por destelhamentos e quedas de árvores. O temporal também deixou áreas sem energia elétrica, provocou danos em escolas, veículos, imóveis e estruturas públicas, como a Catedral de Apucarana e também o terminal urbano. Ao todo, 30 municípios paranaenses registraram estragos provocados por vendavais ou mesmo granizo. A mesquita Omar Khattabi, em Foz do Iguaçu, vai participar da FIT América Latina 2026, de 26 a 29 de setembro, em Buenos Aires. O templo, considerado a maior mesquita islâmica do Brasil, estará no estande oficial do Paraná para divulgar o turismo cultural e religioso e o recém-lançado programa Muslim Friendly, voltado a preparar hotéis, restaurantes e comércio para receber melhor o público muçulmano e o turismo halal, que é um segmento de viagens adaptado aos princípios da lei islâmica. A iniciativa busca fortalecer Foz do Iguaçu como destino internacional inclusivo. Com previsão de 21 graus para a tarde de hoje em Curitiba, Jomar Valença, com as informações da rede AERP. Uma ótima quinta-feira a todos.
11: Obrigado, Jomar. Até a próxima.
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11: Obrigado, Jomar Valença, com notícias da nossa AERP. 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Aposentados hoje, pagamentos para finais. Tá começando hoje. Vale do concurso Castro. Inscrições terminam hoje. Inscrições Castro, concurso para técnicos em enfermagem com 32 vagas, terminam nesta quinta-feira. Salário 3.136 para 40 horas semanais. Exige-se formação na área e registro no Corém. O salário com insalubridade, vale alimentação, você obtém mais informações no castro.atende.net. Hoje é o último dia de inscrições.
15: Carmen Moura tá junto conosco, obrigado aí pela companhia. Denise Boa Morte também registrando presença. A Tuia Lima, bom dia, Tuia. Forte abraço para vocês aí. O José Maria Martins Pereira, pessoal está participando e interagindo aqui através do 102.7. E a Santa Casa homenageando as pessoas doadoras de órgãos. Parabéns aí o pessoal da Santa Casa, né? Homenageando as pessoas aí com doação, doadores de órgão. O pessoal do MPAR está precisando, Ponta Grossa, atenção, doadores, sangue O negativo e O positivo. Pessoal aí, né, principalmente dessas duas tipagens, né? O negativo e O positivo, o MPAR está com estoque muito baixo, o pessoal pode pegar e ir direto, né? Mas o certo é agendar, porque aí cumpre-se aquele horário, agendado para as 15 e às 15, né? Mas pode ir direto lá, às vezes esperam uns 5, 10 minutinhos no máximo lá e faz a doação. Doadores O negativo e O positivo.
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11: Tem um recadinho da eleição, 7h53. Todo dia tem um recadinho. Qual que é o recadinho de hoje? Até porque a propaganda eleitoral termina na próxima quinta-feira. Temos mais uma semana de propaganda e depois se verifica se vai ter segundo turno, Paraná, Brasil. E daí, depois de homologar o resultado da eleição, aí se tiver, tem a propaganda eleitoral. Mas a do primeiro turno termina em uma semana, na próxima quinta-feira, dia 1º.
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11: Zap da Antena Mauro, 42984091431. Você fala com a gente. Tá friozinho aqui no Guararema, diz a nossa ouvinte Carla. É 11 graus, Carla. Daí a máxima não passando de 20 graus, mas esquenta. Final de semana, sexta-feira, vamos ter calor. Até 28 graus de máxima. Amanhã já aumenta a mínima e também a máxima. Ouvinte. Manda
18: dia 11
11: o seu
18: de
11: recado.
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19: 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Desejando a todos um bom dia. E a vocês e da rádio, todos os que estiverem ouvindo a Antena Sul. Um bom dia a todos vocês. Que Deus abençoe cada um da equipe maravilhosa da Antena Sul.
20: Bom dia aos ouvintes da Rádio Antena Sul, do programa Fato em Destaque. Aqui é o Oswaldo Braz dos Santos, morador da Vila Real.
11: 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Repete o falecimento do Pedro. Pedro. Falecimento desta manhã é Pedro Olinek, 72 anos, caseiro que faleceu. A nota foi feita no serviço funerário de Ponta Grossa agora de manhã. Pedro Olinek, 72, caseiro. O velório vai acontecer na capela do Memorial Parque Campos Gerais na sequência do dia e o sepultamento no Memorial Parque Campos Gerais amanhã às 10 horas da manhã.
15: Destacando o trabalho da Polícia Rodoviária Federal, apreendendo quase 7 toneladas de maconha aqui na BR-376. 6,8 aí o peso da maconha apreendida na noite de ontem pela Polícia Rodoviária Federal. Homem de 40 anos de idade, o motorista do caminhão foi preso. Ocorrência aconteceu por volta das 19 horas no KM-247. Durante uma fiscalização de rotina, os policiais abordaram o veículo cujo condutor apresentou uma nota fiscal referente a uma carga de milho. E claro, com aquela conversa toda, o pessoal foi vendo que ele começou a ficar nervoso. O pessoal começou a perguntar, mas você está vindo de onde? Está indo para onde? Origem do Mato Grosso? Estou seguindo sentido Santa Catarina? E ele começou a tremer. O pessoal decidiu fazer uma verificação nos semi-rebox. E logo encontrou a carga, quase 7 toneladas de maconha. Brilhante trabalho aí da Polícia Rodoviária Federal desbancando o tráfico de drogas.
11: 7h58, Mega Sena hoje está pagando 38 milhões. É o destaque desta quinta-feira. O esporte semana tranquilo, porque amanhã temos a seleção brasileira às 7 da manhã, jogando contra a Austrália. Lembrando mais uma vez que aposentados, o calendário está abrindo hoje. Hoje, dia 24, para finais 1. Finais 1 e o Bolsa Família segue o calendário. Nesse dia 24, pagamentos para finais 6.
15: JP Dutra, bom dia, meu querido amigo Dutra.
0: Bom dia, Glemaier. Bom dia, Isaac Ortiz. Bom dia a todos os amigos ouvintes do programa Fatos em Destaque. Olha só, Igle, o Campeonato Brasileiro da Série B está chegando na sua reta final. São apenas 9 rodadas para a final do campeonato. O Operário tem 5 jogos em casa e precisa apenas aí de

0: aproximadamente 15 pontos para continuar brigando pelo acesso. E o próximo jogo é sábado agora, dia 26, às 16h30, contra o Ceará, no estádio Germano Krieger. Ingressos à venda. Avante, Fantasma!
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2: A nossa equipe agradece a sua atenção. Programa Fatos em Destaque desta quinta-feira, 24/9/2026. A seguir aqui na antena, Nasser Bandeira e Marcelo Bradley. Mais sorte para você. Bom dia.
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0: meu amigo. Muito bom dia, muito bom dia, minha amiga. Estamos chegando no seu rádio com mais um programa. Mais sorte pra você aqui na sua Antena Sul.
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0: No programa de hoje vamos trazer carta do dia, consultório do amor pelo rádio, o drama de uma viúva. Marido morreu 3 meses atrás e de repente ela descobriu que o falecido marido tem uma filha com outra mulher. E ela quer ver nas cartas do tarô se essa filha existe, se é verdade que é do seu marido, porque ela quer, porque quer conhecer essa criança, porque com o marido dela ficaram casados 4 anos e não tiveram filhos. E ela diz: se for filho do meu marido, vira e mexe, eu quero ter contato com essa criança, porque é sangue, do sangue dele. Ai, ai, ai. Será que a outra mulher vai aceitar? Difícil, não é? Complicado, não é?
2: Vixe!
0: Cada drama, hein, senhores? Um mais cabeludo, um do que o outro.
3: Cada drama, hein, seu Nasser?
0: Como é que é, filho?
3: Cada drama, hein, seu Nasser?
0: É o que eu falei. Um mais cabeludo, um do que o outro. Vamos ouvir também depoimentos e graças que as pessoas alcançam no maior trabalho místico do Brasil.
4: Tá,
0: e no final, benzimento, reza, reza forte, abençoando a sua vida, a sua casa, sua família. Nosso telefone para você participar do programa, pedir abertura de cartas ou já agendar horário para ver as cartas do Tarô Cigano amanhã. O atendimento, que sempre é às quintas-feiras, essa semana, excepcionalmente, foi transferido para amanhã. Então é amanhã o atendimento com as cartas do Tarô Cigano, benzimentos, cirurgias, rezas fortes e libertação para vocês de todo tipo de amarração. Amanhã, 25 de setembro, 2026. E já estamos indo aí pro final do mês de setembro. É entrar outubro e o ano vai se lascar. Vai terminar. É.
5: Estamos assim, né?
0: O tempo passa, o tempo voa e a gente continua aqui numa boa, na Antena Sul FM. Programa mais sorte pra você. Aqui do meu lado, meu colega de trabalho, Marcelo Bradley. Bom dia, Bradley.
6: Bom dia. Bom dia, tarólogo Nasser Bandeira, respectivos ouvintes aqui da Antena Sul FM 102.7. Hoje é dia 24 de setembro de 2026 e hoje é dia do mototáxi, tarólogo Nasser Bandeira.
0: Mototáxi.
6: Isso.
0: Profissão perigosíssima, não é? Tem gente que adora andar de mototáxi.
6: Eles podiam resumir, né? Motoboy, dia do motoboy, pronto, né?
0: É. Mas é uma profissão que dá sobrevivência para muitos dos trabalhadores. Eu tenho respeito aí por todos aqueles que trabalham na solubridade. E solubridade? Que trabalham no perigo, né, Marcelo?
6: Isso mesmo.
0: No perigo, às vezes, dioturno.
6: Trabalho insalubre.
0: De noite.
6: Hã?
0: Trabalhos insalubres.
6: É insalubres, é verdade, Marcelo.
0: E a todos meus irmãos motoboys, motoristas de caminhões, motoristas de táxi, motoristas particulares, né? Pessoas que têm o seu próprio carro, nosso bom dia e muito cuidado no trânsito. E quem sair pra estrada, rapaz, se cuide, reze antes de sair de casa, porque as estradas estão uma carnificina. Marcelo?
6: Sim?
0: Vamos pra carta do dia, Marcelo?
6: Vamos sim, tarólogo Nasser Bandeira preparada aqui já, ó, a vinheta.
0: Então, manda ver, Marcelo.
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6: Ele está embaralhando as cartas.
0: É, mas já acabei de embaralhar, Marcelo. Agora,
6: já.
0: Agora acabou. Ok. Qual a carta que eu tirei no meio de tantas cartas? Qual a carta que saiu, Marcelo Brevelin?
7: Seu Nasser.
0: Ah.
7: A carta de número 3, seu Nasser.
0: Isso. Já falo qual a carta de número 3.

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1: Carta de número 3 é a carta do navio, a carta da viagem. E a viagem significa mudança de vida. Portanto, o senhor, a senhora que está nos ouvindo, acredite, mudança de vida para o senhor. Mas mudança para melhor, é claro. A carta nunca traz mudança para pior. Então, é mudança de vida para melhor. Você que está curadinho, ligado ou me ouvindo pelo celular, não é? Celular. Você que está me ouvindo pelo celular, pelo rádio, em qualquer canto da cidade, no sítio ou na cidade, esta carta é para você. Mudança de vida. Diga aí do outro lado. Diga, eu recebo essa mudança de vida. Essa mudança de vida para melhor é para o senhor. É para a senhora. Diga aí, eu recebo. Alô? Ok? Legal, né? Receba mesmo essa mudança de vida na sua vida. Amigo, amiga.
2: Senhores ouvintes, pare de carregar o peso das derrotas e das pedras no caminho. Você precisa estar à frente, ser cabeça e não cauda. 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Não se conforme com a dor. Busque a ajuda que pode transformar o seu destino. Acredite.

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0: sorte para você. Hoje seria o dia de atendimento com as cartas do tarô. Como todas as quintas-feiras eu atendo aqui em Ponta Grossa, mas excepcionalmente por outros compromissos já assumido, não pude atender hoje, mas já tá certo que vou atender amanhã. Portanto, o atendimento das cartas do tarô cigano, que era hoje, foi transferido para amanhã. E amanhã vai ser até melhor, porque o sol tá saindo, o tempo tá abrindo. E amanhã já vamos ter sol desde as primeiras horas da manhã. Então, tempo bom para quem quer se deslocar da sua casa, da sua cidade, para Ponta Grossa, ver as cartas do tarô cigano e se bezer comigo. Exatamente amanhã, sexta-feira. Marcelo, passa o endereço para as pessoas anotar no seu caderno, no seu celular, ou quem sabe até gravar aí o nosso endereço no seu aparelho celular. Faz o passo a passo para as pessoas anotar direitinho aí, ô Marcelo. Ou até chama aquela moça do Zap Zap, que você dá muito com ela, não sei qual a tua relação com ela.
1: GPS,
0: ela,
1: né, senhor?
0: Ela, é, GPS. Ela até atende direitinho a moça do GPS, né, Marcelo?
1: Muito bem. Tarólogo Nasser Bandeira, o endereço é diretamente do Hotel Planalto, da Rua 7 de Setembro, 652, esquina com a Rua 15 de Novembro. Esse endereço, tarólogo Nasser Bandeira, ele é a região central aqui de PG, então não tem erro, não. Chegou no centro de PG, se pergunta onde fica o Hotel Planalto, tradicional Hotel Planalto, né?
0: Tradicional, antigo, mas todo revitalizado, parece um hotel construído há pouco tempo atrás, né?
1: Até Getúlio Vargas esteve lá.
0: É, o presidente Getúlio Vargas, o samborgense Getúlio Vargas, se hospedou ali naquele hotel. E celebridades se hospedam ali, né, Marcel?
1: Exatamente.
0: Fazem grandes eventos ali, como o evento das cartas do tarô. Mas tu que é ligaderno aí com a moça do GPS, Marcel, não sei qual é a ligação de vocês os dois, ela até atende muito bem. Quando eu ligo, ela não me atende muito bem, Marcel. Fala com ela aí, Marcel.
1: É, a gente tem uma relação assim bem bacana, tá, logo nessa.
0: Relação profi.
1: Isso, relação profissional.
0: Ah, então tá bom, Marcelo.
1: É, ela é locutora publicitária e eu também sou, e aí tem, acho que é
0: tá
1: por
0: bom,
1: isso.
0: Tá bom, Marcelo Brada lá.
1: GPS, passa pra gente aí, para e passo, onde fica o Hotel Planalto, como chegar aos trabalhos espirituais do tarólogo Nasser Bandeira. Com você, GPS. Moço GPS, fala aí pra gente.
2: Calculando rota. Fica no Hotel Planalto, Rua 7 de Setembro, 652, esquina com 15 de Novembro, centro de Ponta Grossa.
1: Não tem erro, né? Não tem erro. Fica perto de onde, GPS?
2: Não tem erro. É pertinho da catedral, bem no centro de Ponta Grossa.
0: Pertinho. Ai, que voz bonita da moça aí, Marcel.
1: É verdade.
0: Essa guria é sábia, Marcel. Sábia, sábia. Ok, não tem erro. É só nos procurar amanhã, o dia inteiro. Eu fico à sua disposição, hein? Hotel Planalto. Fica a uma quadra e meia da Igreja da Matriz. Centrão da cidade de Ponta Grossa. E do lado do hotel tem estacionamento. Um estacionamento até relativamente barato. Para ficar uma hora, duas horas, três horas, quantas horas você quiser ficar para o atendimento das cartas do tarô cigano. Não precisa. Posso falar como gaúcho?
1: Pode sim, tarólogo.
0: Não precisa ficar campeando estacionamento no centro. Sabe o que é campear, Marcelo?
1: Campear. O que seria?
0: É, campear é ficar procurando. Então não precisa ficar procurando estacionamento ali no centro. Do lado do hotel já tem um estacionamento seguro, bom, barato, não é? Para você estacionar o seu carro e se consultar com as cartas do tarô, receber benzimentos, cirurgias e descobrir o que você tem, por que você anda triste, por que teus negócios não vão bem, por que teu casamento tá um caco, por que tua vida profissional, financeira é um passo para frente, 10, 15 para trás. Vá no benzedor. Eu espero por você. E nas lâminas das minhas cartas do tarô cigano, descubro tudo pro senhor, pra senhora, e o que tiver que te socorrer, te ajudar, se você quiser.
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0: Nada goela abaixo de ninguém. Tem que cortar isso, tem que desmanchar aquilo. É comigo, eu sou doutor nessa área. Ah, eu não quero. Tudo bem, vida que segue, procura outra pessoa, não é? Mas a maioria das pessoas, quando se vê que tem algum atrapalho que precisa ser cortado, as pessoas dão preferência a quem entende, como Nasser Bandeira, que só 55 anos está no trecho, socorrendo, salvando, agregando na vida das pessoas. Telefone Marcelo Brello, lá em
1: 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Portanto, então, amanhã, sexta-feira, dia 25.
0: Marcelo, depoimento de graças que o povo alcança e já já o drama da mulher que o maridão morreu. Meu depois Deus. Que ele morreu, ela descobriu que ele tem um fio fora do casamento, Marcelo.
1: Tarólogo Nasser Bandeira, nós vamos ouvir agora o depoimento do José. Era para ele ser preso, estava com mandado de prisão.
0: Ai, ai,
1: a polícia ia na casa dele, ela, ó, tá preso. Ixi. Aí, o que aconteceu? As portas estavam fechadas para ele, estava complicado, com certeza, né? Ele estava desesperado e aí procurou o benzedor e aí eu vou deixar que ele conte, Tarólogo Nasser.
0: Ele, coitado, ia ver o sol quadrado, Marcelo. Ia para o xilindró. Mas procurou o recurso da espiritualidade. E a espiritualidade faz a diferença. Cara, as pessoas têm que se fragar, têm que se ligar. Que os benzedores que há milhares de anos, centenas de anos, já ajudavam as famílias, socorriam as famílias, continuam socorrendo. Tem poucos benzedores, viu? Tem pouco benzedor de verdade como Nasser Bandeira e Marcelo Brellner. Então, aproveitem enquanto a gente tá vivo, né, Marcelo? Porque, você sabe, a vida é itinerante. Hoje tu tá vivo, amanhã tu capotou. Veja a situação aí do Rick. Não tava sorrindo, cantando, fazendo show, já não existe mais. Hoje é o enterro dele. Lamentavelmente, a vida é traiçoeira. Então vamos ouvir depoimento do seu José.
4: Qual o seu nome, amigo?
5: José.
4: José. José tem uma graça muito grande que ele recebeu dos trabalhos do tarô cigano em Ponta Grossa. Esteve aqui no meu consultório de tarô, no Hotel Planalto, há um ano atrás, não é, José?
5: Sim, eu cheguei, as portas estavam todas fechadas, eu estava com mandado de prisão há um ano atrás, né? E eu não conseguia nada, não conseguia trabalhos, né? As portas estavam realmente fechadas, nada dava certo, tudo que eu fazia dava errado. Após essa consulta com o Nasser, hoje eu volto, há um ano atrás, eu já estou bem melhor, né? Não fui preso, não tive nada que realmente me condenasse.
4: O juiz te absolveu.
5: O juiz me absolveu.
4: Absolvido.
5: Tô absolvido.
4: Não tá respondendo o processo?
5: Não tô respondendo ao processo mais.
4: E a cadeia era certa, né? Eu lembro, José, que não tinha como tu escapar da cadeia porque a tua inimiga queria te ver atrás das grades. A tua inimiga queria te ver no xilindró vendo o sol quadrado. Mas eu abri as cartas, eu te benzi, eu fiz trabalhos espirituais para você e disse, eu vou te livrar da cadeia, não te falei?
5: Isso mesmo, e aconteceu, fui absolvido, né? Foi uma absolvição assim que era quase impossível, não tinha como você
4: não,
5: falou.
4: Não tinha como escapar. Bom, aí já arrumou um emprego.
5: Já arrumei um emprego, tô trabalhando de volta, né? As portas se abriram, eu lembro que tudo estragava, o carro, as coisas, nada se alinhavam. E hoje não, hoje eu volto aqui, mas volto bem melhor, de cabeça erguida.
4: Outra fisionomia, outro homem.
5: Isso, né? Agradeço ao Nasser, aos trabalhos dele, né? E você que tá me escutando, que precisa de ajuda, que precisa aí, que as portas estão fechadas, que você não sabe mais o que recorrer, venha, que eu garanto que você vai ser bem atendido e vai ter a solução dos teus problemas.
4: Como você teve, né, José?
5: Isso, exatamente. Hoje eu tô bem melhor, sou uma nova pessoa.
4: Você mora onde?
5: Eu moro aqui em Ponta Grossa mesmo, no centro.
4: No centro?
5: No centro.
4: No centro? Mais ou menos, que rua?
5: É rua 7 de setembro.
4: Ah, no 7 de setembro.
5: Isso.
4: Um abraço, amigão, que Deus os guias te ilumine e te abençoe sempre. E precisando, tem um amigo como você teve no teu momento mais difícil.
5: Obrigado, Nasser, obrigado aí as pessoas que me acolheram aqui, né? E fiquem com Deus também.
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0: Que depoimento, hein? Um homem que já estava condenado a ir pro xilindró. Vida atrapalhada, desempregado, sem dinheiro. Veio no homem certo. No lugar certo. Venha você também. Você que tá se bobeando aí. Ai, não vou, eu não acredito nessas coisas. Não é minha religião. Ai, minha mulher disse que não é pra mim ir. A minha filha disse que não é pra acreditar nessas coisas. Não acreditem em quem te desacredita e que não quer te ver feliz. Não. Largue tudo. Ligue, agende seu horário. Se liberte das amarras, dos grilhões que te aprisionam a vida, como este homem que estava detonado, destruído. E olha a alegria dele. Quero te ajudar. Amanhã fico à tua disposição, hein? 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É agora, pode ligar agora. Vamos te atender agora. Se der ocupado, ligue daqui um pouquinho.
1: Chegou um áudio aqui, Tarólogo Nasser.
0: Ah.
7: Seu Nasser, as cartas revelam tudo.
0: Revelam? E eu não meti tubinho de falar a verdade. Saiu tal coisa na carta, eu falo. A pessoa quer acreditar, acredita. Não quer acreditar, não boto nada goela abaixo dela, Marcelo. Vamos, Marcelo, para polêmico quadro do coração aí do amor, Marcelo. Uma mulher viúva que descobriu que o falecido morreu e apareceu uma filha do falecido, Marcelo. Consultório do amor pelo rádio.

0: tive esse prazer. Mas tive o desprazer que, depois que ele morreu, por parentes dele, que até então me esconderam, que ele tinha um filho, uma filha, fora do casamento, descobri por parentes dele que ele tinha e tem uma filha fora do casamento. Bom, seu Nasser, eu não vejo a hora de conhecer essa criança. Veja nas cartas do tarô se é verdade dos membros da família dele que ele tem uma filha fora do casamento. É só que eu quero saber, porque eu quero correr atrás dessa criança. Eu não quero adotar, não quero pegar pra mim, porque ela tem mãe. Certamente a mãe não vai liberar pra mim. Agora, eu acho que eu tenho o direito de conhecer essa criança, ficar por perto, ajudar a criar, comprar roupinha, coisinha. Veja nas cartas do tarô cigano. Estou embaralhando as cartas do tarô.
1: Tarô cigano.

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1: O mais completo de todos os tarôs, hein? Não tem outro como tarô cigano.
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1: Primeira carta que saiu pra Leonina. Carta dos amantes. Ele tinha envolvimento fora, sim. Essa carta já derrubou. Derrubou tudo. Depois saiu o mensageiro, que tem uma mensagem pra te dar. A carta da serpente, a traição, ele tinha um caso fora do casamento. Quarta carta, o urso inimigo, dá a entender que a criança é dele mesmo, do teu falecido marido. A penúltima carta é o rato. E a última carta, o segredo, esse segredo é que vai desvendar tudo. Faz cruzamento as cartas, cima, embaixo, baixo, em cima. Esquerda, direita, quatro, sino. Ô, Leonina, curto e grosso, como coice de porco. Ô, Leonina. Leonina, levanta o volume do rádio. Leonina, todos os curiosos, pra saber a verdade, levanta o volume do rádio mais alto aí. Vamos lá. Ok? Leonina, essa criança, que a família dele tá dizendo que era dele, do teu falecido marido. Carta do rato. Carta do segredo. Carta do mensageiro. Essa criança não é do teu falecido marido. Não corra atrás dela, porque você vai fazer um papel de palhaça como teu marido falecido fez papel de palhaço. Nossa. Pensando que a criança, que a menina era dele e não era dele. A menininha, que a família dele diz que é dele.
3: Que coisa, hein?
1: É filha de um drogado.
3: Que coisa, hein?
1: Um noiado. Como a própria mãe é uma noiada. Então larga a mão, não corre atrás nada disso, porque a criança não é do teu marido. Já tô te tirando esse peso das costas.
3: Que coisa, hein?
1: E despesa que você teria no futuro com essa criança.
4: Nossa.
1: Reza forte, reza forte.
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1: Me desligo do mundo matéria, faço meu sinal da cruz, escuto os sinos da catedral. 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

0: Mas eu estendei teu manto sagrado para abençoar as milhares de pessoas que nos ouvem. E que o anjo de Betesda, Marcelo,
1: abençoe neste momento os quatro copos com água. O primeiro que o senhor e a senhora vai beber, segundo para dar para os pets, terceiro para as plantinhas, nossas amiguinhas.
0: E o último copo de água para espergir nos quatro.

0: da casa e também do seu estabelecimento comercial. Obrigado aí pela sua audiência. Nós voltamos segunda-feira, 8 da manhã. Aliás, amanhã, ô Marcelo, já tô me adiantando.
1: É, porque confunde no atendimento.
0: Não, a mudança do dia do atendimento vira recompensa, Marcelo. Voltamos amanhã, 8 da manhã, aqui pelos microfones famosos da sua Antena Sul FM.
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16: 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Amanhã bem legal, aqui pela rádio que sempre tá com você. 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
15: 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Bom dia. Olha, não importa como foi ontem, hoje é um novo começo, hein? O que importa é o que você decide fazer com o dia de hoje. Às vezes a vida não muda de uma hora para outra, mas pequenos passos podem nos levar para lugares que nem imaginávamos. Respire fundo, então. Confie no processo. Siga em frente. O melhor ainda está por vir.

0: Vamos juntos até as 10h30 aqui na programação da 102.
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2: Ah, como é bom voltar no tempo pra matar a saudade. TBT com amigos, aqui na manhã bem legal.
0: Aqueles sucessos que a gente cantava no passado e até hoje estão aí nas rodinhas dos amigos, nos bares, nos churrascos, as duplas que moram nos nossos corações. Vamos começar com Chitãozinho e Chororó. Bom dia!

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5: São as informações para você aqui em 102.7. Hoje é dia 24 de setembro. É dia do mototaxista. Dia mundial do gorila. Dia marítimo mundial. O dólar fechou ontem em alta 5,16.

Record cancela debate presidencial após Lula e Flávio recusarem convite. A emissora afirmou que os dois, presidenciáveis com mais de 35% das intenções de voto, informaram que não compareceria ao encontro previsto para o próximo domingo, dia 27. Talvez o único debate que eles realmente vão é no da Globo, né? Que acontece na semana da eleição, mas eles têm até amanhã para confirmar ou não se vão. Luiz Fux pede a Senado posição sobre acessos de Vorcaro à esposa de Moraes. O ministro do Supremo Tribunal Federal deu prazo de 10 dias para o presidente do Senado, Davi Alcolumbre, se manifestar sobre o pedido de acesso a eventuais registros de entrada e saída da advogada Viviane Bars, esposa do ministro Alexandre de Moraes e do ex-banqueiro Daniel Vorcaro no Senado.

informações para você. Ó, a Defesa Civil de Porto Alegre emite alerta de risco alto para elevação do nível do Rio Guaíra, com potencial de inundação no bairro Arquipélago e áreas ribeirinhas do extremo sul e sul da capital gaúcha. O aviso é válido até amanhã de hoje. O aumento do nível do rio é causado pela maior vazão de água recebida das chuvas registradas no interior do estado nos últimos dias. A Mega Sena pode pagar hoje R$38 milhões para quem acertar as 6 dezenas. Agora 9:18. Já já a gente fala mais sobre o tempo aqui na Antena.

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4: a rádio que vai mais longe, 9:24. A gente segue com a programação aqui da Manhã Bem Legal. Muito bom dia, Manhã Bem Legal. Muito bom dia, bom dia. Maria Martins Lopes passando para parabenizar o aniversário. Muita saúde, alegrias e realizações. Aqui Ana Maria Lopes mandou para Giovana, hein? Isso aí. Bom dia também para o... Alô, João. O João mandou a mensagem aqui. Ponta Grossa, né? A prefeitura informa que a partir de... de ontem, né? Realizar a manutenção programada na trincheira do São Martins na passagem sob linha férrea. Serviço de substituição do pavimento, a passagem permanecerá fechada de 7 a 10 dias. Durante o período, os motoristas devem utilizar o acesso ao São Martins pela Vila Dalcol para entrada e saída da região. Aí o recado que o João Ponta Grossa mandou, a gente transmitiu aqui então na antena. Valeu. É, Daiane Rubens também

0: família, né? A família pediu então uma cerimônia fechada para somente amigos. Pena, né? Ó, o Fernando tá ouvindo amanhã bem legal, ele tá inclusive trabalhando com um fone de ouvido ligado na antena e pediu pra gente lembrar aqui das melhores partes, né, da vida do Rick.
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0: Essa é uma que
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0: Fez muito sucesso, né, nos anos 90, finalzinho dos anos 90, música animada, música pra cima, moleca. Rick Renner na manhã.
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2: 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Temperatura 13 graus aqui na região. Hoje chegando a 19, o dia permanece nublado, o sol deve aparecer no fim da tarde, mas tem alguns focos aqui na região já com um brilho mais forte, né? Talvez o sol apareça antes, mas não há previsão de chuva. Para amanhã, sim, o sol parece que vem com mais intensidade, hein? Pelo menos a partir do período da manhã aí, às 10 horas, o sol deve aparecer. Para sábado também a mesma coisa, inclusive a mínima para amanhã 12, a máxima 25. Para sábado, mínima 12, a máxima de 28, hein? Para domingo, só o tempo volta a ficar mais fechado, mas não há previsão de chuva, tá não? Então não há previsão de chuva no fim de semana, hein? Aproveite!
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10: Hoje tem jogos de seleções, né? Começa aí a Liga das Nações, que são as seleções europeias. É uma competição, né? Liga das Nações. Para começar, já tem Holanda e Alemanha hoje, 15:45. Tem também Portugal e País de Gales. Tem Liechtenstein e Lituânia também. Tem Noruega e Dinamarca, Sérvia e Grécia, Kosovo e Irlanda. Mas o destaque aqui mesmo para Holanda e Alemanha, hein? Lá na casa da Holanda hoje. Vamos ver. Então esses são os jogos, né? O que tem para hoje, hein? O que tem para hoje? Liga das Nações começando! Amanhã tem a seleção brasileira. Joga de madrugada, 7:00 da manhã. Não é que tem tanto assim, né? Mas joga contra a Austrália. Ancelotti confirma Vinícius Júnior, Endrick, Estevão e Rafinha contra a Austrália. E a Rafinha deve assumir aí o posto de cobrador de pênaltis. Se não tiver alguma aposta, né, por trás. Né? Quarteto ofensivo será o titular no primeiro amistoso. O Brasil poderia jogar 4 vezes. Vai jogar 3. 2 contra a Austrália e 1 contra a Índia. Olha só, hein? Pra começar bem, né? Força máxima aí, Brasil disputando ótimos jogos, né? Parabéns, seleção. Parabéns!
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10: Um abraço aqui pra Irma. Oi, Irma. Ela mandou uma mensagem aqui. Bom dia, tô aqui descascando alho e escutando Amanhã Bem Legal, hein? Antena Sul FM é a melhor do mundo. Obrigado, Irma, sempre pelo carinho, tá? Músicas muito boas. É assim, né? Porque é o que a gente gosta de ouvir, né? Bom dia, Luiz Augusto, uma ótima quinta pra você. Você poderia fazer um especial, né? Com a dupla Rick Renner. Abraço, Sandra. Sandra de Ponta Grossa. Ô, Sandra, a gente tá tocando algumas músicas aqui do Rick Renner, relembrando sucessos, né? Durante todo o dia aí. Ontem teve especial e hoje tem composição. Essa aqui é dele, hein? Inclusive com o João Paulo. Não precisa perdão.

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13: E aí, como é que você tá? Tudo bem? Tudo legal? Quem não tá legal é o Vanderlei. Ele falou assim, bom dia. Estamos sem sinal da TIM em Piraí do Sul. Aqui na região de Piraí do Sul, pediu pra falar aqui, né? Lá em Piraí, você também está com dificuldades aí, que tá ouvindo em Piraí, alguns pontos sem sinal da TIM? Não temos nenhuma informação com relação a isso, né? Mas se você tá aí sem sinal, avisa pra nós aí que a gente reforça aqui. 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

Muito bem, agora 10:09. Segue mandando seu alô, sua mensagem. Participa junto com a gente, né? A gente quer ouvir sua voz na manhã da antena. Olha o cantor Alexandre Pires. Ele está sendo investigado, hein? Terra indígena, lavagem de dinheiro, pó de brita. Entenda a operação contra o garimpo ilegal que mirou Alexandre Pires. Cassiterita, que é esse pó, né? Da brita, passou a ter uma alta cotação no mundo internacional por ser a principal fonte do estanho, metal usado para semicondutores. E o cantor e compositor Alexandre Pires foi o alvo ontem da segunda etapa de uma operação da Polícia Federal que investiga um esquema de garimpo ilegal de cassiterita com o uso de contas do músico para lavagem de dinheiro em um golpe onde foram enganados até uma empresa compradora no exterior do minério. Ela teria recebido pó de brita e areia em troca de um adiantamento de 250 milhões de reais. Pires era empresariado por Matheus Possebon, apontado como um dos envolvidos e irmão do acusado de chefiar o golpe, o empresário gaúcho Diego Possebon. A casa e o escritório de Pires, em Uberlândia, no Triângulo Mineiro, foram alvos de mandados de busca e apreensão da Polícia Federal. O artista já havia sido alvo de buscas há 2 anos, na primeira fase da operação batizada de Disco de Ouro. Por meio do seu advogado, Luiz Flávio Burges Durso, o cantor negou qualquer participação no esquema e outros 11 mandados de busca e apreensão foram emitidos também, né? Como se, né, fosse recebido esse adiantamento já de 250 milhões de reais nas contas ligadas a Alexandre Pires, né, de um garimpo que é, na verdade, ilegal, né? Essa aqui é uma matéria-prima de semicondutores, né, que segue assim em alta no mundo, né, por conta da falta dele, justamente. Muito bem, Antena Sem FM, a gente vai acompanhando aqui as principais notícias pra você. Lógico que tudo isso é uma investigação, né? Não tá sendo condenado e nem julgado ainda, né? Tá bom? Vamos lá então, vamos seguir aqui com o João Bosco e Vinícius. Essa aqui é boa demais, né? Cantou com o Leonardo, né? Deixaria tudo.

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0: É isso aí, Antena CFM 10:19. Na sequência tem o hashtag. Eu volto daqui a pouquinho no ponto de encontro. Aqui tocam as melhores músicas. É amanhã, bem legal. Fica com a gente.

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0: Bom dia, bom dia. Estamos chegando, meu povo.
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0: Tudo bem, muito bem, muito bem. Tudo certinho com você? Claro que sim. Bom dia, dia 24, 24 de setembro do ano de 2026. São 10 horas 30 minutos. Nós estamos chegando na manhã para te acompanhar com muito carinho. E você é o meu convidado, minha convidada para mim. Fazer companhia até as 11 horas e 30 minutos com muita música, com bate-papo, com conversa boa aqui na programação para fazer a festa com você, sempre com muito carinho, né? Sejam todos muito bem-vindos. Ótima manhã, quinta-feira. Tamo junto, meu povo, tamo junto aqui na programação, é quinta-feira, que bom, que legal, que prazer.
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0: Que prazer tê-lo em nossa companhia. 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

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Pontapé inicial, já curtimos um montão de sucesso, um montão de música boa ali com o nosso querido Luiz, que comandou aí a festa na manhã, né? Tá tudo certinho, tudo tranquilo, amanhã bem legal, você acompanhou desde as 8:30 e a partir de agora o hashtag até as

você fica bem à vontade para poder participar com a gente aqui no 98409-1431. Fica bem à vontade, manda seu alô, seu abraço, tem alguém de aniversário, quer mandar uma música, quer mandar um recado, um alô bem especial, bem legal, fica à vontade. O programa tá aberto para sua participação, para sua indicação, tá bom? Bom dia, Marcião, olha, tudo jóia, manda um abraço aqui para todos nós da Serra do Afon, a família Marcel, família Trindade e para todos os amigos da mineração Campo Verde, Santa Quitéria, para todos que estiverem ouvindo Antena Sul. Nós sempre estamos junto, aquele abraço. Muito obrigado, meu amigo. E o Anderson, né? É o Anderson, mas o que que manda? Tudo jóia, abraço pra nós aqui, família Maciel, tá bom? É a Silvana Maciel, isso aí. E o Anderson, um abraço pra vocês, muito obrigado pelo carinho, pela audiência, tá bom? Tá mandando um recado pra gente. Bom dia, mande um alô aqui. Magali.

0: cara. O bonito colocou a foto ali, né? Agora dá pra ver quem é, né? O Anderson, um abraço, obrigado pela sintonia, tá bom, Anderson? Colocou a fotinho. Carudinho. Tá ligado junto com a gente, o Anderson, pessoal lá da Serra do Apão, família Marcel, família Trindade, todo mundo na programação. Mas chita o nome dessa música, Commodore Steve também. Você conferiu e curtiu aqui, Tears for Fears. Everybody wants to rule in the world. O nome da música também tocou aqui na programação, tá bom? Quem mais? A Cristiane. Ô, bom dia, Márcio. Manda um abraço pra cá, tá? Do bairro das Pedras. Estamos ligados aqui com você acompanhando a programação. Um grande abraço. Muito obrigado, Cristiane. Um abraço pra você, um abraço pra toda a galera. Bom dia. Quero ouvir uma música. Manda pra nós. Obrigado. Quem não colocou nome aqui, tá bom? Coloca o nome quando você mandar o pedido aqui pra gente poder falar o nome de vocês bem legal, pra ficar bem bonitinho.
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0: Muito bom dia, 10h41, 10h41. Fica bem à vontade para participar, 98409-1431. Manda o seu recado, seu alô, escolhe a sua música e a gente toca para você. 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
0: Tudo bem, confira comigo. Nesta manhã são 10h42, 10h42. Que bom, prazer tê-lo em nossa companhia. Fique bem à vontade para participar. Manda o seu recado que eu tô te aguardando, tá bom?
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0: Vai longe. Vai ligando, vai participando.
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0: Certa comigo, 10h42, 10h42. 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
0: Muito bom, muito bom, muito bom, meu povo. Vambora, vambora, vamos dando sequência.
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0: Tudo bem, abraços aí pro Amirzão que tá confirmando a audiência. Falou, Marcelo, manda um abraço pra mim que tô na escuta. Obrigado, Deus abençoe. Obrigado, Amir. Um abraço pra você. Eu acho que quem tá de aniversário hoje é o Odete, né? O Odete tá de aniversário. Falou, Marcelo, manda um abraço aqui pra nós. Aniversário do Odete mesmo? Fita ali, ó. Oi, amigo, estou de aniversário hoje. Queria receber um abraço de vocês, né? São 68 rosas em meu jardim, Aldete. Aparecida Machado Ribeiro, Vila Rio Branco. Alô, Aldete, parabéns, felicidades. Muitos e longos anos de vida para você, tudo de bom. Que Deus abençoe o seu aniversário, seja uma data bastante feliz, bem, bastante comemorada também, tá bom? Que todo mundo se lembrar de você, mande um abraço, a gente está desejando parabéns, sei que é nosso ouvinte, sempre está ligado com a gente, muito obrigado pelo carinho. Tenha muitos e longos anos de vida pela frente, tá bom? Márcio, manda um abraço pro pessoal da Kugler Soluções, que é o Jorge Gomes. Oi, Jorge, obrigado, querido. Um abraço para você, um abraço para todo mundo aí, tá? Obrigado, Odete, ela mandou aqui agradecendo. Tá bom? Beijo no coração, filha. Que Deus abençoe você. Tenha muitos e longos anos de vida pela frente, tá bom? 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
0: 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Tudo bem, tudo bem.

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0: Muito bem. 102.7 Antena Sul e as melhores. Melhores músicas para você na manhã. Nós conferimos Paralamas do Sucesso Óculos. Aqui na 102.7. Por que você não olha pra mim? Óculos é o nome dessa música pra gente matar a saudade. Olha onde eu tô. Ana Castela na programação. Rick Renner, escolta de vagalumes. E foi lá pro nosso amigo Sampaio. Sampaio, um abraço, tava na ponta da linha, já aproveitei, dei carona pra você, a gente já rolou aí essa música, né? Rick Renner, pra matar a saudade aí do Rick, né? Felizmente faleceu, nós perdemos mais um dos grandes nomes da música sertaneja, mas a vida continua, né? Bom dia, Márcio, olha, não conheço a Odete, mas queria dar os parabéns pra ela, né? Que Deus abençoe ela sempre, sempre escuto aí na rádio. Aqui é a Irma, dona Irma, lá do São Bento, lá no Tibagi, né? Tô fazendo almoço escutando a melhor Antena Sul FM. Dona Irma, muito obrigado pela sintonia. Um abraço pra senhora, tá bom? 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
4: Segue a programação, segue junto comigo aqui até as 11h30. Tem aí o nosso hashtag. O pessoal vai mandando recados aí, a gente vai lendo aqui, né? Todo mundo sintonizado, mais uma vez, a homenagem para Odete, hoje é aniversário dela, parabéns. 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

0: Uma balançada bem legal e bem gostosa nesta manhã de quinta-feira aqui na 102.7 no nosso hashtag, né? O Alexandre Pires, eu menti. Boa demais essa música pra você curtir aí em alto volume na programação 102, né? As melhores músicas na manhã, hoje é quinta, gente, te acompanha até as 11:30, já é 11:14, gente, já é 11:14. Confira aí 11:14.
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2: 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Ah, nós conferimos música bonita aqui no rádio pra você, na sintonia. O Gustavo Lima. Gustavo Lima e o Luiz Fonsi. Luiz Fonsi, Vagabundo é o nome da música que a gente conferiu na programação CTV. O Alexandre Pires, eu menti. Quando eu disse pra você que não te queria. Boa demais. Só música legal, música gostosa pra você na programação 102. 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
2: Muito bem, 11:24. Bom dia, bom dia. Quase na hora do almoço, hein? Bom dia. Tá pronto teu almoço aí? Daqui a pouco a galera começa a chegar em casa, né? Almocinho pronto, tudo na mesa, tudo arrumadinho, mãezinha esperando a galera. Grande abraço.

0: vocês, beijo no coração, fiquem com Deus, continue ligado na 102.7 Antena Sul, obrigado a Farmácia Fleme, Ótica Basílio, Rainha Center, doutora Ana Vitória Gaida. Eu volto às 12h25. Um grande abraço.
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1: 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No ar, o seu programa de informação do agronegócio. Para você, nosso amigo produtor, amigo pecuarista, você que se interessa pelas notícias do agro, você que está aí sempre sintonizado, trazendo ou aguardando as principais informações, fica com a gente. A partir de agora tem o ponto de encontro, 11:39. Vamos ver como é que fica o tempo hoje.
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1: Neste momento, a temperatura aí gira em torno de 16 graus, fica tempo nublado aqui na região, né? Permanece o tempo nublado. Eu vou trazer aqui para você já atualizando as cotações. A partir da tarde ocorrerão ligeiras aberturas de sol. Diminui também a chance de chuva. Temperaturas subirão ao longo do dia. Aqui em Castro, a máxima fica em 20 graus. Amanhã o tempo ficará instável, apesar da maior presença de nuvens baixas ao amanhecer. Ao longo do dia, a nebulosidade diminui, permitindo aberturas de sol e elevação gradual das temperaturas. Aqui em Castro, a temperatura amanhã varia entre 11 e 25 graus. Em Ponta Grossa, hoje a máxima 20 graus. Amanhã varia entre 12 e 24. Em Tibagi, hoje a máxima 20 graus e amanhã entre 12 e 24. Para maiores informações, entre no site da Fundação abc.org.br/SMA.
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1: 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Muito bom dia, 11:41. Olha, com o avanço de 15% do volume financeiro dos seguros de vida do semestre, o Sicredi lança o Seguro Vida Planejada. Solução para proteção e planejamento de longo prazo. O seguro de vida vem ampliando seu papel no planejamento financeiro dos brasileiros. No volume financeiro, o Sicredi alcançou 443,5 milhões de reais no prêmio arrecadado. Alta de 15% na comparação com 2025 e superior a 57% em relação a 2023. No primeiro semestre deste ano, a instituição financeira cooperativa registrou quase 176 mil novas contratações de seguro de vida individual, crescimento de 6% em relação ao mesmo período do ano anterior. O movimento acompanha uma tendência do mercado brasileiro. Dados da Superintendência de Seguros Privados mostram que a arrecadação do ramo de seguro de vida cresceu quase 11% nos quatro primeiros meses de 2026 em relação ao mesmo período do ano passado. Ao mesmo tempo, o aumento da longevidade reforça a necessidade de planejamento financeiro ao longo da vida. Segundo o IBGE, a expectativa de vida do brasileiro alcançou 76,6 anos em 2024. Os dados da instituição mostram que essa busca por proteção e planejamento ocorre em diferentes fases da vida. Entre os contratantes com idade informada no primeiro semestre, 51% tinham entre 18 e 40 anos, enquanto 36% estavam na faixa de 41 a 60 anos e 12 tinham mais de 60 anos. O cenário indica que o seguro de vida vem sendo incorporado na construção da segurança financeira, estratégias de preservação patrimonial e organização sucessória. Você acompanhou Boas Práticas hoje na produção da equipe de comunicação e marketing do Sicredi.
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1: Agora são 11:43. É o ponto de encontro no ar aqui na antena. Não perca, hein? O giro técnico da Cevada acontece nesta sexta-feira a partir das 8 horas da manhã nos dois CDEs da Fundação ABC, começando em Ponta Grossa e terminando em Castro. Ao fim, haverá um almoço no Clube Castrolanda. A ação é promovida pela Helping Castrolanda com apoio da Fundação ABC, FAPA e Grupo Perene. O agrônomo da Helping Castrolanda, Lucas Emanuel e o Ziak, deixa o convite a todos.
2: Olá, cooperado Castrolanda. Venho convidá-lo para participar do Tour da Cevada, que acontecerá no dia 25 de setembro no CDE da Fundação ABC de Ponta Grossa, ao lado da Maltaria, onde discutiremos sobre questões de melhoramento genético, novas cultivares e também sobre ergologia da cevada. E também iremos passar tanto no CDE da Fundação ABC de Ponta Grossa, quanto no CDE da Fundação em Castro, onde também teremos a participação dos pesquisadores da Fundação ABC e também o pesquisador e melhorista Noemir Antoniazzi. Então espero a sua participação, teremos certeza que será um ótimo dia para aprendizado sobre essa cultura tão importante para nossa região.
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1: 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Castrolanda, 75 anos, cooperando com quem faz o agro acontecer. 11:48. Segundo o Canal Rural, a expectativa é de que o Brasil encerre 2026 com uma área cultivada maior, mas com um volume de fertilizantes importados significativamente inferior ao do ano passado. O movimento evidencia a preocupação dos agricultores com os custos de produção e a busca por maior eficiência no uso dos insumos. A projeção é que o país importe cerca de 40 milhões de toneladas neste ano, volume próximo ao registrado em 2023. O cenário chama atenção principalmente pela elevada dependência brasileira do mercado internacional. Atualmente, entre 80% e 85% dos fertilizantes utilizados no país são importados, o que torna os custos de produção especialmente sensíveis às oscilações dos preços internacionais. A principal explicação apontada para a redução das importações é o encarecimento dos fertilizantes. As tensões geopolíticas e os conflitos internacionais têm pressionado os preços dos insumos, aumentando os custos da atividade agrícola. Para melhor entender esta situação, nesta edição do podcast Agro 4x4, está sendo abordado o que está por trás desse movimento e quais são os pontos de atenção para o preço, disponibilidade e planejamento da próxima safra. Também está sendo apresentado neste episódio os principais movimentos da soja, milho, trigo e dólar da semana. Também bioinsumos e o número que marcou a produção agrícola brasileira em 2025. 927 bilhões e 200 milhões de reais. 907 bilhões e 200 milhões de reais. Destaques, portanto, do podcast Agro 4x4. Conceleite Paraná divulga a projeção do valor de referência do leite a ser pago em outubro. Para o leite pasteurizado, o valor projetado para o mês de setembro de 2026 é de R$ 4,3501 por litro. Os valores de referência indicados nesta resolução para matéria-prima leite, denominada leite padrão, se refere ao leite analisado que contém 3,50% de gordura, 3,10% de proteína, 500 mil células somáticas por ml e 300 mil unidades formadoras de colônias por mililitro de contagem bacteriana.
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1: 11:51. Canetas emagrecedoras geram oportunidade para o agronegócio. A febre das canetas emagrecedoras não afeta só o corpo dos brasileiros. A mais nova tendência também está mudando o que parte significativa da população põe no carrinho de compras e no prato. Com o recuo no consumo de ultraprocessados e o alerta médico sobre a perda de massa magra durante o tratamento com as injetáveis, cresce a procura por alimentos in natura, ricos em proteína de alta qualidade e o valor nutricional. Esse cenário está atestado na recente pesquisa realizada pela Flux, empresa especializada em cartões de benefícios corporativos. Segundo o levantamento, 84% que utilizam as canetas emagrecedoras reduziram o consumo de industrializados, enquanto 83% diminuíram a ingestão de ultraprocessados e 57% passaram a priorizar fontes de proteína na alimentação. Essa mudança de hábito vai gerar oportunidades para a agropecuária paranaense, que já sente e acompanha o movimento, segundo a FAEP. A gente traz mais detalhes dessa informação durante a programação.

0: aqui no Ponto de Encontro na semana.
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0: senhoras e senhores, boa tarde. Boa tarde, Brasil, boa tarde, meu povo, boa tarde você que tá na sua casa, no seu trabalho, né? Você que tá aí sentado, pensando na vida, almoçando, programando-se agora pra tarde, o que você vai fazer, aonde você vai, né? Bom, é tantas e tantas pessoas ligadas na gente, tanto nas redes sociais quanto na sintonia 102.7. Castro tem lei própria para os autopropelidos.
1: Ou, na linguagem mais simples, as motinho elétricas.
0: Que coisa, que notícia boa, hein?
1: Começou hoje a fiscalização da nossa guarda municipal em cima das motinhos elétricas.
0: Patinetes elétricos, bicicletas elétricas e outros equipamentos de mobilidade individual têm regras para circular nas ruas de Castro, meu povo. A lei municipal número 4.306/2025 diz o seguinte: 16 anos, né? Ou mais, 16 anos ou mais. E a idade é a idade mínima para conduzir esses equipamentos nas vias urbanas. Sem contramão, né? Na ausência aí de ciclovia, ciclofaixa ou ciclorrota, né? Circule pelo lado direito da pista, respeitando o fluxo. Sem passageiros e sem animais ou carga. Respeite a sinalização e também os pedestres. O que mais? Capacete, mais calçado fechado e
1: uso. É, não é pra pilotar de croque.
0: Não, de chinelo, de pantufa.
1: Pantufinha, já vi menina de pantufa.
0: Menina de pantufa e de pijama.
1: Pô, que isso, gente?
0: Te contar uma coisa, rapaz. Né? Capacete mais calçado fechado é uso obrigatório. Nada de celular ou fones de ouvido, né? É, quem conduz precisa estar atento ao trânsito, gente. É, respeite a sinalização, os pedestres. Em áreas de circulação de pedestres, a velocidade máxima é de 6 km/h. A regra mais importante: cuide de você, cuide de quem está ao seu redor. Hoje eu já vi a Guarda Municipal fazendo ali alguns patrulhamento ali no perto do colégio Amanda.
1: Abordagens ali próximo ao rotatório do Amanda. Tem uns dois colégios de grande porte. Isso. Ali o Amanda, o Emília.
0: O Emília, aqui o Cavani.
1: Área central também aqui, pessoal. No Cavani. É o começo, pessoal.
0: Então atenção, minhas crianças, aos vocês pais que estão andando aí de motinha elétrica.
1: Eu acho que o principal é os pais. Os pais que deram as motinhas elétricas aí, que capacete agora, no seu capacete, filho aí, capacete.
0: Já sabe, teu filho tem que ter 16 anos no mínimo, né, pra poder pilotar essas motos. Menor de 16, dá B.O.
1: Exatamente,
0: tá bom?
1: Então, pessoal,
0: tá bom, parabéns. Quem que fez a lei? Foi o vereador?
1: Foi a nossa Câmara.
0: Nossa aqui, Câmara Municipal.
1: Agora a nossa equipe da segurança e do município, né, até destacar o trabalho do Pinheiro aí. O Pinheiro vai estar segunda-feira com a gente aqui, conversei com ele rapidinho.
0: Tô bem,
1: até.
0: Tô bem.
1: Deu uma passadinha lá na Blitz. E o pessoal da Guarda Municipal tava lá, o Luciano, a Salete, toda a equipe, o pessoal fazendo um trabalho muito bacana aí em prol da segurança, né? Dos nossos jovens.
0: E o
1: aí,
0: senhor,
1: né,
0: estava lá.
1: Deu uma passadinha, né? Como imprensa.
0: O
1: senhor,
0: claro, foi dar uma olhada lá.
1: Isso aí.
0: O Servinho, por isso que eu acho que na próxima eleição eu vou com você de prefeito.
1: Não sei, Márcio.
0: Não, nós vamos conversar,
1: nada.
0: Porque vamos acabar com essa bagunça.
1: Não, é muito cedo.
0: São 12 horas e 32 minutos.
1: Mas pare com isso.
0: Nós estamos

0: cima do lance, gente. Eu fico feliz porque a gente tem aí o respaldo das autoridades, né? Parabéns, pessoal aí que fez a lei, parabéns ao nosso secretário que faz se cumprir a lei. Então é assim que funciona, né? A sociedade pede, o povo pede e as autoridades dão a resposta necessária. É desse jeito que tem que funcionar, é assim que atende.
1: O nome da campanha é Vai de Boa.
0: Vai de boa, meu.
1: Vai de boa.
0: Porque agora tem lei, a terra
1: não tá bagunçada.
0: A capital do leite, a cidade mãe do Paraná, tem ali
1: lei e fiscalização.
0: Lei própria para autopropelidos em Castro.
1: Ou seja, as motinhas elétricas, pessoal. Pilote com consciência e equipado. Márcio, previsão do tempo, o pessoal perguntando para nós, hein? Não, sem chuva, apenas nublado, sol entre nuvens.
0: Vamos
1: na nossa
0: ter um final
1: região.
0: De semana, será bom?
1: Tempo bom. Previsão tá mantendo pelo CIMEPAR, o Sistema Meteorológico do Paraná. Máxima na casa dos 19, hoje, neste momento, em torno de 17 graus, né? Tá agradável, né? Tá fresquinho. Mínima 10, que foi a temperatura na madrugada. Para amanhã, sol. Previsão de sol, tempo bom. Mínima 12, máxima 25. Pro final de semana, esquenta um pouco, ó. Máxima 28 no sábado e mínima 12. Ou seja, amanhece friozinho e dá aquela esquentada bacana durante o dia, Márcio. 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
0: Viu, tem uma pergunta aqui, Alvin, que o Zélio mandou aqui, o Zélia mandou.
1: Uhum.
0: Uma dúvida, precisa andar na ciclovia com as motos elétricas? Ou no trânsito usando os acessórios necessários e andando na mão certa?
1: Tem que andar na mão certa. Contramão jamais.
0: É que tem ciclo, tem umas bicicletas de motor.
1: Não, mas mesmo, viu, o que tem de caboclo na contramão, gente?
0: Andando, né?
1: E uns marmanjão andando aí, achando bonito. Então, eu estava comentando aí, viu, vai ser feita abordagem.
0: Vai.
1: Se pegar, pessoal, vai dar B.O. Anda no sentido da via, na mão correta da via.
0: Daí o cara fala assim, mas daí, o que que eles vão pedir? Vão pedir documento, né? Que documento? Vamos pedir os documentos da motinha, né?
1: Não.
0: O cara tem que ter documento, provar que é maior de 16 anos.
1: Exatamente,
0: né?
1: Seria um documento.
0: Comprovar a origem da
1: nota do veículo. Do veículo normal, né? mas a questão de documentação não é um veículo registrado,
0: sim,
1: não tem placa.
0: Então, mas que tem uma lei que cobra agora, o cara tem que ter 16 anos.
1: Sim, a idade, comprovar a idade.
0: Comprovar a idade, né? São 12 horas e 36 minutos, 12:36. 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
0: Olha a hora, confira, são 12:39. Olha, Ervinho, o povo tá hoje, tá revoltado.
1: Bastante
0: hoje o povo
1: chegando,
0: tá mandando mensagem. Chegou, nós falamos.
1: Faça como o pessoal, 984091431. 984091431, manda sua mensagem, manda seu alô. Conta pra gente onde você está, o que que tá acontecendo na sua rua, no seu bairro, na sua localidade. Fala que eu te escuto.
0: Fala que eu te escuto, eu gostei dessa palavra. Boa tarde, olha, já que vocês estão falando da Guarda Municipal aí, eu gostaria que desse uma olhada ali na rua Noel Clodoval Cunningham, sobre as oficinas que ficam trancando a rua, consertando o carro velho, põe os carros em frente à casa dos moradores, como se fosse garagem deles. Só não quero me identificar. É um morador dali que tá brabo.
1: Né? Os veículos atrapalhando o trânsito.
0: Conversa com o proprietário da oficina, conversa, tudo nada, com uma boa conversa, né? Os ânimos não podem se alterar. As pessoas têm que
1: entender. O pessoal tá trabalhando ali, tudo,
0: né? O pessoal ali é da oficina, conversa com a vizinhança, oi vizinho, vou deixar um pouco o carro aqui e tal. Uhum. Tem que ter uma conversa, tem que ter um espaço, um tem que respeitar o espaço do outro.
1: O pessoal tá trabalhando, esse tipo de confusão. Mas tudo bem, mas tá causando algum transtorno, conversa primeiro, sim, né?
0: Se tiver incomodando, não, né?
1: Conversa primeiro, se resolve no
0: tudo lugar, conversa. Né? Olha, todos os motoristas, né? Temos aqui uma reclamação a respeito dessas placas de propaganda política. Tem umas que tiram a visibilidade nos cruzamentos.
1: Pirulito, já deu acidente, sabia?
0: Ali na descida da prefeitura, né? Fica virado pro lado dos veículos.
1: Não dá pra ver.
0: Que descem, né? Nos que, viu? Sabe o que me faz relembrar uma coisa dessa? E fora o que tira atenção do motorista também, né? O cara tá descendo, aí o cara começa a olhar.
1: Na rotatória da Tatornil já deu um esbarrão já por causa dos pirulitos.
0: Por causa do pirulito. É verdade, porque tem uns também que caem às vezes na rua, né? E às vezes o cara vem lá com aquela carona de mania de pôr a cara na janela pra ficar vendo quem é o nome das pessoas.
1: Quem que é esse candidato?
0: O que que é isso? Começa a olhar, já perde a concentração. Eu vou ter que contar uma coisa.
1: Mas, dá uma olhadinha, vamos ver o pessoal do trânsito aí, ver o que pode ser
0: feito. Não, esse jardim aí, nem as flores, não tá nem aparecendo mais.
1: Que né? Coisa. Coisa. Márcio, o Rogério tá por aqui, Piazada, tô ouvindo vocês. Catanduva na escuta, olha. Um abraço a todos os amigos Catanduvas de fora, tamo com vocês também na sintonia. Quero mandar um abração pra Jéssica também, Deus abençoe vocês, pessoal do Guaragi, Ponta Grossa, ali toda a família, o Jéssica, o Enéas, também o Benjamin, toda a família querida, nossos amigos do Guaragi, ouvindo a programação, que Deus abençoe grandemente, também o Júnior e a Júlia, estamos ouvindo o programa também, abraço aos amigos aí, Deus abençoe, pessoal aqui da Vila Rio Branco, em Castro, na escuta. Estamos ouvindo vocês, o Pedro, amigão nosso também, ouvinte direto da Antena Sul, pessoal lá de Prudentópolis, estão ligados na programação da 102.7, a rádio e vai mais longe. Márcio, aqui é a Geni, tô te ouvindo também.

0: no Cunhaporanga, viu? Tem que arrumar as estradas aqui. Ô, na região. Geni. Um abraço, pessoal do Cunhaporanga aí.
1: Meu amigo, o secretário Leandro tá se virando que nem charuto na boca.
0: Estão correndo aí, tempo bom agora, a previsão pros próximos dias, as equipes estão se desdobrando para fazer as manutenções aí, vários pontos, né? Na região aí que demandam a melhora das estradas e o pessoal tá trabalhando. Um abraço pro Flávio, lá do Santa Mônica, Ponta Grossa, tô ouvindo vocês também, obrigado, Flávio. Um abração. O Luiz Carlos também tá por aqui.
1: A Iva de Iva Oliveira.
0: Piraí. Oi, Iva, um beijo, pessoal de Piraí, sempre com a gente. Quanta mensagem do Ponta Grossa hoje, né? Pessoal do Shangri-La, tão por aqui também, um abração lá pra Dona Tereza, Deus abençoe Dona Tereza, muita saúde.
1: Terezinha, nós sempre que vai ser uma bênção.
0: Tá? Obrigado, Dona Terezinha, lá do Pavãozinho, Campo Largo, isso. Também todos os dias com a gente. O Sandro também tá por aqui, pessoal aqui no centro de casa, estamos na Doutor Jorge, ó, parabéns à Guarda Municipal pelas abordagens, por essa blitz aí, né, com relação às motos elétricas, estava precisando, esperamos que continue essa fiscalização, vai continuar.
1: Bora, a GM, a Guarda Municipal, vir aqui nas escolas, né, de ensino fundamental, pois a idade dela é entre 11 a 15 anos e tem bastante alunos indo de motinho para a escola.
0: Qual lugar?
1: A Guarda Municipal vindo aqui na escola de ensino. Viu? Mas aonde que é a escola? Passe para nós o endereço.
0: É, o pessoal primeiro tá fazendo uma primeira abordagem aqui no centro, ali, região do Amanda, região aqui do Cavanes. Mas, pessoal, tá vendo essa aglomeração de motinhos aí? Passa os nomes dos colégios aí, né? Que a gente passa pra guarda. E com certeza vai ter mais.
1: A estrada ali próxima a Lauricardes, que só tá passando a cavalo lá.
0: Tá feio lá? Lá em cima?
1: Já mandaram aqui,
0: ó. Imagem? Pessoal, manda foto.
1: Imagem pra nós, manda aí embaixo, meu filho, manda aí embaixo.
0: Viu, já mandamos, Márcio, lá. Ponta Grossa aqui, por favor, fala pra nós aqui. Mudaram os ônibus aqui em Ponta Grossa. Nós que trabalhamos fomos prejudicados. Pegávamos ônibus às 8 horas. Somos colaboradores, trabalhamos no comércio, temos que ir cedo, né? E estamos chegando atrasado. Mudaram uma linha ali que vai, passa pelo parque ambiental e vai lá pro Órfãos. Órfãos ao parque ambiental. Tá bem complicado, tivemos que pegar Uber pra poder ir pro serviço, né? E não tem salário que vença, né? Pagando daí o transporte. Pedimos aí pra ver com a prefeitura, cadê os vereadores de Ponta Grossa? Estamos nos sentindo prejudicados com relação a mudanças de horário do transporte na cidade de Ponta Grossa,
1: pessoal, mandou pra nós. Nessa época agora não tá fácil, né? Todo mundo tá na correria, ir pra lá e pra cá, e fazendo campanha, então não tem tempo muito de cuidar dos afazeres. 12h43, 12h43. Ô, Alvinho, nós estamos sem sinal, o pessoal mandou aqui que estavam sem sinal no Socavão, já fazia 3 dias da TIM lá, mas diz que agora acabou de voltar o sinal.
0: Opa.
1: Muito obrigado, por favor, desconsiderar a mensagem.
0: No Guararema, o pessoal tinha reclamado ontem, que tava ruim o sinal também, pessoal do Guararema, conta pra nós aí, tem sinal, não tem? Se não tiver sinal, tem que mandar pelo Wi-Fi, né? Pessoal que tiver internet fixa ali. Mas diz que no Guararema também não tava legal.
1: Será que voltou? Conta pra nós, povo do Guararema, se voltou.
0: Socavão voltou, então.
1: O Socavão voltou. Boa tarde, Márcio e Alvinho, por favor, nos ajude, né? Hoje vai fazer 3 dias que nós estamos sem luz. Ontem os bombeiros retiraram as árvores, mas infelizmente nada da luz. Quando liga na Copel, diz que não tem nenhum registro, nos ajude, pois já não tem ali a quem recorrer na Rua Cruzeiro. Agradecemos a Sônia que mandou para nós aqui na Rua Cruzeiro 295, ali Vila Rosário. Mande pro Lívio isso aqui.
0: Eu vou mandar
1: a senhora. Vou mandar isso aqui pro Lívio pra ver.
0: Lívio, tá ouvindo a gente, Lívio?
1: Que às vezes o pessoal não fez lá
0: o chamado. A orientação da Copel, o pessoal abriu o chamado pelos canais, pelo WhatsApp ali da Copel, né? Pelo aplicativo. Mas vamos estar passando por Lívio também. O pessoal mandou ontem essa situação da árvore na Rua Cruzeiro, já é uma rua estreita, tinha até trancado o trânsito. Mas agora tiraram a árvore,
1: mas continua
0: as residências sem energia. Abraço aqui pra Nena Valenga, um beijo, família Valenga. Pessoal com a gente também, a Vanessa lá do Tronco tá por aqui também. Abraço pra Josenira, Vila Liane, olha quanta mensagem de Ponta Grossa.
1: Pessoal. Alô, Ponta Grossa!
0: Vila Liane, um beijo, Josenira, obrigado aí, pessoal da Vila Liane com a gente também na sintonia. Lauricar também, uma buraqueira, é verdade, Márcio, não consegui passar hoje lá, tá feio aqui, o pessoal mandou mensagem pra nós, lá na região ali da Lauricar, sentido,
1: os cavalos, a turma
0: lá, que tá feio. Mas... Viu? Guimarães tá por aqui, passando pra parabenizar o programa. Obrigado, Guimarães. Um abraço, querido. Deus abençoe.
1: Guimarães, um abraço.
0: Obrigado pela audiência. Abração aqui pro Luciano Lucinda, amigão nosso. Obrigado, Luciano. Tá com a gente. Vila Rio Branco, ó. Muitas motos aqui, motinhos elétricas ali, condutores menores, os pais comprando e achando bonito. Pessoal comentando ali. Pessoal pedindo fiscalização também na região da Vila Rio Branco. É, tá com a gente o Gustavo também, pediu pra nós aqui, é, manda um abraço pra gente, estamos ouvindo vocês aqui no Abapã, estamos descarregando o caminhão aqui na chácara e ouvindo a antena. Obrigado, Gustavo.
1: Ainda bem que nós estamos no rádio, se nós estivesse lá no Cabão, né, já tava descarregando.
0: Ajudando a turma lá. Pessoal também na sintonia também, abraços aqui pro seu José, sempre com a gente. É, também...
1: Nós já fizemos muito isso, viu, Orvi? Eu já fiz muito.
0: Sim,
1: já descarreguei areia. Uma vez, rapaz, me lembro até hoje, nunca mais vou esquecer na vida. Nós mexia com o transporte e daí chegou um motorista que trabalhava na empresa com nós e infelizmente tinha falecido um parente. Sim. Dele. Rapaz, ele chegou e daí ficou o caminhão lá e nós tinha um sábado de tarde. Uhum. Tive que descer numa fazenda e descarregar 240 sacos de adubo.
0: Eita.
1: Aí chegamos lá para descarregar os adubos, só tinha mais um caboclo.
0: Uhum.
1: E eu e mais um caboclo, e daí apareceu um vizinho lá para visitar o carro, nós pagamos o dia pra ele pra ajudar. Pra ajudar nós em três.
0: Tava feio.
1: Eu fiquei uma semana sem poder andar direito, assim.
0: É, não, de verdade.
1: Descarregar a duba na cabeça.
0: Um abraço pra galera que tá trabalhando.
1: Tô trabalhando. Bom serviço, meus amigos. Um abraço, né?
0: Uma excelente tarde. A Osélia tá com a gente também. Um abração, José Barbosa. Um abraço, querido. Tá por aqui também. O Júlio tá com a gente também. Quem mandou aqui? Vinícius Castrolana. Tamo com vocês aí, piazada. Um abraço. Ó, pessoal pedindo novamente mais mensagem. Ó, escolas de ensino fundamental. Muitos menores também com as motinhos aí, tem gente de 11, 12 anos andando e só fazendo bobagem. Pedimos a Guarda Municipal para dar também uma olhada nas escolas de ensino fundamental, que vai pegar também a piazadinha com as motinhas elétricas. É, aqui no Socavão, na Barrinha dos Ortiz também, tava sem luz há 3 dias, pessoal comentando.
1: Voltou
0: também.
1: Agora?
0: Ó, do Socavão, na Barrinha dos Ortiz, também ali sem luz, um fio arrebentou na estrada. Já avisamos a Copel, mas até agora nada. O pessoal disse que abriu o chamado, mas não tiveram retorno, pessoal, lá na região. É, o Sidney tá com a gente também, Abapã, tamo desde cedo ouvindo vocês. Obrigado, pessoal, Deus abençoe aí, nosso amigão Sidney, pessoal do Abapã, também estão por aqui na sintonia. Um abração à equipe da Manutex Construções aí, estão com a gente, os amigos queridos aí na sintonia. O Jaime, amigão nosso de Ponta Grossa, Jaime do Frete. Tá onde, Jaime? Qual o bairro que você tá aí? Conta pra nós. Boa tarde, meus amigos, o Jaime do Frete, lá de PG, com a gente. Adilson, na sintonia. Adilson, não vou conseguir ouvir o áudio agora. Se possível, mandar mensagem de texto pra gente.
1: É Adilson Ribeiro, Adilson, né? Corredor.
0: Adilson, se possível, manda mensagem de texto pra gente, querido. É, Márcio, peça pra prefeitura, aproveitando que o tempo tá bom, né? Tá firmando aí, tempo bom, tempo firme, até domingo, até segunda-feira. Dá uma arrumada pesada aqui nas estradas dos Martins, tá péssimo aqui na região. Só valetas, tá muito feio. Pedimos providências aí das autoridades.
1: Onde que fica,
0: senhor? Lá nos Martins, o pessoal Martins? Tá pedindo. É isso. É região ali, proximidades ali com o Dr. Ulisses.
1: Dr. Ulisses.
0: O pessoal também tá pedindo pra arrumar as estradas da região. Bairro dos Rosas também, o pessoal tinha mandado mensagem antes do programa aqui, pedindo também, é na divisa lá na região.
1: Falar em Dr. Ulisses. Falar em Dr. Ulisses, mandar um abraço pro Pedrão, né?
0: Ô, Pedro Antena.
1: Pedro Antena, meu amigo, homem do Brick. Pedro Antena, um grande abraço pra você, meu querido, tá lá. Na PR-340, aqui o que o Moçada tá falando? Marcelo do Meia Légua. Aqui também estamos sem acesso a TIM, se puder divulgar, agradecemos. PR-340, quilômetro 2.
0: Sentido ali, Tibagi. Então, atenção, TIM, várias reclamações aí, primeiro veio do Guararema, veio do Socavão, agora a região aqui do Meia Légua, sentido Tibagi, o pessoal também reclamando ali da falta de sinal ali, o pessoal que precisa usar a telefonia móvel. Menina Bento Munhoz da Rocha Neto, no Termas, prefeitura veio, arrumou os vazamentos, mas não concluiu, abriram e não arrumaram o asfalto, já faz 2 meses, pessoal, foi antes de começar a chuvarada. Vê pra nós aí, por gentileza, equipes da prefeitura, dá uma olhadinha na Avenida Bento Munhoz da Rocha Neto, região do Termas, tá bem complicado a questão ali dos buracos, moradores pedindo providências.
1: O Varanas Ponta Grossa,
0: ligado. Ô Jaime, tá lá na 26 de outubro, o Varanas Ponta Grossa, nosso querido Jaime do Frete, na sintonia.
1: Estrada interditada aqui no Capão Alto, em obras, interditada ao longo do dia.
0: Opa, as equipes trabalhando lá. Região da Capão Alto, tem equipe trabalhando ali, trecho bloqueado, interditado, tem máquina trabalhando neste momento na região da Capão Alto, mensagem do querido Eliel Ribeiro, obrigado Eliel pelas informações aí, tem máquinas trabalhando na região da Capão Alto.
1: Falando você viu que o Adilson ali falou, deixa eu só passar essa do Adilson Ribeiro.
0: Positivo.
1: Os sinais da TIM, ele foi prejudicado devido ali aos temporais entre Castro e Carambeí, Piraí do Sul, Socavão, Abapã, todos foram afetados. A previsão de retorno com algumas falhas a partir ali das 14 horas. Trabalho com a operadora na parte ali
0: pré-pago. Então, positivo, obrigado, então, gente, Adilson, na informação. Então,
1: estão sem sinal devido
0: ao. O pessoal tá mexendo nos equipamentos, tá mexendo aí nas radiobases, né? Nas torres aí. Então, a previsão de normalização do sinal aí a partir das 14 horas, aí até o final da tarde. É para estar normalizado o sinal da operadora TIM, o pessoal mandou. Adilson, pessoal, obrigado.
1: O pessoal tá agradecendo também aqui, Alvinho, a máquina que está hoje na região ali do Capão Alto.
0: Opa!
1: Né? Arrumando e pedir para dar uma olhadinha ali no asfalto agora no o rio, né? No rio Taquara também, tá terrível a enchente ali. A Juliana lá do Capão Alto, Ju do Capão Alto, foi quem mandou a mensagem
0: então,
1: aqui.
0: Então, atenção, pessoal, equipes que estão na região aí da Capão Alto, aí os moradores pedindo ali para dar uma olhadinha ali, próximo ao rio Taquara também, precisa de melhorias, manutenção, a Ju acabou de mandar para nós, moradores da região, pedindo providências. 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
1: Senhoras e senhores, são 12 horas e 55 minutos. Hora da notícia, as principais informações das últimas horas do setor policial. Às 12h55, a Polícia Militar recolheu 5 veículos automotores durante uma abordagem realizada na tarde de ontem, quarta-feira, na localidade da Colônia Francesa, em Palmeira, aqui nos Campos Gerais. A equipe realizava um patrulhamento após receber denúncias sobre a realização de manobras perigosas e outras irregularidades de trânsito em via pública. No local, os policiais flagraram 5 condutores, 3 adolescentes e 2 jovens de 18 anos, transitando sem capacete e realizando malabarismos com as motocicletas. Durante a abordagem e a consulta aos sistemas policiais, foi constatado que nenhum dos condutores possuía carteira nacional de habilitação. Os veículos também apresentavam diversas irregularidades, entre elas pendências administrativas, pneus carecas, ausências de espelhos retrovisores e também escapamentos adulterados com a abertura. E diante, claro, das infrações constatadas, 3 motocicletas e 2 ciclomotores foram recolhidos ao pátio da segunda companhia do 1º Batalhão da Polícia Militar, onde permanecem para a adoção aí das medidas cabíveis, né? É coisa de gente sem juízo, né, Irvinho? O cara já tá tudo errado, não tem um retrovisor, não tem um escapamento, documento tudo atrasado e os caras ainda estão lá batendo no que é errado, né? Fazendo firula. Um carro furtado em Castro é recuperado pela Guarda Municipal em Ponta Grossa. Falar em carro, em furto, teve uma moto também que foi furtada aqui.
0: Aqui na Romário Martins, aqui no centro. Aqui.
1: Que audácia dos ladrão, né?
0: E a rapidez, né? Que assusta, que é a rapidez.
1: Bárbaro.
0: Não deu o quê? Um minuto? uma motocicleta não, estacionada chega... aqui no centro.
1: Como é que consegue aquilo, Alvinho?
0: Estourou o miolo ali e girou o contato, né?
1: Mas ocorreu que isso. Barbaridade, o cara chega engarupado numa Twister vermelha.
0: É, e levar, acho que precisa pra moto era uma CG, acho que uma 160 do modelo levar, novo, né? Então, pessoal, atenção, guarda municipal, Luciano, nosso secretário de segurança pública, o Pinheiro, pessoal, não deixa se criar isso aí, né? Faz aí, atenção, setor de investigação
1: não
0: também.
1: Não dá pra dar moleza pro vagabundo vir roubar na nossa

0: sociedade.
1: Nosso delegado, exige... Dr. Marcondes, os investigadores, ah. Aí o capitão Araújo, polícia militar, não deixa se criar. Tem que ir em cima do pessoal que tá fazendo isso.
2: O pessoal, olha, o Pinheiro, ele vem desenvolvendo um trabalho junto com a Guarda Municipal. Mas a Guarda Municipal hoje, gente, ela tem aí uma estrutura fantástica para poder trabalhar. A nossa Guarda Municipal tem que, viu que o cara é suspeito.
1: Viu? Aborda, meu filho. Dois caboclos na moto ali, piazada, moletomzão.
2: Aborda, filho. Aborda. Viu? Os caras são polícia, a Guarda Municipal é polícia, os caras têm que respeitar, velho. A estrutura que a Guarda Municipal tem hoje pra trabalhar, não dá pra deixar vagabundo se criar aí não, vim aqui roubar na cidade, meu filho.
1: É, a última vez
2: daqui em um minuto roubar uma moto e um sai pilotando uma, outro sai pilotando a outra,
1: uns meses atrás, ano passado, ano retrasado, teve algumas situações também de furtos, assim, o pessoal pegou, era de Ponta Grossa, inclusive, né? O pessoal tava vindo de outras cidades pra efetuar os furtos aqui na região.
2: Tinha uns que estavam fazendo extorsão aqui também, que acho que a Guarda
1: foi
2: Municipal.
1: Foi na mesma situação.
2: Nossa Guarda Municipal pegou aqui também. É isso que tem que fazer, não dá pra deixar pilantra ser...
1: Como diz, o crime pilantra... já aconteceu, sim. O furto já ocorreu. Então, doutor Marcondes, Polícia Civil, dá uma intensivada aí nas investigações aí pra pegar o
2: polícia
1: pessoal.
2: Polícia Militar, Polícia Civil, Guarda Municipal.
1: A Guarda e a Polícia Militar pra evitar, né, fazer as abordagens na rua a suspeitos.
2: Deixa malandro
1: se criar, não, infelizmente, filho. Aconteceu, a Polícia Civil, doutor Marcondes, dá aí uma... O setor de investigação para descobrir quem que é o
2: não dá para nós, viu? Não dá para nós ficar todo o pessoal da polícia, toda a área de segurança da nossa cidade, o pessoal tá trabalhando, claro, precisa intensificar, mas você veja bem, nós tinha que ter aqui, Elvinho, eu acho que todo dia tinha que ter uma equipe da guarda, uma equipe da própria polícia militar e todas as áreas de segurança de uma forma aí para poder olhar e bater nessa situação, né? Porque o que acontece quando a rotan tá aqui? Quando a rotan tá aqui, os caras vêem a rotan na rua, os caras já se arrepiam. Porque os caras, o cara bateu os olhos. O cara viu que é suspeito, viu? Ele sentiu a atitude do cara também, porque o cara se intimida só de ver ali a viatura dos homens, né? O cara já se intimida, os caras já abordam, já vai pra parede.
1: Você tá na calçada ali, já passa os quatro.
2: Não, e os caras são loucos de educado.
1: Fazendo um raio-x.
2: Ele já manda, ali. Faça o favor, encosta
1: não,
2: aí, meu filho.
1: Não precisa nem abordar, só no olhar, no raio-x ali, esse cara tá devendo. Tá
2: pronto, vai, filho. É isso que tem que funcionar, Alvin, é isso
1: abraço,
2: que
1: pessoal
2: tem que
1: da
2: fazer.
1: Rotan,
2: a gente sabe que a rotan tem, né, é um trabalho específico, tanto que a rotan é uma equipe que não fica só aqui em Castro, atende
1: os outros municípios. Toda aí.
2: A região toda, mas viu, monta uma força de elite aí do povo da guarda também, monta uma rotan da guarda. Já me empolguei aqui, são 13 horas.
1: Viu, mas, 13 só, horas. Mas só pra finalizar esse assunto, né, Márcio?
2: O cara furtado aqui em Castro.
1: Essa questão de furto aí, são Polícia Civil, sim. Investigadores aí, pessoal, é um pedido aqui, até mandando mensagem falando disso, até não li a mensagem pedindo. Porque a gente ia abordar esse tema. Sim. Mas o pessoal tá pedindo, fazendo apelo para não se deixar criar. Que descubra quem tá fazendo, né? O pessoal da Polícia Civil em cima aí dessa questão dos furtos.
2: Você viu na investigação, a guarda no patrulhamento, a PM também.
1: Exatamente.
2: Não deixa esses caras se criar.
1: Um abraço aí, o pessoal pedindo aí mais patrulhamento.
2: Não deixa nós entrar na estatística de furto aí.
1: Deus livre, né?
2: Um carro furtado em Castro é recuperado pela Guarda Civil Municipal lá de Ponta Grossa. O furto foi registrado no último sábado, um veículo, um Palio, que foi furtado aqui na cidade de Castro na noite do último sábado. A dinâmica do furto teve início com dois amigos em um bar, né? O colega do proprietário do carro pediu a chave para estacioná-lo, melhor, após o homem conceder a chave, ele entrou no veículo e o furtou. Ao retornar ao local onde havia deixado o carro, o proprietário notou que havia sido furtado. Nesta quarta-feira, ontem, as equipes da GETAM, grupamento especial tático lá de motos da Guarda Municipal da cidade de Ponta Grossa recuperaram ali o veículo, encontrando no Jardim Maracanã. O autor do furto não foi localizado. O carro será entregue novamente pro proprietário, né?
1: Bom, localizado então.
2: Localizaram, acharam, o cara vai recuperar. Um acidente também envolve três veículos na 160 em Telêmaco Borba. O que que aconteceu? Esse acidente envolvendo um caminhão, né? Uma caminhonete e um caminhão, ele foi registrado na manhã de ontem, quarta-feira, na 160 lá em Telêmaco Borba, aqui nos Campos Gerais. Essa ocorrência aconteceu por volta das 10:45 no quilômetro 219 da rodovia, no trecho entre Telêmaco Borba e a cidade de Imbaú. De acordo com as informações do batalhão da Polícia Rodoviária, o acidente não deixou vítimas. Conforme o relato repassado às autoridades, uma Volkswagen, um Volkswagen Saveiro, uma Saveiro, com placas da cidade de Imbaú, trafegava no sentido Telêmaco Borba, quando, ao atingir ali o quilômetro 219, acabou colidindo com um Volvo, um FH-540, que realizava uma manobra em uma rotatória. Além, claro, dos dois veículos, ocorreram também um envolvimento de duas carretas, né? Ambos com placas de Araputi. O condutor da Saveiro, de 62 anos, e a passageira, de 78 anos, não sofreram ferimentos. O motorista do caminhão, de 42 anos, também saiu ileso. Equipes da 5ª Companhia da Polícia Rodoviária, do posto rodoviário de Telêmaco Borba, atenderam esta ocorrência, Álvaro Filho.
1: Márcio, o pessoal mandando mensagem aqui, a gente queria providências aí, atenção, o prefeito doutor Reinaldo, dá uma olhadinha para nós, também aí o doutor Matiovani, que é o secretário de saúde, com relação ao postinho de saúde do Tronco. Muita água ali, né? Devido à chuva, infiltrações, as cadeiras molhadas, também o forro, também o chão cheio de água. O pessoal pedindo uma atenção ali na manutenção do postinho de saúde do Tronco aqui. O ouvinte mandou para nós aí pedindo uma atenção ali. Tá bem complicado a questão da estrutura do postinho de saúde do Tronco. Vou estar repassando pro doutor Matiovani e também pro gabinete aí pro pessoal providenciar, né? Eu acredito que tá previsto as melhorias ali no posto de saúde do Tronco. Márcio, um abração para nós, Jaguariaíva, audiência maciça, fazendo eco Antena Sul ali, região do Sertão de Cima, também na cidade, o pessoal com a gente, nosso querido Donizete na sintonia. Márcio, tem um pinheiro ali de 10 metros das casas que tá perigoso com esse vento ali. Com quem a gente pode falar? Pessoal, manda qual bairro é esse pinheiro aí que tá próximo às residências, que tá perigoso. Manda uma foto, se possível, o endereço bem certinho, que a gente encaminha aí pro pessoal da prefeitura ver o que pode ser feito, né? Passa mais detalhes para nós, o ouvinte mandou aqui. Onde que é essa árvore, esse pinheiro que tá perigoso aí? O Eder tá com a gente, Ponta Grossa, abração pro Eder, toda a família, pessoal lá de PG com a gente, a dona Irma querida também tá na sintonia, diz que tá ruim o sinal da Vivo lá na região de Tibagi. A gente vai tentar mandar mensagem, não consegue, ligação não completa ou fica cortando, né? Pessoal também pedindo uma atenção das operadoras pro pessoal lá da região do São Bento, região da área rural de Tibagi. Um beijão pra dona Irma, tá com a gente na sintonia. 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
1: Marioli.
2: Alô,
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2: O Marioli e o João estão ligados junto com a gente, acompanhando o programa. Muito obrigado pela audiência. Uma ação realizada por agentes do setor operacional da Polícia Civil aqui do estado do Paraná resultou no cumprimento de um mandado de prisão, né? Condenatório contra um jovem de 26 anos considerado de alta periculosidade. A prisão ocorreu por volta das 10 horas da quinta-feira, né? Hoje, portanto, na região ali do Chapada, em Ponta Grossa. Segundo a nota emitida pela Polícia Civil aqui do Paraná, essa ordem judicial decorre de investigações e também condenações por diversos crimes, entre os quais tráfico de droga, o artigo 33, lesão corporal, artigo 129, violação de domicílio, artigo 150, roubo, artigo 157, fraudes em estabelecimento comercial ou de transporte, artigo 176, corrupção de menores, artigo 244. Após a formalização ali dos procedimentos legais na delegacia, o preso foi encaminhado ao sistema penitenciário estadual, onde permanece sob custódia e à disposição do Poder Judiciário, né? A Polícia Civil sempre reforça, gente, a importância da colaboração da comunidade no combate à criminalidade. Informações e denúncias anônimas podem ser repassadas diretamente ao setor operacional da 13ª Subdivisão Policial pelos telefones 42-3219-2780 e o 197-181 também pode ser feito denúncias. A Guarda Municipal apreende um homem com drogas numa abordagem ali no Dom Bosco, em Ponta Grossa. Essa abordagem da Guarda Municipal terminou com a apreensão de porções de drogas na região do Dom Bosco, na cidade de Ponta Grossa. Essa ocorrência, ela foi registrada durante o patrulhamento preventivo realizado pelas equipes da Guarda Municipal. Segundo informações apuradas pelos meios de comunicação, os agentes avistaram ali um homem que teria demonstrado nervosismo daquilo que nós comentávamos. Ao perceber ali a aproximação da viatura da guarda, rapidamente um objeto no bolso da blusa já colocou ali. Diante da situação, os agentes já ganharam a cena, abordaram o cara. Durante a revista ali, pessoal, foram encontradas porções de uma substância com características semelhantes ao crack. Além, claro, de outras porções com características de maconha, haxixe, também foi localizado uma quantia em dinheiro, né? Com cédulas ali de pequeno valor, moeda. Questionado pelos agentes, o homem teria afirmado que as substâncias encontradas seriam destinadas ao próprio consumo, né? Uma consulta do sistema disponível ali não apontou a existência de mandado de prisão em aberto contra esse cidadão. Mas diante da situação, o homem foi encaminhado juntamente com as substâncias apreendidas à 13ª Subdivisão Policial, onde o caso foi apresentado à autoridade policial para as providências cabíveis.
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2: São 3:14. Olha, é uma ação, olha, eu tenho que tirar o chapéu para esse povo lá de Ponta Grossa, viu, Alvin? É uma ação rápida ali, uma ação do grupamento de operações especiais, que é o GOI, o Alfa da Guarda Municipal, resultou ali na prisão de dois jovens, na apreensão de uma expressiva quantidade de entorpecentes. Foi na noite de ontem, quarta-feira, ali na região do Contorno. Essa ocorrência foi registrada por volta ali das 20:10, segundo as informações oficiais. A equipe realizava patrulhamento de rotina pelo bairro quando visualizou ali um veículo, um Palio. Ao notar a aproximação da viatura policial, o condutor do automóvel tentou empreender fuga, que motivou a abordagem imediata por parte dos agentes. No carro estavam dois ocupantes, o motorista de 24 anos e o passageiro de 18 anos. Durante a revista pessoal, nenhum ilícito claro foi encontrado com a dupla. No entanto, o vistoriamento ali, ao vistoriarem o interior do veículo, os guardas localizaram uma mochila próxima ali ao banco do passageiro, contendo cerca de 3 quilos de maconha. Além da droga, foram recolhidos dois aparelhos celulares, R$172 em espécie. E durante os procedimentos policial ali, o jovem de 18 anos confessou que mantinha mais substâncias ilícitas guardadas em sua residência no interior de um guarda-roupa. Diante da revelação, a equipe Goio Bravo prestou ali o apoio, deslocou-se até o endereço indicado. No local, os familiares do suspeito foram cientificados sobre a situação e autorizaram a entrada dos agentes para averiguação. No quarto do rapaz, dentro do guarda-roupa apontado, a equipe encontrou ali outra bolsa contendo ali maconha, cerca de 1,5 quilo de maconha fracionado em diversos invólucros, haxixe, aproximadamente 134 gramas, cocaína, 42 gramas embaladas em sacos estilo Ziploc. Acessórios, duas balanças de precisão, todo o material recolhido, incluindo o veículo, os entorpecentes e também o dinheiro, os celulares, juntamente com os dois abordados, foram encaminhados à delegacia da Polícia Civil para ser tomadas as providências cabíveis pela Polícia Judiciária lá. Os suspeitos permanecem à disposição da justiça. Ó, mais praticamente quase 50% aí dessas ocorrências já lidas, a Guarda Municipal estava presente aí, Alvin. O pessoal da Guarda aí também arrebentando a boca do balão. Por isso que eu sou fã das Guardas Municipais, porque eles têm essa facilidade com trabalhar. Eles ganham esse apoio maravilhoso do próprio município, que investe, né? Não é, claro, a polícia militar também tem trabalhado bastante, mas quando se envolve aqui, por exemplo, o município investiu, o município que pensa em segurança, que dá condição, tem essa facilidade do pessoal poder trabalhar e resolver essas questões. Então, Ponta Grossa, a gente vê aí que o pessoal faz jus ao que está recebendo.
0: E Castro também, né? Esse
2: grande investimento. Claro, sim, foi feito um investimento muito grande.
0: Novas viaturas.
2: Nós já vemos os resultados aí.
0: Chamados, vai ter mais concurso para frente também, né? Para aumentar o efetivo.
2: Já estão nas ruas aí,
0: a trabalhando.
2: Nossa
0: aí.
2: Guarda Municipal.
0: Estão se mirando. Abração pro Luciano, nosso comandante lá também, né? E o nosso secretário, o Pinheiro. Márcio, situação também aqui na região de Sengés, um acidente ali acabou vitimando um motorista de 48 anos após o tombamento de uma carreta na tarde de ontem na região de Sengés, aqui nos Campos Gerais. De acordo com informações da Polícia Rodoviária Estadual, o acidente envolveu um caminhão Mercedes-Benz acoplado a dois semi-reboques com placas de Arapoti. Conforme informações ali, este tombamento ocorreu ali e o motorista acabou se ferindo gravemente. Ele foi socorrido e encaminhado ao hospital de Itararé. Infelizmente, não resistiu aos ferimentos e acabou falecendo. Esse acidente foi na PR-239, no município de Sengés, aqui na nossa região dos Campos Gerais, Márcio.
2: São 13h18. O que a senhora trouxe aí, dona Lê, para nós?
3: Oi, filho.
2: Oi, Márcio.
3: Boa tarde. Boa tarde aos nossos ouvintes. Então, um cartão, a moça acabou de deixar aqui na rádio para nós, ali na recepção, da Caixa Econômica, no nome de Cláudia ACM Lima. Então, se você perdeu o teu cartão aí da Caixa, tá aí pelo centro.
0: Conhecem? Tá, Cláudia ACM Lima. Isso. Alguém conhece a Cláudia? Foi achando o cartão Lima do banco, tá da aqui. Caixa.
3: Vai ficar guardadinho ali com a gente, tá bom? Tá.
2: Procura com a dona Lê aqui na recepção da rádio. Obrigado, gente. Obrigado, Lê.
3: Um abraço, meninos.
0: Obrigado, Lê.
2: 13h19, a Polícia Militar aqui do Paraná cumpriu um mandado de prisão e apreendeu aproximadamente 9,9 gramas de cocaína durante a Operação Sentença. Essa ação, Alvinho, ela teve início, uma equipe da Rádio Patrulha, da Polícia Militar, recebeu uma informação de que dois hóspedes de um estabelecimento hoteleiro estariam causando tumulto e perturbando o local. A situação, ela foi confirmada por funcionários e durante a intervenção, um homem tentou deixar o estabelecimento pelos fundos, mas foi alcançado e abordado pelos policiais. Em consulta aos sistemas, a equipe constatou que havia ali um mandado de prisão vigente contra ele.
0: Cara, o que acontece? Desculpe, Márcio, interromper.
2: Vamos, tem que falar.
0: Viu? O cara aprontando, fazendo bagunça lá.
2: Sabe
0: no
2: que
0: hotel,
2: tá pedido.
0: Daí, pô, já tem capivara, como se fala?
2: Puxou a capivara do bicho, já tá lá. Não, e daí eu
0: como tem pensando isso? O cara tá aprontando, uma perturbação de sossego, ou um carro em alta velocidade, alguma coisa, vai abordar, o cara tem um mandado de prisão.
2: Viu? Porra! Alvinho, eu sempre digo pras pessoas o seguinte: se todo o cara que quer ser o bandidão aqui na rua, ele tivesse a educação que ele tem que ter dentro de uma cadeia, sabe? Porque dentro da cadeia...
0: Não é bagunça.
2: Não é bagunçado. Dentro da cadeia lá, primeiro você tem... Hoje, o DPEM, a maneira com que o DPEM conduz as cadeias é tudo um sistema de educação. O cara que não aprendeu a ser educado na escola, que não aprendeu educação em casa,
0: vai aprender
2: se
0: lá.
2: Se o cara for preso, ele vai aprender a ter educação dentro da cadeia. Dentro da cadeia, hoje o cara tem que respeitar o próprio cara que tá preso com ele. Existe um sistema aí, o cara sai de lá, tem gente que, ai, porque o cara não, eu sou bandidão, eu sou, rapaz, vai tomar vergonha na cara, o cara que já foi pra lá, que conhece o sistema, o cara não quer voltar, nunca mais, velho. São 13h21, diga lá, Anvinho.
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0: Positivo, Márcio. 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
2: Olha, boa tarde. Eu gostaria de fazer uma denúncia anônima sobre dois vizinhos que têm cachorro.
0: Opa!
2: Sai na rua, corre atrás de moto. Pula em gente
0: lá
2: até.
0: Lá na Casa Nova?
2: Passa
0: lá. Lá nas Casas Novas.
2: Aqui aí, na, né? Casa Nova tem muito cachorro. Também uma vizinha tem que dono. Tem um pastor alemão muito bravo na corrente. Esses dias mordeu uma mulher.
0: Olha aí, ó, da melhor.
2: A gente tem de passar ali a pé na estrada. O cachorro fica bem louco na corrente, né? Se puderem tá falando aí na rádio para que eles tomem providência.
0: Ó, os donos dos cachorros aí do pastor alemão aí na Casa Nova, se morder alguém, da BO, a pessoa para fazer um boletim de ocorrência, você vai responder, pessoal. Então, tranca, segura o cachorro aí, pessoal, não deixa solto.
2: fora os despesas que tem que pagar.
0: Vai, hein? Pagar tudo, é. Vai se incomodar.
2: Eu acho que, viu,
0: é mais fácil melhor cuidar do cachorro. Preso. Não preso, sabe, né? Na coleira curta.
2: Tem que ter um manejo certo pra lidar ali com o cachorro,
0: deixa o portão,
2: né?
0: Fechado,
2: faz um canil.
0: Exatamente.
2: Outra coisa, tem acabou que deixa um toquinho de corda desse tamanho e o cachorro amarrar numa casinha.
0: Esse é maus-trato também.
2: Então, você quer cachorro, você tem que cuidar do cachorro.
0: Exatamente.
2: Você tem que cuidar do bicho, né? Você tem que deixar o bicho é pra fazer segurança, pra fazer guarda na tua casa, então saiba, cuide do bicho, deixa ele num espaço que ele tenha pra correr, mas um espaço reservado que ele não vá trazer problema pros outros, que você vai esquentar
0: Márcio,
2: pra cabeça.
0: Márcio, encerrando o programa, não dá mais tempo.
2: Acabou.
0: Abração pra galera da Serra do Apão, família Maciel, família Trindade, estão com a gente, toda a galera, os amigos da mineração.

0: paradas aqui na região do Agostinhos, tá horrível, a patrulha tá parada lá e não tem ninguém trabalhando. É, quem mais aqui? O Vinícius tá por aqui, um abraço pra vocês. 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E, Márcio, como é que tá a obra do asfalto do Socavão?
1: Parada.
0: Diz que iam fazer vídeos ali toda semana.
1: Tá parada.
0: Diz que até agora nada.
1: Segundo cadê os vereadores? As informações, tá tudo parado, que enquanto tiver úmido, tiver banhado, tiver não chuva, mexer. Não vão mexer.
0: Pois é, pessoal. Então, vamos tá mandando essa reivindicação aqui pras autoridades. Não dá mais tempo, pessoal.
1: Um abraço pra todo mundo, muito obrigado pela audiência, a gente se encontra amanhã.
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3: Bora, porque tá na hora. O programa Dose está começando pela rádio que vai mais longe. Essa é a antena, 37 anos com você. Diretamente dos estúdios Castro Paraná, ao vivo em toda a região, 98 cidades, SSYD46, canal 274, 102,7, a rádio que vai mais longe. Hoje, 24 de setembro de 2026, pelo amor de Deus, o que é isso? E essa música me lembra do tempo que a gente era criança. Rockstar Auto Reverse, Fiat 147, Chevette, Fusca, Variant, Opala Comodoro. Enfim, boas lembranças, boas recordações. No programa de hoje, nós vamos falar sobre o seguinte: alegria, interatividade com ouvinte, música, notícia, esporte, tudo. Isso até as 3 horas da tarde, na rádio que vai mais longe. Então faça o favor, aumenta o volume, abaixa os vidros do carro, fica à vontade, porque a tarde é nossa na Antena Sul.
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1: Sou eu mesmo, boa tarde, sou eu. Boa tarde, minha vez. Vambora, minha vez agora. Vambora, gente.

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1: 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Vambora, gente, tá na hora, dona de casa. Com licença, estamos chegando, abra a porta. Vambora, vambora, pessoal trabalhando agora na tarde inteira, FM, nossos amigos caminhoneiros, galera que está nas rodovias do estado do Paraná, ouvindo a melhor programação, obrigado pela audiência. Os sítios e fazendas, obrigado, aí esse ranchinho maravilhoso, fogão a lenha já tá ligado, ó, oh, maravilha. Hora do Dose, vambora! Temperatura agora na região dos Campos Gerais, 18 graus. 18 graus, frio, é o friozinho que bate. Quem bate é o agiota. Não, o agiota pode chegar. É oficial de justiça chegando, é tanta gente chegando e o frio chega junto. Esse clima frio e muito agradável, porque faz parte, né? Faz parte do nosso clima brasileiro, aparece do sul do Brasil. Não nessa época, mas faz parte. Vambora, gente. Obrigado pela audiência. 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Notícias e informações com a Antena Repórter. Estamos começando mais um programa Dose. Temperatura, portanto, 18 graus, mínima foi de 10 graus. Previsão de tempo bom, não chove hoje. Ô, Glória! Vamos aplaudir. Obrigado, São Pedro. Obrigado, São Pedro. Se você fosse candidato a alguma coisa, eu vou estar no C. Obrigado, meu amigo.
2: Após o sinal, diga seu nome e a cidade de onde está falando.
1: Você está na Antena FM 98409-1431. Você manda o seu áudio agora para a rádio que vai mais longe. Tudo bem aí? Tá tudo certinho? Opa, bom?
3: Tá bom aí também?
1: Tô bom.
3: Ah, que bom que tá bom aí também. Aqui também tá bom.
1: Você tá bem?
3: Tá bom também. Fica bom assim quando tá bom aí também e aqui tá bom também, né? Então tá bom. Tudo é bom.
1: Tudo de bom. Tudo de bom. Tudo de bom, na antena.

0: Araújo, saudoso, Cristiano Araújo e Jorge Matheus. Essa música aqui faz tempo que não tocava no rato, faz tempo que não tocava no Dose. Você ouviu agora? Tempo ao Tempo, Cris e Ralph. Também teve Cleiton e Romário, Luan Santana. Os Paralamas do Sucesso também passaram por aqui. No programa Dose, líder em audiência em toda a região. Vamos para o intervalo comercial, voltamos já, segura aí, é rapidinho.
1: Estamos cantando junto mais uma vez, meu amigo. Sempre saudade.

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10: 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Vamos com as notícias e informações da sua tarde, Antena Sul FM, conferindo a hora certa. Hora certa na Rádio Antena Sul. 2:04, 2:04, excelente tarde de quinta-feira, 24 de agosto 2026. No ar, o Antena News.
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10: Temperatura na região dos Campos Gerais marcando 18 graus, sensação térmica de 19. Mínima foi de 10 graus na madrugada. Previsão para hoje é de tempo bom e não chove, segundo as informações do Sistema Meteorológico do Paraná, o CIMEPAR. Vamos à cotação do dólar nesta tarde de quinta-feira. Nesse exato momento, o dólar está cotado em R$5,18. 2:04 na Rádio Antena Sul, o Antena News informa. Loterias, Mega Sena sorteio hoje, prêmio estimado de R$38 milhões. Sorteio vai ser hoje, portanto, pelas loterias da Caixa. Tem mais informações no programa Mais Dose do Rádio pelo Antena News. Atenção você que quer prestar vestibular. Vestibular 2026 UEPG. Inscrições abertas na Universidade Estadual de Ponta Grossa. Inscrições até o dia 30 de setembro. Portanto, o prazo está acabando pelo portal da CPS da UEPG. Taxa de R$ 204 até o dia 7. O pagamento tem que ser até o dia 7 de outubro. Isenção candidatos a cursos de licenciatura, conforme edital. Prova dia 13 de dezembro de 2026, manhã e tarde. Fique atento ao prazo. Antena News volta a qualquer instante.
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0: quase voltamos na tarde 102. Ô, maravilha! Sete relógios junto com a gente. Vambora, vambora, vambora, vambora, vambora, vambora, vambora, vambora, vambora. Tá na hora, Brasil! Antena Sul, a gente se vê por aqui. A gente se vê porque é rádio, a gente se ouve por aqui. Ai, hoje é putão assim, cara. Hoje esta terça-feira, quarta-feira, quinta-feira, já quinta-feira, não acredito, já quinta-feira. Menta na hora de soltar a vinhetinha. Aquela vinhetinha que todo mundo gosta. Solta a vinheta que todo mundo quer ouvir. Amanhã. Vamos atender os ouvintes mais dozeiros do rádio no Orelhão, mais doido do rádio brasileiro. Alô, você está na Antena Sul FM, a rádio que vai mais longe. Seja bem-vinda.
1: Opa, Maico, boa tarde. Boa tarde. Estamos aqui escutando a dose de ar, já almocemos, franguinho com
0: já almocemos.
1: Estamos aqui escutando o programaço.
0: Ô, maravilha.
1: Três programas para você e tua família, todos que estão escutando.
0: Ô, maravilha. A Terezinha será abençoada, porque Jesus vai derramar o seu amor. Derrama, Senhor. Obrigado pela audiência. 984-09-1431. Nosso amigo aqui, Luiz Carlos. Tá ligado na programação 102 FM. Obrigado pela rádio que vai mais longe. Grande abraço a todos aí da Antena Sul. Valeu. Alô, você está na Antena Sul FM.
2: Opa, Maicobão, seu legionígena.
0: Ah, não.
2: O que que você vai fazer dia 4, dia das eleições?
0: O que, que você quer saber? Eu vou votar, ué. Eu vou votar.
2: Perturbado,
0: velho. É, rapaz.
2: Piazão do Pitica.
0: Alô, você está na Antena Sul, fala comigo que dá tempo.
3: Fala, meu amigo Maico Lazzarini, é o gordinho da Pódio Automóveis.
0: Ô, gordinho.
3: Vem pro brinque, chama o gordinho. Tô cheirando aqui pra fazer um brinque. Bora trocar o copo tá na hora.
0: Ah, para, rapaz. Para, rapaz. Pronto, agora o César vai vir e me comeu no... Meu Deus do céu. Ai, meu Jesus. Ai.

Prato, aqui na Antena Sul, Carlo Dio, o nome dela. Bolo de nos anos 80, nos anos 90. Essa música emplacou em todas as emissoras de rádio e TV do Brasil. Na Antena Sul FM, sem arrepiar os estudos, Chitãozinho e Chororó, Zezé de Camargo e Luciano. Lembrando do saudoso Leandro, com o Leandro e Leonardo. Cantando pra gente aqui na rádio que vai mais longe. Essa pedrada só toca na Antena.

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0: Plus FM, dentro de instantes você vai ouvir Fábio Júnior e Paul Tyler. 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
0: Antena CFM, boa tarde para você, excelente tarde, 2:28. 2:28. Vamos às principais notícias e informações para você aqui do esporte. Você ligado na rádio que vai mais longe. Essa é a 102 Antena CFM, a rádio que mais informa você. Antena Sul, boa tarde, 2:28. 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

0: do Atlético. Flamengo 2-1 em cima do Bragantino. Você bem informado na tarde 102,7. É a rádio que vai mais longe. Informações do esporte na tarde Antena Sul FM. A rádio que vai mais longe informando você aqui. Tabelinha, portanto, o Flamengo está em primeiro. O Palmeiras que veio liderando uma boa parte do campeonato. E agora o Flamengo está em primeiro com 60 pontos, o Palmeiras em segundo com 57, o Atlético Paranaense com 49 em terceiro, em quarto o Fluminense com 48, em quinto o Bahia com 46, o Cruzeiro vem na sexta colocação com 45, o Atlético Mineiro em sétimo com 40 pontos, em oitavo vem o Santos com 38 pontos, o Coritiba em nono com 38 pontos, ou seja, entre os 10 colocados temos dois times paranaenses bem colocados, podemos dizer assim, no campeonato brasileiro, principalmente o Atlético Paranaense que está em terceiro. Em décimo vem o Bragantino. Vamos perguntar, o pessoal perguntando, o São Paulo, Michael Lazzarini, está em 11º. E o Grêmio, 17º. Seguido de Internacional, Remo e em 20º o Chapecoense. O Corinthians está em 14º da tabelinha do Campeonato Brasileiro. Meu Deus. 2:30, 2:30, na Antena Sul.
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0: Você acredita que Fábio Júnior gravou essa música Sem Limites para sonhar com Paul Tyler? 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
1: Fica com a gente. Daqui a pouquinho tem essa pra você curtir. Dentro de instantes, é sucesso, toca na 102, Antena Sul, Simone Mendes, Dois Fugitivos.
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Voltamos amanhã. Acabou o programa Dose. Voltamos amanhã, logo após o Antena Repórter, 1h30, aqui na sua Tarde 102. Um forte abraço, foi um prazer estar com vocês, com as melhores músicas e informações. O programa é Dose, vem aí, Luiz Augusto, com o Duca 702. 4 horas tem Cowboy do Rádio. E 6 horas, Alma Serrana com Rony Gomes. Forte abraço, gente, fica na antena, porque vale a pena. Preparei, 1, 2, 3, a primeira é com Bruno Marrone, Michel Teló.

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1: 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Tutuca 7 é do vinil e do CD também, né? Por que não? Eu sou o Luiz Augusto, na próxima hora trazendo as melhores da antena. Você também participa pelo 984091431.

98409-1431. E a gente vai começar voltando ao ano de 1998. Vamos trazer pra você um sucesso da Cher. Ela que aos 52 anos levou o Grammy de melhor gravação dance. E uma curiosidade sobre a música Believe. Durante a gravação, o produtor Mike Taylor queria que Cher mudasse a maneira de cantar alguns trechos. Aí ela se irritou e chegou a dizer: então arrume outra cantora. Ainda bem que ele não arrumou, né? O produtor então experimentou o chamado autotune de forma extremamente rápida, criando aquele efeito. E quando eles ouviram o resultado, ela e o produtor acharam um máximo. Tanto que aquele efeito do autotune, esse aí, ó, ficou conhecido como efeito Cher, justamente por conta da música Believe, 1998.

Whitney Houston aqui na antena, Wanna Dance with Somebody. Boa, né? Boa demais. 87, essa aí foi lançada em 2 de maio de 87. Whitney Houston, que não embarcava somente nas músicas românticas, mas embarcava também no ritmo dance, né? Legal, hein? Agora são 3 horas e 3 minutos. Voltando um pouquinho mais no tempo, 1983. É lançada a música da banda Culture Club, um dos maiores sucessos do grupo e se tornou o fenômeno mundial, Karma Chameleon. Essa aqui, ó.

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22: Antena 102.7. Uma ótima tarde pra você. Bom ter sua companhia, hein? Um abraço aqui pro Luiz Henrique. Alô, Luiz Henrique. Luiz Henrique lá da Castrolanda tá curtindo a programação da Antena. Luiz Henrique, toda a equipe lá do marketing da Castrolanda, um grande abraço a vocês, viu? Beleza, um abraço pro Gino também, sintonizado aqui na programação da 102.7. Vai mandando mensagem aqui na programação da Tarde da Antena, porque você sabe, né? Aqui tem música boa. Nós estamos voltando aí no tempo com as melhores do cassete, também do CD, do vinil, né? Tem tanta coisa boa, né? Então agora voltar, vamos ver rock agora, vamos ver rock do AC/DC. O pessoal quando fala AC/DC já pensa, nossa, que rock pesado, rock... Mas não é bem assim, né? Eles têm vários estilos aí, inclusive... AC/DC toca Rock the Blues Way, 1983, é isso? Caramba! Vamos lá curtir um pouco de rock aqui na antena?

AC/DC, olha só, hein? Música tão atual, na verdade, hein? Eu falei 2015, na verdade, é do álbum 2015, eu falei dos anos 80, né? Na verdade, é o álbum de 2014. Mas lembra muito, né? Os riffs, a estrutura simples, a fórmula que se consolidou ali nos anos 70, 80. Produção muito característica daquela época, por isso que a gente, poxa, remete aos anos 80, a música do AC/DC, né? Já passando aí três décadas, três gerações, várias gerações ouvindo a banda. Aqui é de 83 mesmo, é esta aqui, ó, do Kiko Zambianchi, mesmo antes de ganhar destaque nacional com Primeiros Erros, né? Que é a música do Kiko Zambianchi, já Rolam as Pedras era sucesso em 83, 84, hein?

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17: Mas não esquece, porque a gente toca aqui pra você lembrar, matar saudade, junto com a gente aqui na Tarde da Antena. Uma ótima tarde pra você de quinta-feira. E olha só, o IMEP emitiu um aviso de forte calor para os próximos dias, hein? Em 8 estados brasileiros, entre eles, claro, estado do Paraná, muito calor nos próximos dias. Temperatura chegando aqui na nossa região a 30 graus, né? Que já é bastante, né? Vamos falar a verdade, mas a mínima 17 aí para semana que vem. Fim de semana aí chegando a 28 graus, amanhã já é... Chega 25, depois domingo a 28. É, vai ser assim, hein? Vai ser assim. Olha, agora vamos voltar ao ano de 1984 e vamos falar de aquele momento que é o tema de filme. 1984, o filme Footloose foi lançado, estrelado por Kevin Bacon. É, a música está tão ligada ao filme que é praticamente possível ouvir aqueles primeiros acordes sem lembrar da famosa cena de Kevin Bacon dançando. Footloose, o ritmo louco, virou um dos maiores sucessos do Kenny Loggins. E é o que a gente vai ouvir agora em 1984, aquelas canções que começam e imediatamente a gente se transporta para outro tempo, né? 1980.

Essa também foi da novela, né? A Viagem. Tema de novela, você ouve aqui também no Ducassete. E a gente vai encerrando o Ducassete de hoje. Agradecendo sua audiência, sempre sintonizado aqui nas melhores de todos os tempos. Obrigado, volta amanhã a partir das 3. Eu volto amanhã às 8:30 da manhã, na Manhã Bem Legal. E a última fica por essa aqui, ó. Sandy Júnior, a dupla anuncia alguma coisa pra 2027, hein? É, surpresa pros fãs da dupla, né? Que ficam aí nessa geração que está agora, curtiu muito Sandy Júnior. Pra gente encerrar essa aqui, que é uma versão, hein?

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1: Depois das quatro é ouvir o rádio, ouvir o programa Cowboy do Rádio, que está entrando no ar para fazer companhia para você até as seis. O Carlinhos Gomes, seu companheiro de todo dia. Quinta-feira, véspera aí do fim de semana, chegando com tudo, e a gente está aí animado, né? Tem aí uma programação super alto astral para fazer. E você vai pedir a sua? Manda aí no 984091431. Juntos a gente faz a programação mais ouvida da região. Falamos ao vivo, direto da cidade rainha dos Campos Gerais. Alô, Castro. Alô, Centro-Sul.

sábado, dia 26. Uma apresentação exclusiva e fechada em Porto Feliz. Porto Feliz é onde? Interior de São Paulo, Chalé Twin no Brasil. Ei, vamos lá, não vai dar, não vai dar. O show é um lançamento aí do empreendimento imobiliário de ultra luxo da JHSF.

0: sábado. E não é pro nosso bico. Não há venda de ingressos, hein? Não há venda de ingressos. Tava vendo aqui. É uma festa fechada, né? Show de lançamento aí de um empreendimento imobiliário. Cidade é Porto Feliz. Bonita cidade de Porto Feliz. São Paulo recebendo aí a rainha do country, Shania Twain. Agora dia 26. A última vinda dela, eu lembro, foi em Barretos. Agosto de 2018. Portanto,
1: 8 anos. Fez as contas aí? 8 anos, né?
0: 8 anos que ela esteve no Brasil na festa do peão de Boiadeiro, Barretos 2018.
2: Artista da semana.
0: Agora ela retorna. Só que agora é só para convidados.
1: Tá aí, a gente começou com Shania Twain. Vamos embalar com

companhia perfeita, hein? Aliás, tudo começou com um pedido da Dolly Parton ao Peter Frampton tocar um solo de guitarra no álbum e acabou se transformando na gravação conjunta da faixa de Peter Frampton. Essa música, Baby I Love Your Way, também aí a participação de uma outra música, eu tô procurando aqui ao mesmo tempo pra tocar pra você. Ele fez elogios ali, muito entusiasmo, também a generosidade de Dolly Parton durante aí o projeto, destacando aí o carinho e o impacto positivo que ela sempre teve com os fãs e outros músicos em todo o mundo. Nessa música aqui, ele fez, o Peter Frampton fez aí solo de guitarra ao som de Paul McCartney, Ringo Starr e também Dolly Parton, e a guitarra é do Peter Frampton. Vamos ouvir?

0: Ceninhas que deram muito certo da cantora Calpe, que nos deixou no mês de agosto, né? Deixou também um legado, quanta música boa e quantas versões também perfeitas pra ouvir no rádio, hein? Galera que tá com o ouvido bem afinado, galera que entende de música, como são os ouvintes do Cowboy do Rádio, curtiu demais essa sequência que a gente fez aí pra começar. Estamos iniciando, 4:20. Só começou o Cowboy do Rádio, vai até 6.
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0: 4 de setembro.
1: Primavera, né? 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
1: Já falou, moça, o pessoal tá sabendo. E de novo não, deixa eu segurar aqui, a gente tá aí ao vivo, que horas são? 4:26, a tarde é boa. Boa

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Calor, vem aí, né? Calor. Hoje tá frio, né? Hoje tá. Quanto tá a temperatura? 19 graus? 19 graus. Mas vai esquentar, o bicho vai pegar. Daqui a pouquinho é verão. Já preparando aí. Qual é o plano, hein? Qual é o plano? O plano é se vestir bem, né? O mundo trata bem quem se veste bem. Seu visual é importante o ano todo, nas estações do ano. O charme é a primavera, né? Daí a roupa.

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E aí, o que, que a gente vai tocar, hein? Quero saber. Tem algum palpite? Tem algum palpite? Olha quanta música chegando ali, o pessoal tá inspirado, tô sentindo firmeza. Essa aí eu toquei outro dia, mas vamos tocar com César Menotti e Fabiano, a Ângela Fiel Vinge, ela escreveu ali de igual pra igual com César Menotti e Fabiano. É uma música linda. É do Mato Grosso e Matias, né? Olha quanta gente regravou. José Augusto lançou, né? Também cantou, é verdade. Apareceu aqui César Menotti e Fabiano. E mais pedidas aí, né? 984091431. Sabendo o tempo. É uma notícia boa. Amanhã é sol, hein? Hoje tá nublado, né? Cheio de nuvens no céu dos Campos Gerais, com temperatura 19 graus nesse instante. Amanhã 25 a máxima. Calorão, hein? Olha o calor do sábado, hein? 28. Pode chegar a 30 em alguma região aí na região centro-sul, mas marca 28 graus, 12 graus a mínima, sabadão de sol, sábado de sol, amanhã também sol o dia todo, dia claro, céu azul, temperatura 12 graus a mínima, 25 a máxima, sexta e sábado ensolarado, domingão tem nuvens no céu, mas não chove, 25 a máxima, 16 a mínima, é a previsão aí pro fim de semana aqui. Tá pra começar, né? E a primavera começou embalada, hein? Qual é o plano, hein? O plano é tanta coisa, hein?

0: O ouvinte falou ali, né? Às vezes você não lembra o nome da música, conta alguma coisa, algum detalhe da música que a gente procura pra encontrar. A prioridade é tocar no momento. Se não tem, a gente conversa aí com o Paulinho, já providencia pra garimpar a música indicada a pedida. Sampaio pediu ali, né? Pediu ali do Panda, né? Vamos tocar também. Olha quanto recado chegando. Adoro conversar aqui no microfone. O pessoal parece que se anima. Daí todo mundo começa a mandar recado, a palavra digitando, aparecendo a todo instante. O Carlinhos toca a música Calcinha de Renda, Panda, Sampaio. Falou, Sampaio. Tem áudio ali, né? Tem um monte de áudio chegando. Quiser mandar um áudio pra mim aí, 30 segundos, 98409-1431.
1: Boa tarde, meu amigo Carlinhos Gomes, tô tranquilo?
0: Beleza?
1: Tô escutando o Cowboy do Rádio aqui em Londrina, pela internet. Toque a música Ninguém Faz Igual com Rio Negro Solimões. Um abraço aí pra vocês aí.
0: Ô, amigão, um abraço pra você também em Londrina. Linda cidade de Londrina. Norte do estado, com tempo bom aí, né, amigão? Conta pra nós, aqui também tá tempo com nuvens, mas o tempo promete ficar mais bonito no fim de semana. Seria perfeito acordar de manhã numa praia, né? Olhar pro céu, olhar pro mar, as ondas, as gaivotas, caminhar na areia, sem preocupação, né? Radão, o radão faz criar imagens no pensamento, né? Daí a gente toca uma música que lembra isso, você cria aí a sua paisagem paraíso.

negócio é ser feliz, é seguir em frente. E a gente tá aí junto com você, embalando seu dia. Tarde de quinta-feira, 24 de setembro. Se aproxima aí o final do mês, vem outubro. Outubro tem dia da criança, né? Tem 12 de outubro aí no calendário. Dia da padroeira do Brasil, Nossa Senhora Aparecida. 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
0: E aí, tudo bem? Como é que tá? Chegou agora? Perdeu, hein? A gente já está com 46 minutos do primeiro tempo. São 2 horas
9: pela frente sempre, a semana, temos aí a quinta-feira, final da tarde, amanhã sexta de novo, semana com música, né? Embalando seu dia, animando seu dia, trazendo informação, notícias, recado aí dos patrocínios, falei da família Beck, fala agora do Alto Posto Supar, chega lá para abastecer. 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

mesmo horário aí com tamanha audiência. Galera tá sintonizando a rádio em Curitiba. Renata, apareceu, Renata? Um beijão, obrigado pela audiência, né? Ela pediu aí qualquer música do Rick Renner. Não tocamos ainda, né? Vamos tocar mais uma. A gente está sempre tocando aí na semana. Aliás, a gente está acompanhando também o velório do Rick, né? Informações lá de São Paulo, Sorocaba. Cerimônia acontecendo nesta quinta-feira em um cemitério Sorocaba, interior de São Paulo. Tô vendo aqui as imagens, os amigos, né? Cantores, fãs. Aqui tá a imagem do Zezé dando entrevista aí a jornalistas. Chegando ali o Marrone. Aqui o cantor Felipe Araújo, ao lado do pai dele, acompanhado do pai, o João Reis. Pega mais imagens aí. A gente vê aqui a movimentação dos fãs e a imprensa, né? Na porta do velório. O enterro é daqui a pouquinho, às 17 horas.

O assunto agora, pegando a música do Amado Batista, encontrei aqui, né? Ela só colocou essa frase, fazia um dia bonito. E daí comentou que não sabia que música que era. A gente encontrou aqui, né? Amado Batista com Simone Simaria. Eu acho que é essa aqui, Folha Seca, apareceu ali. Vamos tocar. Fala aí, a nossa ouvinte ali, como é que é o nome dela? Silvana, né? Ela falou que sonhou com essa música. Sonhei com essa música e pensei, vou pedir no cowboy do rádio. É, Amado Batista com Simone Simaria, Folha Seca. Às vezes a gente sonha. Aliás, lembrando, já que a gente falou ainda das homenagens que estão ocorrendo agora. O enterro, né? Do Rick. Eu, outro dia, um tempo atrás, eu comentei que sonhei com uma música, tá aqui ela, é bem essa. Eu comentei no ar que quando eu sonhei com essa música, era a Paula Toller cantando. Daí vim pra rádio pensando que era a Paula Toller que cantava. Não, a música é do Rick, a composição é do Rick. Rick Renner, a letra é linda. Boa de cantar, preciso te encontrar. Vamos ouvir?

da Paulinha, agora entendi porque que sonhei e pensei que era Paulinha Cumbia. É parecida, né? Quero te encontrar. Boa, né? E de Abelha, anos 80. É, o comentário é música, né? Fazer comentários sobre música é bem bacana. Vamos mudar o assunto aí para a moça que sonhou com essa música. Fazia um dia bonito. Essa, né? Simone Simaria. Amado Batista, nos seus 40 anos de carreira, fez aí uma parceria perfeita com as

0: outros modos. Ei! Agora quase 5 horas, fechamos aí com o Amado Batista, com o Simone Simaria, Folha Seca. E mais que tocou aí? Tocou aí Rick Renner, Preciso Te Encontrar, a música que tocou no primeiro bloco aí, né? Que horas são aí? Quase 5, ia tocar mais uma, não temos tempo, o sinal ali já manda. Manda os comerciais que seu tempo esgotou. Uma hora passou rápida. Chama aí o ouvinte, tem o áudio ali, né?
1: Fala, Carlinhos. Sidney, aqui da Castrolanda. Do Chácara Jaragão. Ótima pra nós aí do César e Paulinho. Pose.
0: Pose, eu entendi Pose. Será que é isso? Volta lá, eu não entendi o nome da música. É hoje ou é Pose?
1: Fala, Carlinhos. Sidney, aqui da Castrolanda. Do Chácara Jaragão. Ótima pra nós aí do César e Paulinho. Pose.
0: É Pose, né? Não apareceu aqui, amigão. Tem que garimpar essa música aí do César e Paulinho. Confirma pra mim se é Pose mesmo. O pessoal tá digitando aqui. Olha quanto recado. Aqui chegou mais um áudio aí. Ah, é a música, né? O Luiz Carlos manda essa música pra nós, hein? Ele mandou até o áudio da música. Coloca no ar aí pra gente saber que música que é. Opa! Só pelo toque. Deixa eu ver se eu adivinho. Leandro Leonardo, né?

0: E que a gente toque na próxima hora, rapidinho. Falou, Luiz, dá pra tocar aí, deixa o ouvinte adivinhar o nome dessa música. Olá, Carlinhos, boa tarde, tudo bem? Carlinhos, hoje queríamos ouvir um modão, só que dessa vez é com João Mineiro e Marciano, uma música Viciada em Você. Beijo, fica com Deus, até mais. Beijo pra vocês também, amém, né? Amém. As meninas lá em Ponta Grossa, Viciado em Você. Aliás, deixa eu te contar, outro dia um ouvinte pediu o João Mineiro, né? Foi no início da semana aí, nossa, já é quinta, meu, foi lá na segunda-feira, João Mineiro e Marciano na semana que vem, é artistas da semana que vem, já tá registrado ali. Aí eu vou tocar essa pra vocês na segunda-feira, já prepara mais sucessos aí do João Mineiro e Marciano, quem é fã, né? Pra gente tocar aí na semana que vem. Essa semana é Dolly Parton.
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Segunda hora são 5:05, 5:06, já por hoje e tal, tá voando, hein? Tá voando dia, tarde, a semana, o mês.

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Já vou comentar sobre isso, pegou a informação agora há pouco, a notícia na hora que ela está acontecendo. 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

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Agora calor, agora o assunto aí é primavera, é verão. Falar em calor, pega lá a informação. Na mesma semana em que foram registradas tempestades com vendavais, raios e granizo, Paraná, o nosso estado, entra em alerta vermelho de grande perigo por causa aí de uma onda de calor. O alerta do Instituto Nacional de Meteorologia, o IMET, começa neste sábado, dia 26, ao meio-dia. Só termina às 18 horas da quarta-feira, dia 30. De acordo com o IMET, estão previstas temperaturas 5 graus acima da média por um período de mais de 5 dias, que podem causar riscos à saúde. Todas as regiões do Paraná estão incluídas no alerta vermelho. Aqui mostra o mapa, tá ali o Paraná inteiro, né? Pega aí São Paulo também, Mato Grosso do Sul, parte de Minas, também do Rio, calorão que vem aí, onda de calor no Paraná, o alerta vermelho para essa onda que começa que dia? Sábado, dia 26, agora ao meio-dia. A onda de calor pode causar desidratação, insolação, agravamento de doenças crônicas, em especial pessoas com condições cardíacas e respiratórias, questões de saúde mental. Segundo aí as informações do Ministério da Saúde, precisa cuidado então, né? A gente está falando de, como a própria manchete diz, né? Dias após tempestades com vendavais e granizo, nosso estado entra em alerta vermelho agora para a onda de calor no fim de semana. Informação na hora que ela está acontecendo, a gente está antenado aí para trazer para você em primeiro.

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Evelyn, beijão, já vi teu recado aqui, né? Suelen também, caramba, então uma audiência, Suelen comentou ali. Ô Carlinhos, toca pra nós, Bob Robson, Banho de Cachoeira. Bandinho, Pena na escuta, é o irmão Bandinho, Pena na escuta, falou, amigão. Obrigado pela audiência aí, meu irmão. Não apareceu ali, temos que garimpar essa música aí do Bob Robson. Quando não aparece aqui, eu já falo que vai ser garimpada pra gente tocar na semana. Semana vai até amanhã, hein? Até sexta, né? Semana voou, né? Quinta-feira. Aqui a Amélia pediu I Will Always Love You, da Dolly Parton. Essa música tem uma história bacana, é dela, né? A composição, a música apareceu ali, vamos tocar. Dolly Parton é artista da semana. Já anunciamos João Mineiro e Marciano na semana que vem, já perde a sua. Nosso ouvinte fiel lá, o Júlio Paduz, falou que tá tempo bom em Londrina. Obrigado por ter atendido o meu pedido. Falou, amigão, grande abraço, norte do estado. Galera que tá na internet, quiser mandar um áudio pra nós, aonde você está ouvindo a rádio, manda aí no 98409-1431. É aqui, é ali, é lá, é em todo lugar. Sônia, um beijão pra você, Jaguariaíba. Ela mandou ali as figurinhas, né? Bacana, as participações aqui, muita gente participando. Ô Carlinhos, essa música que você falou aí é do Leandro Leonardo, Mais Uma Noite Sem Você. Teve muita gente que respondeu ali, né? Tá aqui a música, vamos tocar, agora há pouco toquei um pedacinho. Oi, tudo bem? Tudo bem, o que mais? Aqui também, aqui é oi, aqui é olá, aqui também é confirmação de audiência. Ô Carlinhos Gomes, estamos aqui ligado no Cowboy do Rádio, Célio Roberto e a Priscila, abraços, abraços para vocês também, Célio Roberto e a Priscila. Aqui também é confirmação de audiência, Sirlene, né? Alô, Sirlene, obrigado pela audiência, todo dia, que bom. Aqui já falei, aqui é o Luiz Carlos pedindo aí do Leandro e Leonardo, a música já identificamos aqui, é dos primeiros sucessos, né? Primeiro LP. Essa época a gente falava LP, o LP, lembra? Era do seu tempo? Era do vinil, primeiros dias.

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1: Ela, Dolly Parton, tava verificando aqui nos comentários. Essa foi a mais pedida até agora, né? Foi a mais pedida quando a gente anunciou Dolly Parton, pessoal. Toca aquela música da Whitney Houston. É dela a música, né? A Dolly Parton, a Whitney Houston regravou. O Billy King, comente aí pra nós. I will always love you. Dolly Parton apareceu ali em Pit Pala. Foi escrita e gravada originalmente por Dolly Parton em 1973. A composição é dela. Dolly Parton compôs a música em 73 e ela gravou e lançou em 1974, para o seu álbum Country, Jolene. Significado da letra, a gente fala que é um romance, mas é uma espécie de uma homenagem. A letra não fala sobre o fim de um romance. Dolly Parton escreveu a música, a canção, para se despedir de Porter Wagoner, seu mentor e parceiro musical por 7 anos. Ela queria seguir carreira solo e usou a música para explicar sua decisão com respeito e carinho. Sucesso aí, a versão original alcançou o primeiro lugar na parada country da Billboard em 1974. Dolly Parton repetiu o topo da parada country anos depois, em 1982, ao regravar a faixa para o filme The Best Little Texas, né? Daí a Whitney Houston foi em 1992, a música virou um sucesso global, o mundo todo, aí na voz da Whitney Houston, o filme Guarda-Costas. O arranjo transformou aí a balada country em uma balada pop soul. Música grandiosa, né? Dispensa comentários. Vamos ouvir?

Still Always Loving You, Dolly Parton, a original, né? A música, como, conforme a gente ouviu aí, a música nasceu como uma despedida. Dolly Parton, daí passou por Elvis Presley e acabou alcançando fama mundial na voz de Whitney Houston pro filme Guarda-Costas. Seu tempo, lógico, lembrou do filme, né? Então tá, a gente tá aí com grandes músicas da Dolly Parton na semana. Tem alguma que a gente não tocou? Conta pra nós aí no 984091431. 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
0: 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Até 6, já são 5:30. Chegou a hora de ir embora pra casa. Tem muita gente retornando, né? Tem fotos aqui, tem áudio, tem vídeo aqui, né? A região aí da Castrolanda. Tá um tempo nublado, né? Então tá fechado. Amanhã tempo bom, hein? A notícia boa é que tempo bom na sexta, no sábado, principalmente. Calor começa, como a gente falou aí, né? Onda de calor começando, vai até a quarta-feira.

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1: Olha quanta gente mandou recado lá. Renata em Curitiba, agradeceu, tocou, né? Vamos, foi no início da hora. Aqui o Vanderlei Tito, carinho, chegando no segundo tempo, mais ligado. E se puder, toque aí o hino do sertanejo, Cabocla Tereza. Aí é um clássico, amigão. Falou, Vanderlei. Jéssica aqui no centro, com a foto do painel do carro ali, 102.7, ouvindo Dolly Parton. Bacana. Ela adorou a música aí, né? Do filme Guarda-Costa. Mexeu com a moçada, né? Tá bom. Aqui também a Cíntia, Piraí do Sul, aqui também já toquei, aqui também. Agora vai chegando esse horário, a gente já vai vendo que várias músicas tocaram, que não tocou e que não tinha no playlist, a gente vai providenciar para tocar durante a semana. O programa começa na segunda, vai até na sexta, a gente tá na quinta-feira, já no final de semana, chegando de novo, hein? Músicas que são eternas, né? A voz, tem vários artistas que regravaram esse sucesso. E na voz aí do Léo Magalhães, interpretação perfeita
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1: pra você ouvir.
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0: Neto, Gustavo Lima, em dose dupla. Essa aí foi a participação do Panda e a indicação de Sampaio, né? A Sampaio pediu essa, a primeira aí, Desejo Imortal, foi a Evelyn de Carambi, agradeceu, mandou joinha ali, obrigada de tocar minha música. O pessoal tá agradecendo, esse horário é assim, né? Esse horário o pessoal vai agradecendo aí os sucessos que tocaram. Como eu falei, o que não tocou, fica pra amanhã. A gente vai garimpar aí as músicas, muitas garimpadas aí na semana, né? 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
9: Badabadabadu, que beleza! A tarde foi boa, né? A tarde tá indo embora, tá faltando aí poucos minutos para as 6, dá tempo de tocar aí, dá tempo. Mandar um beijo pra Evelyn, né? Ela mandou ali um joinha, agradeceu por tocar a música e mandou uma figurinha, é uma foto, né? Da mesa, ali a xícara de café com leite, a xícara branca, no pires branco, do lado tem um croissant. É um croissant? Já comeu a metade, né? De frango.
10: Que delícia.
9: Só pra provocar a gente aí, né? Um beijão pra você, obrigado pela audiência. É isso aí, o pessoal vai interagindo com música, com fotos, vídeos, a gente recebe áudios todos os dias, um prazer atender todo mundo que se liga aí na programação das tardes da antena com o cowboy do rádio, é bem melhor. Deixa eu aumentar aqui o... Ah, agora sim, tô me ouvindo, agora tô me ouvindo, tava falando, tava me ouvindo, é que tá chegando o horário já, né? Fala aí, delícia, já que a gente comentou ali do, da hora do lanche, a da Evelyn, né? Evelyn Carambeí. 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Faltam 9 minutos para as 6 da tarde. 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O momento é bom. E o momento é bom para ouvir música boa, né? Mais uma homenagem ao Rick. Essa aí é a parceria com o Pilch. Rick Renner, Pilch, cantando.

Atlântico Canambi, o pessoal se animou ali. Mais uma foto que chegou aqui foi do Denilson, né? Denilson mostrou ali arco-íris chimarrão, a pipoca, uma bacia cheia de pipoca, hora da pipoca. Fala em chimarrão, tem alma serrana pela frente, a gente tá encerrando. Beijo pra Silvana aí. Chegou mais uma foto ali, né? Obrigado pelas irmãs aí, a Piaí São Paulo na escuta. Beijo pra vocês duas aí, obrigado pela audiência. É isso aí, né? Região toda, Centro-Sul, Paraná, São Paulo, enfim, a gente tem audiência em todo lugar. É aqui.

0: saudamos a todos aqueles que rezam conosco neste momento tão sagrado da Ave Maria. Desejamos um bom final de tarde, uma boa noite a todos. E vamos iniciar em nome do Pai, do Filho e do Espírito Santo. Amém. Amém. Nesse momento sagrado em que até os ponteiros do relógio ligam a terra ao céu, rezemos a oração do Ângelus. O anjo do Senhor anunciou a Maria.
1: E ela concebeu do Espírito Santo.
0: Ave Maria, cheia de graça, o Senhor é convosco. Bendita sois vós entre as mulheres e bendito é o fruto do vosso ventre, Jesus.
1: Santa Maria, Mãe de Deus, rogai por nós, pecadores, agora e na hora de nossa morte. Amém.
0: Eis aqui a serva do Senhor.
1: Faça-se em mim segundo a vossa palavra.
0: Ave Maria, cheia de graça, o Senhor é convosco. Bendita sois vós entre as mulheres e bendito é o fruto do vosso ventre, Jesus.
1: Santa Maria, Mãe de Deus, rogai por nós, pecadores, agora e na hora de nossa morte. Amém.
0: O Verbo de Deus se fez carne
1: e habitou entre nós.
0: Ave Maria, cheia de graça, o Senhor é convosco. Bendita sois vós entre as mulheres e bendito é o fruto do vosso ventre, Jesus.
1: Santa Maria, Mãe de Deus, rogai por nós, pecadores, agora e na hora de nossa morte. Amém.
0: Rogai por nós, Santa Mãe de Deus,
1: para que sejamos dignos das promessas de Cristo.
0: Oremos. Infundi, Senhor, nós vos pedimos em nossos corações a vossa graça, para que, conhecendo pela anunciação do anjo a encarnação do Verbo, cheguemos por sua paixão e morte à glória da ressurreição. Por Cristo nosso Senhor. Amém. Amém.
2: Dia 24, quinta-feira. A palavra de Deus vem hoje nos ensinar que os acontecimentos da nossa vida, o passado, o presente e o futuro, só tem sentido em Deus. Tudo passa, só Ele permanece. Ele é sempre o nosso refúgio. Que a ressurreição de Cristo não seja para nós ocasião de perdição, mas de salvação.
3: Proclamação do Evangelho de Jesus Cristo segundo Lucas.
4: Glória a vós, Senhor.
3: Naquele tempo, o tetrarca Herodes ouviu falar de tudo o que estava acontecendo e ficou perplexo, porque alguns diziam que João Batista tinha ressuscitado dos mortos. Outros diziam que Elias tinha aparecido. Outros ainda que um dos antigos profetas tinha ressuscitado. Então Herodes disse: eu mandei degolar João. Quem é esse homem sobre quem ouço falar essas coisas? E procurava ver Jesus. Palavra da salvação.
4: Glória a vós, Senhor.
5: A palavra dos ouvidos ao coração. Vaidade das vaidades, tudo é vaidade. Se vivemos só o contínuo recomeçar do ritmo da natureza, assim não há nada de novo debaixo do sol. O sol se levanta, o sol se deita, apressando-se para voltar ao seu lugar, donde novamente torna a levantar-se. A vista não se cansa de ver, nem o ouvido se farta de ouvir. Diante de tudo o que estava acontecendo, Herodes vê somente o que mandara degolar João. É breve o nosso vir do pó e para ele voltar, mas somos muito mais o que temos Deus. Vós fostes um refúgio para nós. Dai ao nosso coração sabedoria. A vossa sabedoria saciai-nos de manhã com o vosso amor. Exultaremos de alegria todo dia, o que dá pleno sentido ao coração de Deus, em sua eternidade, e que é Ele que nos dá como seu coração. O nosso se satisfaz apenas no amor a Ele e ao próximo.
6: Louvado seja nosso Senhor Jesus Cristo, para sempre seja louvado. Eu sou o padre Leonel Stansky, da paróquia Santa Ana de Castro, e quero nesse momento desejar as bênçãos de Deus para você, para a sua família, que a proteção de Nossa Senhora acompanhe sempre a sua vida. Quero deixar aqui o meu agradecimento por você que nos acompanha todos os dias nesse momento da oração da Ave Maria. E que Deus te abençoe. Em nome do Pai, do Filho e do Espírito Santo. Amém. E permaneça na paz.
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1: Muito bem, moçada, agora são 6:02. Estamos chegando com Alma Serrana, gaúchos e gaúchas de todas as querências. A partir de agora, a alegria está no ar. É o seu, o meu, nosso programa mais gaúcho do seu rádio até às 7 da noite, com muita alegria e muita marca buena por aqui. Estamos chegando nesse dia 24 de setembro, hoje uma quinta-feira bagualada. Forte abraço para você que sintoniza 102.7. É um prazer imenso estar com vocês até às 7 da noite.

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1: 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Tudo certo, tudo prontinho. Nós vamos até às 7 da noite com muita alegria e muita marca buena pra vocês aí, tá bueno? Vamos atracando, moçada, vamos atracando e já vamos trazendo a primeiríssima de hoje pra vocês aí. Lembrando que o telefone do Gauchão 984091431, você pode participar comigo. Até às 7 estamos por aqui. Chegando a primeiríssima pra vocês aí, é o Baitaca chegando com o Trancão Fandangueiro.

0: Beleza, moçada, aí foi pra vocês, Alberi Silva, Apartando a Iguada. Também João Luiz Correia, Campeiro e Fandangueiro. Estamos aí com a Alma Serrana, até as 7 horas da noite, trazendo muita alegria e muita marca buena pra vocês aí. É a 102.7. Sempre com o melhor da marca Fandangueira. E tá chegando mais uma Vem no Capricho aí pra vocês aí, né?
1: Quem é o cantor?
0: É, Nego Bom não se mistura, ou melhor não, Nego Bom não dá encaixo, Alemão Preto por aqui.
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0: Muito bem, foi os mateadores, uma vaneira de respeito.
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2: Beleza, então agora são 6 horas mais 26 minutinhos.

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1: Beleza, moçada, vamos que vamos, até às 7 da noite, Alma Serrana sempre pela 102.7, Antena Sul FM, a moçada participando com a gente, deixa eu ver quem tá chegando por aqui, né? Vamos lá.
2: Boa tarde, Ronei, tudo bem? Tô aqui escutando em Carambeí, tô a Cida, ó que música aí, pra mim que eu tô ouvindo. Ofereço pra minha irmã Marli, do Araucária, aí em Castro, e para todos os meus amigos lá do cercado, tá bom?
1: Tá bom, tá bom, forte abraço, Cida aí de Carambi, curtindo a programação, né? Valeu!
3: Boa noite, meu amigo Ronei Gomes, tudo tranquilo? Eu tô aqui em Londrina, escutando Alma Serrana pela internet, olha que a música Saudade de Guarapuava, com nosso amigo Criolo Batista.
1: Valeu, valeu. Júlio Paducci, um forte abraço. Olha, tudo certo. Toca João Luiz Correia pra nós, um forte abraço. Também de pé na patrola aqui em Campo Largo, curtindo Alma Serrana. Alô, Vilton. Forte abraço, meu velho. Tá bueno, vamos trazendo música. Matheus Teixeira e Grupo Pachola, Louco pra Bailar.
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0: Tá aí mostrando os Bertucci, Vida de Gaúcho também, Jauri Gomes aqui, Saudade de Guarapuava. Agora 6:42 na Antena. 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
1: Beleza, moçada, é comigo mesmo. Estamos por aqui pela 102.7, mandando um abraço para o amigo Alessandro Possato. Quebra costela para o amigo que está curtindo o Alma Serrana aí, né, tchê? Também o Aurivan, Maria Cristina, um abraço. Olha aí, tamo na escuta. Valeu, Antônio Ortiz, um forte abraço, índio velho aí. Manda um abraço pro Piqueta Estância do Paredão, que estará no rodeio de Castro. Olha aí, que maravilha, né, tchê? Mandei a música lá na campanha, João Luiz Correia, aqui o Miguel. Valeu, Miguel, um forte abraço pra vocês. Estamos aí aguardando os amigos, tá vendo? Olha aí, deixa eu mandar um abraço também. Hoje os parabéns para aniversariante é o Marcelo Ian. Alô, Marcelo Ian, com um abraço, índio velho. Muitos anos de vida que o patrão velho te ilumina aí, né? É lá da Mecânica Moras, que Deus abençoe você aí, parceiro velho. Ele tá mandando aquele abraço bem bueno ao Zé Pires e toda a família aí, tá bom? Com certeza vai ter aquela fumacinha, né, Zé Pires? Oh, aquele churrasco vai bem bueno. Valeu, Marcelo! Vamos atracando, música boa chegando. Tá aí, Ases do Fandango, Sovel Cabeludo.
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Aí que me refiro, vamos atracando, sem perca de tempo, música boa chegando, é o Paulinho Mocelin, vamos lidando com a pecuária.

aí, moçada. Paulo de Souza e grupo, meu jeito de domar, e com essa marca nós vamos ficando por aqui. Olha, eu quero mandar um abraço e ver se chegou aqui agora a mensagem. Alô, meu amigo Nenê Carneiro, como é que tá? Tudo especial aí no Caraguatá, velho de guerra, um quebra-costela pra você, toda a família, hein? Tá bom? Um abraço também lá pra Magali Carneiro aí do Jardim Brasília. Vamos fechando a gaita, moçada. Amanhã estamos de volta às 6 horas da tarde com a Alma Serrana. Um abraço, uma boa noite pra você. Fique com o patrão velho, com ele eu vou seguindo. Um abraço do tamanho do Rio Grande a todos os gaúchos e gaúchas da nossa querência. Até amanhã.

0: Brasília, 19 horas.
1: Está no ar a Voz do Brasil. As notícias do governo federal que movimentaram o país no dia de hoje.
2: Olá, boa noite.
0: Boa noite para você que nos acompanha em todo o país.
2: Quinta-feira, 24 de setembro de 2026.
0: Vamos aos destaques do dia.
2: Segurança pública.
0: Operação investiga suspeita de ocultação de patrimônio e lavagem de dinheiro na compra de distribuidora de combustíveis. Luana Karen.
3: O objetivo da operação é desvendar a utilização de estruturas complexas de lavagem de dinheiro e ocultação de patrimônio no setor de combustíveis.
2: Tráfico de pessoas é crime.
0: E você sabe como identificar e combater esse tipo de ação?
2: Conversamos sobre o assunto com o diretor de migrações do Ministério da Justiça e Segurança Pública, Victor Semple.
0: Ele fez um alerta para formas de aliciamento, sinais de risco e medidas de prevenção e proteção.
4: É sempre bom a gente desconfiar daquela oferta de emprego no exterior, sem maiores detalhes, aquela questão do dinheiro fácil, né? Não existe dinheiro

0: Clássico. Memória do Brasil ganha vida com a recuperação de imagens históricas.
1: Cinemateca abre as portas do passado e permite a visita pela internet. Gabriela Noronha.
2: Pesquisadores estão digitalizando mais de 180 mil rolos de telereportagens e cinejornais da TV Tupi, a primeira emissora de televisão do país.
0: Hoje na apresentação da Voz do Brasil, eu, Mariana Jungmann e Luciano Seixas.
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0: Foi deflagrada hoje mais uma fase da Operação Carbono Oculto.
1: O objetivo é investigar conexões financeiras e estruturas utilizadas para crimes de lavagem de dinheiro ligados ao setor de combustíveis.
0: Estão sendo cumpridos mandados de busca e apreensão em 7 estados do país.
3: A terceira fase da Operação Carbono Oculto cumpriu mandados de busca e apreensão em endereços vinculados a 13 pessoas físicas e 19 pessoas jurídicas em São Paulo, Espírito Santo, Goiás, Mato Grosso, Minas Gerais, Rio de Janeiro e Santa Catarina. O objetivo da operação é desvendar a utilização de estruturas complexas de lavagem de dinheiro e ocultação de patrimônio no setor de combustíveis. Entre os alvos estão uma usina na sucroalcooleira do interior de São Paulo, além de empresas do sistema financeiro, as fintechs, fundos de investimento, escritórios de advocacia, bancos, empresas de fachada, administradoras de recursos e uma das maiores distribuidoras de combustíveis do país. O superintendente substituto da Receita Federal em São Paulo, Cláudio Ferrer, detalhou o esquema.
4: A gente tem uma operação que foi a aquisição de uma distribuidora na ordem de 100 milhões de reais. Só que para essa aquisição dessa distribuidora, primeiro houve uma aquisição de uma usina sucroalcooleira. Para aquisição dessa usina, você teve a estruturação de fundos de investimento. Em resumo, é uma estrutura extremamente complexa. A gente está falando aí pelo menos de umas 6-7 camadas de estruturas de fundos de investimento até chegar nessa aquisição.
3: O ministro da Fazenda, Dario Durigan, comentou sobre os desafios da Operação Carbono Oculto e a necessidade de um trabalho coordenado entre os órgãos de inteligência para fazer frente ao crime organizado.
5: As entidades do sistema financeiro têm a obrigação de informar para as autoridades, seja para o Banco Central, seja para a Receita, movimentações estranhas. Se essa informação não chega, você dificulta a autoridade. Então, o que nós estamos vendo é que muitas fintechs, muitos bancos, muitas administradoras, não só deixam de fazer a comunicação devida para as autoridades, como foram capturadas, estão a serviço do crime organizado. Portanto, a dificuldade de elucidação, ela exige que nós tenhamos coordenação entre os vários órgãos de inteligência, porque senão a gente não consegue.
3: Ao longo de 5 anos, a organização criminosa teria movimentado 11 bilhões e 600 milhões de reais entre lavagem de dinheiro e ocultação de patrimônio. Cláudio Ferrer, da Receita Federal, destacou que as investigações continuam.
4: Enquanto a gente não conseguir debelar dentro do mercado de combustíveis essas estruturas, a investigação não vai parar. O desafio do Estado brasileiro é conseguir sanear esse mercado financeiro para que o crime organizado não consiga crescer e aí nós consigamos efetivamente asfixiar essa economia do crime.
3: A primeira fase da Operação Carbono Oculto foi deflagrada em agosto de 2025 pela Receita Federal, pelo Ministério Público de São Paulo e pela Polícia Federal, com foco em adulteração de combustíveis. A segunda fase aconteceu em maio deste ano, já com foco na movimentação financeira das fintechs. Reportagem Luana Karen.
1: Mais de 1.300 páginas e perfis usados para divulgar plataformas de apostas irregulares foram retirados do Facebook e do Instagram.
0: A medida foi determinada pelo Ministério da Justiça e Segurança Pública depois que o Laboratório de Operações Cibernéticas apontou páginas nessas redes sociais usadas para divulgar propagandas, vídeos e links de plataformas de apostas.
1: O objetivo é impedir que as redes sociais sejam usadas para atrair novos usuários para sites de apostas que funcionam de forma irregular.
0: As investigações continuam para identificar os responsáveis pelos perfis e encontrar outros canais usados para divulgação de plataformas irregulares.
1: Esta semana é marcada pela luta contra o tráfico de mulheres e crianças, que foi comemorado ontem.
0: Esses dois grupos respondem atualmente pela maior parte das pessoas que são vítimas desse tipo de crime no Brasil.
1: Camboja e países da Europa estão entre os principais destinos e a exploração sexual está entre as maiores finalidades do tráfico.
0: Apesar disso, homens também podem ser aliciados e enviados ao exterior para trabalhos forçados, especialmente em centros de produção de golpes cibernéticos.
1: Nós conversamos com o diretor de migrações do Ministério da Justiça e Segurança Pública, Vitor Semple, sobre os protocolos adotados pelas autoridades brasileiras e o Plano Nacional para coibir o tráfico de pessoas. Acompanhe.
0: Diretor, bem-vindo à Voz do Brasil, um prazer ter o senhor conosco aqui. Importante a gente começar então essa entrevista explicando para o nosso ouvinte o que que é tráfico de pessoas, o que que configura esse crime.
6: Olha, boa tarde, obrigado Mariana, Luciano aí pela oportunidade, né? O tráfico de pessoas, ele está tipificado lá no nosso Código Penal, né? No artigo 149A. Ele é identificado como caracterizado no ato de recrutar, aliciar, transportar, transferir ou até manter sob cárcere uma pessoa, né, para fins de violência, para fins de exploração, para fins de redução à condição análoga à de escravo, para fins de exploração sexual e sempre mediante alguma fraude, né, algum abuso, alguma coação, justamente para reduzir essa pessoa, né, à finalidade da exploração.
1: Quais são os sinais que as pessoas devem estar atentas para identificar um possível aliciamento para o tráfico?
6: Olha, o tráfico, ele pode parecer, né, uma coisa de novela, né, como a gente brinca, mas ele está muito próximo da nossa realidade, né? Então é sempre bom a gente desconfiar daquela oferta de emprego, né, no exterior, sem maiores detalhes, aquela questão do dinheiro fácil, né? Não existe dinheiro fácil, a gente sabe disso, né?
1: O governo federal tem um plano nacional de enfrentamento ao tráfico de pessoas, né? Que tipo de ações estão previstas nesse plano?
6: A gente sabe, né, que o tráfico de pessoas, como um crime bastante complexo, ele exige uma resposta que não seja de um órgão só, né? Ele exige uma resposta bastante coordenada, né? Então, nós contamos no plano nacional com 5 eixos de atuação, né? Desde da prevenção, né? Ou seja, a gente tentar reprimir essas ofertas, né? Desde que a pessoa recebe a oferta, ela já vai saber que ali não é uma oferta interessante, né? Que ela desconfie daquela oferta, né? Então, a prevenção ao crime, desde a responsabilização dos perpetradores desse crime, né? Então, o Estado brasileiro atuando em conjunto para prevenir o crime, responsabilizar o criminoso, se eventualmente o crime ocorrer, mas também prestar uma assistência digna à vítima, né? A vítima de tráfico de pessoas, muitas vezes, ela não é reconhecida como vítima, né? Então ela tem que ter também a informação adequada, a informação segura, para que ela, uma vez submetida a esse tipo de exploração, ela se reconheça como vítima e o Estado também dê conta de atender essa pessoa e reintegrá-la na sociedade.
0: Pois aí, existe inclusive um protocolo, né, para atender as vítimas brasileiras que possam estar nessa situação no exterior. O que prevê esse protocolo?
6: Então, o protocolo, ele é um verdadeiro manual, né? É um passo a passo para todas as autoridades envolvidas nessa cadeia, né, de combate ao tráfico de pessoas, para, uma vez identificando uma vítima brasileira de tráfico no exterior, a gente saber exatamente o que cada agente público tem que fazer, né? Então, isso vai desde a identificação da vítima, o resgate, eventualmente, que é feito no exterior, naquele local, né? A assistência consular, né? O que isso quer dizer? As embaixadas do Brasil no exterior, os consulados do Brasil no exterior, eles prestam um serviço para essa pessoa brasileira brasileira é identificada como vítima. Então, portanto, o resgate, a vinda dela para o Brasil e até mesmo a, como eu falei, a reintegração dessa pessoa na sociedade. Ou seja, se ela vai precisar de um atendimento de saúde, se ela vai precisar de um atendimento de assistência social, eventualmente essa pessoa ficou um tempo considerável fora do Brasil e ela precisa ser reintegrada em programas sociais, por exemplo, né, o Cade Único, o BPC, o Bolsa Família. Então, esse protocolo, ele pega toda essa cadeia, desde a identificação da vítima até a plena reinserção dessa pessoa na sociedade brasileira.
1: Quais são os destinos mais comuns de pessoas traficadas do Brasil e para quais finalidades?
6: A gente tem avançado muito na produção e de dados e na identificação desses casos. Então, em 2025, a gente identificou o Camboja como principal destino de vítimas brasileiras de tráfico de pessoas. E também uma diferença em relação a 2024 que a gente observou para o ano passado foi que a exploração sexual passou a ser a principal finalidade dos casos identificados. A gente toma muito cuidado, né, quando vai lidar com esses dados, porque, como eu falei, é um crime de difícil identificação que envolve uma série de instituições, seja federais, seja estaduais, seja internacionais. Então a gente tem que ter muito cuidado com esses dados, porque eventualmente uma tendência pode até mesmo significar que a gente não está observando o fenômeno como um todo, né? Então, dizer que a exploração sexual e que as mulheres se tornaram as principais vítimas em 2025 não quer dizer que a gente não tenha homens que sempre representaram a maioria das vítimas desse crime, não estejam também sendo submetidas a condições análogas à de escravidão. Então, a gente sempre tem que entender o fenômeno como um todo, né? E nesse aspecto, o Camboja foi o principal destino, seguido por Israel e Itália. Os países da Europa, principalmente, Itália, Bélgica, Suíça, são muito identificados. Se a gente tivesse que apontar o perfil de uma vítima brasileira, seria uma mulher brasileira que é explorada, levada até esses países para fins de exploração sexual. E também nós temos crianças, né? A gente chega nos casos identificados em 2025, 15 a 20% de crianças e adolescentes. Então, também é um sinal de alerta aí muito grande para brasileiros sendo aliciados principalmente por redes sociais, né? Aplicativos de mensagens, né? WhatsApp, Discord,
0: o Telegram. Adoção, geralmente, para adoção ilegal? Para crianças?
6: Na verdade, para todas as finalidades a gente observou, tá? Desde o trabalho infantil até mesmo a exploração sexual de crianças e adolescentes. Então, as crianças representando, né, como quase um quarto das vítimas identificadas no ano passado, para todas as finalidades. Não existe apenas uma finalidade de adoção ilegal, não.
1: Muito bem, nós conversamos com o Vitor Sempel, diretor de Migrações do Ministério da Justiça e Segurança Pública. Muito obrigado por sua entrevista aqui à Voz do Brasil.
6: Muito obrigado.
0: E atenção para os canais de denúncias e orientações sobre tráfico de pessoas.
1: O Disque 100 do Ministério dos Direitos Humanos e da Cidadania para qualquer pessoa, especialmente crianças, e o Ligue 180 voltado para casos envolvendo mulheres.
0: Caso você suspeite ou tenha conhecimento de grupos que atuam dentro do Brasil ou episódios envolvendo tráfico de estrangeiros para o nosso país, deve procurar os canais da Polícia Federal.
1: Ou, em qualquer caso, ligar para a Polícia Civil do seu estado pelo 190.
0: Acordo de livre comércio entre o Mercosul e a Associação Europeia de Livre Comércio, a EFTA, formada por Suíça, Noruega, Islândia e Liechtenstein, começa a entrar em vigor no Brasil a partir de 1º de outubro.
1: O decreto que oficializa o acordo foi publicado no Diário Oficial da União. Para o Brasil e a Islândia, as novas regras começam a valer em 1º de outubro. Já para Brasil e Noruega, a aplicação começa em 1º de novembro.
0: O acordo prevê novas condições de acesso para produtos sul-americanos nos países membros, com eliminação e redução de tarifas e regimes específicos de exportação.
1: Para apoiar empresas e setores produtivos com o novo acordo, o Ministério do Desenvolvimento, Indústria, Comércio e Serviços construiu um painel de dados interativo.
0: A ferramenta reúne informações sobre o comércio do Brasil com os quatro países da EFTA, para facilitar o acesso a novas oportunidades de exportação e as vantagens tarifárias oferecidas para os seus produtos.
1: A plataforma plataforma está disponível em gov.br/mdic, na aba Comex Vis.
0: A Companhia Nacional de Abastecimento divulgou nesta quinta-feira o terceiro levantamento da safra de café de 2026.
1: O estudo mostra um cenário de crescimento da produção, influenciado pela entrada de novas áreas em produção, pelo uso de tecnologias e por condições climáticas mais favoráveis.
7: A estimativa é de colher 67 milhões e 600 mil sacas de café na safra 2026, que já tem 99% da área colhida. Os dados são do terceiro levantamento da Conab, a Companhia Nacional de Abastecimento, divulgados nesta quinta-feira. O estudo também aponta que a área em produção é estimada em 1 milhão 950.

0: 50 mil hectares. Segundo o gerente de acompanhamento de safras da Conab, Fabiano Vasconcelos, o resultado é influenciado pela entrada de novas áreas em produção, pelo maior uso de tecnologias e insumos e pelas condições climáticas mais favoráveis.
1: Isso aí é fruto de tecnologia, fruto de incremento, fruto de investimento dos produtores rurais, e esse manejo, de certa forma, tem melhorado as produtividades médias da cultura, e a gente acaba percebendo isso também ao longo da série histórica.
0: O destaque da safra é o café arábica, que representa cerca de 70% da produção nacional. A colheita está estimada em 48 milhões e 200 mil sacas. Minas Gerais é o maior produtor da variedade. Nas exportações, o Brasil embarcou em agosto 3 milhões e 800 mil sacas de café de 60 quilos, segundo a Conab. No acumulado de janeiro a agosto, foram exportadas 24 milhões e 600 mil sacas de 60 quilos. Reportagem Luciana Colares de Holanda.
2: Uma descoberta feita por jovens quilombolas de Pernambuco pode mudar a realidade das casas de farinha no Nordeste.
3: O descarte de um resíduo tóxico chamado manipoeira ganhou uma solução sustentável e criativa.
2: Usando cascas de uma fruta comum na região, a pinha, também conhecida como fruta do conde, estudantes criaram um filtro capaz de manter o solo livre de contaminação do resíduo.
3: A inovação foi destaque em diversas premiações, incluindo a última edição do Prêmio Jovem Cientista.
2: Os detalhes você acompanha agora no quadro Ciência na Prática.
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5: O que parecia ser apenas água descartada na produção de farinha de mandioca, na verdade, escondia um líquido altamente poluente. Foi observando a própria comunidade que uma jovem cientista resolveu agir para transformar um problema em solução.
6: Meu nome é Beatriz Vitória da Silva. Eu venci o Prêmio Jovem Cientista, venci também, em primeiro lugar, o Prêmio Mercosul da Ciência e da Tecnologia, e atualmente eu estou fazendo faculdade em Economia pela UFCG aqui em Campina Grande. A gente viu que nas casas de farinha tinha um problema invisível, que é o descarte inadequado da manipoeira. O processo de prensagem, depois que eles fazem a farinha, é descartado um líquido chamado manipoeira. Ela chega a ser 25 vezes mais poluente que um esgoto doméstico.
5: Para descontaminar o solo e melhorar a saúde da comunidade, Beatriz e sua equipe foram investigar o que a própria natureza local oferecia. A resposta estava nas cascas descartadas de uma fruta muito consumida no quilombo, a pinha, também conhecida como fruta do conde.
6: Observando a realidade, você encontra as cascas jogadas no chão. A gente pegou as cascas da pinha, levamos para o laboratório, a gente viu que a farinha das cascas de pinha, ela tem propriedade porosas. Então a gente fez o filtro a partir das cascas de pinha, fazendo a farinha e o carvão ativado, e logo em seguida a gente fez alguns testes que apresentou resultados bastante positivos.
5: O projeto, batizado de Filtropinha, rendeu prêmios nacionais e internacionais e já está mudando de forma permanente a estrutura do quilombo.
6: A gente viu que o filtro, ele realmente tem uma eficácia. Graças à premiação, a gente conseguiu dar continuidade ao Filtropinha, a gente conseguiu, de uma certa forma, resolver o problema da manipoeira, e a gente não está só ajudando a comunidade, a gente está ajudando a nossa futura geração.
5: Acompanhe a pesquisa na página do Prêmio Jovem Cientista. E esse foi o Ciência na Prática, com produção de Warby Calil e edição de Edinaldo Júnior. E nosso encontro com o Saber Científico volta na próxima semana. Até lá.
3: Já pensou em assistir momentos históricos da televisão e do cinema brasileiro no celular ou no computador?
2: A Cinemateca Brasileira disponibiliza repositório digital de arquivos para consulta pública.
3: O trabalho integra a Rede Nacional de Acervos Audiovisuais, coordenada pelo Ministério da Cultura.
2: Instituições públicas e privadas podem aderir ao programa para manter viva a memória cultural do país.
7: Senhoras e senhores telespectadores da televisão Tupi, registramos as primeiras palavras do presidente Jorgênio Quadros.
8: Registros como esses, que narram eventos marcantes da história do Brasil e do mundo, estão disponíveis no site da Cinemateca Brasileira, graças ao trabalho de pesquisadores que estão catalogando e digitalizando mais de 180 mil

0: 1.000 rolos de telereportagens e cinejornais da TV Tupi, a primeira emissora de televisão do país. Coordenado pelo historiador e professor da Universidade de São Paulo, Eduardo Moretim, o projeto tem o objetivo de manter vivas as mais de 200 horas de material televisivo.
1: É um projeto que procura colocar de novo em circulação parte desses 180 mil telereportagens da TV Tupi. A preservação, ela precisa estar vinculada a difusão pública.
0: O acervo audiovisual da Cinemateca Brasileira inclui cerca de 250 mil rolos de filmes e mais de 1 milhão de documentos. A instituição hoje faz parte da Rede Nacional de Arquivos Audiovisuais, uma iniciativa coordenada pela Secretaria do Audiovisual do Ministério da Cultura. A rede reúne órgãos públicos e privados para cuidar da memória cultural do país. Daniela Leda, coordenadora de gestão e contratos da Cinemateca Brasileira, explica que a rede busca fortalecer iniciativas de salvaguarda dos acervos.
2: A Rede Nacional de Arquivos Audiovisuais, ela foi criada para realmente fortalecer esse conjunto de políticas públicas de preservação audiovisual.
0: O processo de adesão começa com o envio de documentação pela plataforma gov.br. Em seguida, é realizada uma análise técnica do acervo, como detalha a coordenadora de gestão e contratos da Cinemateca Brasileira, Daniela Leda.
2: Ao aderir à rede, a instituição se compromete a manter os dados atualizados de acervo, a colaborar com o Inventário Nacional de Bens Culturais Audiovisuais e também a adotar e disseminar boas práticas de preservação, descrição e acesso daquele acervo.
0: Segundo o historiador e professor da Universidade de São Paulo, Eduardo Moretim, esses acervos contribuem para construir a memória e também para consolidar a pesquisa histórica e audiovisual.
1: Sem essas imagens, nós não temos essa memória e os pesquisadores não podem, a partir da existência dessas imagens, reconstruir o sentido desse passado.
0: O Banco de Conteúdos Culturais disponibiliza, além de cinejornais e telereportagens, filmes históricos na íntegra, como a obra É Com Esse Que Eu Vou, de 1948.
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0: Aquelas instituições que aderirem à rede passam a ter divulgação institucional e do acervo no portal Filme Cultura. E qualquer cidadão pode revisitar o passado por imagens na página da Cinemateca Brasileira no endereço cinemateca.org.br. Reportagem Gabriela Noronha.
5: Estão abertas as inscrições para o programa de capacitação em construção industrializada.
6: Realizado pelo Ministério do Desenvolvimento, Indústria, Comércio e Serviços, o curso prepara profissionais para planejar e implementar soluções inovadoras e sustentáveis em obras de infraestrutura.
5: A capacitação gratuita é voltada a gestores públicos e privados, profissionais da construção civil e estudantes.
6: A inscrição pode ser feita por meio da plataforma da Escola Nacional de Administração Pública, no endereço escolavirtual.gov.br.
5: E essas foram as notícias do governo federal.
6: E agora com as notícias do Poder Judiciário e do Congresso Nacional. Boa noite.
5: Boa noite para você. Até amanhã.

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2: Relator determina que Polícia Federal investigue possíveis irregularidades na atuação da CVM no caso Master.
3: STJ define que banco pode encerrar conta corrente de forma unilateral.
2: TSE mantém indeferida candidatura de Arruda ao governo do Distrito Federal.
3: Boa noite, eu sou Arthur Filho.
2: E eu sou Walter Lima.
3: O ministro do Supremo Tribunal Federal, Flávio Dino, determinou que a Polícia Federal abra investigação sobre possíveis crimes e interferências indevidas na atuação da Comissão de Valores Mobiliários, a CVM, no caso do Banco Master.
2: A decisão considera um relatório que apontou fragilidades estruturais na autarquia e falhas na apuração de denúncia sobre possíveis irregularidades relacionadas ao banco. No relatório, resultado de uma auditoria, o grupo de trabalho da CVM identificou falhas de divulgação de informações em 73% dos 314 processos relacionados ao grupo econômico, deficiência de compliance em 32%.
3: Bancos podem encerrar conta corrente de forma unilateral.
2: E para o STJ, isso não significa violação ao Código de Defesa do Consumidor. Fátima Uchoa.
4: O entendimento do STJ foi firmado em recurso repetitivo e por isso deve ser seguido pelo judiciário de todo o país. Segundo o relator ministro Humberto Martins, a discussão surgiu porque o Código de Defesa do Consumidor considera abusiva a recusa do fornecedor em prestar serviços ou vender produtos a quem esteja disposto a pagar. Mas ele observou que a própria norma prevê exceção para intermediações reguladas por leis especiais, o que abrange a legislação das instituições financeiras e as normas do Conselho Monetário Nacional. Para o ministro, a regra legal se refere à recusa em contratar antes do começo da relação de consumo, diferente de uma conta já contratada.
3: Justiça do Trabalho de Minas Gerais considera discriminatória dispensa de jovem aprendiz grávida com TDAH.
2: Ela foi demitida por suposto desempenho insuficiente. Samanta Flor.
5: A justiça concluiu que não houve uma avaliação objetiva que comprovasse desempenho insuficiente. A aprendiz tinha média 8,43 nas atividades teóricas e não recebeu o acompanhamento adequado no desempenho das funções. A dispensa foi anulada e as empresas foram condenadas a pagar cerca de R$10.700 por danos morais. Como ela estava grávida, também terá direito à indenização referente à estabilidade gestacional.
3: Por 5-2, o Tribunal Superior Eleitoral TSE confirmou hoje, quinta-feira, decisão do Tribunal Regional Eleitoral do Distrito Federal, o TREDF, que indeferiu o registro de candidatura de José Roberto Arruda, do PSD, na disputa ao cargo de governador do Distrito Federal nas eleições gerais deste ano.
2: A maioria dos ministros acompanhou o voto do relator, ministro Dias Toffoli, determinando a imediata comunicação da decisão ao Tribunal Regional Eleitoral para cessar a condição subjúdice de José Roberto Arruda na disputa pelo governo do Distrito Federal.
3: Com a decisão, a candidatura de Arruda também não pode mais receber os fundos eleitoral e partidário, e ele deve cessar a campanha, inclusive as inserções no rádio e na TV e a participação em debates.
2: José Roberto Arruda permanece inelegível devido às sucessivas condenações em segunda instância por ato doloso de improbidade administrativa.
3: Ministério Público Federal consegue na justiça a construção de escola indígena em Amarante do Maranhão.
2: A nova escola substitui a antiga unidade que funcionava em condições precárias e não tinha estrutura adequada para atender aos estudantes indígenas. Vanessa Pereira.
6: A nova escola atende os estudantes indígenas da aldeia Guaruru, na terra indígena Arariboia, em Amarante do Maranhão. A obra foi realizada após a ação do MPF, ajuizada em 2023, que apontou as condições precárias da antiga unidade, onde faltavam estrutura e até carteiras para os estudantes. Em vez de reformar o prédio, o governo do Maranhão construiu uma nova escola, concluída em 2025 e já em funcionamento. Na sentença, a justiça reconheceu o cumprimento da obrigação e determinou que a manutenção do prédio ficará a cargo do Estado.
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3: A você uma boa noite.
2: E até amanhã.
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7: Eu sou Humberto Pinheiro e estes são os destaques de hoje do Jornal do Senado, que começa agora. Senado analisa proposta que atualiza serviço Disque Idoso. Projeto dá prioridade a iniciativas voltadas ao esporte feminino. Lei garante continuidade de recursos para projetos de combate ao câncer. Boa noite. O projeto que busca atualizar o programa Disque

0: SEM, serviço gratuito focado no atendimento a grupos vulneráveis, sem a necessidade de criar uma nova central telefônica. Segundo ele, a proteção da pessoa idosa vai além do combate à violência.
1: Amplia os serviços oferecidos, colocando a pessoa, seus direitos e sua dignidade no centro da política pública.
0: A proposta busca ainda fortalecer a articulação entre os órgãos de assistência social, saúde, segurança pública, Ministério Público, Defensoria Pública e Conselhos de Direitos.
2: O Senado pode votar uma proposta que permite o uso da renúncia fiscal de empresas e pessoas físicas no incentivo ao esporte para priorizar projetos voltados ao esporte feminino e destina, no mínimo, 10% dos valores a essas iniciativas. Repórter Lana Dias.
3: Em audiência pública na Comissão de Esporte, a senadora Tereza Leitão, do PT de Pernambuco, relatou a desigualdade no setor, algo que a proposta busca combater.
4: Não é porque a gente compete mulheres com mulheres, mas é porque você, comparando o que o futebol oferece aos homens, com o que o futebol oferece às mulheres, com o que o futebol oferece, o voleibol oferece aos homens, com o que o voleibol oferece às mulheres, em termos de condições de prática esportiva.
3: A proposta prevê limite máximo de valores por proponente, critérios de distribuição regional, equilíbrio entre modalidades esportivas e critérios de alternância ou limitação de acesso a tratamento prioritário para evitar concentração excessiva.
2: Uma nova lei aprovada pelo Senado e sancionada pelo Executivo garante até 2031 a continuidade do incentivo fiscal para empresas que destinam recursos a projetos de combate ao câncer e de atenção à pessoa com deficiência. A reportagem é de Yasmin Rodrigues.
5: A proposta chegou ao Senado depois de passar pela Câmara dos Deputados e foi analisada em regime de urgência pelo plenário. A relatoria ficou com a senadora Mara Gabrilli, do PSD de São Paulo, que defendeu a manutenção do mecanismo como forma de dar previsibilidade às instituições que dependem desses recursos.
6: A prorrogação garantirá a possibilidade de que organizações da sociedade civil sem fins lucrativos, como por exemplo as APAES, o GRAAC, que é o Grupo de Apoio Adolescente à Criança com Câncer, por exemplo, e centros especializados em reabilitação e hospitais do SUS, tenham previsibilidade ao para atendimentos e pesquisas.
5: O Pronon e o Pronas PCD permitem que recursos privados sejam direcionados a projetos previamente aprovados pelo Ministério da Saúde. O primeiro é voltado à prevenção e ao tratamento do câncer. O segundo apoia ações de prevenção e reabilitação de pessoas com deficiência.
2: Também foi sancionada pela Presidência da República a lei aprovada pelo Senado que institui o programa institucional de Bolsa de Iniciação à Docência, PIBID, como política de Estado. A norma estabelece objetivos, modalidades de bolsas e regras para o programa de formação inicial de professores da educação básica. A reportagem é de Pedro Pincer.
7: A nova regra estabelece que o PIBID será desenvolvido no Ministério da Educação e na CAPES, em parceria com instituições de ensino superior e redes públicas de educação básica. As ações de formação poderão ser voltadas a diferentes etapas e modalidades da educação básica. Isso inclui educação do campo, escolar indígena, escolar quilombola, especial, bilíngue de surdos e de jovens e adultos. A relatora, senadora Damaris Alves, do Republicanos do Distrito Federal, destacou a importância da iniciativa.
8: É certo que o fortalecimento da docência por meio do PIBID é um instrumento direto e hábil para assegurar a qualidade do ensino. Programa pode contribuir com a realização do princípio constitucional de valorização dos profissionais da educação. Deste modo, o PIBID atua diretamente na raiz dessa valorização.
7: Foi vetado o artigo que tratava das despesas do programa. O dispositivo previa que elas seriam custeadas por dotações orçamentárias destinadas anualmente ao MEC e à CAPES e proibia a redução dos valores das bolsas e o contingenciamento das despesas do programa.
2: 38% das mulheres com deficiência no país já sofreram algum tipo de violência doméstica. Foi o que revelou uma pesquisa inédita do Senado. As vítimas ainda enfrentam o despreparo dos agentes públicos na hora da denúncia.

0: Repórter Patrícia Oliveira.
1: 83% das mulheres com deficiência vítimas de violência doméstica não denunciam o agressor, porque na maioria das vezes se trata de um marido ou parceiro de quem dependem economicamente. Os dados apresentados em uma audiência pública na Comissão de Direitos Humanos também apontaram que apenas 31% dessas vítimas buscam uma delegacia especializada e ainda enfrentam barreiras físicas e dificuldades no atendimento, como destacou a vice-presidente do Instituto Maria da Penha, Regina Célia Barbosa.
2: Ou por ignorância, ou por negligência, ou por falta de sensibilidade à sua condição de deficiência.
1: De acordo com a pesquisa, mulheres com deficiência estão mais expostas à violência sexual e financeira. Para Priscila Celares, do Ministério dos Direitos Humanos e da Cidadania, os novos dados poderão embasar mais iniciativas governamentais.
3: E com isso conseguir desenvolver e articular políticas públicas que sejam mais específicas.
1: A pesquisa feita pelo Instituto Data Senado e o Observatório da Mulher contra a Violência é a primeira da série histórica iniciada em 2005 a destacar especificamente a realidade das mulheres com deficiência.
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0: Os brasileiros vão eleger no dia 4 de outubro 1.059 deputados que vão atuar nas assembleias legislativas e na Câmara Distrital do Distrito Federal. Mas você sabe quais os papéis desses deputados? Confira na reportagem de Rodrigo Rezende.
5: Os deputados estaduais e distritais são representantes da população nas assembleias legislativas de cada estado e na Câmara Legislativa, no caso do Distrito Federal. Uma vez eleitos, eles têm mandato de 4 anos. Todos esses deputados, 1.059 no total, colaboram na organização da administração estadual, como explica o consultor legislativo do Senado, Gilberto Guerzoni.
6: O Brasil é uma república federativa, então os estados têm autonomia e legislam sobre uma série de temas, além da sua própria organização, segurança pública, saúde, educação, meio ambiente, cultura, além de aprovar as leis estaduais e distritais. No caso do Distrito Federal, os deputados estaduais e distritais também são responsáveis pela fiscalização dos governos, né? Do governo do estado e do governo do Distrito Federal.
5: Para exercer essa fiscalização, os deputados podem solicitar informações a órgãos públicos, convocar autoridades para prestar esclarecimentos e criar comissões parlamentares de inquérito, as CPIs. Os deputados estaduais e distritais também votam o orçamento dos estados e do DF e propostas de leis de iniciativa dos governadores. No caso do Distrito Federal, há uma particularidade. Como o DF não possui municípios, os deputados distritais tratam tanto de temas de competência estadual, quanto de assuntos que em outras partes do país seriam discutidos por vereadores.
0: Com trabalhos técnicos de Eliseu Caires, o Jornal do Senado fica por aqui. Acompanhe agora as notícias da Câmara dos Deputados. Boa noite e até amanhã.
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7: Plenário pode aumentar folga remunerada do trabalhador que doar sangue.
8: Projeto estende auxílio acompanhante a todos os tipos de aposentadoria.
7: Comissão estabelece parâmetros para acervos de livros em salas de aula.
8: Boa noite. Estudantes de 4 a 11 anos de idade poderão contar com acervo de livros nas salas de aula. A ideia é incentivar a formação de jovens leitores, como informa a repórter Mônica Tati.
9: Proposta aprovada pela Comissão de Educação da Câmara dos Deputados prevê que as salas de aula da pré-escola e dos anos iniciais do ensino fundamental tenham acervo de livros. O texto insere o dispositivo na Lei das Bibliotecas. O acervo seria formado por livros paradidáticos e de literatura infantil, destinados ao uso de alunos e professores. O deputado Tarcísio Mota, do PSOL do Rio de Janeiro, que leu o parecer do relator, o deputado Pedro Kizai, do PT de Santa Catarina, destaca que o projeto fortalece o Sistema Nacional de Bibliotecas Escolares e é essencial para formar novos leitores.
10: Nós temos, infelizmente, caído o número de leitores na sociedade brasileira. E nós sabemos que o livro é uma janela para o mundo, é a possibilidade de ampliar os nossos horizontes. E quando isso é feito desde o início, na pré-escola, isso é decisivo, não só para aquela criança poder adquirir mais hábitos de leitura, ampliar os seus horizontes, mas para que a própria educação funcione. Nós temos evidências científicas que demonstram que em famílias onde há crianças leitoras, essas crianças aprendem mais, aprendem melhor, têm, portanto, sucesso no fluxo escolar.
9: O projeto, que prevê a formação de acervos de livros nas salas de aula para crianças de 4 a 11 anos, aguarda a apreciação da Comissão de Constituição e Justiça. Se for aprovado, pode seguir direto para o Senado. Da Rádio Câmara de Brasília, Mônica Tati.
4: Saúde.
7: Luiz Tibé, do Avante de Minas Gerais, apresentou o projeto para viabilizar no SUS o uso experimental da polilaminina em pacientes com lesões recentes na medula ou paralisias causadas por traumas. Ele explica que o tratamento vai depender de indicação médica e autorização dos órgãos competentes.
8: Luiz Tibé aponta que a polilaminina é estudada pelo potencial de regenerar fibras nervosas lesionadas. A proposta do congressista dá prioridade a pacientes da rede pública com lesão medular aguda, que deverão ser acompanhados por equipe especializada durante a pesquisa.
7: Agostinho Ribeiro, do PP de Sergipe, apresentou o projeto que cria regras especiais para a renegociação de dívidas de pessoas acometidas por doenças crônicas incapacitantes. Para ter acesso ao benefício, é preciso comprovar o impacto dos custos do tratamento ou a perda da capacidade financeira causada pela doença.
8: Pelo texto de Agostinho Ribeiro, a conciliação prevê mais prazo para pagamento, redução de juros e parcelamento da dívida. Segundo ele, a medida busca proteger pacientes em situação de vulnerabilidade e evitar que o superendividamento comprometa o tratamento de saúde.
7: Marcos Soares, do PSDB do Rio de Janeiro, propõe a criação do Programa Nacional de Educação Cosmética e Cuidado com a Pele nas escolas. A iniciativa prevê ações dos Ministérios da Educação e da Saúde sobre higiene, proteção solar e cuidados com a pele.
8: Marcos Soares explica que o objetivo é promover campanhas de conscientização para combater a desinformação sobre rotinas de beleza. O parlamentar argumenta que a proposta pode ajudar a prevenir danos causados pelo uso inadequado de cosméticos.
4: Segurança Pública.
7: A Comissão da Câmara aprovou o programa de atendimento a vulneráveis vítimas de estupro com o objetivo de humanizar o acolhimento e garantir a coleta de provas contra o agressor. Saiba mais sobre o assunto na reportagem de Maria Neves.
11: A Comissão de Segurança Pública da Câmara dos Deputados aprovou o projeto que institui um modelo nacional de atendimento humanizado e de coleta de provas para casos de estupro de vulnerável, chamado Ação Protetiva 360 graus. Pela proposta, estados e municípios que aderirem ao programa terão de criar núcleos de atendimento humanizado e multidisciplinar às vítimas. Na versão aprovada, o relator deputado Paulo Bilinski, do PL Paulista, prevê que as autoridades deverão realizar a coleta de provas imediatamente, ainda no local de acolhimento. De acordo com o parlamentar, a literatura forense estima que a janela máxima de preservação dos vestígios é de até 72 horas a partir da agressão. A proposta também estabelece o prazo máximo de 30 dias para emissão dos laudos periciais. Esse prazo poderá ser prorrogado por igual período, mas somente com justificativa técnica fundamentada. O texto original do deputado delegado da Cunha, do União de São Paulo, prevê somente a emissão de laudos dentro dos prazos legais. Delegado da Cunha afirma que a criação do programa é importante principalmente porque a maior parte dos abusos sexuais de vulneráveis ocorre dentro de casa e o agressor quase sempre permanece impune.
12: A Ação Protetiva 360 tem por objetivo proteger crianças e adolescentes do crime chamado estupro de vulnerável. É o estupro praticado contra menores de 14 anos, que acontece na maioria das vezes dentro de casa. Outro dado assustador é que a grande maioria das vítimas tem de 4 a 8 anos. E outro dado alarmante, em 80% dos casos,

0: o estuprador é inocentado por falta de prova material, falta de DNA.
1: De acordo com o delegado da Cunha, iniciativa semelhante ao programa proposto já foi adotada na Baixada Santista, em São Paulo, e dobrou o número de condenações de agressores sexuais de vulneráveis. Pela legislação, além de menores de 14 anos, são consideradas vulneráveis pessoas que não têm discernimento ou não podem oferecer resistência ao estupro, devido a alguma doença ou neurodivergência, por exemplo. O texto aprovado estabelece também quem pode acionar os núcleos de atendimento no caso de suspeita de estupro de vulnerável. Além da própria vítima e de familiares, estão na lista profissionais de saúde ou de assistência social e integrantes do conselho tutelar. Além disso, a versão do relator, delegado Paulo Bilinski, prevê que quando o pai, a mãe ou o responsável legal for suspeito do crime, a justiça poderá autorizar a coleta de material biológico. Segundo o deputado, a medida evita que o próprio agressor impeça a preservação dos vestígios criminais. Ainda de acordo com a proposta, sempre que houver suspeita, o núcleo de acolhimento da vítima vulnerável deverá comunicar à autoridade policial competente em no máximo 12 horas. Delegado Paulo Bilinski argumenta que a comunicação estabelece o elo entre o programa de atendimento e o sistema de persecução penal. Sem ela, afirma que o fluxo de atendimento poderia funcionar integralmente, sem jamais levar a responsabilização do agressor. A proposta que institui um modelo nacional de atendimento humanizado e de coleta de provas para casos de estupro de vulnerável ainda será analisada por 3 comissões da Câmara. Se aprovada em todas, poderá seguir para análise do Senado. Da Rádio Câmara de Brasília, Maria Neves.
2: Projeto de Cezinha de Madureira, do PL de São Paulo, prevê a ampliação para 12 meses do prazo para apresentar queixa em infrações praticadas contra crianças, adolescentes e idosos. A proposta altera a legislação para dobrar o tempo atualmente concedido às vítimas ou a seus responsáveis.
3: Cezinha de Madureira argumenta que o período de 6 meses é insuficiente para que famílias ou idosos processem o trauma emocional e formalizem denúncias. Ele ressalta que o ajuste alinha a legislação à ampliação do prazo já concedido a mulheres vítimas de violência doméstica.
2: Como estratégia de prevenção e enfrentamento à violência, Antônio Carlos Rodrigues, do Podemos de São Paulo, quer ampliar a autonomia financeira das mulheres. Projeto apresentado pelo deputado prevê qualificação profissional, acesso a crédito e incentivo ao empreendedorismo feminino.
3: Antônio Carlos Rodrigues ressalta que o projeto dá prioridade para mulheres vítimas de violência doméstica em situação de vulnerabilidade ou responsáveis pelo sustento da família. Ele afirma que o acesso ao trabalho e à renda podem ajudar essas mulheres a romper relações abusivas.
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6: Trabalho.
2: Pedro Westphalen, do PP do Rio Grande do Sul, apoia projeto que permite o aproveitamento de médicos, dentistas, farmacêuticos e veterinários pelas forças policiais estaduais. O relator defende o redirecionamento de profissionais dispensados por excesso de contingente nas Forças Armadas.
3: Pedro Westphalen avalia que a cooperação entre União e Estados fortalece o atendimento médico dos agentes de segurança. Na visão do parlamentar, a medida amplia a capacidade de resposta do Estado em emergências sanitárias e calamidades, sem gerar custo extra às Forças Armadas.
2: Projeto de Davi Soares, do Podemos de São Paulo, reduz para 35 horas semanais a jornada máxima de trabalho dos professores da educação básica. O texto estabelece ainda que a nova regra se aplica tanto ao ensino público quanto às escolas privadas sem redução salarial.
3: Davi Soares sustenta que a sobrecarga de tarefas como correção de provas e planejamento de aulas tem provocado a síndrome de burnout entre os docentes. Para o congressista, a redução da jornada ajuda a preservar a saúde dos trabalhadores e melhorar a qualidade do ensino.
2: Celso Sabino, do PDT do Pará, quer estender o direito ao abono salarial aos empregados domésticos. A proposta garante o pagamento do benefício aos trabalhadores da categoria que tenham atuado por pelo menos 30 dias no ano base e recebam remuneração mensal dentro dos limites legais.
3: Celso Sabino argumenta que a medida corrige uma distorção histórica na legislação que hoje nega o benefício à classe por ausência de contribuição do empregador físico ao PIS. Ele ressalta que o custeio será feito com recursos do Fundo de Amparo ao Trabalhador, sem gerar novos encargos aos contratantes.
6: Votação.
2: O plenário da Câmara pode votar projeto que aumenta de 1 para 2 dias a folga remunerada do trabalhador que doar sangue. O repórter Antônio Vital tem os detalhes.
7: Pode ser votado a qualquer momento no plenário da Câmara projeto que aumenta de 1 para 2 dias por ano o direito do trabalhador faltar ao serviço para doar sangue. De acordo com a proposta, o empregado poderá deixar de comparecer ao serviço 1 dia a cada 6 meses, sem desconto no salário, desde que comprove a doação. O autor do projeto, deputado Dr. Luizinho, do PP do Rio de Janeiro, disse que ampliar o incentivo é uma medida de baixo custo e elevado impacto. Ele justificou a proposta como necessária para manter os estoques seguros e regulares, já que uma folga por ano não é mais suficiente para atender a demanda diante do aumento da população.
8: Quando a gente permite que um trabalhador, uma vez no ano, faça doação de sangue e possa se ausentar do trabalho, a gente tinha uma população brasileira. Hoje nós temos mais presentes que o dobro da população. E a cada dia, o número de acidentes com motocicletas, acidentes nas estradas, leva no aumento da necessidade de captação de sangue. Permitirá certamente, presidente, que a gente quase dobre a nossa capacidade de captação de sangue no Brasil.
7: De acordo com o Ministério da Saúde, o Brasil necessita, em média, de 5 mil bolsas de sangue por dia para atender a necessidade. E os hemocentros enfrentam oscilações periódicas abaixo da média, principalmente em períodos de feriados prolongados e férias escolares, quando diminui o número de doadores. O projeto ganhou regime de urgência, o que permite que seja votado diretamente no plenário da Câmara, sem passar pela análise das comissões permanentes da Casa. A urgência foi aprovada de maneira simbólica, sem votos contrários, e foi defendida por deputados de vários partidos, como Cabo Gilberto Silva, do PL da Paraíba. Ele destacou a necessidade de aumentar o número de doadores.
9: A questão das doações de sangue, às vezes no Brasil, reduz o ritmo, e sobretudo nas questões de festejos, com vários acidentes, e os bancos de sangue precisam estar sempre prontos para atender a demanda da sociedade.
7: A manutenção de estoques de sangue é essencial ao funcionamento do Sistema Único de Saúde, o SUS, já que ele é usado em procedimentos de urgência e emergência, cirurgias de média e alta complexidade, tratamentos de câncer, doenças hematológicas e atendimentos obstétricos. Ainda não há data para votação no plenário da Câmara do projeto que aumenta de 1 para 2 dias por ano o direito do trabalhador faltar ao serviço para doar sangue. Da Rádio Câmara, de Brasília, Antônio Vital.
6: Economia.
3: Permitir que cuidadores de pessoas com deficiência empreendam com um MEI sem a perda imediata do benefício de prestação continuada é o objetivo do projeto de Rafael Prudente, do MDB do Distrito Federal. O texto prevê um período de transição de 2 anos em que rendimentos de até 2 salários mínimos não entram no cálculo do benefício.
2: Rafael Prudente argumenta que a iniciativa estimula a formalização das famílias sem comprometer o amparo social. O parlamentar defende estende ainda a garantia de restabelecimento simplificado do auxílio, caso o empreendimento do cuidador feche.
3: Professor Alcides, do PSDB de Goiás, propõe criar o Programa Nacional de Geração Distribuída com Créditos de Carbono para conectar pequenos e médios geradores de energia renovável ao mercado voluntário de emissões.
2: Professor Alcides explica que a medida preenche uma lacuna entre o marco legal da geração distribuída e o Sistema Brasileiro de Comércio de Emissões. Para ele, a unificação possibilita a geração de renda extra para famílias e produtores rurais, além de estimular novos investimentos em fontes limpas no país.
6: Transportes.
3: Comissão aprova a proposta que permite grupos considerados

0: mais vulneráveis desembarcar fora do ponto de ônibus durante a noite, como explica a repórter Paula Bittar.
1: A Comissão de Constituição e Justiça da Câmara aprovou um projeto de lei que permite a mulheres, pessoas idosas, pessoas com deficiência ou mobilidade reduzida, escolher o local de desembarque dos veículos de transporte coletivo urbano no período entre as 8 da noite e as 5 da manhã, respeitado o trajeto da linha. De acordo com o texto aprovado, o motorista deve observar as condições de segurança ao parar para o desembarque. O relator, deputado Áureo Ribeiro, do Solidariedade do Rio de Janeiro, descartou a possibilidade de a proposta ser discriminatória com relação a homens não idosos, tendo em vista que o objetivo é proteger as pessoas mais vulneráveis, não se tratando de discriminação sem justo motivo.
2: É uma medida que pode fazer uma diferença muito importante na rotina de quem depende do transporte coletivo, especialmente mulheres, idosos e pessoas que precisam caminhar por trajetos escuros ou considerados inseguros até chegar à sua casa. A proposta busca dar mais proteção e flexibilidade, permitindo que o passageiro possa desembarcar em um local mais próximo e seguro, respeitando as condições de circulação e segurança do transporte.
1: A proposta, que permite a mulheres e pessoas idosas com deficiência ou mobilidade reduzida escolher o local de desembarque dos veículos de transporte coletivo urbano no período entre as 8 da noite e as 5 da manhã, pode seguir agora para a análise do Senado, a menos que haja recurso para votação antes pelo plenário da Câmara. Da Rádio Câmara de Brasília, Paula Bittar.
3: Cultura. Capitão Augusto, do PL de São Paulo, defende a criação do Programa Nacional de Proteção e Resiliência da Atividade Circense, chamado de Circo Seguro. Segundo o deputado, o objetivo é garantir apoio financeiro para reparar estruturas e equipamentos de circos destruídos por intempéries.
4: Pelo projeto de Capitão Augusto, o programa vai subsidiar a contratação de seguros e oferecer financiamentos com juros reduzidos para circos de pequeno porte. Para o parlamentar, a medida preserva uma tradição cultural e protege a renda de centenas de famílias.
3: Homenagem. Dimas Fabiano, do PP de Minas Gerais, sugere a inscrição do nome de Francisco de Paula Vitor, o Padre Vitor, no livro dos heróis e heroínas da pátria. O deputado argumenta que o homenageado superou o preconceito e a pobreza para se tornar um dos religiosos mais venerados do estado.
4: Dimas Fabiano exalta a atuação do Padre Vitor na educação e no acolhimento dos mais necessitados na cidade de Três Pontas. O parlamentar considera o Beato um símbolo nacional de fé, resistência e solidariedade.
3: Termina agora o jornal Câmara dos Deputados, produzido pela Rádio Câmara, com trabalhos técnicos de Wellington Telles e apresentação de Val Monteiro e Luciana Vieira. Uma boa noite para você.
4: A Voz do Brasil está de volta amanhã. Boa noite.
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Respondendo-lhe Jesus: não está escrito na vossa lei? Eu disse: sois deuses.

Amados e preciosos ouvintes, que a mão forte, a mão de misericórdia de nosso Deus, seja estendida para abençoar a todos os nossos milhares de ouvintes, que através dessas emissoras amigas, ouve os programas de rádio, se alimenta da palavra de Deus, cumprindo-se as escrituras, que a palavra de Deus entraria pelo seu telhado. Deus é muito grande, e quando Deus falou isso, não havia nenhum rádio na terra ainda. O povo não entendeu. As pessoas não compreenderam, mas esse grande Deus, que sabe o final das coisas, antes que se tenha um início, Ele é o Todo-Poderoso. Que Ele abençoe sua vida, seu coração, o seu dia a dia. Meus preciosos irmãos, o mundo está cheio de ingratidão. As pessoas são ingratas até consigo mesma. As pessoas são ingratas com o seu corpo. É verdade. Como podemos ir na frente de um espelho e desfazer de nós, sendo que não há ninguém no mundo que seja como o pastor Aparecido Araújo? Não há ninguém na terra como você. Você é a única pessoa. Pode reunir todo mundo com essa multidão tão grande. Você é a única pessoa. Pense nisso. É a verdade. E você vai e pensa, olha no espelho e se acha feio. Se acha feia. Não, agradeça a Deus pela sua vida. Lute pela sua saúde, isso é muito bom. Porque Jesus Cristo morreu na cruz do Calvário para que você tivesse saúde. Você deve lutar pela sua saúde. Você deve pensar na sua alimentação, sim, saudável, de qualidade, para que você tenha saúde. Isso é muito bom. Mas, quando vá lá na frente do espelho, eu sou um homem calvo, já um senhor de idade calvo, eu agradeço a Deus, olhar naquele espelho e não tem ninguém que tenha essa calvície que eu tenho. Essa é a única. O nariz desse jeito é o único. A boca desse jeito é o único. Então eu sou agradecido. Deus fez a você e não tem outra igual. A forma não existe mais. Mas olha, minha mãe teve 10 filhos. Às vezes você diz assim, é a mesma coisa, não é? Coloque junto, você vê que é diferente. Vocês estão compreendendo o que eu quero dizer? Viva uma vida agradecida. Eu vejo meninas, moças de 15 anos, 16 anos de idade, 18 anos de idade, deprimida, menina. Com depressão porque não gosta de você. Meu Deus, de quem que você vai gostar? A insatisfação porque não conseguiu comprar o tênis que você queria. É verdade. Olha a roupa de marca que você queria. Mas você tem que saber que o teu pé é mais importante do que o tênis. O teu corpo é mais valioso do que a roupa. É verdade.
há pessoas que não podem vestir uma roupa de marca, um tênis de marca, que ele empina o nariz, que parece que se der uma chuva ele morre afogado. Você está entendendo? Menina, não, vamos ter equilíbrio. Você pode comprar um carro novo e você continua sendo a mesma pessoa. Você pode vestir, calçar um sapato, vestir uma roupa de marca e continua sendo a mesma pessoa. Não muda coisa alguma. Precisamos viver uma vida agradecida a Deus. Agradeça a Deus. Quando você vai conversar com uma pessoa, que você pensa que aquela pessoa é muito importante, e você pensa que você é inferior àquela pessoa, não, de maneira alguma. Se eu...

conversar com o médico, eu não sou inferior ao médico. Ele é especializado naquela área da medicina, mas eu também tenho a minha especialização. Você está entendendo? Em alguma coisa. Talvez você faça um tempero único que ninguém mais faz. É verdade. Então viva uma vida agradecida a Deus. Olha, eu que acontece que eu sou velha, e você vai colocando isso na cabeça. Velho é quando você perde o poder de ação. Você tem ação para ouvir a palavra de Deus. Você tem ação para receber a palavra de Deus. Você tem ação para decidir pelo real, verdadeiro caminho da palavra de Deus. Agora não espere outras pessoas reagir por você. Deixe essa fé reagir em você. Comece a se valorizar. Deus tem me mostrado algo para mim que ele não mostrou ao médico, que ele não mostrou ao prefeito da cidade, que ele não mostrou ao governador, ao deputado, mas ele mostrou a mim, o rei da glória, o todo-poderoso me ama. Ele me deu a revelação da palavra de Deus. Isso traz um regozijo na alma da gente. Olha, quando Deus me revelou a palavra, que o batismo era em nome de Jesus Cristo, eu pensei que todos os religiosos e meus vizinhos seria batizado. Logo, eu vi que eles não aceitaram. E então eu reconheci que eu era uma pessoa especial, e sou, para receber a verdade do Evangelho, acreditar nela e amá-la de todo o coração, a verdade. E Jesus cumpriu o que ele falou: conhecerei-vos a verdade, e a verdade vos libertará. Vamos ouvir mais um hino.

Respondeu-lhe Jesus: não está escrito na vossa lei? Eu disse: sois deuses. Ouvintes, São João capítulo 10, versículo 34. Por quê? Quando Jesus em São João capítulo 10, versículo 30, ele disse assim: eu e o Pai somos um. Ele nunca disse: eu e o Pai somos dois. Ele nunca disse: eu e o Pai e o Espírito Santo somos três. Ele disse: eu e o Pai somos um. E os judeus pegaram então outra vez em pedras para o apedrejarem. Respondeu-lhe Jesus: tenho-vos mostrado muitas obras boas procedente de meu Pai. Por qual dessas obras boas me apedrejais? E os judeus responderam, dizendo: não te apedrejamos por alguma obra boa, mas pela blasfêmia, porque sendo tu homem, te fazem Deus a ti mesmo. Vocês notaram, meu precioso ouvinte? Jesus declarou aos judeus que ele era Deus. Por isso eles pegaram em pedra para o apedrejarem. Aí Jesus vem no versículo 34 e dá essa lição que eu quero conversar com vocês. Quando ele disse assim: respondeu-lhe Jesus: não está escrito na vossa lei? Eu disse:

sois deuses, ouvintes. No verso 35 está escrito assim: pois se a lei chamou deuses aqueles a quem a palavra de Deus foi dirigida, a escritura não pode ser anulada. Eu sempre tenho chamado a sua atenção para isso. No mundo de tanto engano religioso, de todos os meios, eles tentam enganar as pessoas. Mas ser enganado na religião é a coisa mais doída que tem, porque isso se trata de destino, de vida eterna. Então isso é muito doído, ser enganado. Mas logo vem a resposta de Deus para aqueles que hão de ser esclarecidos. Por quê? Quando nós ensinamos que o batismo é no nome de nosso Senhor Jesus Cristo, para perdão dos pecados, e receberei o dom do Espírito Santo, é uma minoria que aceitam. Logo eles usam uma atitude assim: olha, Deus é o mesmo, Deus, só existe um Deus. Mas quando as pessoas saem fora das escrituras, ele sai fora da palavra de Deus. Pastor, mas em Efésios, no capítulo 4, o apóstolo São Paulo diz que é um só batismo, mas há um só verdadeiro. Os outros são falsos. O apóstolo São Paulo batizou as pessoas em nome do Senhor Jesus Cristo. O apóstolo São Paulo nunca pregou no nome da Santíssima Trindade, pois ele sabia que não havia três pessoas distintas na Santíssima Trindade. Essa é uma doutrina pagã, formada pela Igreja Católica Romana. Não é da Bíblia, não. Eu estou vos ensinando a Bíblia Sagrada. Mas veja que o apóstolo São Paulo, o mesmo que pregou em Efésios, no capítulo 4, que é um só batismo, em Atos capítulo 19, ele diz assim: e sucedeu que enquanto Apolo estava em Corinto, Paulo, tendo passado por todas as regiões superiores, chegou a Éfeso, e achando ali alguns discípulos, disse-lhe: recebeste-vos já o Espírito Santo quando creste? E eles disseram-lhe: nós nem ainda ouvimos que haja o Espírito Santo. E perguntou-lhe: então em que sois batizados? Então, eles disseram: no batismo de João. Eles já eram batizados no batismo de João Batista. Mas Paulo disse: certamente João batizou com o batismo do arrependimento, dizendo ao povo que cresce no que após ele havia de vir, e isto em Jesus Cristo. E os que ouviram foram batizados em nome do Senhor Jesus. Impondo-lhe Paulo as mãos, veio sobre eles o Espírito Santo, falava em língua e profetizavam. E esse era todos 12 varões. Ouvintes, eu acredito para você que está aí perguntando: meu Deus, eu já fui batizado uma vez, e agora? Deus sabia que você se encontraria nessa condição. E logo ele providenciou esse meio para você, esse programa de rádio, para te esclarecer para você que há uma necessidade de você ser batizado em nome do Senhor Jesus Cristo para perdão de seus pecados. Atos capítulo 2, versículo 37 ao 39. Leia.

Santo! E logo então, eu estou tratando com pessoas que são filhos e filhas de Deus. Por quê? Nós usamos dizer assim: filho de peixe é peixinho, mas filho de crente não é crentinho. Tudo bem. Mas deixa-me dizer para você: filho de peixe é peixinho, mas e filho de Deus, o que que ele é? É um pequeno Deus da terra. Por isso você tem o poder criativo em você. Você está feliz com isso? E para esses filhos chamados por Deus, filhos disciplinados na palavra, para esses filhos, eles recebem um poder do alto. Eles recebem uma autorização do Pai. Que coisa! Olha aqui, e quando um homem ou uma mulher está vestido com a armadura completa de Deus, não é poder, é autoridade do alto. Quando ele fala, os demônios clamarão o freio, rangerão. Não importa, meu irmão, minha irmã, você pode dizer, mas eu sou fraco. Mas o Deus que está em você é forte. Você tem que reconhecer a autoridade que ele te deu, meu irmão. Por quê? Não importa o guarda, o soldado que está ali na rodovia, se o boné dele não está bem ajustado na cabeça, se a farda dele não estiver passada, se o calçado dele não estiver lustrado, mas quando ele aponta aquele dedo para encostar o carro, a carreta com 30 toneladas, é 30 toneladas, tem que ranger os freios, parar. Parar para quem? Para um pequeno soldado que não teria condições alguma de segurar uma bicicleta, mas ele manda parar uma carreta com 30 toneladas e para. Não é a força daquele soldado ali, é a autoridade do país que está sobre aquele soldado. Toda a autoridade do país está dando abono para ele. Se você maltratar um soldado, você vai preso. É verdade. Então vocês notou bem aqui? Deus tem chamado você para te dar autoridade. Você é um filho de Deus. Você é um pequeno criador. Você é um pequeno Deus da terra. Aleluia! Olha, quando ele fala, esse pequeno Deus, você, demônios clamarão freio, rangerão, até a própria morte estremecerá, quando você usa essa autoridade de Deus. A morte tem que se estremecer. Você não precisa de uma cabeça de vaca seca lá no curral para evitar a praga entrar na sua criação, não, senhor. Você não precisa de um pé de guiné na porta da casa, na entrada do seu escritório, não. Você não tem medo de olho gordo. Você não tem medo de feitiço. Você não tem medo de mal olhado, como eles dizem, nada disso. Por quê? Você tem o Deus eterno dentro de você. Você tem um poder. Então até a morte estremecerá.

quando o Filho de Deus, chamado Jesus Cristo, esteve aqui, o sepulcro teve que se abrir. Lázaro, com 4 dias depois de morto, quando Jesus falou, as sepulturas se abriram. Pensam nisso agora. Por isso até a própria morte estremecerá. Sepulcros se abrirão diante da autoridade que Jesus Cristo deu à sua igreja. Agora a sua igreja não é esse comércio religioso, não. A sua igreja não é esse comércio envolvido na política, não. A sua igreja está envolvida com Cristo. A sua igreja está envolvida com a palavra. A sua igreja está desejando a cidade que ele disse: na casa de meu Pai há muitas moradas. Se não fosse assim, eu não vos teria dito. Não esse comércio religioso que você começa a entrar na igreja e logo então você tem que comprar tudo que aparece ali, rosa vermelha, e dá uma oferta daqui, dá uma oferta dali. Não é isso, não. Mas ele dá poder para a sua igreja ressuscitar os mortos, curar os enfermos. O que que é o câncer? O câncer não pode parar diante de uma igreja ungida, um povo ungido, os quais ocupam o lugar de Deus da terra. Eles são pequenos deuses da terra. Oh, me dá estímulo nesta hora. Você viu? Um filho de um motorista de caminhão, ele também, quando ele crescer, ele diz: eu quero ser caminhoneiro. Um filho de um agricultor pensa: eu quero trabalhar com as máquinas na agricultura. É verdade, você notou? Mas um filho de Deus, você é filha de Deus, você é filho de Deus, aí você também quer fazer as obras de Deus, você quer ver os enfermos curados. Você dá sua vida para ver uma pessoa abençoada, uma pessoa feliz na face da terra. Esses são os filhos de Deus, coração voltado para as coisas de cima, para o reino de Deus e sua justiça. Todos sabem disso. Esses sinais seguirão aos que crerem. Oh, levanta, levanta a autoridade. É um estandarte. Pense nisso agora. Deixe sua mão se levantar daquele soldado com sua luva branca e todo o carro parará. Ele não tem suficiente poder, talvez para parar uma bicicleta, mas tem autoridade para qualquer coisa que passe por aquela rua. Oh, e a lei inteira do país está lhe dando respaldo. E um cristão que está morto, sepultado, ressuscitado com Cristo, com ele, em sua ressurreição, em lugares celestiais. Veja, estamos mortos com ele. Então também estamos ressuscitados com ele. Porque o corpo vai aonde a cabeça está. E ele é a cabeça. E esta igreja é o corpo. Não, olha, pense nisso agora. Estamos assentados em lugares celestiais em Cristo Jesus, com todo o poder do alto sobre nós. O diabo está arruinado. Satanás tem que se estremecer quando você fala. Por isso você não vive falando palavrões, encrencando, amaldiçoando as pessoas. Não! Você é boca de Deus nessa hora. Quando você toma Deus em sua palavra, isso faz a minha fé regozijar. Jesus disse:
coisas maiores, milagres maiores do que este o farás. Essa é a autoridade da igreja. Eu estou te chamando você para este corpo. Sai dessa confusão religiosa. Para todos os lados, entre em Cristo. Receba o Espírito Santo na sua vida. E receba uma mudança de vida. E agora, perante essa autoridade da palavra, eu vou orar por você. Eu acredito que esse demônio que tem escravizado teu filho no alcoolismo, nas drogas, sim, no cigarro, tem levado para os caminhos maus, esse demônio pode e será retirado da sua família, irmã. Você tem sofrido com esse marido incrédulo. E ele tem lutado, mas ele não dá conta de vencer. Mas agora há um poder sobrenatural entrando na sua casa, entrando na sua família, entrando na sua alma, entrando no seu coração. Lembrando do Salmo 37, do versículo 4, versículo 5. Deleita-te também no Senhor. Deleita-te no Senhor e Ele te concederá o desejo do teu coração. Entrega o teu caminho ao Senhor, confia nele e Ele tudo fará. Você está disposto, disposta a pedir o seu batismo em nome de nosso Senhor Jesus Cristo para perdão de seus pecados? Você está disposto agora? Eu tenho certeza, se você crê, você recebe a cura e a libertação. Vamos ouvir a parte de um hino? Somente crer, tudo é possível, somente crer. E logo estarei orando por todos.

Ó grande Pai Celestial, Autor dos milagres, o Todo-Poderoso, a centena de teus filhos e filhas, eles estão com as mãos levantadas, eles reconhecem que o Senhor é o Pai, eles reconhecem que o Senhor é o Salvador, eles reconhecem que o Senhor é o curador, eles reconhecem que o Senhor é o libertador, o Senhor é o Deus que provê todas as coisas, e na tua presença, demônio dos vícios, Satanás, retira sua mão suja, imunda, da vida das pessoas, em nome do Senhor Jesus Cristo. Demônio que leva o nome de câncer, tumores malignos, leucemia, Satanás, você foi vencido ali no Calvário. Jesus Cristo te venceu no Calvário. Todos os demônios de enfermidade, todos os males estão repreendidos do corpo, da vida das pessoas, em nome de nosso Senhor e Salvador Jesus Cristo. Amém e amém, Deus vivo.

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Meus preciosos ouvintes, nossos cultos em Irati, na rua Barão do Rio Branco, número 250. O nosso culto é às 20 horas na quinta-feira. Vamos todos para lá juntos sermos abençoados. Domingo de manhã, 9:30 da manhã, é a vez de Ponta Grossa. Ponta Grossa, Escola Dominical, 9:30 da manhã, na Rua Sertaneja, número 36, na frente da Praça do Parque Autoestrada, em Ponta Grossa. O culto é às 19:30. Telêmaco Borba, o nosso tabernáculo está localizado na Rua Travessa Angico, número 136, no Parque Limeira, Área 1, em Telêmaco Borba. O culto é às 19:00, 7:00 da noite. Há pessoas lutando para encontrar. É uma igreja onde tem um muro novo, nós estamos fazendo um gradil, um muro novo em volta da igreja, tá bom? Bem na esquina, na Rua Travessa Angico, número 136. Domingo, às 19:00. Vamos para lá. Eu estarei em Telêmaco Borba com muita fé. Deus abençoe a todos, em o nome do Senhor Jesus Cristo.

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